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1: Agora são 9:02, pessoal, hora certa. O programa vai seguindo por aqui até logo mais às 11. Juntos abraçando a você ligado, sintonizado, conectado, conectada em toda a região. Um abraço, Giovanni Murim, seja muito bem-vindo, bem-vinda. Você que está chegando agora, sintonizando o nosso programa, aquele abraço. É isso, né? Prazer ter você ligado, ligado com a gente. Deixa eu abraçar o Fabrício, Laranja da Terra, ligado com a gente. Giovanni, toca pra gente aí uma música com o trio Parada Dura, Vivendo Aqui no Mato. Tá legal, ele mandou que pra gente tá descansando e curtindo, ouvindo a maior. Tá joia, Jandir? Um abraço pra você, ou melhor, Fabrício, né? Laranja da Terra, um abraço. O Simval de Belo Horizonte também tá com a gente. Não é, Simval? Boa noite.
2: Boa noite, Giovanni Morim. Aqui é Simval de Belo Horizonte. Se você pudesse, toca pra nós, hein? Zé Neto Cristiano, teu Parada Dura, Vivendo no Mato. Um abraço a todos da região. Fica com Deus.
1: Beleza, Simval. Com Deus também, amigo. Obrigado pela sintonia.
3: Honra demais cantar com o trio Parada Dura, né?
4: Que prazer.

0: Trio Parada Dura com Zé Neto e Cristiano, vivendo aqui no mato. Pessoal, são 9:07 agora. Vamos lá, né? Deixa eu abraçar o nosso amigo ouvinte, o Luciano, lá da Bahia, né? Ligado com a gente, não é, Luciano?
1: E aqui também o Alicate tá ligado também, tá, velho? Manda um abraço pro povo aí, hein? Aqui tô em Cândido Salles. Fique com Deus, boa noite.

0: gente.
1: Tá joia, Luciano. Um abraço aí, boa noite, companheiro. Obrigado pela sintonia. Vamos lá, né? Quem tá ligado com a gente também é a Aline. Barra de Aguaraí, Reduto. Oi, Aline.
2: Boa noite, Giovana Murim. Que é a linda Barra de Aguaraí. Queria ouvir uma música com o trio Parada Dura, Barco de Papel. Oferecer para todos os meus irmãos e meus compadres aqui da Barra de Jaguaraí, para todos os meus filhos.

Ô, modão aí no programa Ritmos da Noite, de Paulo e Paulino, Barco de Papel. Muito legal, não é? 9:10 agora, deixa eu abraçar o Manuel e a esposa Aparecida em Vieiras, ligados com a gente. Não é, Aparecida? Um abraço pra você, pro Manuel. Obrigado aí pela sintonia, pela participação, tá bom? Um abração pra vocês. Aqui de Manhuaçu também é Eni, tá ligado com a gente no bairro Matinho. Pede programa não, né, Eni? Um abraço pra você, Eni. Toda a família, uma boa noite. Obrigado pela sintonia. E o Ocimar Pereira também lá em São João do Manhuaçu, ligado com a gente. Um abraço, Ocimar. Boa noite. Obrigado pela companhia. Amado Batista canta pra gente. Se não for por amor...

0: Aí o Amato cantando pra gente no programa Se Não For Por Amor, 9h15, pessoal, hora certa. Vamos lá, nós seguimos por aqui, abraçando a você que está interagindo, curtindo, ouvindo o nosso programa em toda a região, em Minas, no Brasil e no mundo, né, através da internet. Seja muito bem-vindo, bem-vinda, você que está chegando agora, ouvindo, sintonizando a Manhã Sua FM. Deixa eu abraçar a nossa amiga Mitiê, tá ligadinha com a gente, e Martim Soares, né, minha querida? Boa noite.
1: Boa noite, Giovana Bonito. Bem, que é a minha tia de Boreaé, estou aqui na sua roteirinha, sou Inés, estou aqui no seu programa. O seu programa é maravilhoso. Toca uma sertaneja boa aí para nós. Agradecer o pessoal do Martim Soares, do Manhã Sul, tá? Uma boa noite, fica com Deus.
0: Tá ótimo, minha querida. Abraço pra você. Fica com Deus também. Uma ótima noite. Valeu, Miti. Ligadinha com a gente, né, Muriel, ouvindo o nosso programa. Eduardo Costa e Valéria Barros.

0: Aí o Eduardo Costa com a Valéria Barros cantando pra gente, Não Preciso de Você. Pessoal, são 9h19, vamos lá, né? Deixa eu atender a Simone do bairro São Vicente aqui em Maiuaçu. Oi, Simone, boa noite.
1: Boa noite, Giovana. Aqui é Simone falando do bairro São Vicente. Aí, coloca a música pra mim, é Simone Mendes, é Infeliz. E eu vou agradecer pra todos os ouvintes. Desculpa aí, tá bom? E é isso aí.
0: Tá bom, Simone. Boa noite. Obrigado pela sintonia. Simone Mendes.

0: Aí é Simone Mendes, o programa Dois Tristes, 922. Nilton Fontoura, lá de São João do Manhuaçu, tá ligada com a gente, não é, Nilton? Boa noite.
1: Oi, Giovanni, boa noite. Aqui, eu também estou ligadinho aqui no seu programa, tá? Você fala bom. Todo dia, fulano, tá ligado? Também estou ligadinho aqui, você pode mandar um alô pra mim aqui, tá bom? Aqui, deixa eu te falar, Giovanni. Tá querendo escutar a música do André Andrade?

0: Pesei demais. Tá bom, meu querido? Uma boa noite, fique com Deus.
1: Com Deus, minha querida Nilta Fontoura, um abraço para você e também aí para o companheiro, né? Ligados com a gente em São João do Manhuaçu, o Itamar, tá joia. Vou tocar André Andrade para você, só que uma outra moda deles, tá bom? Tá bom, minha querida Nilta? É boa também, hein? Tudo por ela.

0: Vozinha retada, hein? André Andrade no programa Tudo por Ela. Pessoal, 9h26, vamos em frente, não é? Com mais participações, vamos lá, né? O pessoal tá interagindo com a gente. O Jurandir de Divino. Oi, Jurandir, boa noite.
1: Oi, Giovana, manda uma música pra mim aí. Aqui é o Jurandir aqui, Divino. Oferecer pra vocês aí, pra todo mundo aí. Que vem ouvindo, entendeu? Pra minha família, pra todo mundo aí, entendeu? Manda uma música boa pra mim aí. Não vou escolher, não. Vou deixar pra você escolher.
0: Tá bom, Jurandir. Um abraço pra você, toda a família. Aí, Divino, né? Ligados com a gente, curtindo o nosso programa, ouvindo a Manhã Uaçu. Um abraço, tá bom, Jurandir? Em São João do Manhã Uaçu, Lionel e a esposa Celita ligados com a gente. Não é, Lionel? Boa noite.
2: Giovana Murim, boa noite. É o Lionel de Carão. Viu, mano? Toca uma música. Será que vai correr pra mim? Esposa Celita e todos vão ouvindo da rádio. Pra você, pro Marcelo. Fica com Deus, que eu tô ouvindo a melhor, maior. Uma boa quarta-feira aí.
0: Tá joia, Lionel. Com Deus também, meu querido. Um abração pra você, pra Celita. Ótima noite. Deus abençoe, meu irmão. Obrigado pelo carinho.

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1: É isso mesmo, né? 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

0: Mas toda mesmo, né? Ligada com a gente, curtindo, interagindo, fazendo a festa aqui na noite da 106,9. Meu amigo Antônio Vieira, de Reduto Cachoeira Alta, tá ligado também, né, Antônio? Boa noite, meu querido.
1: Boa noite, Giovanni Morim. Aqui é o Antônio Vieira, da Cachoeira Alta, Reduto. Estou aqui ligadinho, ouvindo a melhor, a 106,9. Olha, se possível, Giovanni, eu gostaria de ouvir com qualquer uma música aí do Acanhado de Banda, uma música bem alegre para nós aí. E gostaria de oferecer para você, para todos aí da rádio aí, para todos os que estão ligados, né, todos que estão ouvindo aí a melhor, tá? E gostaria também de ouvir junto com a minha família aqui, tá? Minha esposa, meu filho, tá bom? Olha, Giovanni, o programa está cada dia melhor, viu? Parabéns. Que Deus abençoe você e a todos os ouvintes. Tá? Uma boa noite e fique com Deus. Tchau, tchau.
0: Amém, meu querido. Amém. Que Deus abençoe a todos nós, meu irmão. Um abraço, bom descanso. Obrigado pelo carinho, palavras carinhosas pra gente. Que bom, né? Que bom que o programa tá agradando, né, meu querido? Um abraço pra Reduto, né? Onde nosso programa é audiência total. Deixa eu mandar um abraço pro nosso amigo ouvinte, né? O Zoinho, tá lá em Reduto ligado com a gente. Tá bom, Zoinho? Um abraço pra você. A Dona Maria do Bid, tá ligado com a gente também lá na Rua da Linha, né? Dona Maria, um abraço pra senhora, toda a família, uma boa noite. Obrigado pelo carinho. Também, Reduto, deixa eu mandar um abraço lá pro nosso amigo, o João Batista, da Mercearia, tá sempre ligado com a gente, perde o programa não, né, João? Um abraço aí, boa noite. O meu amigo ouvinte, o Carlos, né, o Manuel da Onça, tá ligado com a gente também, né, Manuel? Um abraço aí, meu querido, boa noite, bom descanso, obrigado aí pela audiência. O Antônio Vieira pediu pra ouvir um forrozinho, uma música animada com a Acanhado e Banda, então tá bom, tá aí chegando, ó. Margarete Veríssimo tá se acabando, né, lá em Belo Horizonte, de dançar. Ela adora um forró, então tá aí, ó, forró do Poeirinha.

0: Eita, mas que forró arretado, sou bom demais, não é? Eita, forró do Poeirinha, acanhado e banda, gente, 9h37, né? Tá joia. Vamos em frente, não é? Abraçando a você que tá interagindo, ouvindo a mais querida, mais ouvida no leste de Minas. Tô falando, claro, da 106,9, não é, minha gente? Bom, vamos lá, né? O Odécio Calegar tá ligado com a gente, né? Aqui em Moinguaçu. Não tá, Odécio? Boa noite.
1: É, boa noite, João. Deus te abençoe, meu filho. Bom trabalho. Odessa,
0: galera,
1: fala pra nós.
0: Opa, tá bom, Odessa. Então tá bom, meu querido. Um abraço pra você, boa noite. Obrigado pela companhia, pela sintonia aqui na Moinguaçu FM. Deixa eu mandar um abraço aqui também super especial pra amigo

20, né? A Maria tá lá no Corre com o Manhãzinho, ligada com a gente. Mandou uma mensagem aqui desejando pra gente uma abençoada noite, né? Pra você, Giovanni, toda a família, todos os ouvintes também. Que Deus abençoe e proteja sempre sua vida, sua família. Um forte abraço a todos, né? Programa maravilhoso, Giovanni, como sempre, ligadinha. Valeu, Maria! Um abraço, querida. Deus abençoe, minha querida. Um abraço, Giovanni. Obrigado pelo carinho. Sempre ligadinha com a gente, né? Maria manda mensagem todo dia, não, mas todo dia ela ouve a gente. Que legal, tá bom, minha querida? Um abraço a toda a família. Obrigado pelo carinho.

Aí, Zezé de Camargo e Luciano no programa, Irmão da Lua, Amigo das Estrelas. Pessoal, 9h42. Deixa eu mandar um abraço para Maria da Glória, tá lá no Rio nos ouvindo, né, no aplicativo, na internet. Agora há pouco ela ouviu o Acanhado e Banda e mandou aqui a mensagem, né? Tava acompanhando o companheiro dela que gostava, né? Gostava do Acanhado e Banda, né? O José Maria, né? Tá joia, minha querida. Boas lembranças, né? Com certeza. Um abraço para você, Maria da Glória, aí no Rio. Boa noite, bom descanso.

0: Obrigado pela audiência, tá bom? Vamos lá, o Antônio de São João do Manhuaçu tá com a gente também, não é, Antônio? Boa noite.
1: Ô, Giovana Mourinho, boa noite. Aqui é o Antônio, lá do São João do Manhuaçu. Se você puder tocar para nós aí, oferecendo para todos os ouvintes da Rádio Manhuaçu, Itamar do PT, lá no Zadão, Leonel Knup, meu vizinho, e todos os ouvintes da Rádio Manhuaçu, principalmente minha família, Avião das Novas, com trio para a Redura. Tchau.
0: Tá, beleza, Antônio. Um abraço, meu querido. Ótima noite. Obrigado pela sintonia. São João do Manhuaçu em peso ouvindo o nosso programa, não é, Antônio? Um abraço aí. Obrigado mesmo pelo carinho. Vamos lá, né? Ana Maria de São Pedro do Havaí também tá com a gente. Ô, Ana Maria, fala com a gente.
2: Ô, Giovanni. Boa noite, Giovana Mourinho. Boa noite. É, Giovanni, hoje tá bom por demais da conta, hein?
0: Opa!
2: Pela lá, hein? Tá muito bom demais da conta. Que musgão, hein? Eita, meu Deus do céu, hein? Ô, Giovanni, tô aqui, Giovanni, no meu cantinho de São Pedro do Havaí, ouvindo essa voz maravilhosa do meu amigo Giovanni Amorim. Giovanni, uma ótima noite pra você, sua família, tá? Que Papai do Céu abençoe todos vocês, tá? E abençoe os seus ouvintes, hein? Tá? Fica com Deus, Giovanni.
0: Amém, Ana. Amém, minha querida. A todos nós. Que Deus abençoe a todos nós, tá bom? Obrigado, Ana, pelo carinho, pela sintonia, pelas palavras carinhosas pra gente, tá bom? Meu amigo Odécio Calegar também tá com a gente, não é, Odécio? Aqui, mãe, uma boa noite, Odécio.
3: É, boa noite, João. Deus te abençoe, meu filho. Bom trabalho. Odécio Calegar, fala pra nós.
0: Ô, Odécio, um abraço, meu querido. Deus te abençoe também. Obrigado pelo carinho, pela audiência, né? Sempre ligadinho com a gente. 9h45, minha gente, é a hora.

0: Aê, Rio Negro e Solimões, o programa bom pra eu aprender, né? Viu? 9h50. Ô, minha querida Conceição do Santa Luzia, fala com a gente.
1: Oi, Giovanni Murim. Boa noite pra você e pra todos os ouvintes. Aqui é a Conceição do Santa Luzia. Gostaria de ouvir uma música, se for possível, Maria Passa na Frente. E oferecer para todas minhas amigas, para todos os ouvintes e para vocês aí da rádio. Obrigado, fica com Deus, uma boa noite. Tchau.
0: Tá ótimo, Conceição. Com Deus também, minha amiga. Obrigado pelo carinho, pela audiência, né? Aí no Santa Luzia, ligadinha sempre com a gente. Um abraço para você, para Dilurdes, para Maria Eunice. Abraço pro nosso amigo Heraldo também, né? Pessoal aí do barzinho do Itamar, da Célia. Abraço super especial de Giovanni Murim, tá bom? Um abraço a todos. Obrigado pela audiência. Padre Marcelo Rossi canta pra gente com Luan Pereira.

Padre Marcelo Rossi com Luan Pereira no programa Eu Seguirei, 9h56. Para fecharmos a primeira parte do programa, a gente ouve Gian Giovanni.

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6: Agora 10h01, programa Ritmos da Noite vai seguindo na sua noturna de terça-feira, 28 de julho, até às 11 com o melhor da música. E a partir de agora, o nosso encontro com a saudade, o melhor do passado. Para você, nossa viagem no tempo começando, e a gente começa recordando música linda com a Marisa Monte. Mais uma vez, boa noite.

0: Fafá de Belém recordando pra gente no programa. É tão bom te amar. Agora são 10h11. O programa vai seguindo recordando até às 11 com você. Agora tem Fábio Júnior, Sem Peso e Sem Medida.
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Que saudade, Fábio Júnior, no programa Ritmos à Noite, sem peso e sem medida. Pessoal, são 10h15, o programa vai seguindo, juntinho com você até às 11. Depois tem a Rede Aparecida de Rádio para lhe fazer companhia até às 5 da manhã. Deixa eu mandar um abraço super especial para Volta Redonda, no Rio de Janeiro. Por lá, um abraço super especial para Marlete e para o companheiro dela, né? O esposo, o Alfredo. São os tios da minha esposa, estiveram recentemente fazendo a visita aqui pra gente aqui em Reduto. Agora já estão de volta, né? É lá no Rio de Janeiro, Volta Redonda. E eles estão ligados lá curtindo a programação. Que legal, Marlete. Um abraço para você, pro Alfredo. Uma ótima noite. Estão ligados através da internet no aplicativo aqui da Mais Querida, da Mais Ouvida, ouvindo Ritmos à Noite. Um abraço para vocês. Deus abençoe. Obrigado aí pelo carinho, pela audiência em Volta Redonda, no Rio de Janeiro, 10h16. Tem Fagner recordando no programa Amor Escondido.

Aí o cearense Raimundo Fagner recordando com a gente aqui no programa Ritmos da Noite, Amor Escondido. São 10h21, deixa eu mandar um abraço pro nosso amigo, o Rivelino, nosso amigo ouvinte, né? É, o Rivelino tá no Santa Luzia, tá ligado com a gente, acabou de chegar em casa do trabalho, tá descansando e tá curtindo, ouvindo Amanhã o Assunto, não é, Rivelino? Um abraço para você, meu queridão, boa noite, bom descanso. Obrigado aí pela sintonia, pela audiência, né, no bairro Santa Luzia. Ligado com a gente, nosso amigo ouvinte Rivelino. Saudade com Gal Costa, Tim Maia. Um dia de domingo. Boa noite.

Aí a saudade marcante no programa Gal Costa, Tim Maia, um dia de domingo. Pessoal, são 10h27, o programa vai seguindo juntinho com você até logo mais às 11h no seu rádio, no seu aplicativo, nas mídias digitais. Deixa eu abraçar nosso amigo ouvinte Cecília do Santa Luzia. Tá ligadinha com a gente, não é, Cecília? Abraço pra você, minha amiga. Boa noite, bom descanso. Obrigado pela sintonia, pela participação. Ela pediu para ouvir o José Augusto, A Minha História. Tá aí chegando no programa.

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1: Agora são 10h32, programa vai seguindo, recordando no seu rádio até às 11. Erasmo Carlos, Sementes do Amanhã. Boa noite.

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Agora 10h40, por aqui minutos finais do programa Ritmos à Noite, até às 11 com você. A gente recorda Guilherme Arantes. Um dia, um adeus. Boa noite.

0: Muito bem, 10h48, minutos finais do nosso programa, aqui na Manhã Sua FM, até às 11, recordando, voltando no tempo, o melhor do passado de volta para você. Após o nosso programa, tem a Rede Aparecida de Rádio, programa com a Mãe Aparecida, a evangelização através do rádio. 10h49, vamos seguindo, recordando? Então vamos!
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Última de hoje, nosso programa Maria Bethânia é o amor. Pessoal, 10h58, final de mais um encontro, mais um programa Ritmos da Noite. Vamos ficando por aqui, agradecendo a você pelo carinho, pela audiência e, claro, agradecendo a Deus, não é? Por mais esse dia, mais esse programa Ritmos da Noite. Deus permitindo, amanhã, quarta-feira, meio de semana, estaremos de volta, não é? Para mais um encontro aqui pelas Ondas Amigas da 106,9. Mais um Ritmos da Noite para você, com você. Na sequência da programação Rede Aparecida de Rádio, programa

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0: vossa proteção. Socorrei-me em todas as minhas necessidades espirituais e temporais, e sobretudo na hora da minha morte. Abençoai-me, ó celestial cooperadora, e com vossa poderosa intercessão, fortalecei-me em minha fraqueza, a fim de que servimos-vos fielmente nesta vida, possa louvar-vos, amar-vos e dar-vos graça no céu, por toda a eternidade. Assim seja. Amém.
1: Entregamos todas as nossas intenções ao coração materno de Maria, confiantes na sua intercessão. Que a paz de Cristo, alcançada por esta oração, permaneça em nossos lares e em nossos corações. Em nome do Pai, do Filho e do Espírito Santo. Amém. E chegamos ao final de mais um momento especial aqui com a Mãe Aparecida. Agradeço. Silvia, obrigado pela companhia da senhora, pelo carinho. Obrigada. Deus abençoe. Estou esperando a senhora mais vezes aqui.
2: Se Deus quiser.
1: Alexandre, obrigado, minha querida.
3: Eu que agradeço essa oportunidade de poder estar aqui rezando o terço com vocês e com as pessoas que ouvem a gente pelo rádio. Com é uma certeza. Benção estar aqui com vocês.
1: Sempre bom estarmos juntos. Janaína, obrigado, minha querida.
4: Eu que agradeço, e assim, mais uma vez estando aqui, eu quero mandar um abraço pra minha avó, que Sim. ela reza todas as noites.
1: Qual o nome dela?
4: Dona Isaura.
1: Dona Isaura, um beijo no coração da senhora, Deus abençoe.
4: Boa, sua bênção, e eu tô aqui mandando um beijo pra senhora, e o mês que vem ela completa 90 anos.
1: Oh, que bênção, que bênção, muita paz, saúde, que Deus abençoe ela sempre, que Nossa Senhora Aparecida interceda pela vida dela. Um beijo no coração da senhora, viu, Amém. Dona Isaura? Márcia, obrigado, Márcia.
5: Por nada, Zé.
1: Agradeço a presença da senhora, viu? Ai. Espero todas vocês a próxima vez aqui para rezarmos
5: Deus
1: juntos.
5: Se Deus quiser.
1: Mais uma vez, se Deus quiser. É, gente, eu agradeço. Prazer é todo nosso. E eu agradeço você de casa, que rezou conosco através da 104.3, através das rádios parceiras que integram a Rede Aparecida de Rádio, através do Facebook e YouTube da Rádio Aparecida. Muito obrigado. Que Deus abençoe você, sua família. Que Nossa Senhora Aparecida interceda sempre pelas suas intenções. Eu sou Zé Antônio, trabalho com a produção de Marcos Thiago, a coordenação da Paula Castro e a direção do Padre Vanderlei Souza, missionário redentorista. Nosso convidado especial, sempre, sempre você de casa. Agradeço também a Amanda Castro, da nossa central multimídia, levando as imagens do Santuário Nacional, as imagens do Santo Terço, até a sua casa. A gente continua junto até a meia-noite com a primeira parte do programa com a Mãe Aparecida. A partir da meia-noite chega Eduardo José até às 5 horas da manhã com o Santo Terço, às 4 horas da manhã. Reze conosco, juntos, lado a lado, com aquela que é mãe de todos nós, Nossa Senhora Aparecida.

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6: 11:05, horário de Brasília. Boa noite.
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8: Ser feliz com o que se tem e o que se é não é tão fácil num mundo que nos estimula desde criança a comparação com alguém que esteja melhor do que nós. Embora alguns pais perseverem em ensinar que aquele tênis de marca não é necessário, outros pais e grande parte da sociedade ainda insistem em dizer que não dá para ser feliz sem ele. Outros preferem tirar o peso da culpa dizendo que, embora saibam que não é essencial possuir aquele objeto, ter a possibilidade de comprá-lo para satisfazer um desejo não traz nenhuma consequência negativa. Não quero com isso culpar ninguém de ter o que sonhou. Aquilo que se luta para conquistar é justo que se obtenha. O grande perigo é perdermos o sentido da felicidade pura e simples que se encontra em nós, que somos templos do Espírito Santo, e na convivência com as pessoas que são também templos do Espírito Santo.

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1: Hoje, dia 28 de julho, nós vamos conhecer a história de Betsabeia, rainha em Israel. Ela é Betsabeia, filha de Eliã e esposa de Urias, o Hitita. Essa história você vai conferir no segundo livro de Samuel, capítulo 11, versículo 3. O nome Betsabeia significa a viçosa. Ela era filha de Eliã. Casou-se com um alto oficial da corte de Davi chamado Urias. Quando seu marido estava na guerra, o rei Davi notou sua beleza enquanto ela se banhava no terraço de sua casa. Mandou chamá-la, apaixonou-se por ela, a seduziu e manteve relações com ela.

0: Acontece que ela engravidou do rei. E para evitar um escândalo, Davi mandou chamar Urias para Jerusalém, para que ele dormisse com a mulher e assumisse o filho. Só que, naquela época, os soldados que estavam em batalha, eles não podiam manter relações com suas esposas. Urias não traiu seus ideais de soldado e não foi para casa. Davi mandou então que o general Joabe fizesse um ataque suicida contra a cidade de Rabá dos Amonitas, para que Urias morresse em batalha. E assim foi feito. Tendo morrido Urias, Davi chamou Betsabeia para morar com ele no palácio. Diante desse crime, o profeta Natan foi ter com Davi. Contou para ele a parábola da ovelhinha do pobre, levando Davi a pronunciar a sentença contra si mesmo. Como castigo, o primeiro filho de Betsabeia com Davi ficou gravemente enfermo e morreu. Mas seu segundo filho será o rei Salomão. Quando Davi já estava velho, perto do fim da vida, Betsabeia começou a movimentar as forças políticas para que Salomão fosse declarado sucessor de Davi. Com o apoio do profeta Natan, Betsabeia atingiu seus objetivos e Salomão reinou no lugar de seu pai. E ela se tornou assim a rainha mãe, com muitos poderes na corte. No entanto, ela fracassou na tentativa de obter de Salomão o casamento entre a última concubina de Davi, Abissag, e Adonias. Mateus coloca Betsabeia na genealogia de Jesus, mas sem citar seu nome, chamando-a apenas de aquela que foi mulher de Urias. É uma forma de denunciar o crime de Davi e o poder de Betsabeia.
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3: Olá, mãe, excelente noite para você. É sempre bom estarmos juntos aqui no programa Com a Mãe Aparecida, no quadro Igreja em Comunhão. A Conferência Nacional dos Bispos do Brasil apresentou na última semana a identidade visual, a letra do hino e também a oração da campanha da fraternidade do ano que vem, de 2027, que vai trazer o tema Fraternidade e o Cuidado das Crianças e o lema Quem recebe uma criança em meu nome, a mim recebe. Para falar sobre essa identidade visual, também a letra do hino e da oração, eu recebo nessa noite nosso querido Padre Jean Paul Hansen, sempre conversando conosco. Padre Jean, muito obrigada, reforçando que ele que é o secretário executivo de campanhas da CNBB. Padre Jean, mais uma vez, muito obrigada por conversar conosco, seja sempre muito bem-vindo.
4: Muito obrigado, Rafaela, minha saudação, meu abraço para você e para todos os radio-ouvintes que nos acompanham nessa noite.
3: Padre Jean, para quem nos ouve pelo rádio, a identidade visual da campanha da fraternidade traz aí um azul, uma tonalidade de azul bem clara, com diversas crianças. O que foi pensado na construção dessa identidade visual?

0: E também já iniciando os passos para falarmos da campanha da fraternidade do ano que vem, que se aproxima cada vez mais.
1: Isso, a campanha da fraternidade de 2027 vai ter como tema Fraternidade e o cuidado das crianças. E essa frase está colocada bem acima do cartaz, com letras lúdicas, digamos assim. Letras que lembram, de fato, os desenhos das crianças. Depois, logo abaixo do tema, nós encontramos o lema do Evangelho de São Mateus, capítulo 18, versículo 5. Quem recebe uma criança em meu nome, a mim recebe. É Jesus que se identifica com as crianças, né? E depois o desenho mesmo, a ilustração do cartaz vem logo abaixo. Como você disse, com fotos de crianças felizes, bem cuidadas. Não é o retrato do sofrimento, da dura realidade das crianças, mas é o retrato daquilo que nós queremos, daquilo que nós desejamos. Crianças felizes, bem cuidadas, protegidas. Junto com as crianças, nós temos alguns desenhos, uma casinha, uma cruz, um livro, um coração, que representam a família, a fé, a educação, o afeto, que são elementos essenciais para o desenvolvimento humano das crianças. Atrás das crianças, nós temos um sol desenhado por elas. Esse sol quer lembrar o Cristo, o sol da justiça. É ele quem nos impele a cuidar das crianças enquanto ele se identifica com elas. Embaixo, no rodapé do cartaz, nós encontramos a data da Coleta Nacional da Solidariedade do ano que vem, a logomarca renovada da campanha da fraternidade e a logo da CNBB, que é a promotora da campanha da fraternidade.
0: Padre, em tempos em que nossas crianças estão tão vulneráveis, né, em especial quando falamos aí de redes sociais, a campanha do ano que vem vai nos trazer essa reflexão sobre o cuidado e a proteção dos nossos pequenos?
1: Essa é a grande motivação da campanha. Nós queremos, com a campanha da fraternidade, contribuir para gerar uma cultura do cuidado e da proteção. Não podemos deixar nossas crianças entregues aos riscos da internet, mas também não podemos deixá-las nas ruas, não podemos deixá-las entregues à miséria. Há muitos desafios enfrentados injustamente pelas crianças na sua vulnerabilidade natural. Já que eles são naturalmente vulneráveis, nós precisamos cuidar prioritariamente das crianças. E essa é a proposta da campanha da Fraternidade de 2027.
0: Padre, e nós vivemos também em um mundo de pais da nova geração. Nós vemos muitas vezes um certo distanciamento da família quando se diz respeito à catequese, não se era mais como antigamente, como quando os primeiros catequistas eram os avós, os pais. E a campanha também deve buscar esse resgate de que a família deve ser esse lar, essa proteção para a criança, que os pais, os avós são os primeiros catequistas, também abordando essa questão, essa reflexão.
1: Com certeza, nós vivemos um novo modelo de parentalidade, né? Nós vemos muitas crianças confiadas ao cuidado dos avós, nós temos muitas crianças entregues, por exemplo, a escolas de educação integral, em tempo integral, às vezes privadas do convívio familiar. Então, nós queremos trazer todas essas questões, todas estas ameaças ao cuidado e à proteção das crianças para reflexão das comunidades. Já há algum tempo, a Igreja vem se preocupando com protocolos, políticas de proteção, mas a campanha da fraternidade quer levar essas políticas e esses protocolos, que nós chamamos de cultura do cuidado e proteção, até os rincões mais distantes das nossas comunidades. Nós queremos que os grupos de catequese, de grupos de coroinhas, grupos de infância missionária e também as famílias, todas as famílias, reflitam nesta quaresma sobre a importância e a necessidade de cuidar das crianças.

0: crianças e de criar ambientes seguros para elas.
1: Padre, se eu não me engano, pela primeira vez na campanha de 2026, foi colocado um subsídio também para catequese. Nesse ano também, tendo em vista que a campanha vai falar sobre as crianças, existe a expectativa também de um subsídio para a catequese, de que se torne também algo permanente.
0: Em 2026, nós inauguramos o texto base para crianças, também em vista da catequese. Mas já produzíamos dois subsídios, um para catequese com crianças e outro para catequese com adolescentes. Esses três subsídios continuam em 2027, os dois da catequese e o texto base em linguagem infantil, né? Visto que as crianças são tema, além de que elas terão voz no texto base dos adultos.
1: Padre, e também para a construção desse texto base, como é feito para que a gente já sinta, já fique curioso para saber, né, como o que será que a gente pode esperar desse texto base?
0: Então, o texto base está em fase final de revisão. Em setembro, no Seminário Nacional da Campanha da Fraternidade, ele deve ser lançado. É um texto base robusto, porque quando nós nos deparamos com a situação das crianças no nosso país, nós vamos descobrindo, é como um fio que a gente puxa e ele vai aparecendo mais outros fios e outros fios. Então, a análise da realidade da criança no Brasil é uma análise robusta, com 20 elementos que nos ajudam a avaliar a situação da criança. No julgar, nós partimos do livro do Gênesis, onde a criança é vista como um dom de Deus e cuja vida é inviolável. Chegamos a Nosso Senhor Jesus Cristo, que é Deus feito criança, que precisa de colo e cuidado. Ele que, na sua vida adulta, colocou uma criança no meio do grupo dos discípulos e disse: se vocês não se fizerem como crianças, vocês não serão bons discípulos. E se identificou com elas: quem recebe uma criança, a mim recebe.
1: Padre.
0: Assim nós vamos aprofundando essa teologia da criança que nos leva ao cuidado e à proteção.
1: Padre, para a gente já falar que está disponível, né, para baixar lá no site da CNBB a identidade visual da campanha da Fraternidade de 2027, não é mesmo?
0: Sim, já está disponível a identidade visual, o cartaz, no caso, a oração e a letra do hino. A melodia do hino será lançada no Seminário Nacional no final de setembro.
1: Padre Jean, mais uma vez, muito obrigada por conversar conosco. É sempre muito bom receber o senhor por aqui. Um grande abraço.
0: Obrigado, Rafaela, obrigado a toda a rede Aparecida de Comunicação e o meu abraço para você, que reflete conosco nessa noite.
1: Nós conversamos com o padre Jean Paul Hansen, secretário executivo de campanhas da CNBB, Rafael Oliveira, para a Rede Aparecida de Rádio e Signis Brasil.
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5: 11h32, horário de Brasília. Boa noite.
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7: A paz esteja com você. É sempre uma alegria estarmos unidos para viver esse encontro com Maria. Lembremos que o Evangelho comunica muitas atitudes de Maria. Os passos de Maria são possibilidades de escolha e decisão de cada um de nós. Embora Maria fosse uma criatura extraordinária, os

0: Acontecimentos da sua vida podem comparar-se com as etapas da nossa vida, com a vida de todos, com os desafios, possibilidades, desencontros e encontros. Ao percorrer as etapas da vida de Maria, podemos, com ela e como ela, ir descobrindo a arte de viver, de crer, de amar e de crescer na graça e no conhecimento de nosso Senhor e Salvador Jesus Cristo. A autêntica espiritualidade cristã consiste em seguir uma vida orientada pelo Espírito Santo, sempre na busca da vontade do Pai, seguindo o caminho de Jesus. A Virgem Maria é a primeira e mais fiel discípula dessa vida como filha de Deus Pai, como mãe de Deus Filho e, ao mesmo tempo, sua seguidora, sua discípula, conduzida pelo Espírito Santo. Maria assumiu plenamente viver a vontade de Deus quando, na Anunciação, ela disse: "Eis aqui a serva do Senhor. Faça-se em mim segundo a tua vontade." Nas bodas de Caná, Maria expressa com atitudes e palavras como fazer a vontade de Deus: "Fazei tudo o que ele vos disser." Foi o que ela disse para os funcionários que estavam atendendo lá nas bodas e que é um testemunho da sua própria vida. Ela vive fazendo o que Deus diz. Ao proclamar o Magnificat na sua visita à sua prima Isabel, ela revela seu coração pleno da graça de Deus, proclamando a alegria de ser sua serva. "A minha alma engrandece o Senhor, e o meu espírito exulta em Deus, meu Salvador." Que cada atitude de Maria inspire nossa vida. Que a gente possa aprender cada dia a crescer na graça, no conhecimento de Cristo, aprendendo a crer, a amar e a servir a Deus. Que Deus abençoe e que cada dia Maria nos inspire, nos eduque no caminho de Jesus.
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1: Aquele que ora se conscientiza de sua necessidade e pede auxílio. Ninguém nos pode solucionar nossos mais profundos problemas, nem dar remédio a nossas mais íntimas necessidades. Às vezes, temos feito tudo o que nos cumpria fazer, mas nada conseguimos. É então o momento de reconhecer que só Cristo pode solucionar nossos problemas. É a hora de recorrer a Jesus com plenitude de confiança, mas com não menor certeza de nossa indigência. É então que, na oração, descobrimos que o Senhor é alguém que se preocupa conosco e com quem se tem de ter relações pessoais. É então que descobrimos que, mesmo que todos nos abandonem, Jesus está sempre do nosso lado e com seu poder e com sua bondade.
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0: por Jesus, nada sem Maria. Padre Antônio Maria, com a Mãe Aparecida, aqui pela Rede Aparecida de Rádio. Que bom estarmos juntos nesta noite de terça-feira, dia 28 de julho de 2026. Mas eu vou ficando por aqui, você fica muito bem acompanhado com ele, Eduardo José, e mais uma madrugada. Tudo certo, meu irmão?
1: E aí, Zé, belezinha?
0: Graças a Deus, tudo na Santa Paz. E você,
1: graças,
0: como é que tá?
1: Graças a Deus, tudo por Jesus, nada sem Maria.
0: É isso.
1: Bom demais da conta. Estamos aí chegando para mais uma madrugada, nessa caminhada de fé, de amor e esperança, com a Mãe Aparecida, sempre até às 5 da manhã.
0: É isso, e a oração do Santo Terço às 4 horas.
1: Às 4 da manhã, com o Brasil e com o mundo rezando conosco.
0: Com certeza. Meu irmão, boa madrugada para você, bom trabalho.
1: Obrigado, meu querido.
0: E até amanhã, se Deus quiser.
1: Até amanhã, se Deus quiser.
0: Gente, muito obrigado pelo carinho, pela companhia. Eu volto amanhã a partir das 8 horas da noite aqui no Com a Mãe Aparecida. Beijo grande no coração. Até lá. Tchau, tchau.

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5: 12:30, horário de Brasília. Bom dia!
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5: Com a Mãe Aparecida, Rede Aparecida de Rádio, uma ótima e abençoada madrugada de um novo dia. A você, meu irmão, a você, minha irmã, irmãos e irmãs em Cristo, que a partir de agora nos fazem companhia na segunda parte do programa Com a Mãe Aparecida. Eu, Eduardo José, estou chegando para ficar com vocês. Como é bom poder estar aqui juntinho de vocês na casa da mãe. É bom estar onde a mãe está. Obrigado a você que nos acolhe na sua casa, no seu trabalho, na estrada, onde quer que você esteja, meus irmãos e irmãs em Cristo, rezando conosco, vocês que estavam na companhia de José Antônio desde as 8 da noite, continue conosco, viu? Vamos juntos nesta caminhada de fé, de amor, paz e esperança. Você que reza conosco pelas nossas rádios parceiras, rádios que integram a rede Aparecida de rádio, rádios espalhadas por todo o Brasil, parceiras, compromisso com a evangelização. A você, meu irmão, no aplicativo Aparecida, no portal a12.com/rádio Aparecida. Obrigado pelo seu carinho, pela sua participação conosco, pelo nosso WhatsApp, o 3104-1043. É o caminho para você enviar a sua mensagem de fé, de amor, paz e esperança e também as intenções para rezarmos juntos o Santo Terço Mariano, logo mais às 4 da manhã, rezando com você e por você, nossos irmãos e irmãs em Cristo que rezam conosco todos os dias, louvando e agradecendo ao nosso bom Pai por tudo que temos, por tudo que somos. A produção do Com a Mãe Aparecida é de Marcos Tiago, a coordenação de Paula Castro, a direção do padre Vanderlei Souza, missionário redentorista. Hoje, nós já estamos vivendo o dia 29 de julho, isso mesmo, caminhando para o final do mês de julho, quarta-feira da graça de Deus. Toda quarta-feira dedicada à nossa mãezinha, a mãe do perpétuo socorro, a quem nós pedimos a intercessão. Nossa Senhora do Perpétuo Socorro, rogai por todos nós. E hoje, a Santa Mãe Igreja celebra, faz memória aos santos Marta, Maria e Lázaro, a quem nós também pedimos a intercessão. Meia-noite, 4 minutinhos de um novo dia, louvando e agradecendo ao nosso bom Deus por tudo que temos, por tudo que somos. Padre Vanderlei está chegando com esse nosso momento de evangelização e reflexão, com os ponteiros apontam para o infinito.
7: Ela concebeu do Espírito Santo. Ave Maria, cheia de graça, o Senhor é convosco. Bendita sois vós entre as mulheres, e bendito é o fruto do vosso ventre, Jesus. Santa Maria, Mãe de Deus, rogai por nós, pecadores, agora e na hora da nossa morte. Amém. Rogai por nós, Santa Mãe de Deus, para que sejamos dignos das promessas de Cristo. Oremos e infundir, Senhor, vos rogamos a vossa graça em nossos corações, para que nós que conhecemos pela anunciação do anjo a encarnação de Jesus Cristo, vosso Filho, cheguemos por sua paixão e morte de cruz à glória da ressurreição. Pelo mesmo Cristo nosso Senhor. Amém.
8: Olá, meu querido irmão, querida irmã, estamos no tempo comum na liturgia da igreja, nesse momento especial que vai da Páscoa até a festa de Cristo Rei. Um tempo longo na liturgia, na qual nós somos convidados a incorporar em nosso dia a dia a palavra de Jesus, a mensagem da comunidade de fé e a experiência daqueles que vieram antes de nós. Então a liturgia vai nos oferecer a oportunidade de fazer uma grande reflexão, um grande retiro na nossa vida, trazendo para o hoje a riqueza que a palavra nos traz. Temos uma reflexão de Santo Agostinho, bispo do século V. Felizes os que mereceram receber a Cristo em sua casa. Veja bem que nós estamos refletindo esses dias sobre a vivência no dia a dia da espiritualidade cristã. Ou seja, vivemos na terra, semeamos com nossas atitudes aquilo que esperançamos receber como frutos na eternidade. Felizes os que mereceram receber a Cristo em sua casa, diz o santo. As palavras de nosso Senhor Jesus Cristo nos advertem que, em meio à multiplicidade das ocupações deste mundo, devemos aspirar a um único fim. Aspiramos porque estamos a caminho e não em morada permanente. Estamos ainda em viagem e não na pátria definitiva. Ainda no tempo do desejo e não na posse plena. Mas devemos aspirar sem preguiça e sem desânimo, a fim de podermos um dia chegar ao fim. Marta e Maria eram irmãs, não apenas irmãs de sangue, mas também pelos sentimentos religiosos. Ambas estavam unidas ao Senhor, ambas em perfeita harmonia, serviam ao Senhor corporalmente presente. Marta o recebeu como costumam ser recebidos os peregrinos. No entanto, era a serva que recebia o seu Senhor, uma doente que acolhia o Salvador, uma criatura que hospedava o Criador. Recebeu o Senhor para lhe dar o alimento corporal, ela que precisava do alimento espiritual. O Senhor quis tomar a forma de servo e, nesta condição, ser alimentado pelos servos por condescendência, não por necessidade. Também foi por condescendência que se apresentou para ser alimentado, pois tinha assumido um corpo que lhe fazia sentir fome e sede. Portanto, o Senhor foi recebido como hóspede, ele que veio para o que era seu, e os seus não o acolheram. Mas a todos que o receberam, deu-lhes a capacidade de se tornarem filhos de Deus. Adotou os servos e os fez irmãos. Remiu os cativos e os fez co-herdeiros. Que ninguém dentre vós ouse dizer: felizes os que mereceram receber a Cristo em sua casa, não te entristeças, não te lamentes por teres nascido num tempo em que já não podes

ver o Senhor corporalmente. Ele não te privou desta honra, pois afirmou: todas as vezes que fizestes isso a um dos menores dos meus irmãos, foi a mim que o fizestes. Mateus 25, 40. Aliás, Marta, permite-me dizer-te: bendita sejas pelo teu bom serviço. Buscas o descanso como recompensa pelo teu trabalho.

0: Jesus, queres alimentar os corpos que são mortais, embora sejam de pessoas santas. Mas quando chegares a outra pátria, acaso encontrarás peregrinos para hospedar? Encontrarás um faminto para repartires com ele o pão, um sedento para dares de beber, um doente para visitar, um desunido para reconciliar, um morto para sepultar? Lá não haverá nada disso. Então o que haverá? O que Maria escolheu. Lá seremos alimentados e não alimentaremos. Lá se cumprirá com perfeição e em plenitude o que Maria escolheu aqui. Daquela mesa farta, ela recolhia as migalhas da palavra do Senhor. Queres realmente saber o que há de acontecer lá? É o próprio Senhor quem diz a respeito de seus servos. Em verdade, eu vos digo, ele mesmo vai fazê-los sentar-se à mesa e passando os servirá. Lucas 12:37.
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Antônio Cardoso, uma casa iluminada por Jesus. Meia-noite, quase 14 minutos, com a Mãe Aparecida. 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Obrigado a você que nos acolhe, a você que está rezando conosco. E o nosso momento é de oração. Iniciamos hoje o tríduo oracional para celebrarmos juntos o fundador da Congregação do Santíssimo

0: Redentor, Santo Afonso Maria de Ligório. Neste primeiro dia, refletiremos com o tema Santo Afonso de Ligório, doutor da oração. Santo Afonso Maria de Ligório, fundador dos missionários redentoristas, foi um homem de oração. Como cristão, sacerdote e bispo, ele sempre se dedicou à prática da oração, principalmente nos momentos decisivos de sua vida. Conhecido como doutor da oração, por seus ensinamentos e suas obras, em sua literatura, Santo Afonso trata da oração enquanto pedido, prece, súplica e também agradecimento. Ele sempre fala da absoluta necessidade que temos de pedir a Deus a perseverança na vida cristã e a salvação eterna. Continuando a presença e a espiritualidade de Santo Afonso, os redentoristas vivem em comunidade de oração, rezam juntos e ensinam o povo a rezar. Como comunidade de oração, a igreja é convidada a participar bem da Eucaristia, a oração por excelência ao Pai, por Jesus Cristo, na força e na união do Espírito Santo. Ao celebrar Santo Afonso, queremos elevar a Deus as nossas orações em agradecimento a todos os missionários da Congregação do Santíssimo Redentor. Quem reza conosco é o Padre Reinaldo Benjamin, missionário redentorista.
1: Ó Santo Afonso, bispo e doutor da igreja, sabemos de vosso imenso amor pelo presépio, ou seja, pelo nascimento de nosso Senhor Jesus Cristo. Nós vos pedimos, do fundo de nossos corações, intercedei junto ao Pai, para que o menino Deus venha em nós fazer morada. Nós vos pedimos, pela confiança do amor que tivestes à Eucaristia, tocai nossas vidas para que Jesus Eucarístico seja por nós adorado em toda a nossa existência. Suplicamos-vos força para vencer os obstáculos de nossas vidas e assim nunca temer a cruz de cada dia, pois temos certeza que a cruz de Cristo é sinal de vida para todos nós. Intercede aí do céu a nossa Mãe Maria, nossa esperança, que realmente nos mostre o caminho, a verdade e a vida. Ó amado Santo Afonso, queremos amar a Deus sobre todas as coisas e ao próximo como a nós mesmos. Amém. Santo Afonso, patrono dos confessores e moralistas, rogai a Deus por nós. Música.

0: Salete Ferreira, não tenhas medo. 6h24.
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4: Meia-noite e meia, bom dia.
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4: Com a Mãe Aparecida, Rede Aparecida de Rádio, juntinho de você, meu irmão, minha irmã. Você que está aí, ó, rezando conosco. Os nossos irmãos Félix, lá em São José do Rio Preto. O Luiz Fernando, aqui em Taubaté, rezando conosco também. O Miguel, lá rezando conosco. O Miguel e o Ayrton, em São José do Rio Preto. O Luiz Fernando, aqui pertinho de nós, em Taubaté, louvando e agradecendo a Deus pela vida e saúde dele. E você, meu irmão, também participando conosco. 3104-1043 é o nosso WhatsApp, para você enviar a sua mensagem de fé, de amor, paz e esperança e as suas intenções para o Santo Terço às 4 da manhã. Meia-noite, 32 minutos agora. Continue ligando, continue participando, mandando um abraço para os nossos irmãos lá em Manhuaçu, Minas Gerais, rezando com a gente pela 106.9 e pela 93.9, a Rádio Rural FM em Tefé, lá no Amazonas, rezando junto com a gente.
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sempre serei teu amigo, Valmir Alencar. Meia-noite, 35 minutos com a mãe Aparecida. 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
2: Salmo 33. Bendirei o Senhor Deus em todo o tempo.
3: Bendirei o Senhor Deus em todo o tempo.
2: Bendirei o Senhor Deus em todo o tempo. Seu louvor estará sempre em minha boca. Minha alma se gloria no Senhor. Que ouçam os humildes e se alegrem.
3: Bendirei o Senhor Deus em todo o tempo.
2: Comigo engrandecei ao Senhor Deus. Exaltemos todos juntos o seu nome. Todas as vezes que eu busquei, ele me ouviu, e de todos os temores me livrou.
3: Bendirei o Senhor Deus em todo o tempo.
2: Contemplai a sua face e alegrai-vos, e vosso rosto não se cubra de vergonha. Este infeliz gritou a Deus e foi ouvido, e o Senhor o libertou de toda a angústia.
3: Bendirei o Senhor Deus em todo o tempo.
2: O anjo do Senhor vem acampar ao redor dos que o temem e o salva. Provai e vede quão suave é o Senhor. Feliz o homem quem tem nele o seu refúgio.
3: Bendirei o Senhor Deus em todo o tempo.
2: Respeitai o Senhor Deus, seus santos todos, porque nada faltará aos que o temem. Os ricos empobrecem, passam fome, mas aos que buscam o Senhor não falta nada. Bendirei o Senhor Deus em todo o tempo.
3: Bendirei o Senhor Deus em todo o tempo.

0: Dalvimar Galo e Adriana Arides, médico e remédio. 20 minutinhos faltando para uma da manhã, com a Mãe Aparecida, Rede Aparecida de Rádio Música, Fé, Emissão.
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2: O Senhor que encaminha os nossos corações para o amor de Deus e a constância de Cristo, esteja convosco. De maneira especial, lembro nesta oração os aniversariantes de hoje, a Silvia de Rio Claro, a Carol de Campinas e a Isadora, também de Campinas. Iniciemos esta oração invocando a Santíssima Trindade. Em nome do Pai, do Filho e do Espírito Santo. Amém. Senhor nosso Deus, nosso Pai, nós cremos em vós, nós esperamos em vós, nós vos amamos, nós vos agradecemos este dia e vos damos graças porque estamos com vida. Oferecemos este dia ao Senhor com todas as nossas alegrias e sofrimentos, com todos os nossos trabalhos e divertimentos. Guardai-nos do pecado e fazei de nós instrumentos de vossa paz e do vosso amor. Ajudai-nos a observar vossos santos mandamentos. Amém. Quarta-feira, dia 29 de julho. O trecho do Evangelho de hoje é escrito por João, capítulo 11, versículos de 19 a 27. Anúncio do Evangelho de Jesus Cristo segundo João. Naquele tempo, muitos judeus tinham vindo à casa de Marta e Maria para as consolar por causa do irmão. Quando Marta soube que Jesus tinha chegado, foi ao encontro dele. Maria ficou sentada em casa. Então Marta disse a Jesus: Senhor, se tivesses estado aqui, meu irmão não teria morrido. Mas mesmo assim eu sei que o que pedires a Deus, ele te concederá. Respondeu-lhe Jesus: Teu irmão ressuscitará. Disse Marta: Eu sei que ele ressuscitará na ressurreição, no último dia. Então Jesus disse: Eu sou a ressurreição e a vida. Quem crê em mim, mesmo que morra, viverá. E todo aquele que vive e crê em mim, não morrerá jamais. Crês isto? Respondeu ela: Sim, Senhor, eu creio firmemente que tu és o Messias, o Filho de Deus, que devia vir ao mundo. Palavra da Salvação. Maria escuta Jesus para com ele aprender, claro. Marta, por sua vez, seduzida pelo seu ativismo,

0: e concentrada em obter bons resultados, pensa deter a verdade e saber o que é melhor para todos. Por isso, ousa indicar até mesmo a Jesus o que ele deve fazer e dizer. Quando acreditamos ser completos, eficientes, somos incapazes de nos aprimorar, de mudar, de melhorar. Somente a escuta e o confronto com o diferente permitem a evolução no processo dialético. Somente através da escuta é possível criar relações, comunidades e redes, pois ela é acolhedora, compreensiva, sábia. É a escuta e o diálogo que nos fazem crescer e melhorar, como tanto insiste o Papa Francisco. Por isso Jesus diz que Maria, aquela que escuta, escolheu a melhor parte. São Miguel é considerado o guardião celeste, o príncipe e guerreiro que defende o trono celestial. O nome Miguel significa semelhança de Deus. Ele é também o defensor e protetor do povo de Deus e padroeiro da Igreja Católica. São Miguel Arcanjo é o chefe supremo do exército celestial, dos anjos que são fiéis a Deus. Ele é conhecido também como o Arcanjo da Justiça e Arcanjo do Arrependimento. São Miguel, o Arcanjo, é o grande combatente e vencedor das forças do mal. Rezemos a São Miguel Arcanjo, pedindo a proteção para você e para toda a sua família. Ó glorioso São Miguel Arcanjo, o primeiro entre os anjos de Deus, guarda e protetor da Igreja Católica, lembrando de que Nosso Senhor vos confiou a missão de velar pelo seu povo, em marcha para a vida eterna, mas rodeado de tantos perigos e ciladas do dragão infernal, eis-me prostrado a vossos pés para implorar confiantemente o vosso auxílio, pois não há necessidade alguma em que não possais valer. Sabeis a angústia por que passa a minha alma no dia de hoje. Ide junto a Maria, nossa mãe, muito amada. Ide a Jesus e dizei-lhe uma palavra em meu favor, pois sei que eles nada vos podem recusar. Intercedei pela salvação da minha alma e também agora por aquilo que tanto me preocupa. E se o que peço não é para a glória de Deus e bem da minha alma, obtende-me paciência e que eu me conforme com a vontade divina, pois sabeis o que é mais do agrado de Nosso Senhor e Pai. Em nome de Jesus, Maria e José, atendei-me. Amém. Deus, na sua bondade infinita, criou o ser humano e deu aos que creem em seu Filho ressuscitado a esperança da ressurreição. Dê também a você hoje toda a consolação e bênção. O Senhor esteja convosco, Ele está no meio de nós. Pela intercessão de São Miguel, São Rafael e São Gabriel, desça sobre você, sobre a sua família, sobre as suas intenções, a bênção do Deus Todo-Poderoso, Pai, Filho e Espírito Santo. Amém. O abraço de hoje vai para o Ari e sua família que moram nos Estados Unidos. Um abraço para o Gustavo Prado, para a Melânia aqui de Campinas e um abraço para a Nick do Paraguai. Sou o padre Edmilson Moraes, salesiano de Dom Bosco e moro em Campinas, no estado de São Paulo, no Colégio Liceu Salesiano Nossa Senhora Auxiliadora. Que Deus e Nossa Senhora, sua mãe e nossa, continue caminhando com você hoje. Abraço e até mais.
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2: Ouvintes queridos, uma vez mais juntos para aprofundarmos a nossa fé, sobretudo nesse tempo, refletindo sobre a Eucaristia e a espiritualidade. O que que a Eucaristia propõe para nós e o que ela é em nós, para que sejamos para os irmãos. Como se chama esse sacramento que estamos refletindo?

distinto e que completa os chamados sacramentos da iniciação cristã, introduzindo as pessoas na comunidade cristã de seguidores de Cristo e que alimentam para a vivência cristã. Como chama esse sacramento? Sacramento este que estamos refletindo sobre a sua espiritualidade. Já refletimos sacramento do batismo e a confirmação ou crisma. Agora refletimos o sacramento da Eucaristia, da ação de graças pela bondade de Deus que nos salva em Jesus. Mas esse sacramento é tão rico que é conhecido por outros nomes. Eis o que nos dão o parágrafo 1328 do direito canônico, o Catecismo da Igreja Católica Romana. Vocês o conhecem? Sabiam desse catecismo oficial da Igreja? Vocês já tomaram conhecimento sobre o catecismo da Igreja Católica? É bom você ter, conhecer, estudar, ler, meditar o catecismo da Igreja Católica. E o número, parágrafo 1328 do catecismo da Igreja Católica Romana diz: vocês precisam viver, conhecer, estudar o catecismo. E vocês sabiam que o catecismo é verdadeiramente um resumo de todo o ensinamento da Igreja, daquilo que a Igreja propõe para nós, para que compreendamos melhor os ensinamentos da nossa Igreja e não apenas decoremos e temos dificuldades em viver os mandamentos, os ensinamentos da Igreja? É preciso conhecer o significado de cada proposta da Igreja Católica, que está presente no Catecismo da Igreja Católica. Sobre os nomes que damos à Eucaristia, o Catecismo da Igreja Católica, no parágrafo 1328, diz o seguinte: a riqueza inesgotável desse sacramento da Eucaristia exprime-se, se nota e descobre nos diversos nomes que lhe são dados. Cada uma dessas designações, desses nomes, desses outros nomes dados à Eucaristia, evoca, significa, apresenta alguns de seus aspectos, dos significados da Eucaristia. Eis o sacramento sobre o que estamos refletindo também. Nós o chamamos de Eucaristia. Nome porque é ação de graças a Deus. As palavras Eucaristia, Eucharistia, Lucas 22, 19, 1 Coríntios 11, 24, e Eulogem, Mateus 26, 26, Marcos 14, 22. São termos, palavras gregas, da língua grega, muito usada no tempo de Jesus, e por ser uma língua universal, todo mundo da época a conhecia, e por ser a língua também muito precisa, uma língua dos sábios, essas palavras, Eucaristia, Eulogem, essas palavras, elas significam para nós ação de graças. Ação de graças. Ação de graça a Deus por Ele ter nos salvado em Jesus Cristo. Quando o padre diz Eucaristia, nós dizemos Eucaristia, significa nós estamos dando graças a Deus por Ele ter nos salvado em Jesus. E assim, então, a gente dá graças a Deus.

0: nos envolvemos numa atitude de comunidade que dá graças a Deus pela salvação que Ele nos oferece. Eucaristia, dando graças a Deus. Jesus tomou o pão e disse: "Isso é meu corpo, tomai e comei." Dando graças, Eucaristia, Jesus então pega o cálice com vinho. "Esse é o cálice do meu sangue, o sangue da nova e eterna aliança." Dar graças a Deus por Ele ter pensado em nós, não ter nos colocado de lado depois do pecado. Quando Adão e Eva pecaram, fugiram do paraíso, fugiram da presença de Deus, se encontravam e se achavam nus. E Deus foi atrás. Damos graças a Deus porque Deus é misericordioso. Deus é o Senhor que ama, que dá vida, que vem à procura do homem. Eucaristia é um termo muito usado pelos judeus para dar graças a Deus e proclamando, sobretudo, a obra de Deus, a criação. Dar graças a Deus pela criação, a redenção, a salvação e a santificação. Lembrando que a Eucaristia é uma ceia, uma refeição, porque Jesus a institui durante a ceia pascal dos judeus, na quinta-feira santa. E Eucaristia, do grego para o português, significa dando graças. Jesus pegou o pão e, dando graças, partiu-o, dizendo: "Isso é o meu corpo, tomai e comei." E tomando o cálice, dando graças, Eucaristia, disse: "Tomai e bebei, este é o cálice do meu sangue, da nova e eterna aliança." Antigo Testamento, aliança com o Antigo Testamento cessou. Jesus é o complemento de tudo que Deus quer que nós tenhamos. Então, a Eucaristia é o sinal da nova aliança que será realizada no derramamento do sangue de Jesus por todos nós para a remissão dos pecados. E Jesus diz, no final da consagração: "Fazer isso em memória de mim." Eucaristia, Eucaristia, dando graças. O verbo então se tornou, virou um substantivo. A Eucaristia significa ação de graça, melhor, dando graças, mas se tornou um substantivo. O título dessa atitude de Jesus, que dá graças ao Pai por ele ter lembrado dos pecadores e ele ter sido escolhido para salvar a humanidade, dando graças. E nós queremos também fazer da nossa vida um gesto de dar graças a Deus por ter nos escolhido como cristãos católicos, de acreditar nesse mistério da nossa fé, que é a Santa Missa, e a gente ser envolvido por Jesus, pelo seu perdão, por nos ter tornado herdeiros do reino dos céus e por sermos convidados a sermos como Ele, a dar a vida pelo irmão. Tornar o nosso corpo, o nosso sangue, a nossa vida, realidades que ajudam o irmão a ser de Deus, a conhecer Deus pelas nossas atitudes. Essa é a espiritualidade da Eucaristia, segundo aí o Código de Direito Canônico. Fique em paz e que Deus abençoe a todos.
1: Amém. 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
5: 1:02, bom dia.
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5: Onde quer que você, meu irmão, minha irmã, esteja nesse momento rezando conosco por uma das nossas emissoras que integram a Rede Aparecida de Rádio, abraçando o nosso povo querido lá do Rio Grande do Sul, em Santa Maria, nos ouvindo, rezando conosco pela Rádio Medianeira FM. Abraçando também os irmãos em Santa Catarina, Balneário Camboriú, a Rádio Divino Oleiro FM, a 90.9. A Rádio Medianeira é a 102.7, lá em Santa Maria, no Rio Grande do Sul. Abraçando também os nossos irmãos em Tubarão, Santa Catarina, pela Rádio Tubá FM, 104.9. Os nossos irmãos queridos que rezam conosco também, louvando e agradecendo, pedindo as bênçãos da Mãe Aparecida em Rio Claro, São Paulo, pela Rede Claré de Comunicação. Ali do ladinho está Santa Gertrudes, outras cidades vizinhas também, que a nossa querida Rede Claré de Comunicação abrange. Está lá o Júlio em Santa Gertrudes, rezando conosco, né, Júlio? Por ele, pelo João Paulo, que é xará do meu filho também, e também pela Dona Valentina, que é esposa, louvando e agradecendo a Deus por tudo, e os nossos irmãos que rezam conosco, louvando e agradecendo sempre as bênçãos de nossa mãe querida, a Senhora Aparecida. Agora, 1:04.
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0: Eliana Ribeiro.
1: Obrigado, Senhor.
0: Obrigado, Senhor. 1:07. 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
1: Gabi Pedroso chegando com a nossa crônica de hoje.
2: Resposta com amor. Na era do terrorismo, rompendo com todos os critérios humanos e desprezando inclusive o menor traço humanitário, a mensagem do amor fica parecendo uma fuga da realidade cruel de nosso mundo. No entanto, é justamente nessa situação que seria importante compenetrar-se da necessidade do amor. Sentimos frequentemente em nós a vontade de vingança, ao ouvirmos histórias de atentados bárbaros. Ao mesmo tempo, porém, sabemos que a violência não pode ser superada com violência. Violência sempre gera violência. Só poderá ser superada com amor. É o que vemos na cruz de Jesus. Ele não respondeu à violência do poder militar romano com ódio ou com sentimento de vingança, mas sim com amor. Ansel Grun, Gerald Ritter e Mike Rosan. Amar é a única revolução. Editora Vozes.
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0: coral Encantos de Florianópolis, escutai minha filha. Salmo 1:17.
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0: Padre Reginaldo chegando para mais uma madrugada conosco.
2: A vida que vale a pena não pode ser guardada. A vida que vale a pena precisa ser doada. Já ouvimos por aí: quem não vive para servir, não serve para viver. As escolhas e o tempo de vida vão nos trazendo aprendizados através dos erros e acertos. E se soubermos aprender, vamos repetir frases comuns e bem conhecidas, mas geralmente repetidas por quem já viveu um pouco mais. É, a vida é breve. É, o importante é perceber o que é essencial. Somos incentivados a lutar tanto pelo que deveríamos ter, que nem sempre nos damos conta do valor que tem o que já temos e quem já temos por perto. Seja agradecido. Seja capaz de doar. Pelos momentos difíceis, seja agradecido, pois com a graça de Deus os superamos. Pelos momentos de alegria, seja agradecido, porque eles dão sentido à nossa existência. Seja agradecido. Se pensarmos bem, temos muito mais a agradecer do que a pedir.

0: Maior que eu, cantores de Deus, 1h24, bom dia. 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
1: 1:30. 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
1: Juntinho de você, onde quer que você esteja, nossos irmãos e irmãs em Cristo, rezando conosco em mais uma madrugada com a Mãe Aparecida. Obrigado a você que já está enviando as suas intenções. Já já estaremos colocando as suas intenções, colocando o seu recadinho especial. Tem aniversariante hoje aí na sua casa, na sua família, no local de trabalho? Mande para nós. Vamos celebrar juntos o dom da vida.
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1: Grupo Ir ao Povo, nossos amigos queridos, Senhora de Encantos Mil.

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1: Elô Silvério chegando com aquele momento especial com a mãe.
2: Estamos começando o Momento com Maria de hoje e vamos juntos refletir o tema Santa Marta, Maria e Lázaro. Santa Marta, Maria e Lázaro foram uma família muito querida por Jesus e são exemplos de amizade, fé e acolhimento. Marta nos ensina a servir com dedicação, Maria a escutar atentamente a palavra de Deus e Lázaro testemunha o poder da vida nova concedida por Cristo. Em sua casa, Jesus encontrou repouso, carinho e confiança. Cada um, com sua missão, revelou que o amor a Deus se manifesta tanto na oração quanto no serviço ao próximo. Que o exemplo dessa família santa inspire os cristãos a viverem unidos na fé, na esperança e na caridade, acolhendo Jesus em seus lares e em seus corações.

0: Padre Juarez de Castro, Nossa Senhora, Mãe de Deus.
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2: Irmão, irmã, se você estudou filosofia, então ouviu falar de Tales, Anaxímenes, Anaximandro e aqueles que tentaram explicar a vida, falando de água, o ingrediente original, o outro, o fogo. Esse é o ingrediente original, enfim, as arqués. E eles acreditavam que o princípio, no caso, por exemplo, Anaxímenes, achava que o ar era o arqué, o princípio. E assim, cada um falava do aperon, o que não se define, e tentavam, na filosofia, dar as origens e o porquê. Naquele tempo, na verdade, foram os primeiros passos sobre a investigação da vida, dos princípios, do porquê. E eles viveram do porquê. Hoje, muita gente vive sem nenhum porquê. Isso não é bom. Toda pessoa tem que ter o seu porquê para ser feliz e até para servir os outros. E há muita gente que tem uma vida sem sentido. Faltou filosofia ou teologia? Cantem comigo.

Geração 7.7, seja feita tua vontade. Antes você ouviu Brisa Suave com Léo Mantovani, com a Mãe Aparecida, Música Fé e Missão. Bom dia!

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5: 2:01, bom dia.
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5: Onde quer que você esteja rezando conosco nesta madrugada abençoada, madrugada de quarta-feira, 29 de julho, os nossos irmãos que rezam conosco em Caetité, na Bahia, pela Rádio Caetité FM, a 105.9. Os irmãos que estão em Jeromoabo, também na Bahia, pela Rádio Vaza Barris FM, 104.9 FM. Obrigado pelo carinho de todos vocês que rezam conosco por uma das emissoras que integram a Rede Aparecida de Rádio, louvando e agradecendo sempre ao nosso bom Deus por tudo que temos, por tudo que somos. Rezando, meu irmão, minha irmã, com você. Logo mais às 4 da manhã, nós rezamos o Santo Terço Mariano e você rezando por você, pela sua família, por aquelas pessoas que pedem sempre as nossas orações. Rezemos por eles, por nós e pelos nossos, louvando e agradecendo sempre ao nosso bom Deus por tudo em nossa vida, na vida de nossa família. 3104-1043 é o nosso WhatsApp para você enviar as suas intenções.
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0: Canção da Unidade, 2:07, com a Mãe Aparecida, Rede Aparecida de Rádio Música, Fé e Missão. Obrigado a você, meu irmão, que está rezando conosco, na sua casa, no seu trabalho, na estrada, onde você estiver, em oração com a gente, o nosso muito obrigado. Que Deus lhe abençoe, que a Mãe Aparecida abençoe e proteja e interceda sempre por você. 2:08, quem está chegando é o Padre Vanderlei.
1: Olá, meu querido irmão, querida irmã, você que nos acompanha nesse programa com a Mãe Aparecida, sou o Padre Vanderlei, missionário redentorista. Vamos colocar-nos na presença de Deus, rezar, pedir, agradecer e louvar. Olá, querido irmão, querida irmã, nesta última semana do mês de julho, rezemos com Santo Inácio de Loyola, fundador da Companhia de Jesus, os Jesuítas. A oração de Santo Inácio, alma de Cristo, tornou-se patrimônio da piedade católica, sendo sugerida no Missal Romano como ação de graças após a comunhão. Assim rezemos. Alma de Cristo, santificai-me. Corpo de Cristo, salvai-me. Sangue de Cristo, inebriai-me. Água do lado de Cristo, lavai-me. Paixão de Cristo, confortai-me. Ó bom Jesus, ouvi-me. Dentro das vossas chagas, escondei-me. Não permitais que de vós me separe. Do espírito maligno, defendei-me. Na hora da minha morte, chamai-me e mandai-me ir para vós, para que vos louve com os vossos santos por todos os séculos. Amém.
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0: Milagre, Dalvimar Galo cantando pra gente. Agora 2:13, Rádio Aparecida, Rede Aparecida de Rádio, Música, Fé e Missão. Obrigado a você que nos acolhe, você que está rezando conosco em mais uma madrugada aqui na Rádio Aparecida, Rede Aparecida de Rádio, com a Mãe Aparecida.
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0: Padre José Allen chegando com a sua mensagem.
2: A paz esteja com você, caros irmãos e irmãs. Gostaria muito de também saber quantas experiências em relação a Maria cada um dos nossos ouvintes tem, ao rezar, ao invocá-la, com diversos títulos que a Igreja oferece. Quantas experiências maravilhosas! Existem livros interessantes que também relatam quantos testemunhos do amor a Maria transformou a vida de tantas pessoas, tanto assim com milagres de cura, como também de conversão, de santificação, de um verdadeiro encontro com Deus. Portanto, Maria, ela atua na nossa vida. Prestemos sempre atenção nisso. Ela não está assim, digamos, distante de nós, que nós, ela nos acompanha, vive a nossa alegria, sofre a nossa tristeza, enfrenta conosco os desafios, no silêncio e ao mesmo tempo nos conduz a não desistir, fazendo sempre a vontade de Deus. Busquemos em Maria o auxílio necessário para a gente poder realmente não desistir diante das dificuldades, ter coragem de enfrentar todos os desafios, não perder a esperança e sermos verdadeiros servos de Deus. Ou seja, eu estou aqui no mundo não para fazer a minha vontade egoísta, mas fazer a vontade de Deus, que é amor.
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0: Divina Intercessora, Ministério de Música Shalom. 2:18 com a Mãe Aparecida. Obrigado a você que nos acolhe, você que vai rezar conosco logo mais às 4 da manhã, o Santo Terço Mariano.
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0: Carrilhões da Eternidade. João Batista dá testemunho de Jesus ao povo. São João, capítulo 1, versículo 19. Uma comissão de levitas e sacerdotes enviados pelos judeus de Jerusalém levou João Batista a pronunciar seu primeiro testemunho do Cristo. Quando São João Evangelista escrevia esta página da Bíblia, foi quase no ano 100. Já se havia consumado a cisão, a divisão entre cristãos e o judaísmo. Aquele judaísmo oficial que desde os primórdios da vida pública de Jesus se mostrara contrário a nosso Senhor. Recalcitrante contra ele, desconfiado e manhoso. Esse judaísmo é que enviou levitas e sacerdotes a Jesus. Os levitas formavam um clero inferior, encarregado do policiamento do templo. Queriam tomar notícias oficiais dos atos e palavras do Batista e lhe perguntarem: tu quem és? E ele confessou: eu não sou o Cristo.

quem és, pois? Tu és Elias? E ele respondeu, não sou. E eles, és tu um profeta? E João disse, não. Disseram-lhe então, quem és, pois? Para que possamos dar resposta aos que nos enviaram? Compreendendo que os convidados queriam saber se ele era ou não o Cristo, foi logo solenemente dizendo, não sou o Cristo. O versículo 27 vai dizer que a sua função própria ficava absolutamente inferior à do Cristo. Havia uma tradição popular, fundada em Malaquias 3, de 1 a 2, onde se lê, eis que mando o meu anjo e ele preparará o caminho diante de minha face e imediatamente virá o dominador que vós buscais e o anjo do testamento de quem está escrito, aquele quem desejais virá ao templo. Essa tradição em Eclesiástico. Tu, de quem está escrito que no tempo dos julgamentos haveis de vir para abrandar a ira do Senhor e reconciliar o coração dos pais com os filhos e para restabelecer as tribos de Jacó. Essa tradição referia-se Elias. Outros sim, arrebatados num carro de fogo. Esperava-se desse modo a vinda de Elias como precursor de Jesus. Era uma tradição popular que não fazia parte da revelação divina. Não passava de interpretação falsa de textos bíblicos, erroneamente esperava-se uma aparição pessoal de Elias. Mas João tinha de vir no espírito de Elias. Sim, mas no sentido figurado de mentalidade, força e semelhança. Como Jesus mesmo disse, João é Elias, mas João afirmou, eu não sou Elias. Os judeus esperavam essa vinda do Elias no sentido literal, como se vê em Marcos 9, versículos 11 e 12. Ele respondeu-lhes e disse, Elias, quando vier, reformará todas as coisas, como está escrito acerca do Filho do Homem. Elias veio e fizeram dele tudo quanto quiseram, como está escrito. João Batista, de certo modo, era Elias, porque veio na sua mentalidade e fizeram de João Batista tudo quanto quiseram. Mas João não era Elias no sentido estrito e pessoal. Tanto assim que depois se lê que quando João já tinha morrido, quem apareceu no Monte Tabor com Jesus e Moisés não foi João, mas sim Elias. Ora, se João fosse reencarnação de Elias, que teria de aparecer no Monte Tabor seria João e não Elias. João era, pois, Elias só no sentido moral, não era no sentido físico e pessoal. Jesus declarou que João tinha cumprido a missão de Elias. Nesse sentido, era Elias, em sentido figurado. Mas no sentido pessoal, João não era Elias. Por isso, João negou dizendo, não sou Elias. Moisés 18:15 profetizara, Deus, teu Deus, suscitará no meio de ti, dentro dos teus irmãos um profeta, o grande profeta. Os primeiros cristãos entenderão essa profecia como referente a Jesus. Os judeus entendiam-na, ora de uma, ora de outra personalidade da história de Israel. Mas João não era o profeta, e por isso respondeu, não sou. João declarava num tom lacônico, como que se, para se livrar de oportunidades, tudo que tinha de dizer com sóbrias, sim, sim, e não, não. Mas os que o interpelavam insistiam, querendo a resposta oficial, que diz

0: dizes então tu de ti mesmo? Disse-lhes ele: Eu sou a voz que clama no deserto. Endireitarei os caminhos do Senhor, como disse o profeta Isaías. Trecho de Isaías, referente ao caminho de volta do cativeiro de Babilônia. Passagem esta de Isaías, que os sinóticos aplicam mais amplamente ao precursor. Colocam João Batista como o preparador dos caminhos do Senhor. O próprio João Batista aplica a passagem a si próprio. Todo pregador do Evangelho é uma voz que clama e prepara almas para receberem a Jesus. João deu seu testemunho ao mundo oficial do Sinédrio. Quando Jesus se apresentasse, já não seria um desconhecido do povo e dos chefes. João, o precursor, apresentara-o. Ora, os que tinham sido enviados eram da seita dos fariseus. Os sacerdotes eram quase todos saduceus e não fariseus. Entre os enviados, diz o texto, estavam os da seita dos fariseus. Em todo caso, quem faz a seguinte pergunta são fariseus intransigentes em questões de rituais. Se não era nem o Cristo, nem Elias, como usava estar praticando o rito do batismo? Como batizas, pois se não és o Cristo, nem Elias, nem o profeta? Concluímos afirmando que os enviados eram saduceus, mas que os fariseus estavam ali e deram os seus apartes, perguntando por que João batizava se não era nem Elias, nem o profeta, nem o Cristo. Eu batizo em água, mas no meio de vós está quem vós não conheceis. Esse é o que há de vir depois de mim e que é mais do que eu e de quem eu não sou digno nem de desatar a correia dos sapatos. João põe os pingos nos is, dizendo que batiza sim, mas só com água e não no Espírito Santo, como há de fazer o Messias futuro. O seu batismo é só um rito preliminar, destinado a excitar penitência. Sua missão é de precursor. No meio do povo, já não estava aquele de quem o Batista não era digno de desatar as correias das sandálias, aquele que existia antes do Batista porque era eterno. João insiste sempre em chamar a atenção para alguém que está perto. O Messias há de vir, mas desde esses primórdios da aparição de Jesus, o judaísmo mostra-se refratário. Isso se passou na Betânia, de além Jordão, onde Jesus estava batizando. Esta Betânia distingue-se da outra perto de Jerusalém. Onde colocaremos essa Betânia do Jordão? Uma tradição que já havia no sexto século coloca-se na margem sul de Carrá.
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1: 2:30, bom dia.
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1: Com a Mãe Aparecida, a Rede Aparecida de Rádio, juntinho de você, onde quer que você esteja. Obrigado pelo carinho, obrigado pela sua participação conosco. Deixa eu mandar aqui um abraço aos nossos irmãos que estão rezando conosco nesta madrugada. Maria de Lourdes, Dona Maria de Lourdes, lá em Itapurã, no Mato Grosso do Sul. O Maicon Gomes está rezando conosco, está rezando pedindo as bênçãos da Mãe Aparecida na cidade de Sapiranga, no Rio Grande do Sul. Estou aqui juntamente com a minha esposa Vitória, rezando por nós, pela nossa casa, pela minha mãe, pela nossa família, por todos aqueles que necessitam de uma abençoada quarta-feira. E a todos nós com as bênçãos da Mãe Aparecida. Obrigado, meu irmão querido Maicon. E Vitória, rezando conosco, louvando e agradecendo a Deus. Reza com a gente também o Renê, lá do Córrego dos Adões, em São João do Manhuaçu, Minas Gerais, rezando por ele, pelos filhos, também pela alma da esposa Edilene, por todos aqueles que precisam. Reza conosco a Nilva Araújo, pedindo por ela, pela família, louvando e agradecendo. A Nilva, lá de Patinga, Minas Gerais. Rezando conosco também a Lúcia Roriz, louvando e agradecendo, pedindo as bênçãos da Mãe Aparecida, agradecendo ao bom Deus por tudo e por todos que rezam conosco. Obrigado, Lucinha, sempre rezando com a gente. Agora, 2:32. 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A você, meu irmão, minha irmã, que reza e canta conosco, louvando e agradecendo ao nosso bom Deus por tudo em nossa vida e na vida da sua família.
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0: Deus age em nós. Padre Juarez de Castro, Pai, eu me entrego em suas mãos. 2:37.
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2: O Senhor lhe respondeu: Marta, Marta, andas muito agitada e te preocupas com muitas coisas. Lucas 10:41. Marta e Maria. Visitava Jesus a Maria, sua amiga, e a Marta, também sua irmã. Vinha de longe, sentia fadiga, queria descansar nessa manhã. Maria, mulher forte e cuidadosa, limpava tudo e fazia com amor. Para recepcionar a Jesus, laboriosa, estava na cozinha, cuidava do sabor. O visitante, o amado Jesus, seu mestre, não podia ficar sem boa alimentação. Para agradar o seu visitante ilustre, na cozinha, faz tudo com perfeição. Marta, a sua irmã, no entanto, ouvia de Jesus as belas lições de perdão e amor. Queria aprender e fazia com alegria. Ouvia a Jesus, admirando-o como orador. Vendo Maria muito serviço à sua frente, vai até a sala onde está o seu visitante e, de maneira bem simples e reverente, fala a Jesus com carinho o que sente. Jesus, a tudo na casa, observava. Via Maria andando para cada lado, enquanto Marta, silenciosa, escutava o que Jesus, o mestre, havia falado. Uma com as coisas do mundo, preocupada. A outra, aos pés de Jesus, aprendia a lição. A primeira ouviu de Jesus buscar a Deus. A Marta, ajudar sua irmã com gratidão. Senhor, buscar a Ti em primeiro lugar deve ser a minha prioridade. Que eu possa usar o meu tempo para Te servir. Amém.
0: Com a Mãe Aparecida, Rede Aparecida de Rádio, mandando um abraço muito fraterno para o Paulo Sérgio, lá em Aracaju, no Sergipe, nosso irmão querido, porteiro de condomínio, rezando conosco. Está lá de plantão, rezando por ele, pela família, pelo Papa, por todos aqueles que precisam e também rezando por todos os colegas porteiros que estejam de plantão nesta madrugada, louvando e agradecendo. E a Lúcia Roriz lá, né? Vai aí fazer a cirurgia dela, né, Lucinha? Com a graça de Deus, retirar esse cálculo renal e tá tudo certo. Já deu certo, né, minha querida? Confiança sempre na misericórdia do Pai, na intercessão da Mãe Aparecida na sua vida, na vida de todos os nossos irmãos que estão aí prestes a passar por uma cirurgia também. E essa música vai para você, viu, Lucinha? Aí em Muriaé e para todos os nossos irmãos que gostam.
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1: Os Santos nos ensinam, hoje, dia 29 de julho, dia de Santa Marta. E eu, Padre André, estou com você, amigo e amigo ouvinte, para conhecermos a história de Santa Marta, que foi uma amiga muito querida de Jesus. Lembramos a vida desta santa, que também era irmã de Lázaro e Maria, e tem o seu testemunho gravado nas Sagradas Escrituras. Padres e teólogos encontram em Marta e sua irmã Maria a figura, o modelo da vida ativa e da vida contemplativa. No Evangelho, Santa Marta apresenta-se como modelo ativo de quem acolhe,

0: Jesus entrou em uma aldeia e uma mulher chamada Marta o recebeu em sua casa. Lucas capítulo 10, versículo 38. Quando recebi o Senhor em sua casa, servia-o com muita solicitude. É comprovada a grande amizade do Senhor para com Marta e seus irmãos, a ponto mesmo de Jesus chorar a morte de seu amigo e ressuscitá-lo. A tradição nos diz que, diante da perseguição dos judeus, Marta, Maria e Lázaro tiveram de ir para a França, onde se dedicaram à evangelização. Santa Marta, agora no céu, reina com Cristo, pois aqui soube ser ativa e fiel na amizade e no acolhimento de Deus. Aprendamos com ela e rezemos hoje pedindo a sua intercessão. Pai Todo-Poderoso, cujo filho quis hospedar-se em casa de Marta, concedei, por sua intercessão, que, servindo fielmente a Cristo em nossos irmãos e irmãs, sejamos recebidos em vossa casa. Por Cristo nosso Senhor. Amém. Santa Marta, rogai por nós.
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0: 2:54, Tiago Brado, Espírito Santo de Deus. Com a Mãe Aparecida, Rede Aparecida de Rádio. Obrigado a você que reza conosco. Obrigado a você que está se preparando para rezar o Santo Terço Mariano logo mais às 4 da manhã. Reze por você, pela sua família.
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0: Valmir Alencar, a promessa, 2h57. Bom dia, obrigado a você que reza conosco.
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0: 3 horas, horário de Brasília.
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2: Com a Mãe Aparecida, juntinho de você, na sua casa, no seu trabalho, onde quer que você esteja, meu irmão. Louvando e agradecendo a Deus pelas estradas afora, rezando os nossos irmãos caminhoneiros, caminhoneiras, motoristas de ônibus, os nossos irmãos que estão neste momento ainda rodando, aqueles que estão já ancorados, descansando, mas em sintonia conosco, louvando e agradecendo a Deus por tudo. Obrigado a você, meu irmão vigilante, meu irmão porteiro, frentistas, motoristas de aplicativo, taxistas. Obrigado pelo carinho, pelas orações e pela companhia de vocês. Pelo nosso aplicativo Aparecida, pelo a12.com/radioaparecida e por uma das nossas emissoras que integram a rede Aparecida de rádio. Como é bom poder estar junto de vocês. Agora 3h02. Já já, o Santo Terço Mariano, às 4h, estaremos rezando com você e por você.
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1: Olá, meu irmão, minha irmã. Graça e paz para você e sua família. Hoje, com alegria, nós celebramos com toda a igreja a festa de Santa Marta. Em 2021, o Papa Francisco decidiu acrescentar à memória de Marta seus dois irmãos, Maria e Lázaro. Por isso, neste dia, nós celebramos a memória dos amigos de Jesus, que residiam no vilarejo chamado Betânia. Muitas vezes, Jesus visitava seus amigos, pois na casa de Betânia era para ele um lugar de descanso, aconchego, amizade e encontro. Invoquemos a luz do Espírito Santo para que abra as nossas mentes e corações ao acolhimento da palavra do Senhor.

Ó Espírito Santo, tu que habitas, tu que falas, rezas e ages em mim, abra-me à palavra, que a minha mente e o meu coração sejam o terreno bom onde a semente da palavra possa germinar, crescer e frutificar, para que a minha vida seja transformada. Amém. Hoje, 29 de julho, a liturgia nos oferece o Evangelho de João, capítulo 11, versículos 19 a 27. Muitos judeus tinham vindo até Marta e Maria para consolá-las pela morte do irmão Lázaro. Quando Marta ouviu que Jesus estava chegando, foi encontrá-lo. Maria, porém, ficou em casa sentada. Disse então Marta a Jesus: Senhor, se tivesses estado aqui, meu irmão não teria morrido. Mas ainda agora sei que, quanto pedires a Deus, Deus te dará. Disse-lhe Jesus: Teu irmão ressuscitará. Disse-lhe Marta: Sei que ressuscitará na ressurreição no último dia. Disse-lhe Jesus: Sou eu a ressurreição e a vida. Quem crê em mim, ainda que morra, viverá. E quem vive e crê em mim, jamais morrerá. Crês isso? Disse-lhe: Sim, Senhor, eu creio que tu és o Cristo, o Filho de Deus, aquele que vem ao mundo. O Papa Francisco unificou a memória dos três irmãos. O nome Marta significa a Senhora, Maria, a Amada, e Lázaro, Deus é meu socorro. Na casa de Betânia, aldeia situada a poucos quilômetros de Jerusalém, Jesus sempre encontrava hospitalidade

cumplicidade e aconchego. Eram seus amigos e ele os amava. Marta é diligente, previdente, trabalhadora.

uma vida nova. Por ele, Jesus chorou. Quando Lázaro adoeceu, Marta mandou avisá-lo, mas ele ainda se demorou. Ao chegar, Lázaro já havia morrido e fora sepultado. Jesus então introduz o tema da ressurreição. Marta compartilha a fé na ressurreição, mas ela a imagina para o último dia. Diante dela, porém, está aquele que é a ressurreição e a vida. Por isso, a pergunta de Jesus é cortante. Crês isso? Marta precisa dar um passo no aprofundamento de sua fé. Chega a uma bela síntese. Jesus é Messias e Filho de Deus. Betânia se torna casa do riso, da festa e da vida. Sim, Senhor, eu creio que Tu és o Cristo, Filho de Deus, aquele que vem ao mundo. O Senhor nos convida a sermos praticantes da palavra. Neste momento, vamos dispor o nosso coração para a vivência de Sua palavra.

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2: Hoje, dia 29 de julho, nós vamos conhecer a história de Lúcio de Cirene, profeta e pregador na igreja de Antioquia. Havia profetas e doutores da igreja de Antioquia, entre eles, Lúcio de Cirene. Você vai encontrar essa história em Atos, capítulo 13, versículo 1. No início da igreja, eram muito importantes as decisões e medidas de organização tomadas na comunidade de Antioquia. Os Atos dos Apóstolos dizem que a comunidade era coordenada por um conselho formado por profetas e doutores. Havia profetas e doutores na igreja de Antioquia. Eram eles

0: Abé, Simeão, chamado O Negro, Lúcio, da cidade de Cirene, Manaém, companheiro de infância do governador Herodes, e Saulo. Na linguagem cristã primitiva, profeta definia um pregador do evangelho que explicava de forma compreensível os ensinamentos relacionados a Jesus Cristo. Já os doutores eram personagens de destaque pelo seu saber e experiência de fé, capazes de se tornarem referência para a comunidade. Uma dessas pessoas é Lúcio, da cidade de Cirene, no norte da África. Seu nome é latino e significa alvorecer. Nada mais sabemos a seu respeito, mas por fazer parte do conselho da comunidade de Antioquia, ele deve ter sido uma pessoa de destaque e de respeito naquela comunidade. Ele era de Cirene, a mesma cidade que Simão, Cireneu, aquele que ajudou Jesus a carregar a cruz. O conselho de Antioquia tomou a sábia decisão de enviar então uma equipe missionária para evangelizar outras cidades e também outros povos, e mandaram nessa equipe dois membros do próprio conselho, Barnabé e Saulo. Em missão, a igreja deve mandar pessoas bem qualificadas.
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0: Adri Cleidmar Moreira, Eu Preciso de Ti. Antes você ouviu o nosso querido Gilson José, Existe Alguém por Ti, e Padre Fábio de Melo, Estou Aqui. 3:27.
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2: Bem-vindo, bem-vinda à Escola de Maria, a melhor e mais perfeita discípula da palavra. Querido irmão, querida irmã, como é bom te receber com um sorriso na Escola de Maria, na Escola de Nossa Senhora. Lembrando que a imagenzinha querida da padroeira do Brasil, a Mãe Aparecida, também traz o seu sorriso, a sua graça é manifestada a todos nós. E hoje nós falaremos sobre a dimensão social da missão de Maria. Continuaremos a meditar sobre o serviço, a disposição em servir, a qual teve Nossa Senhora em sua missão. Ela foi escolhida por Deus para ser a mãe do Redentor, e isso ela demonstrou da melhor maneira possível. Maria jamais engrandeceu a si mesma, pelo contrário, foi a mulher servidora, atenta às necessidades de seu povo e das pessoas que rodeavam sua vida. Ela mostrou atenção a Isabel, mostrou atenção também nas bodas de Caná e foi ela a anunciadora silenciosa da graça de Deus. Por isso, ainda hoje, nossa mãe continua sua missão de ser silenciosa, mas ao mesmo tempo trazendo grandes mensagens para nós. Na sua imagenzinha querida de Aparecida, ela não disse uma palavra em sua manifestação, mas falou muito apenas ao demonstrar sua presença no meio de nosso povo. E hoje nós queremos lembrar na Escola de Maria uma passagem da encíclica Evangelho Vitae do Papa João Paulo II. Ao contemplar a maternidade de Maria, a Igreja descobre o sentido da própria maternidade e de modo como é chamada a exprimi-la. Ao mesmo tempo, a experiência materna da Igreja entreabre uma perspectiva mais profunda para compreender a experiência de Maria, qual modelo incomparável de acolhimento e cuidado da vida. Veja bem, meu irmão, minha irmã, Nossa Senhora cuidando da vida. E assim nós finalizamos este nosso encontro na Escola de Maria.

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5: 3:38. 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
5: Com a Mãe Aparecida, Rede Aparecida de Rádio. 3:38, logo mais às 4 da manhã, já, o nosso Santo Terço Mariano e você, meu irmão, minha irmã, rezando conosco, louvando e agradecendo.
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0: Motivos para recomeçar. Adriana Arides, 3h42. 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
0: Elô Silvério chegando.
2: Nada existe que nos santifique se não for a vontade do Pai Celestial. Devemos acomodar nossa vida, nosso agir à vontade de Deus. Jesus pôde afirmar que não procurava fazer sua vontade, mas a daquele que o havia enviado. Nada existe que te deva preocupar tanto como a busca da vontade de Deus, chegar a conhecer o que é, em cada momento e circunstância. Deus quer de ti.
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2: Bom dia, meu amigo, minha amiga. Certa vez, ouvi a história de um homem que era dono de uma loja de materiais elétricos. Sua loja era a maior da cidade e ele nunca teve que se preocupar com os concorrentes. Pelo menos, até o dia em que, na rua onde ficava sua loja, um grande imóvel começou a ser reformado. E o principal, havia na frente dele uma faixa onde se lia em letras garrafais: em breve, mais uma loja de materiais elétricos. A princípio, o homem ficou desesperado. Não dormiu à noite, ficou irritado com clientes e funcionários, mas com o tempo acostumou-se com a ideia e começou a acompanhar passo a passo a instalação da nova empresa. Na inauguração, lá estava ele, observando e anotando tudo. No dia seguinte, com caneta em punho, começou a anotar os preços dos produtos e a compará-los com os seus próprios preços. Ficou enfurecido ao perceber que todos os produtos do seu concorrente possuíam preços inferiores aos seus. Este sujeito ficou louco, disparou o microempresário. Ele vai me levar à falência, mas antes que isso aconteça, vou abaixar os preços de todos os meus produtos. Passadas 2 semanas, o microempresário voltou à empresa concorrente para verificar como estavam os preços. Para seu espanto e desespero, todos os preços haviam sido reduzidos. Mas como pode? Perguntava a si mesmo o incrédulo microempresário. Com este preço é impraticável ter lucros. Mas ele não perde por esperar. Vou reduzir ainda mais os meus preços. Outra semana se passou e lá estava o microempresário espionando os preços do seu concorrente. Como era de se esperar, os preços estavam ainda mais baixos. Desesperado e sem como mexer mais em seus preços, resolveu procurar orientação com um guru em administração. Relatou ao guru todo o seu problema, dizendo-lhe que não tinha mais tempo para nada e que a cada dia menos clientes procuravam a sua loja. Com um sorriso de quem entendeu tudo, o guru logo falou: "Meu amigo, o seu problema é um só. Antigamente, você administrava somente uma loja. Agora você está administrando 2 lojas, a sua e a do seu concorrente. Enquanto você não deixar de se preocupar com o seu concorrente de maneira obsessiva, você não terá tempo para a sua empresa e nem para os seus clientes. E você, anda administrando quantas lojas? Você pode até não ter uma loja, mas tem algo muito mais importante e infinitamente mais valioso: a sua vida. Você já percebeu que muitas pessoas passam a existência cuidando da vida dos outros? Sim, porque uma pessoa assim acaba por não viver, ela apenas existe. Ela se esqueceu de viver para observar a vida de outra pessoa. E nem sempre isso acontece por maldade. Existem pais, por exemplo, que batalham para garantir uma vida confortável para seus filhos. Geralmente, mais confortável do que as que eles próprios tiveram. Até aí, tudo muito natural. O problema acontece quando esses pais começam a querer viver seus desejos através da vida dos filhos. Quantos pais você conhece que comportam-se como seus filhos adolescentes, devido a uma relação sem limites com os filhos? E o pai, que tinha o sonho de ser jogador de futebol, não conseguiu e agora investe tudo o que pode para que o filho cumpra esse sonho? Ou a mãe, que paparica a filha para viver seu próprio sonho de ser modelo ou Miss alguma coisa, já que ela própria não conseguiu. E estamos falando

0: de pais e filhos aqui, uma relação que envolve a priori amor, carinho e proteção. Existem ainda pessoas que simplesmente acompanham a vida de outra pessoa, a qual nem tem uma relação familiar. Você já viu uma pessoa que se entretém tanto com uma novela que chega a falar com as personagens como se dialogasse com a TV? Pode até ser engraçado, mas vamos refletir. Tanto esforço vai mudar alguma coisa na história? E na vida da pessoa, algo muda? Pois é, muitas vezes isso acontece no dia a dia, entre familiares, vizinhos, colegas de trabalho. Enquanto muita energia é desperdiçada para tomar conta da vida dos outros, a vida da própria pessoa vai se esvaindo, ou vai ficando estagnada, ou pior, até retrocede. Que nós saibamos observar aqueles que estão próximos a nós, para ajudá-los a serem cada vez melhores e para que nós aprendamos com os seus erros. Mais do que isso, que nós possamos sempre viver em vez de simplesmente existir. Um grande abraço e até o nosso próximo encontro.
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0: 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Rede Aparecida de Rádio e a hora certa.
6: 4 horas.
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6: Com a Mãe Aparecida, Rede Aparecida de Rádio, momento da nossa oração do Santo Terço, o nosso Santo Terço Mariano, pedindo a Nossa Mãe Santíssima, a Senhora Aparecida, que faça de cada um de nós discípulos missionários, comprometidos com a construção do teu reino e fiéis ao Evangelho em todos os momentos de nossa vida. E nós pedimos a vós, Senhor, Pai misericordioso, agradecemos.

agradecendo por mais este dia que o Senhor nos concede. Abençoa nossas famílias, protege nossas crianças, jovens, fortalece os nossos idosos, consola os aflitos e concede saúde aos enfermos. Que a tua graça, Senhor, nosso Pai misericordioso, renove nossas forças e nos conduza pelos caminhos da justiça, da fraternidade, do amor. Sempre nós te agradecemos por este novo dia, mais uma oportunidade de viver na tua presença. Iniciemos o nosso Santo Terço louvando e agradecendo a vós por tudo que temos, por tudo que somos, agradecendo a nossa Mãe Santíssima pela sua intercessão, pelo seu cuidado para com cada um de nós.

0: Divino Jesus, nós vos oferecemos este terço que vamos rezar, meditando nos mistérios da vossa redenção. Concedei-nos, por intercessão da Virgem Maria, Mãe de Deus e Nossa Mãe, as virtudes que nos são necessárias para bem rezá-lo e a graça de ganharmos as indulgências desta santa devoção. Oferecemos particularmente, em desagravo dos pecados cometidos contra o Santíssimo Coração de Jesus e o Imaculado Coração de Maria, pela paz do mundo, pela conversão dos pecadores e pelas almas do purgatório, pelas intenções do Santo Padre, o Papa Leão, pelo aumento e santificação do clero, pela santificação das famílias, pelas missões, pelas vocações, pelos doentes e por todo o povo brasileiro. Professemos a nossa fé. Creio em Deus Pai Todo-Poderoso, Criador do céu e da terra, e em Jesus Cristo, seu único Filho, nosso Senhor, que foi concebido pelo poder do Espírito Santo, nasceu da Virgem Maria, padeceu sob Pôncio Pilatos, foi crucificado, morto e sepultado, desceu à mansão dos mortos, ressuscitou ao terceiro dia, subiu aos céus, está sentado à direita de Deus Pai Todo-Poderoso, onde há de vir a julgar os vivos e mortos. Creio no Espírito Santo, na Santa Igreja Católica, na comunhão dos santos, na remissão dos pecados, na ressurreição da carne, na vida eterna. Amém. Rezemos com amor e confiança a oração que o próprio Jesus nos ensinou. Pai nosso que estais nos céus, santificado seja o vosso nome, venha a nós o vosso reino, seja feita a vossa vontade, assim na terra como no céu.
1: O pão nosso de cada dia nos dai hoje, perdoai as nossas ofensas, assim como nós perdoamos a quem nos tem ofendido. E não nos deixeis cair em tentação, mas livrai-nos do mal. Amém.
0: Ave Maria, cheia de graça, o Senhor é convosco. Bendita sois vós entre as mulheres, e bendito é o fruto do vosso ventre, Jesus.
1: Santa Maria, Mãe de Deus, rogai por nós, pecadores, agora e na hora de nossa morte. Amém.
0: Ave Maria, cheia de graça, o Senhor é convosco. Bendita sois vós entre as mulheres, e bendito é o fruto do vosso ventre, Jesus.
1: Santa Maria, Mãe de Deus, rogai por nós, pecadores, agora e na hora de nossa morte. Amém.
0: Ave Maria, cheia de graça, o Senhor é convosco. Bendita sois vós entre as mulheres, e bendito é o fruto do vosso ventre, Jesus.
1: Santa Maria, Mãe de Deus, rogai por nós, pecadores, agora e na hora de nossa morte. Amém.
0: Glória ao Pai, ao Filho e ao Espírito Santo, como era no princípio, agora e sempre. Amém.

0: Ó meu bom e amado Jesus, perdoai-nos, livrai-nos do fogo do inferno, levai as almas todas para o céu e socorrei principalmente aquelas que mais precisarem da vossa infinita misericórdia. E quem reza conosco, a Maria Aparecida Francisco, lá em Campinas, São Paulo, nos ouvindo pela Rádio Brasil AM Ondas Tropicais, nossa parceira, a nossa querida Cida, rezando por ela, pelo irmão dela, o Adilson e Gazato, e por todos que precisam de orações. Que Maria Santíssima nos abençoe, nos guarde. Amém, Cida, a você e a toda a sua família, viu? O Lula Motos rezando conosco, pedindo por ele, pela família, por todos que estejam em sintonia, louvando e agradecendo ao bom Deus. O Arley Soares, pedindo as bênçãos da Mãe Aparecida por ele e pela família. A Elaine em São Paulo, capital, no bairro Jardim Nordeste. O nosso Benedito Delário, lá em Poços de Caldas, rezando com a gente também. A Nilza Maria, ela que mora em Presidente Juscelino, Minas Gerais, rezando por ela, pela família. O nosso irmão, rezando conosco, pedindo as bênçãos da Mãe Aparecida. O Paulo Roberto de Oliveira, lá em Santa Rita de Jacutinga. A Antônia Maria, rezando por ela, pela família. Maria e o Peu, lá em Acopiara, no Ceará, rezando conosco. Está na escuta também, rezando e agradecendo a Deus por tudo, o Carlos Henrique, Antônio, a Maria Helena Hipólito, Felipe Gabriel Hipólito, lá em Visconde do Rio Branco, Minas Gerais, Zona da Mata, rezando conosco. Louvando e agradecendo a Lucimari, pedindo por ela, pela família, pelo afilhado, pela alma dele, do José Carlos, o Guto, pedindo também pelo esposo, por toda a família, louvando e agradecendo a Deus. Quem reza conosco é o Renato Ribeiro, pedindo as bênçãos da Mãe Aparecida, lá em Aracaju, no Sergipe, rezando por ele, por nós e pela família dele. O Rafael em Itabaiana, no Sergipe, por ele e pela Verinha. O nosso Vander e Gino em Suzano, São Paulo, rezando por ele e pelos familiares. O Leleu em Pedregulho, pelos filhos, hoje rezando também pela alma de Dona Terezinha Ferreira Borges, que fez a Páscoa dela no dia de ontem, em Franca, e será sepultada hoje. Que Deus possa confortar, que Deus conforte toda a família, todos os amigos da Dona Terezinha. Rezemos pela alma dela, para que ela tenha o descanso eterno. Rezemos também com nosso irmão querido, seu Geraldo Madeira, em Coronel Fabriciano, ele e Dona Raimunda, rezando pelas almas, pela família dos devotos e por todos que rezam o Santo Terço. E neste primeiro mistério, nesta quarta-feira, louvando e agradecendo, quem reza conosco é o Adailton e Adileuza, lá em Dourados, no Mato Grosso do Sul. Bom dia, meus amigos, bom dia, família.
1: Bom dia.
0: Tudo bem, graças a Deus.
1: Tudo bem, graças a Deus.
0: Que bom, que bom. E hoje nós rezamos por quem, meus irmãos?
2: Primeiramente, agradecer a Deus pelo dom de nossas vidas, né? Agradecer a Deus, rezar pelo nosso neto Enzo. Hoje completa seus 4 aninhos.
0: Isso mesmo.
2: Né? Festejar hoje por ele, junto com ele, agradecendo a Deus. Rezar pela saúde da minha mãe, Dona Maria, da saúde da esposa de Leuza, meus filhos Adalberto, Douglas e o Lucas, e o Adalberto, pelas noras Maria Ângela e a Daiane, e pelos netos, né? A Emília, Maria Luísa, o Thomas, o Enzo Gabriel e a Livinha. Rezar também pelos irmãos do Terço, né?
0: Sim.
2: Essa semana, não vou dizer todos, né? Mas eu creio que todos rezaram por nós. Rezar também a Dona Marita, que ela pediu para rezar bastante por ela, né? Sim. Pedir a Deus que dê bastante saúde a ela. Vamos se rezar por todos os irmãos, né? Se a gente for falar o nome de todos,
0: não
2: a gente
0: dá tempo. Até amanhã.
2: Até amanhã. Ontem você já passou a apertar.
0: Menino de Deus.
2: Então vamos rezar por todos, vamos eles. Pedir a Deus que abençoe e agradeça a eles, né? Rezar pela alma do meu pai, por todas as almas do purgatório. E vamos rezar, né?
0: Vamos rezar. E hoje, de maneira muito especial, rezando por todos os aniversariantes e pelo nome do Enzo, eu cumprimento a todos os aniversariantes. Parece que foi ontem, né, que o Enzo estava nascendo e já está aí, ó, 4 aninhos. Muito bom, graças a Deus. Vamos rezar pelo dom da vida dele, que a Mãe Aparecida o cubra com seu manto sagrado, ao Enzo e a todos os aniversariantes de hoje.

0: Pai nosso que estais nos céus, santificado seja o vosso nome. Venha a nós o vosso reino, seja feita a vossa vontade, assim na terra como no céu.
1: O pão nosso de cada dia nos dai hoje, perdoai as nossas ofensas, assim como nós perdoamos a quem nos tenha ofendido, e não nos deixei cair em tentação, mas livrai-nos do mal. Amém.
0: Ave Maria, cheia de graça, o Senhor é convosco. Bendita sois vós entre as mulheres, e bendito é o fruto do vosso ventre, Jesus.
1: Santa Maria, Mãe de Deus, rogai por nós, pecadores, agora e na hora de nossa morte. Amém.
0: Ave Maria, cheia de graça, o Senhor é convosco. Bendita sois vós entre as mulheres, e bendito é o fruto do vosso ventre, Jesus.
1: Santa Maria, Mãe de Deus, rogai por nós, pecadores, agora e na hora de nossa morte. Amém.
0: Ave Maria, cheia de graça, o Senhor é convosco. Bendita sois vós entre as mulheres, e bendito é o fruto do vosso ventre, Jesus.
1: Santa Maria, Mãe de Deus, rogai por nós, pecadores, agora e na hora de nossa morte. Amém.
0: Ave Maria, cheia de graça, o Senhor é convosco. Bendita sois vós entre as mulheres, e bendito é o fruto do vosso ventre, Jesus.
1: Santa Maria, Mãe de Deus, rogai por nós, pecadores, agora e na hora de nossa morte. Amém.
0: Ave Maria, cheia de graça, o Senhor é convosco. Bendita sois vós entre as mulheres, e bendito é o fruto do vosso ventre, Jesus.
1: Santa Maria, Mãe de Deus, rogai por nós, pecadores, agora e na hora de nossa morte. Amém.
0: Ave Maria, cheia de graça, o Senhor é convosco. Bendita sois vós entre as mulheres, e bendito é o fruto do vosso ventre, Jesus.
1: Santa Maria, Mãe de Deus, rogai por nós, pecadores, agora e na hora de nossa morte. Amém.
0: Ave Maria, cheia de graça, o Senhor é convosco. Bendita sois vós entre as mulheres, e bendito é o fruto do vosso ventre, Jesus.
1: Santa Maria, Mãe de Deus, rogai por nós, pecadores, agora e na hora de nossa morte. Amém.
0: Ave Maria, cheia de graça, o Senhor é convosco. Bendita sois vós entre as mulheres, e bendito é o fruto do vosso ventre, Jesus.
1: Santa Maria, Mãe de Deus, rogai por nós, pecadores, agora e na hora de nossa morte. Amém.
0: Ave Maria, cheia de graça, o Senhor é convosco. Bendita sois vós entre as mulheres, e bendito é o fruto do vosso ventre, Jesus.
1: Santa Maria, Mãe de Deus, rogai por nós, pecadores, agora e na hora de nossa morte. Amém.
0: Ave Maria, cheia de graça, o Senhor é convosco. Bendita sois vós entre as mulheres, e bendito é o fruto do vosso ventre, Jesus.
1: Santa Maria, Mãe de Deus, rogai por nós, pecadores, agora e na hora de nossa morte. Amém.
0: Glória ao Pai, ao Filho e ao Espírito Santo.
1: Como era no princípio, agora e sempre. Amém.
0: Ó meu bom e amado Jesus,
1: perdoai-nos, livrai do fogo do inferno, levai as almas todas para o céu, e socorrei principalmente quem mais precisar da vossa infinita misericórdia.
0: Nossa Senhora do Rosário,
1: rogai por nós.
0: Nossa Senhora do Perpétuo Socorro,
1: rogai por nós.
0: Santa Rita de Cássia,
1: rogai por nós.
0: Senhora Aparecida, Mãe, Rainha e Padroeira do Brasil,
1: rogai por nós que recorremos a vós.
0: Meus irmãos, obrigado por terem rezado conosco. Uma semana abençoada, né? Hoje, quarta-feira já, rezando por todos vocês, pelos familiares. Fiquem com Deus.
2: Amém. Fiquem com Deus. Salve Maria.
0: Salve Maria.
3: Salve Maria, Deus abençoe, Eduardo.
0: Amém, de Deus, amém.

0: Acolhendo a você, meu irmão, minha irmã em Cristo, José dos Santos, em Caxambu, rezando por ele e pela família, quem reza conosco também, louvando e agradecendo, a Dona Cleusa em Americana, São Paulo, por ela e pela família, louvando e agradecendo a Deus, no Paraná, em Ponta Grossa, a Gianine, pedindo por ela, pelo trabalho dela, pela saúde, pedindo proteção, sabedoria, e as portas sejam abertas também, guiando cada passo dela. Amém. O Jonas Eliseu em Ipatinga, Minas Gerais, rezando por ele, Dona Eliana, os filhos Joyce e Eduardo, por todos os irmãos e irmãs que rezam conosco. O Jorge Pimenta em Águia Branca, no Espírito Santo. O José João em Palhoça, Santa Catarina, ele e a esposa rezando conosco. A Nilva Militão em Juiz de Fora. O Marcelo lá em Cotia, São Paulo, rezando por ele, pela esposa Vanusa, por todos que precisam. Silvio Barbeta em Massaranduba, Santa Catarina, rezando por ele e pela família, agradecendo a Deus por tudo que o Senhor tem realizado na vida dele e da família. Quem reza conosco também é o Edson Costa, pedindo a proteção e as bênçãos da Mãe Aparecida por ele e pela família. A Dirce Oliveira rezando conosco em Goiânia, Goiás, capital de Goiás, rezando por ela, pela família. O Enderson em Franca, São Paulo, rezando por ele, pelos familiares, por todos que estejam em sintonia. A Sueli Maria em Paraisópolis, por ela e pela família. A Verinha Itabaiana, rezando por ela, pelo Rafael, por todos os familiares. A Conceição Tavares em Aracaju, no Sergipe, rezando conosco por ela e pela família. O Zequinha, seu José Pereira, rezando conosco, pedindo as bênçãos da Mãe Aparecida, ele que está lá em Bom Jesus da Lapa, rezando pela rádio Bom Jesus FM, louvando e agradecendo a Deus por tudo. A Rosa Inimutaba, rezando por ela e por toda a família, pelo povo que já está se ajeitando lá para sair para o trabalho, o esposo, os filhos, né, Rosa? Pedindo sempre a proteção e a intercessão da Mãe Aparecida. E quem reza conosco é a Cláudia Silva, lá de Salvador. Cláudia, bom dia!
1: Bom dia, Eduardo!
0: Tudo bem? Graças a Deus, minha irmã!
1: Graças a Deus, tudo bem!
0: Que maravilha! E hoje nós rezamos na intenção de quem, Cláudia?
1: Primeiro aqui, recebi a proposta para ir em novembro, né?
0: Que maravilha!
1: O Santa Dulce, já estou ansiosa. Ave Maria. Contando os dias já, né?
0: Novembro, se Deus quiser.
1: É 5 anos sem ir aí, né? Demorei demais, está na hora. E agradecer todas as bênçãos e graças,
0: Amém.
1: Rezo por você e sua família, pelos irmãos do Terço, por Sérgio, Serginho, Bia. É só graças, né? Só graças e bênçãos. E todos os irmãos agora que precisam de oração, que estão na ansiedade, né? Esperança sempre e fé que tudo dá certo.
0: Com certeza. Vamos rezar e agradecer a Deus por tudo na sua vida, na vida dos Serginhos, da Bia, de todos os familiares, louvando e agradecendo.
1: Sempre, sempre, sempre.
0: Pai nosso que estais nos céus, santificado seja o vosso nome. Venha a nós o vosso reino, seja feita a vossa vontade, assim na terra como no céu.
1: Pão nosso de cada dia nos dai hoje, perdoai nossas ofensas, assim como nós perdoamos a quem nos tem ofendido. Não deixeis cair em tentação, mas livrai-nos do mal. Amém.
0: Ave Maria, cheia de graça, o Senhor é convosco. Bendita sois vós entre as mulheres, e bendito é o fruto do vosso ventre, Jesus.
1: Santa Maria, Mãe de Deus, rogai por nós, pecadores, agora e na hora de nossa morte. Amém.
0: Ave Maria, cheia de graça, o Senhor é convosco. Bendita sois vós entre as mulheres, e bendito é o fruto do vosso ventre, Jesus.
1: Santa Maria, Mãe de Deus, rogai por nós, pecadores, agora e na hora de nossa morte. Amém.
0: Ave Maria, cheia de graça, o Senhor é convosco. Bendita sois vós entre as mulheres, e bendito é o fruto do vosso ventre, Jesus.
1: Santa Maria, Mãe de Deus, rogai por nós, pecadores, agora e na hora de nossa morte. Amém.
0: Ave Maria, cheia de graça, o Senhor é convosco. Bendita sois vós entre as mulheres, e bendito é o fruto do vosso ventre, Jesus.
1: Santa Maria, Mãe de Deus, rogai por nós, pecadores, agora e na hora de nossa morte. Amém.
0: Ave Maria, cheia de graça, o Senhor é convosco. Bendita sois vós entre as mulheres, e bendito é o fruto do vosso ventre, Jesus.
1: Santa Maria, Mãe de Deus, rogai por nós, pecadores, agora e na hora de nossa morte. Amém.
0: Ave Maria, cheia de graça, o Senhor é convosco. Bendita sois vós entre as mulheres, e bendito é o fruto do vosso ventre, Jesus.
1: Santa Maria, Mãe de Deus, rogai por nós, pecadores, agora e na hora de nossa morte. Amém.
0: Ave Maria, cheia de graça, o Senhor é convosco. Bendita sois vós entre as mulheres, e bendito é o fruto do vosso ventre, Jesus.
1: Santa Maria, Mãe de Deus, rogai por nós, pecadores, agora e na hora de nossa morte. Amém.
0: Ave Maria, cheia de graça, o Senhor é convosco. Bendita sois vós entre as mulheres, e bendito é o fruto do vosso ventre, Jesus.
1: Santa Maria, Mãe de Deus, rogai por nós, pecadores, agora e na hora de nossa morte. Amém.
0: Ave Maria, cheia de graça, o Senhor é convosco. Bendita sois vós entre as mulheres, e bendito é o fruto do vosso ventre, Jesus.
1: Santa Maria, Mãe de Deus, rogai por nós, pecadores, agora e na hora de nossa morte. Amém.
0: Ave Maria, cheia de graça, o Senhor é convosco. Bendita sois vós entre as mulheres, e bendito é o fruto do vosso ventre, Jesus.
1: Santa Maria, Mãe de Deus, rogai por nós, pecadores, agora e na hora de nossa morte. Amém.
0: Glória ao Pai, ao Filho e ao Espírito Santo.
1: Como era no princípio, agora e sempre. Amém.
0: Ó meu bom e amado Jesus,
1: perdoai-nos, livrai-nos do fogo do inferno, levai as almas todas para o céu, socorrei principalmente as que mais precisarem da vossa misericórdia.
0: Santa Dulce dos Pobres,
1: rogai por nós.
0: Nossa Senhora da Boa Viagem,
1: rogai por nós. São José,
0: rogai por nós. Valei-me São José.
1: Santa Rita de Cássia,
0: rogai por todos nós.
1: Amém.
0: Senhora Aparecida, Mãe, Rainha e Padroeira do Brasil,
1: rogai por nós, recorremos a vós.
0: Amém. Cláudia Silva, minha irmã querida, obrigado por ter rezado conosco. Um restinho de semana abençoado a vocês todos aí. Fiquem com Deus.
1: Amém, Eduardo. E salve Maria.
0: Salve Maria.

acolhendo o nosso irmão querido Adriano Gebara, a família Gebara, lá em Bauru, rezando conosco, pedindo por ele, pela família, pelos amigos, por todos que estejam neste momento em oração. Toda a família Gebara rezando conosco. A Laura em Aracaju, pedindo por ela e pela família. A Leandra em Dourados, Mato Grosso do Sul, rezando por ela, pela família, louvando e agradecendo, pedindo que o Senhor, que a Mãe Aparecida interceda por ela numa dor que ela está sentindo, pedindo as bênçãos e a proteção do Pai Misericordioso na vida dela. Rezando conosco a Dalton Viola, rezando com a gente lá em Vespasiano, rezando a Dalton Vaz de Vespasiano, Minas Gerais, rezando por ele e pela família. O Tiãozinho do ônibus em Dom Viçoso, o Rui Tomé em Quirinópolis, o nosso irmão que reza conosco, o Reinaldo Castro, lá em Matozinhos, Minas Gerais, rezando com a gente também o Marcelo, ele está em Juiz de Fora, Minas Gerais, rezando por ele e pela família. A Gorete em Baipendi, pelo filho Tiago, pelo Cláudio, Pedro em Lagoinha, pela Elza e pelo Pedrinho. A nossa querida irmã Lúcia Porto, lá em Arco Verde, no Pernambuco, por ela, pelo Eduardo Nascimento e os filhos. O Antônio Marcos, família Senquil, lá em Ponta Grossa, no Paraná, vigilante, nosso irmão querido, trabalhando e rezando conosco, por ele, pela esposa.

0: pelas filhas, por toda a família. O Vicente em Mococa, São Paulo, rezando por ele e pela família. O Zico, lá em Jales, também interior de São Paulo. A Gisélia em Capela, no Sergipe, rezando por ela e pela família. A Luzia Cândida em Brumadinho, Arlindo Canal, ele e Dona Lucineide, rezando conosco em Cachoeiro de Itapemirim, pedindo, louvando e agradecendo ao bom Deus por tudo na vida deles e na vida da família. Quem reza conosco também, o Wallace, nosso irmão querido, pedindo as bênçãos da Mãe Aparecida, lá é por ele, pela Nininha, que está em Cachoeiro de Itapemirim, pedindo oração por ela, pela família, por todos, todos, todos que rezam conosco. O Wallace, que esteve lá fazendo uma visita para o nosso irmão também, o Arlindo. Dona Cleusa em Curvelo, bom dia!
1: Bom dia, Eduardo, tudo bem?
0: Tudo certinho, graças a Deus. Hoje nós rezamos por quem, nossa irmã?
1: Pela minha vida, pela minha saúde, pela vida e saúde dos meus filhos e netos, pelo meu querido Valdir, que está comigo aqui agora, rezando o Santo Terço, e por todos os irmãos do Terço.
0: Amém, vamos rezar e agradecer a Deus por tudo na vida da senhora, do Valdir, de toda a família. Pai nosso que estais nos céus, santificado seja o vosso nome, venha a nós o vosso reino, seja feita a vossa vontade, assim na terra como no céu.
1: O pão nosso de cada dia nos dai hoje, perdoai as nossas ofensas, assim como nós perdoamos a quem nos tem ofendido, e não nos deixeis cair em tentação, mas livrai-nos do mal. Amém.
0: Ave Maria, cheia de graça, o Senhor é convosco. Bendita sois vós entre as mulheres, e bendito é o fruto do vosso ventre, Jesus.
1: Santa Maria, Mãe de Deus, rogai por nós, pecadores, agora e na hora da nossa morte. Amém.
0: Ave Maria, cheia de graça, o Senhor é convosco. Bendita sois vós entre as mulheres, e bendito é o fruto do vosso ventre, Jesus.
1: Santa Maria, Mãe de Deus, rogai por nós, pecadores, agora e na hora da nossa morte. Amém.
0: Ave Maria, cheia de graça, o Senhor é convosco. Bendita sois vós entre as mulheres, e bendito é o fruto do vosso ventre, Jesus.
1: Santa Maria, Mãe de Deus, rogai por nós, pecadores, agora e na hora da nossa morte. Amém.
0: Ave Maria, cheia de graça, o Senhor é convosco. Bendita sois vós entre as mulheres, e bendito é o fruto do vosso ventre, Jesus.
1: Santa Maria, Mãe de Deus, rogai por nós, pecadores, agora e na hora da nossa morte. Amém.
0: Ave Maria, cheia de graça, o Senhor é convosco. Bendita sois vós entre as mulheres, e bendito é o fruto do vosso ventre, Jesus.
1: Santa Maria, Mãe de Deus, rogai por nós, pecadores, agora e na hora da nossa morte. Amém.
0: Ave Maria, cheia de graça, o Senhor é convosco. Bendita sois vós entre as mulheres, e bendito é o fruto do vosso ventre, Jesus.
1: Santa Maria, Mãe de Deus, rogai por nós, pecadores, agora e na hora da nossa morte. Amém.
0: Ave Maria, cheia de graça, o Senhor é convosco. Bendita sois vós entre as mulheres, e bendito é o fruto do vosso ventre, Jesus.
1: Santa Maria, Mãe de Deus, rogai por nós, pecadores, agora e na hora da nossa morte. Amém.
0: Ave Maria, cheia de graça, o Senhor é convosco. Bendita sois vós entre as mulheres, e bendito é o fruto do vosso ventre, Jesus.
1: Santa Maria, Mãe de Deus, rogai por nós, pecadores, agora e na hora da nossa morte. Amém.
0: Ave Maria, cheia de graça, o Senhor é convosco. Bendita sois vós entre as mulheres, e bendito é o fruto do vosso ventre, Jesus.
1: Santa Maria, Mãe de Deus, rogai por nós, pecadores, agora e na hora da nossa morte. Amém.
0: Ave Maria, cheia de graça, o Senhor é convosco. Bendita sois vós entre as mulheres, e bendito é o fruto do vosso ventre, Jesus.
1: Santa Maria, Mãe de Deus, rogai por nós, pecadores, agora e na hora da nossa morte. Amém.
0: Ave Maria, cheia de graça, o Senhor é convosco. Bendita sois vós entre as mulheres, e bendito é o fruto do vosso ventre, Jesus.
1: Essa Ave Maria é para Sozé Garcia, viu, Eduardo? Santa Maria, Mãe de Deus, rogai por nós,

0: pecadores, agora e na hora da nossa morte. Amém.
1: Glória ao Pai, ao Filho e ao Espírito Santo.
0: Como era no princípio, agora e sempre. Amém.
1: Ó meu
0: bom Jesus, perdoai-nos, livrai-nos do fogo do inferno, levai as almas todas para o céu e socorrei principalmente aquelas que mais precisarem da vossa infinita misericórdia e dai-nos a paz.
1: Nossa Senhora do Rosário,
0: rogai por nós.
1: Nossa Senhora do Perpétuo Socorro,
0: rogai por nós.
1: E nós estamos vivendo o tríduo ação ao nosso padroeiro, Santo Afonso Maria de Ligório. Rogai
0: por nós.
1: Senhora Aparecida, Rainha e Padroeira do Brasil,
0: rogai por nós que recorremos a vós.
1: Minha querida Dona Cleusa, muito obrigado por ter rezado conosco. Um restinho de semana abençoado. Fique com Deus.
0: Amém. Obrigado eu, Eduardo. Fique com Deus também.
1: Salve Maria.
0: Salve Maria.

0: acolhendo meu irmão, minha irmã, você que reza conosco, louvando e agradecendo pela sua vida, a nossa irmã querida Marta, lá em Valinhos, interior de São Paulo, rezando por ela, pela família, o Jauri em Matinhos, no Paraná, litoral paranaense, rezando conosco por ele e pela família, por todos os irmãos do Santo Terço. Quem reza conosco também, louvando e agradecendo ao bom Deus, a Edelma, pedindo por ela e pela família, o Paulo Sapateiro em Nova Russas, no Ceará, o nosso irmão Alexandre, lá de Barbacena, rezando por ele e por toda a família, louvando e agradecendo por tudo. A Maria Márcia, em Banhoaçu, Minas Gerais, rezando por ela, pelos amigos, pela família. O Paulo Corretor, em Lagoa Santa, Minas Gerais. O Sebastião, lá no bairro dos Campos, em Dom Viçoso, rezando por ele e pela família. O Alexandre, rezando com a gente também, pedindo as bênçãos da Mãe Aparecida. Ele que está falando, rezando conosco, em Água Comprida, Minas Gerais, pedindo por ele e pela família. O nosso irmão Reginaldo Guimarães, em Batatais, São Paulo, rezando por ele e pela família. A Mari Cuidador, em Araucária, no Paraná, rezando pelo filho. A Josiane, rezando conosco também. A Josinete, em Itabaiana, rezando por ela, pelo filho, o Stephanie e Rodrigo, pelo esposo Antônio, o genro William, e também pela nora Catiane, e pela sua família também. Rezando conosco, Luiz, ele está em Portugal, Luiz Assis, família Seixas, rezando com a gente em Portugal. O nosso irmão Antônio, em Feira de Santana, na verdade não, é Serrinha, lá na Bahia, rezando conosco, o filho Leonardo, também pela neta Maria Liz, por todos da família dele, amém. Em Feira de Santana, o Paulo Roberto Siqueira, rezando conosco, lá em Feira de Santana, na Bahia, pedindo por ele e pela família. A Gláucia Rodrigues, em Juiz de Fora, também em sintonia conosco, louvando e agradecendo. E lá em Indaial, Santa Catarina, a Márcia reza conosco. Bom dia, Márcia.
1: Bom dia, Eduardo.
0: Tudo bem, graças a Deus?
1: Tudo bem, graças a Deus.
0: Serginho, Lucas, seu Paulo, Dona Lúcia, tudo bem, graças a Deus, né?
1: Sim, graças a Deus, todo mundo com saúde.
0: Graças a Deus. E nós rezamos por quem hoje, minha irmã?
1: Pelo meu pai, Paulo, pela minha mãe, Lúcia, pelo Sérgio, pelo Lucas e também por todos os irmãos do Santo Terço.
0: Amém. E trabalhando, graças a Deus, né?
1: Sim, aqui na costura e no bordado.
0: Todo mundo aí na luta. Ei, coisa boa. Vamos rezar e agradecer a Deus por isso, pela vida e saúde de vocês, pelo trabalho. Gratidão sempre, como você coloca nas suas mensagens. Sempre, sempre, sempre. Pai nosso, amém, que estais nos céus, santificado seja o vosso nome. Venha a nós o vosso reino, seja feita a vossa vontade, assim na terra como no céu.
1: O pão nosso de cada dia.

0: Nos dai hoje, perdoai as nossas ofensas, assim como nós perdoamos a quem nos tem ofendido, e não deixeis cair em tentação, mas livrai-nos do mal. Amém.
1: Ave Maria, cheia de graça, o Senhor é convosco, bendita sois vós entre as mulheres, e bendito é o fruto do vosso ventre, Jesus.
0: Santa Maria, Mãe de Deus, rogai por nós, pecadores, agora e na hora de nossa morte. Amém.
1: Ave Maria, cheia de graça, o Senhor é convosco, bendita sois vós entre as mulheres, e bendito é o fruto do vosso ventre, Jesus.
0: Santa Maria, Mãe de Deus, rogai por nós, pecadores, agora e na hora de nossa morte. Amém.
1: Ave Maria, cheia de graça, o Senhor é convosco, bendita sois vós entre as mulheres, e bendito é o fruto do vosso ventre, Jesus.
0: Santa Maria, Mãe de Deus, rogai por nós, pecadores, agora e na hora de nossa morte. Amém.
1: Ave Maria, cheia de graça, o Senhor é convosco, bendita sois vós entre as mulheres, e bendito é o fruto do vosso ventre, Jesus.
0: Santa Maria, Mãe de Deus, rogai por nós, pecadores, agora e na hora de nossa morte. Amém.
1: Ave Maria, cheia de graça, o Senhor é convosco, bendita sois vós entre as mulheres, e bendito é o fruto do vosso ventre, Jesus.
0: Santa Maria, Mãe de Deus, rogai por nós, pecadores, agora e na hora de nossa morte. Amém.
1: Ave Maria, cheia de graça, o Senhor é convosco, bendita sois vós entre as mulheres, e bendito é o fruto do vosso ventre, Jesus.
0: Santa Maria, Mãe de Deus, rogai por nós, pecadores, agora e na hora de nossa morte. Amém.
1: Ave Maria, cheia de graça, o Senhor é convosco, bendita sois vós entre as mulheres, e bendito é o fruto do vosso ventre, Jesus.
0: Santa Maria, Mãe de Deus, rogai por nós, pecadores, agora e na hora de nossa morte. Amém.
1: Ave Maria, cheia de graça, o Senhor é convosco, bendita sois vós entre as mulheres, e bendito é o fruto do vosso ventre, Jesus.
0: Santa Maria, Mãe de Deus, rogai por nós, pecadores, agora e na hora de nossa morte. Amém.
1: Ave Maria, cheia de graça, o Senhor é convosco, bendita sois vós entre as mulheres, e bendito é o fruto do vosso ventre, Jesus.
0: Santa Maria, Mãe de Deus, rogai por nós, pecadores, agora e na hora de nossa morte. Amém.
1: Ave Maria, cheia de graça, o Senhor é convosco, bendita sois vós entre as mulheres, e bendito é o fruto do vosso ventre, Jesus.
0: Santa Maria, Mãe de Deus, rogai por nós, pecadores, agora e na hora de nossa morte. Amém.
1: Glória ao Pai, ao Filho e ao Espírito Santo.
0: Como era no princípio, agora e sempre. Amém.
1: Ó meu bom e amado Jesus.
0: Perdoai-nos, livrai-nos do fogo do inferno, levai as almas todas para o céu. E socorrei principalmente aquelas que mais precisarem da vossa infinita misericórdia.
1: Nossa Senhora do Perpétuo Socorro.
0: Rogai por nós.
1: São José.
0: Valei-me, São José.
1: Senhora Aparecida, Mãe, Rainha e Padroeira do Brasil.
0: Rogai por nós que recorremos a vós.
1: Márcia, minha querida amiga, obrigado por ter rezado conosco. Tá frio ainda aí, Santa Catarina?
0: Não, até que tá um tempo ameno, só que ontem a nossa Mãe Aparecida nos livrou de um temporal com granizo e ventos bem fortes.
1: Tem sido frequente, né, Márcia, essa região
0: Sim,
1: aí.
0: mas ela tá sempre nos
1: Com
0: protegendo.
1: certeza, com certeza. Minha irmã, fique com Deus, um restinho de semana abençoado a todos. Dê um abraço em São Paulo e Dona Lúcia, nos meninos. Fique com Deus.
0: Amém, Eduardo, para você também. Fique com Deus.
1: Salve Maria!
0: Salve Maria!
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0: hospital, rezando por ele, lá em Campo Limpo, pedindo por ele e pela família, louvando e agradecendo Anselmo Adriano em Joinville, Santa Catarina, a Luciana, aqui pertinho de nós, na cidade de Putim, ouvindo, rezando conosco o Santo Terço, pedindo por ela e pela família. Quem reza com a gente também, lá em Guarapuava, no Paraná, nosso irmão querido Hamilton Martins, por ele e pela família. O Mauro Brádio, em Catanduva, São Paulo. O Francisco Freire, nosso irmão querido em Passos, Minas Gerais, rezando por ele e pela família, louvando e agradecendo a Deus por tudo e por todos. Rezando também pela beatificação do Padre Vitor Coelho de Almeida, venerável Padre Vitor Coelho de Almeida. Rezando conosco a Antônia Maria de Jesus, rezando por ela e pela família. A nossa irmã querida também, a Maria de Lourdes, rezando por ela e pela família, pela Rádio Catedral em Juiz de Fora. Rezando por todos, pelo descanso eterno também de Angélica Viliforte Teixeira, sepultada no dia 26, que ela voltou à casa do Pai. Rezando conosco a Márgila, rezando com a gente, pedindo por ela e pela família. O José Carlos, louvando e agradecendo a Deus por tudo na vida dele e da família. Ele que reza de milagres lá na Bahia, louvando e agradecendo ao bom Deus. Dona Benedita Lopes em Oeiras, o Ivanildo lá em Guarabira, na Paraíba, rezando, louvando e agradecendo a Deus. Seu José Edites em São Sebastião do Paraíso, pela vida e saúde dele, da mãezinha dele, Dona Placidina, por todos os familiares e amigos. Reza conosco também, pedindo a proteção da Mãe Aparecida, o Evânio, em Vila Pedras, Capela, no Sergipe, a nossa irmã Lícia Regina, em Juiz de Fora, rezando conosco, louvando e agradecendo ao bom Deus, o Geraldo Tuê, ele que está rezando com a gente, em Manhuaçu, lá na Pedra Furada, Barreiro Manhuaçu, pedindo por ele e pela família, louvando e agradecendo a Thelma, em Itabuna, a professora Estela, de Varginha, Minas Gerais. E quem reza conosco vem lá de Curvelo, mineiro também, o nosso querido Assis Reis. Assis, bom dia, meu irmão.
1: Bom dia, Eduardo.
0: Tudo bem, graças a Deus.
1: Tudo bem, graças a Deus.
0: E hoje nós vamos rezar na intenção de quem, meu irmão?
1: Ô, Eduardo, primeiramente agradecer ao senhor, pedir a Nossa Senhora Aparecida, Deus, para agradecer por dar essa oportunidade de rezar esse mistério. E vou pedir a oração para minha família, para meus filhos, a dona Nadia, o Marcelo, Marlúcia, Luciana, Ana Lúcia. Luciana está de menino novinho, 28 dias está fazendo hoje. Rezar para a saúde dele, né?
0: Que bênção.
1: E vou rezar para nossos amigos aqui de Coveiro, que todo dia está com a rádio ligada nesse momento. É muitos. Vou falar o nome de alguns aqui, rapidinho. Tem o Gorda, o Zidinho, o Rogério. Ah, essas meninas que sempre rezam para mim, a Rosa, lá de Mutaba, a Creuza, a Lisete, né? Vou rezar para o senhor João Viris. O João Viris está fazendo aniversário hoje. É da Liga Católica, do texto nosso lá. Está fazendo aniversário hoje. Pedir a saúde para ele, né?
0: Isso.
1: E vou rezar para o Dinho Pintor, a Vilma Tomás, o Marcelão, o Márcio Ganso, o Dalto da Semir, tudo ligado nesse momento. Domingo, contador, meu vizinho aqui, reza toda noite. O Zé Carlos, o Saco Novo, está lá. O Zé Carlos de Ações, está lá no Saco Novo, trabalhando essas horas, mas já rezando. O Gilvan também, tirando leite lá na Jabuticaba e rezando. E vou rezar para todos os padres aqui de Coveiro, o padre Tadeu, o Evandro, que 6 horas estão rezando junto também.
0: Amém.
1: E o senhor Jair, lá em Diamantino. Ô, senhor Jair. Estou rezando para o senhor aqui, o netinho está bonitinho, estou esperando o senhor cá, viu? E vamos rezar, Eduardo, não atrasa muito, né?
0: Vamos rezar e agradecer a Deus por tudo e pelo netinho. Qual o nome, ô Assis?
1: É, chama João Pedro.
0: João Pedro, 28 dias que o João Pedro...
1: É, vamos pedir saúde para ele, né, Eduardo?
0: Com certeza, saúde, alegria,
1: a
0: paz.
1: A mãe dele chama Luciana.
0: Dona Luciana, Deus abençoe.
1: É minha filha caçula.
0: Ei, coisa boa, vovô Assis, vamos nessa, rezando.
1: Tenho mais 2 netos, o Guilherme e a Liz.
0: Agora é o pequenininho aí, o xodózinho da família.
1: Agora é o terceiro.
0: Ei, coisa boa.
1: Vou pedir

0: abração para meus genros também, o Cleiton, o Jair e a Ana Cláudia, minha nora, também, né?
1: Sim.
0: Vamos rezar para todo mundo,
1: rezar. Da família. Vamos ver. Pai nosso que estás nos céus, santificado seja o vosso nome. Venha a nós o vosso reino, seja feita a vossa vontade, assim na terra como no céu.
0: O pão nosso cada dia nos dá hoje, perdoai as nossas ofensas, assim como nós perdoamos quem nos tem ofendido. E não deixeis cair em tentação, mas livrai do mal. Amém.
1: Ave Maria, cheia de graça, o Senhor é convosco, bendita sois vós entre as mulheres, e bendito é o fruto do vosso ventre, Jesus.
0: Santa Maria, Mãe de Deus, rogai por nós, pecadores, agora e na hora de nossa morte. Amém.
1: Ave Maria, cheia de graça, o Senhor é convosco. Bendita sois vós entre as mulheres e bendito é o fruto do vosso ventre, Jesus.
0: Santa Maria, Mãe de Deus, rogai por nós, pecadores, agora e na hora de nossa morte. Amém.
1: Ave Maria, cheia de graça, o Senhor é convosco. Bendita sois vós entre as mulheres e bendito é o fruto do vosso ventre, Jesus.
0: Santa Maria, Mãe de Deus, rogai por nós, pecadores, agora e na hora de nossa morte. Amém.
1: Ave Maria, cheia de graça, o Senhor é convosco. Bendita sois vós entre as mulheres e bendito é o fruto do vosso ventre, Jesus.
0: Santa Maria, Mãe de Deus, rogai por nós, pecadores, agora e na hora de nossa morte. Amém.
1: Ave Maria, cheia de graça, o Senhor é convosco. Bendita sois vós entre as mulheres, e bendito é o fruto do vosso ventre, Jesus.
0: Santa Maria, Mãe de Deus, rogai por nós, pecadores, agora e na hora de nossa morte. Amém.
1: Ave Maria, cheia de graça, o Senhor é convosco. Bendita sois vós entre as mulheres, e bendito é o fruto do vosso ventre, Jesus.
0: Santa Maria, Mãe de Deus, rogai por nós, pecadores, agora e na hora de nossa morte. Amém.
1: Ave Maria, cheia de graça, o Senhor é convosco. Bendita sois vós entre as mulheres, e bendito é o fruto do vosso ventre, Jesus.
0: Santa Maria, Mãe de Deus, rogai por nós, pecadores, agora e na hora de nossa morte. Amém.
1: Ave Maria, cheia de graça, o Senhor é convosco. Bendita sois vós entre as mulheres e bendito é o fruto do vosso ventre, Jesus.
0: Santa Maria, Mãe de Deus, rogai por nós, pecadores, agora e na hora de nossa morte. Amém.
1: Ave Maria, cheia de graça, o Senhor é convosco. Bendita sois vós entre as mulheres e bendito é o fruto do vosso ventre, Jesus.
0: Santa Maria, Mãe de Deus, rogai por nós, pecadores, agora e na hora de nossa morte. Amém.
1: Ave Maria, cheia de graça, o Senhor é convosco. Bendita sois vós entre as mulheres e bendito é o fruto do vosso ventre, Jesus.
0: Santa Maria, Mãe de Deus, rogai por nós, pecadores, agora e na hora de nossa morte. Amém.
1: Glória ao Pai, ao Filho e ao Espírito Santo.
0: Assim como era no princípio, por todos os séculos dos séculos. Amém.
1: Ó meu bom e amado Jesus. Meu
0: Jesus, perdoai, livrai do fogo do inferno. Leva as almas todas para o céu. Socorrei justamente aquelas que mais precisarem.
1: Da vossa infinita misericórdia. Nossa Senhora do Perpétuo Socorro,
0: rogai por nós.
1: São Geraldo Magela,
0: rogai por nós.
1: Santo Afonso Maria de Ligório,
0: rogai por nós.
1: Senhora Aparecida, Mãe, Rainha e Padroeira do Brasil,
0: rogai por nós que recorremos a vós.
1: Meu querido Assis Reis, meu irmão, bom dia para você, um dia abençoado.
0: Eduardo, eu esqueci de falar, dia 8 eu vou ir à Aparecida.
1: Ô, coisa boa, notícia boa.
0: Quem
1: essa.
0: Quem sabe nós, eu vou ver se nós vemos o senhor aí.
1: Se Deus quiser, vamos rezar ao vivo aqui, vamos combinar direitinho, tá bom, meu irmão?
0: Eu vou ligar pro senhor pessoalmente, nós vamos conversar, dia 8 eu vou ir, se Deus quiser.
1: Tá bom, meu irmão. Oh.
0: É, vou pedir oração para todos os clientes lá do Rei do Frango. Chega lá e fala que ouviu eu rezar aqui. Todos
1: tá
0: para eles também, viu?
1: Fique com
0: que
1: Deus.
0: Deus abençoe a nossa loja também.
1: E bom trabalho para você, viu?
0: Obrigada, Eduardo. Tudo de bom para o senhor. Muitas felicidades, muita saúde mesmo,
1: pra
0: viu?
1: Todos nós. Salve Maria.
0: Amém. Salve Maria.
1: Como a Mãe Aparecida, Rede Aparecida de Rádio, nosso momento de agradecermos. Agradecemos por tudo. Infinitas graças vos damos, soberana Rainha, pelos benefícios que todos os dias recebemos de vossas mãos maternais. Dignai-vos agora e para sempre tomar-nos debaixo de vosso poderoso amparo, e para mais vos alegrar, vos saudamos com uma salve, Rainha. Salve, Rainha, Mãe de Misericórdia, vida, doçura e esperança nossa salve. A vós bradamos os degredados filhos de Eva, a vós suspiramos gemendo e chorando neste vale de lágrimas. Eia, pois, advogada nossa, esses vossos olhos misericordiosos a nós volvei, e depois deste desterro mostrai-nos Jesus, bendito fruto do vosso ventre. Ó clemente, ó piedosa, ó doce e sempre Virgem Maria, rogai por nós, Santa Mãe de Deus, para que sejamos dignos das promessas de Cristo. Assim seja. Amém. Estamos chegando ao final de mais uma oração do Santo Terço aqui pela Rádio Aparecida e Rede Aparecida de Rádio. E como de costume, convido você, meu irmão, minha irmã, a entregar a sua vida, o seu dia de hoje, o seu coração, entregar a sua família, o seu trabalho à Virgem Santíssima, à Mãe Aparecida. Renovemos a nossa consagração. Ó Maria Santíssima, pelos méritos de nosso Senhor Jesus Cristo, em vossa querida imagem de Aparecida, espalhais inúmeros benefícios sobre todo o Brasil. Eu, embora indigno de pertencer ao número de vossos filhos e filhas, mas cheio do desejo de participar dos benefícios de vossa misericórdia, prostrado a vossos pés, consagro-vos o meu entendimento, para que sempre pense no amor que mereceis. Consagro-vos a minha língua, para que sempre vos louve e propague a vossa devoção. Consagro-vos o meu coração, para que depois de Deus vos ame sobre todas as coisas. Recebei-me, ó Rainha incomparável, vós que o Cristo crucificado deu-nos por mãe no ditoso número de vossos filhos e filhas. Acolhei-me debaixo de vossa proteção, socorrei-me em todas as minhas necessidades espirituais e temporais, sobretudo na hora de minha morte. Abençoai-me, ó celestial cooperadora, e com vossa poderosa intercessão, fortalecei-me em minha fraqueza, a fim de que, servindo-vos fielmente nesta vida, possa louvar-vos, amar-vos e dar-vos graças no céu por toda a eternidade. Assim seja. Obrigado a você, meu irmão, a você, minha irmã, que rezou conosco, a vocês que rezaram. Nós estivemos e continuaremos sempre unidos, em nome do Pai, do Filho e do Espírito Santo. Amém. Fiquem todos com as bênçãos do Senhor Jesus, com as bênçãos e a intercessão de nossa Mãe, a Mãe da Divina Graça, a Mãe do Belo Amor, a Senhora Aparecida. Nos encontramos, se Deus quiser, na próxima madrugada.

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4: 5 horas, horário de Brasília.
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7: Alô, meu povo, bom dia, bom dia. E aí, como vai? Tudo bem com vocês aí nesta manhã de quarta-feira? Ótimo dia para você que sintoniza com a gente aqui no nosso

0: Nosso Amanhecer na Minha Terra. A partir de agora, a boa música, a informação e muito mais para você aqui. Hoje é quarta-feira, 29 de julho de 2026. Receba aí nosso abraço, nosso carinho especial nesta manhã. Olha, para você na sintonia com a gente aqui, é importante agradecer pelo hoje sem nunca desistir do amanhã. Bom dia, bom dia.
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Agora são 5 horas mais 3 minutos, 5 e 3 aqui na Manhã Sul. Bruno Marrone e o campeão.

0: Ei, moda boa, hein? Tá aí, Bruno Marrone, o campeão. 5:05. Pra você que sintoniza com a gente. E aí, tá no radinho tradicional? Tá ouvindo a gente através das nossas mídias sociais aí, do nosso aplicativo, do nosso site? É? Então tá bom. Receba aí nosso carinho especial, nosso abraço, tá bom? Bom dia. São 5:06 agora. A boa música chegando, participação do ouvinte. E você pode mandar sua participação para cá também, 988-1888-90. Se você estiver em uma outra região, nosso DDD aqui é o 33, combinado? Vou atender aqui a participação da nossa ouvinte lá do Suíço, Luisburgo, Enedina. Enedina, bom dia, bom dia. Fala com a gente aqui no nosso Amanhecer na Minha Terra.
1: Bom dia, Marcelo Costa, tudo bem com você?
0: Tudo jóia.
1: Aqui no Edinho do Corpo do Suíço.
0: Bacana, uai.
1: Ô Marcelo Costa, passa uma música do Rio Negro e Solimões para o meu filho Fabiano, que está completando aniversário hoje. Que Deus que dê muita saúde, muita paz, muita alegria.
0: Bacana demais.

0: realizações, essa data repetir para muitos, muitos anos.
1: É isso aí.
0: Deus que abençoe ele. Mas parabéns ele para mim, o Marcelo Costa.
1: Tá joia, Nedina. Parabéns, Fabiano. Felicidades para você, tá? Muita saúde, muita paz. A todos os aniversariantes deste dia 29 de julho, parabéns, felicidades. É, o Fabiano tá lá, né? Feliz da vida pelo aniversário. E a mamãe dele também, a família toda, né? A Dilma vai falar comigo também aqui lá de São Paulo. Oi, Dilma.
2: Bom dia, Marcelo.
1: Bom dia.
2: Bom dia, amanhecer, minha terra. Quero ouvir uma música com Chico Rei Paraná. Canarinho Prisioneiro.
1: Tá joia.
2: Quero oferecer para todos os ouvintes da 106.9 e para você também. Que tenha um ótimo dia a todos.
1: Obrigado. Tudo de bom para vocês também aí em Santa Gertrudes, na sintonia com a gente. Abraços aqui vai para. Deixa eu ver aqui. Nosso alô. Para a Enido Barre Martinha, abraçando as amigas, as colegas, todo o pessoal lá, a família. Valeu, Eni, bom dia. O Paulo e a Andréia também lá em Martins Soares também, desejando um ótimo dia para a gente. Obrigado para vocês também. Ainda o nosso ouvinte lá de Cariacica, no Espírito Santo, José Antônio. Bom dia, José Antônio. Nossa ouvinte também é a Maria de Fátima Silva, lá em Venda Nova do Imigrante, também no Espírito Santo, ligada com a gente, abraçando o esposo, o Gentil e todos nós aqui. Obrigado. Ouvintes aí da região do Bálsamo, em Una, o José Antônio também está ouvindo a gente lá, bom dia. Joaquim Correia, lá em São José das Três Pontes, no município de Una também. Valeu, Joaquim Correia. Grande abraço aí para vocês, hein? Alô também aqui para o senhor Alípio e a dona Ana e Martins Soares. Ainda o Jorge Leite na Vila Formosa. A Margarete Veríssimo lá em Vespasiano, na região metropolitana de BH. Ótimo dia para vocês aí, Margarete, bom dia. Geraldino também mandou um alô para gente aqui. Ah, mandou uma mensagem para nós. Muito obrigado, Geraldino. Desejando um bom trabalho. Ah, bom dia para você também, no bairro Lajinha. Também acompanhando a gente aqui, nosso abraço. Para a nossa ouvinte, a Sandra Martins, na Serra do Ouro, região da Vila de Fátima. E a Maria Aparecida Cardoso, no Engenho da Serra, 5:10.

0: É legal demais, hein? Rio Negro Solimões cantando a música Cuitelinho. Agora são 5h16.
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1: Agora são 5h19. Para você que está aí despertando para mais um dia, tá de bem com a vida, é? Legal, bom dia, bom dia. Geraldo Tué, tá ouvindo a gente lá no Barreiro, Pedra Furada. Ô Geraldo Tué, bom dia para você, para Maria José, pedindo aqui a música com Genigeno Diplomado e mandando para todos os ouvintes. Valeu! Também a participação aqui, quem está pedindo aqui a próxima música também, é a nossa ouvinte, a Leni do Carmo. Oi Leni, bom dia para você, tudo bem? Está ligada no nosso Amanhecer na Minha Terra, juntamente com a família lá em São João do Manhuaçu. Pediu aqui Fogão de Lenha, oferecendo para a família, os filhos, para o João Salles e para todos os ouvintes. Manda para a Maria Márcia também. Mandou aqui o Marcelo Costa, até amanhã. Valeu, Leni, bom dia, até. Ainda também a participação aqui, vai essa música para o Fabrício, lá de Laranja da Terra, que gosta muito da música Fogão de Lenha com Chitão e Chororó, né? Valeu, Fabrício, bom trabalho aí, bom dia. A todos os nossos ouvintes de Laranja da Terra. Abraços aqui também, vai para a Maria Isabel, tá ligada com a gente em Conceição, ou melhor, é isso mesmo? Ah, é isso mesmo, lá em Divino, né? Bom Jesus de Divino, é isso aí. Ótimo dia, Maria Isabel, para você e para a família aí, tá joia? José Martins, lá do Rio de Janeiro também, mandou um bom dia para nós aqui. Valeu, José, bom dia. Participação também aqui do nosso ouvinte, o Raimundo Ventura, lá da Ponte do Silva.
2: Bom dia, Marcelo.
1: Bom dia.
2: Eu Ventura, Ponte Silva. Marcelo, eu ouvi uma música hoje. Quero oferecer para minha esposa, Maria Aparecida, e vou oferecer especialmente para o meu sogro, que hoje está completando mais um ano de vida.
1: Bacana.
2: Aí quero oferecer especialmente para ele.
1: Parabéns.
2: Aí que eu vi que era a música do Teixeirinha. Parabéns, parabéns. Valeu, Marcelo. Muito obrigado.
1: Valeu, Raimundo. Ótimo dia para você. E parabéns aí pro sogro, tá? Felicidades. Nós vamos ouvir aqui um pouquinho da música do Teixeirinha, tá joia?

um trechinho aqui, homenageando o seu sogro e todos os aniversariantes desse mês, aqui no nosso Amanhecer, daqui a pouquinho, tá? É, também vai nosso abraço para a Vicência do Carmo, lá de Boa Vista, Santo Amaro. Mandando um abraço para a sobrinha Marilene, que está aniversariando hoje. Parabéns, Marilene, felicidades. Oferece também para o Oséias, Marcela, e oferece também para o Miguel, em Santa Margarida. Valeu, bom dia. Cláudia Gomes, Juveci, sintonizados com a gente também, ouvindo o Amanhecer, lá em Martins Soares. Na Taquara Preta, a Zeneia. Tudo bem, Zeneia? Bom dia para você e para a família toda aí, tá joia? A Luzia também lá do Boa Vista, em Santo Amaro, também está ouvindo a gente. Mandou um bom dia para nós aqui. Para vocês também aí, tá, Luzia? Vai um alô também para o Machado lá em Ponte do Silva, sintonizado, juntamente com a família, ouvinte nosso de todas as manhãs. Bom dia também lá para o Mário Noronha, para o Júlio, para a Olívia, o Antônio e a Selma, toda a família Noronha aí, né? Bom dia para vocês, tá? É, também aqui o pessoal ligado com a gente, nosso bom dia para o José Salvador, ligado com a gente, ouvindo o Amanhecer, lá em Santa Catarina. Ô, José Salvador, ótimo dia para você, para a família, para todos aí, também para a esposa, a Natália. Legal.

0: Aê, para os aniversariantes, essa aí com Teixeirinha, legal, hein? É, também tem mais aniversariante aqui, ó, bom dia, bom dia, o José Prudente fala com a gente aqui, bom dia, José.
1: Bom dia, Marcelo Costa, bom dia, ouvinte da Rádio Manhuaçu. Marcelo, hoje é um dia especial para mim. Hoje minha filha está completando mais um ano de vida.
0: Que bacana, hein?
1: Mais um grau da felicidade, né?
0: Que tá bom. Subindo.
1: E gostaria de oferecer uma música para ela. O Rick Rene, filha, é ela que mora lá no Colégio Teixeira, Camila Aparecida Jordão, e para todos meus netos, para toda minha família, meu filho, para todos meus amigos aqui de Jordão.
0: Tá joia.
1: Pro Joel, que não deixa de ouvir seu programa todo dia, tá com o rádio ligado.
0: Ô, Joel.
1: O Gilson Mais Arlete, lá no Canadá, a Silvana Cruz, no Petrópolis, Rio de Janeiro, e para todos os ouvintes, lá de Martins Soares, sua Alipe, dona Ana.
0: Tá joia.
1: E o mais, Marcelo, tenha um bom dia. Um ótimo fim de semana para você e sua família.
0: Obrigado.
1: Que Deus te proteja, que Deus te dê muitos anos de vida.
0: Amém.
1: Você continuar fazendo esse maravilhoso programa, que é, a gente acorda cedo, né? Para ouvir seu programa, que é líder de audiência também. Tenha um bom dia, tenha um fim de semana abençoado.
0: Valeu, José. Ótimo dia para vocês aí, tá? Aí no Jordão, todos os nossos ouvintes aí ligados com a gente. Vamos atender mais participações aqui. É o nosso ouvinte ligado com a gente na Barra de Jaguaraí.
2: Bom dia, Marcelo Costa, e o Chico Ricardo da Barra de Jaguaraí.
0: Bom dia, Chico.
2: Quero ouvir uma música do seu programa, oferecer para todo o povo da Pedra Furada, Luiz Quintão, Charles, sua família, Luiz, sua família, também Gerardo Tuemas, a Maria José, que é minha irmã.
0: Tá joia.
2: Também a Aline aqui na Barra de Jaguaraí, o Wilson Bobino e toda a sua família, também o tio Marçal.

0: lá, mas a Marcelina.
1: Bacana.
0: E lá da Cachoeirada. E também o Sr. Sérgio do Funil. E o Marcelo, seu xará, lá do Funil, com o do Funil também.
1: Que beleza, hein?
0: Ô, Marcelo, pra você também aí. Pode rodar qualquer uma das suas escolhas aí, Marcelo.
1: Vai a próxima aqui, tá?
0: É, pode escolher a que você quiser. Um abraço pra você. Feliz quarta-feira. Pra todos os ouvintes da Rádio Maranhão.
1: Obrigado.
0: E todos nós aqui da Baixa Guaraí.
1: Valeu.
0: Fique com Deus.
1: Fique com Deus também. Ótimo dia pra vocês aí. É o Chico de Paula. Pilora também está ouvindo a gente lá em Palmeiras, né, Pilora?
2: Bom dia, Marcelo.
1: Bom dia.
2: Bom dia a todo ouvinte da Rádio Mirassu. Eu gostaria de pedir uma música aqui pro João Mineiro Marciano, de oferecer pro Aldeto de São Vicente, de estar ligadinho no seu programa, né?
1: Beleza, sim.
2: E especialmente para minha esposa, que está preparando o almoço para os meninos e para a luta.
1: O trabalho, né?
2: Um abraço a todos.
1: Valeu, ótimo dia pra vocês aí em Palmeiras. Todo o pessoal aí, tá? Zé Maria, Geni, ligado com a gente lá também. O Macaia, o Zé do Chapéu. Ei, que beleza, hein? Ótimo dia pra vocês. 5h28 já, hein? Passa rapidinho a hora aqui, hein? Aí o Gino e o Geno, diplomado. Vai pra Rosiane Antunes também. Todo o pessoal lá do Bom Pastor.

0: Aê, mais um clássico aqui da música sertaneja, Fogão de Lenha.
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0: Agora são 5h36, daqui a pouquinho tem os carreteiros, pra animar aqui a sua manhã também.
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1: Agora são 5 horas mais 43 minutos. Bom dia para o José Roberto. Oi, José Roberto, bom dia, tudo bem com você? Pediu aqui a música com João Mineiro e Marciano, Dia Sim, Dia Não. Está oferecendo para a esposa, para a família, para todos aqui da rádio, nossos ouvintes aí da cidade de Divino. Bom dia, bom dia. O Luiz Roberto também ligado com a gente, ótimo dia para vocês aí. Luiz Antônio, ótimo dia, grande abraço, gente. Ouvintes aí de Divino. Também nosso abraço aqui para o nosso ouvinte, o Pilora também pediu essa música, pediu uma música com João Mineiro e Marciano, daqui a pouquinho está chegando. Já atendi ele aqui, né, lá de Palmeiras. Também vai nosso abraço para a Lurdinha lá de Viana. Ótimo dia, Lurdinha, para você e para a família aí, tá joia? A Margarida em Vila Nova, tudo bem, Margarida? Bom dia, bom dia. A Rosa de Santo Amaro de Minas, também ouvindo a gente, mandando um abraço aí para os ouvintes de São Pedro, Santo Amaro e todos que se ligam com a gente aqui na Manhã Sul. Muito obrigado, Rosa, bom dia. Também bom dia para o Cristóvão lá de Luisburgo, mandando um abraço aí para a família, para o Valtinho do Boné, para todos de Pontões. Valeu, Cristóvão, ótimo dia para você e para a família aí. Está lá em Luisburgo ouvindo a gente. Também Diene, lá de Vargem Alegre, Luisburgo também. Bom dia, Diene. Abraçando aí o esposo, o José Maria, e para todos os ouvintes. E eles ontem completaram o aniversário de casamento, né? Que bacana, parabéns para vocês, tá? Papai do Céu abençoe sempre. O nosso ouvinte, José Paulo, em Alto Caparaó, também na sintonia com a gente. Ouvindo aqui o nosso amanhecer na minha terra. Senhor Rosalino, bom dia. Também a Dalva e a família. Todos os nossos ouvintes ligados com a gente. Ainda também participando aqui do nosso amanhecer. O Geraldo Inácio de Palmeirinha. Ô Geraldo Inácio, bom dia. Tudo jóia com vocês aí em Palmeirinha? Tá mandando um alô para todos os ouvintes da Manhã Sul também, que legal. Márcio Alves ligado com a gente lá no São Bento, que legal, hein? Ótimo dia, Márcio, para você, para o senhor Onéas, dona Lúcia, todos aí na sintonia do nosso amanhecer.

0: Agora são 5h48 aqui no nosso Amanhecer na Minha Terra. Para você que está na sintonia com a gente, nosso carinho especial, ótimo dia para você, para todos que acompanham a gente por aqui.
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0: E agora tem aqui na Manhuaçu a participação da Ana Flávia Domingos, trazendo a informação para a gente. Bom dia, Ana Flávia.
2: Bom dia, Marcelo Costa. Bom dia a todos os ouvintes do Amanhecer na Minha Terra. Vamos para as informações de hoje. Preço do milho sobe em Chicago após problemas com o clima nos Estados Unidos. O preço do milho avançou na Bolsa de Chicago em meio a problemas para o desenvolvimento da safra em algumas importantes regiões de produção. Os lotes com entrega para dezembro fecharam em alta de 1,37% na última terça-feira, dia 28, negociados a 4,80 dólares o bushel. De acordo com Luiz Pacheco, analista da TIF Consultoria Agroeconômica, as cotações estão reagindo diante dos problemas de clima que o milho sofre mundo afora. A oferta de milho, segue o analista, também está sendo prejudicada na Europa, onde uma onda de calor já faz reflexos para a safra do continente. O monitor de safras da União Europeia reduziu sua estimativa de rendimento do milho no bloco para 6,93 toneladas por hectare, em comparação com a previsão anterior de 7,38 toneladas. Para o Amanhecer na Minha Terra, repórter Ana Flávia Domingos.
0: Agora faltando 10 minutinhos para 6, aqui na Manhuaçu. Daqui a pouquinho tem a prece do amanhecer com o padre Carlos Altoé. Fique ligado com a gente aqui.
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1: Agora 5h54. Faltam só 6 minutinhos pro finalzinho aqui do nosso amanhecer. Então vamos lá, agilizando aqui. Tem muita gente para atender aqui ainda, hein? Bom dia para os nossos ouvintes aqui na sintonia com a gente. É o João Batista, lá do Bom Jardim, Santa Margarida. Oi, João, bom dia. Pedindo aqui a música com o Tião Carreiro e Silvano. Meu lugar é aqui, mandando para todos os ouvintes. Essa também quem pediu foi o Machado, lá da Ponte. Valeu, ótimo dia para vocês. Vai, abraços aqui, ó, para a nossa ouvinte, a Edna, lá de Sacramento. Ótimo dia, Edna, para você e para a família. O nosso ouvinte, o Cláudio e a Maria, no Jatobá também. Estão tomando aquele cafezinho lá de melado e comendo aquela broa também, né? Ei, trembão, hein? O Paulinho Lelé tá ouvindo a gente no Coqueiro Rural, abraçando o Simeão Brás, abraçando todos os ouvintes. Valeu, Paulinho Lelé, bom dia. Todos os ouvintes aí do Coqueiro Rural. E uma Rosa e a família também na sintonia com a gente no Colina. E um abraço a todas as suas amigas e a gente aqui também. Legal, bom dia. Leonel Faria também mandou mensagem para nós lá do Bom Jardim, Santa Margarida. Bom dia, Leonel. Tudo bem com você aí, com a família? Também quem está mandando um abraço para a gente aqui é a Maria José de Paula, lá da Pedra Furada. Abraça o esposo, o Geraldo. Manda para todos os ouvintes, para o irmão, o Chico de Paula. Manda também para o Jorge, Vicente e para todos que sintonizam com a gente. Ótimo dia, Maria José. Maria Márcia também está por aqui, ouvindo o nosso amanhecer. Oi, Maria, bom dia.
2: Ei, Marcelo Costa, bom dia, Marcelo, bom dia, galera. Ei, mas eu trazer um pouquinho aqui, Marcelo, porque primeiro tem que rezar o texto, né? Fazer um crochêzinho, rezando o texto.
1: Isso.
2: E agora fui encarretar um bocado de panela aqui, Marcelo, e mandar fogo aqui.
1: Aí poder sim.
2: Cozinhar um bocado de trem e daqui a pouco partir para fisioterapia. Fica com Deus, Marcelo, e até mais,
1: viu? Fica com Deus também, Maria. Isso aí, não pode parar, né? Um abraço aí para todos da sintonia no São Roque. Também a Maria, o Horácio, estão ouvindo a gente na Petrina, desejando um bom dia para nós. Ainda também aqui a nossa ouvinte de São João do Manhuaçu, a IDI Estevão Rosa. Participando também com a gente aqui, ó. Bom dia, Marcelo Costa. Um ótimo dia para você e para todos os nossos ouvintes aí. É, o Leonel. Bacana, Leonel. Tudo de bom para você, tá? Bom dia para a Celita, para o Leonel, lá em São João do Manhuaçu, ouvindo a gente também. E ainda mandar um alô aqui para a dona Ercília e o senhor Custódio Queiroz na Gameleira. Ótimo dia, dona Ercília, senhor Custódio. Eles, encontrei com eles ontem, são ouvintes nossos de todas as manhãs, acompanham o terço, né? E é ouvinte de sempre mesmo, bacana. Ótimo dia para vocês aí, tá? Todos os nossos ouvintes aí da Gameleira. 5h57, finalzinho do amanhecer. Abraços, beijo no coração, fiquem com Deus. E amanhã tem mais. Tá aí, ó. Pião Carreiro e Silvano, meu lugar é aqui. Feliz quarta-feira.

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3: Bom dia, meu amigo, bom dia, meu irmão, bom dia, Marcelo Costa, bom dia, família, bom dia, pais e filhos, filhos e pais, bom dia, trabalhadores e trabalhadoras, viajantes, motoristas, grande abraço, orações e preces aos doentes, enfermos, famílias enlutadas, aos idosos, que o Senhor continue derramando bênçãos abundantes na sua vida, no seu caminho, para que a vida seja vivida e vivida de uma forma intensa e plena. Nosso bom dia aos que estão recuperando a sua vida, a sua saúde, a sua autoestima, nos hospitais da nossa região, nos presídios, nas APACs, mas também nos centros de reabilitação, nas casas de saúde, os que colocam a vida a serviço da vida plena. Prezado ouvinte, querida família, reze comigo a oração pela beatificação do venerável Júlio Maria de Lombardi. Ó Trindade Santa, vós que sois a fonte de toda santidade, nós vos louvamos por vosso servo Júlio Maria de Lombardi, que assemelhando-se ao Cristo Eucarístico, cuidou do vosso rebanho com amor, zelo e doação, e deixando-se guiar pelo Espírito Santo, assim como a Virgem Maria, testemunhou a ternura missionária da Igreja. Concedei-me, ó Trindade Santa, pela intercessão do venerável Júlio Maria, a graça que vos suplico, e se for de vossa santa vontade, dai que o venerável Júlio

Filho Maria, alcance a honra dos altares, para a vossa glória e para o bem de tantas almas. Por Cristo nosso Senhor. Amém. Nossa Senhora do Santíssimo Sacramento, rogai por nós que recorremos a vós. Venerável Júlio Maria de Lombardi, rogai por nós. Prezado ouvinte, querida família, neste dia 29 de julho, nesta quarta-feira, nós celebramos a memória de Santa Marta, mas também de Maria e de Lázaro, família de Betânia. Ao celebrar a memória desta família de Betânia e, de modo especial, de Marta, tida como discípula de Jesus, somos convidados a refletir sobre o amor que guiou Marta ao encontro de Jesus, o amor que a fez confiar na ressurreição e dar testemunho dele por meio de uma das mais belas profissões de fé, a qual se encontra no Evangelho indicado para este dia. Um amor capaz de revelar Deus é o que mostra a primeira leitura da carta de São João. Nessa leitura, encontramos a definição mais precisa de Deus. Deus é amor. Sabemos que não é possível definir a Deus, porque tudo aquilo que se define torna-se limitado, confinado dentro de nossa definição. Porém, quando João diz que Deus é amor, não há um limite, porque o amor ao qual João se refere não é um amor limitado, banal, do tipo que o senso comum imagina, mas é um amor ilimitado, incondicional, capaz de ir às últimas consequências para se concretizar, como encontramos no gesto de Deus ao enviarmos vida por meio dele e vida plena. Reze comigo a oração deste dia. Ó Deus, vosso Filho chamou Lázaro do sepulcro à vida e quis hospedar-se na casa de Marta. Concedei-nos que, servindo fielmente a Cristo em nossos irmãos, mereçamos, com Maria, ser nutridos pela meditação da palavra. O nosso Senhor Jesus Cristo, vosso Filho, que é Deus, e convosco vive e reina na unidade do Espírito Santo por todos os séculos dos séculos. Amém. Primeira música, Coral Palestrina, Operários do Senhor.

Prezado ouvinte, querida família, o Evangelho de hoje, São João, capítulo 11, versículos de 19 ao 27. Naquele tempo, muitos judeus tinham vindo à casa de Marta e Maria para as consolar por causa do irmão. Quando Marta soube que Jesus tinha chegado, foi ao encontro dele. Maria ficou sentada em casa. Então Marta disse a Jesus: Senhor, se tivesses estado aqui, meu irmão não teria morrido. Mas mesmo assim, eu sei que o que pedires a Deus, Ele te concederá. Respondeu-lhe Jesus: Teu irmão ressuscitará. Disse Marta: Eu sei que ele ressuscitará na ressurreição, no último dia. Então Jesus disse: Eu sou a ressurreição e a vida. Quem crê em mim, mesmo que morra, viverá. E todo aquele que vive e crê em mim, não morrerá jamais. Crês isto? Respondeu ela: Sim, Senhor, eu creio firmemente que tu és o Messias, o Filho de Deus, que devia vir ao mundo. Palavra da salvação. Glória a vós, Senhor. Prezado ouvinte, querida família, temos um belo texto que nos coloca nesta sintonia com o grande e belo projeto de Deus. Quem ama dá testemunho desse amor e em todas as ocasiões e situações, sejam elas de violência, de dor, de desespero, de perda, como nos mostra Marta no Evangelho de hoje. Somente alguém com tanto amor no coração poderia dizer o que ela disse a Jesus: Senhor, se estivesses aqui, meu irmão não teria morrido. Ela confiou plenamente na pessoa de Jesus e enxergou nele a presença de Deus. Ela sabia que a presença de Jesus livraria seu irmão da morte. A morte significa a ausência de Deus. É o que está contido nessa expressão de Marta: a presença de Jesus. Ali seria a razão da vida do seu irmão Lázaro. Expressão de Marta é de profunda confiança em Jesus como o promotor da vida. Outra expressão de amor e confiança manifestada por Marta: mas mesmo assim, eu sei que o que pedires a Deus, Ele concederá. Marta confia plenamente, crê na ressurreição dos mortos e na vida eterna, como professamos a nossa fé. E diz mais: eu sei que ele ressuscitará no último dia. Por fim, ela faz a sua maior profissão de fé: Sim, Senhor, eu creio firmemente que tu és o Messias, o Filho do Deus vivo, que devia vir ao mundo. Pai nosso que estás no céu,

assim como nós perdoamos a quem nos tem ofendido. E não nos deixeis cair em tentação, mas livrai-nos do mal. Amém. Prezado ouvinte, querida família, nossa programação Paróquia de São Lourenço, temos para hoje, 18h10, missa na Igreja Matriz do São Lourenço, missa transmitida, e às 19h30, missas nas comunidades São Lucas e Nossa Senhora Aparecida. Amanhã, quinta-feira, 18h10, missa na Igreja Matriz do São Lourenço, missa transmitida, e na sexta-feira, 18h10, missa transmitida na Igreja Matriz do São Lourenço. Lembrando também que no sábado, dia 1 de agosto, daremos início à novena de São Lourenço. Igreja Matriz do São Lourenço, teremos às 19h, o primeiro dia da novena. Vamos celebrar, vamos participar, vamos renovar o nosso compromisso cristão. Última música, Padre Antônio Maria, quem é ele? Pela intercessão de São Lourenço, de Nossa Senhora, desça sobre você, sua família, nossos lares, a bênção de Deus Todo-Poderoso, Pai, Filho e Espírito Santo. Amém. Felicidades. Na sequência, teremos o Jornal Regional e até amanhã, neste mesmo horário, em nova prece do amanhecer.

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1: 6 horas 23 minutos, muito bom dia. Quarta-feira, dia 29 de julho, está entrando no ar a edição 9044 do Jornal Regional. Na edição de hoje, você confere Manhumirim e Alto Jequitibá avançam na criação de rota turística religiosa. Sétima festa do trabalhador rural será realizada neste fim de semana em Luisburgo. Eleição suplementar do Conselho Tutelar será neste domingo em Manhuaçu. Motociclista fica gravemente ferido em acidente na 116. Servidoras da limpeza urbana são agredidas durante trabalho em Santana do Manhuaçu. Adolescente investigado por tentativa de homicídio é alvo de mandado em Santana do Manhuaçu.
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1: Em Manhuaçu, céu claro no momento. Quem acompanha pelas redes sociais, Jornal Regional no @ Tribuna do Leste, vê imagens área central. Temperatura na casa de 12 graus. Detalhes com o professor Rui Brandos Reis.
3: Olá, bom dia. Na madrugada de hoje, a temperatura mínima na Zona da Mata ficou em torno de 10 graus. Sol entre nuvens durante o dia na região. Temperatura máxima em Manhuaçu, Manhumirim, Alto Jequitibá, Espera Feliz, em torno de 27 graus. A massa de ar seco continental está atuando em todas as regiões do estado. Sol entre nuvens também durante o dia nesta quarta-feira nas regiões leste, nordeste e no Triângulo Mineiro. Nas demais regiões do estado, sol predomina durante o dia. Capital mineira, com tempo ensolarado, temperatura máxima em torno de 29 graus. Direto da Clima Tempo, Rui Brandos Reis.
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1: As prefeituras de Manhumirim e Alto Jequitibá realizaram nessa semana reuniões para dar continuidade ao projeto de criação da rota turística religiosa entre os dois municípios. Os encontros reuniram representantes das prefeituras, do SEBRAE, da igreja, do setor empresarial e também de entidades da sociedade civil. Durante as reuniões, foram discutidas estratégias para estruturar o roteiro que pretende fortalecer o turismo religioso, valorizar o patrimônio histórico e cultural da região e incentivar o desenvolvimento econômico por meio da atividade turística. O vice-prefeito de Manhumirim, Sebastião Tristão, destaca o trabalho que tem sido articulado.
4: Estamos lançando a semente, né, da rota religiosa. Já existia já um caminho religioso, a caminho da juventude no passado, né? E o caminho Júlio, Mariana, vários nomes, né? A rota da fé, né? A rota religiosa, que é muito importante para a nossa região, não só para Manhumirim, né? E nós estamos aí em parceria, né? Com a Alto Jequitibá, né? Manhumirim, e também com os padres, através dos sacramentinos, né? Através da... do que alavancou essa ideia, a locomotiva foi o padre Júlio Maria, né? Com certeza. Então, essa rota religiosa vai ser muito importante futuramente. Nós estamos começando o trabalho com a parceria, né, com a prefeitura de Alto Jequitibá e a prefeitura de Manhumirim, com outras entidades, a Câmara Municipal, por exemplo, participando, né, os vereadores. Nós vamos precisar dessa participação, dessa harmonia entre os poderes, tanto executivo, legislativo, judiciário, para a gente implementar essa ideia, né? É um trabalho que vai demandar um pouco de tempo, mas com certeza vai gerar frutos, renda, né? Geração de emprego para a região. Então, com certeza, vai ser um trabalho maravilhoso e nós estamos lançando a semente em uma parceria juntamente com o SEBRAE. Está a Débora aqui hoje, o André, que são responsáveis para implantar, né, a rota religiosa, que ainda não tem um nome definido, né? Pode ser a Rota da Fé e do Café, ou Rota Júlio Mariana, né? Então ainda vai definir o nome que vai ser essa rota. Vai ser muito importante, partindo de Manhumirim, Alto Jequitibá, Vargem Grande, né?
1: O secretário de Cultura e Turismo de Alto Jequitibá, Leandro Reis, ressalta que a comunidade está empolgada com a ideia.
5: Esse pontapé inicial, esse trabalho da nossa rota religiosa aqui, claro, lembrando o nosso querido, saudoso Padre Júlio Maria, né, o venerável Padre Júlio Maria, nós somos muito animados, né, com esse trabalho que iniciou e em breve nós vamos trazer mais informações aí, mais detalhes desse movimento que nós estamos fazendo da rota religiosa Manhumirim, Alto Jequitibá, Alto Jequitibá, Manhumirim. O pessoal está bem animado. E é importante a participação de todos, né, de todos os setores, né, a gestão pública, a Câmara Municipal, a Prefeitura, o comércio, a população, a igreja, participar para justamente a gente colher essas ideias e estar tá cada dia mais pegando esses detalhes para criar essa rota e não ficar nada de fora, né, nesse trajeto todo, ter pontos importantes, relembrando o Padre Júlio Maria e trazendo para a população que quer conhecer a nossa região, lazer, turismo, conhecer as nossas belezas, né, que tem nesse trajeto que vai ser de Manhumirim ao Jequitibá.
1: Padre Felipe Cunha explica que todo esse trabalho se constrói em torno do venerável Padre Júlio Maria de Lombardi.
6: Manhumirim é uma cidade e Alto Jequitibá são cidades que têm um potencial turístico muito grande. E a figura do Padre Júlio Maria é cada vez mais relevante para a divulgação e ampliação desse projeto. Então, Manhumirim tem um potencial tanto na área gastronômica, também do café, das rotas, da sua paisagem, das belezas naturais. E hoje o Padre Júlio Maria se torna uma referência internacional, um nome internacional, para que todos conheçam Manhumirim, Alto Jequitibá, essa região onde este grande missionário esteve parte da sua vida e aqui faleceu, e então temos os seus restos mortais em Manhumirim. Muitos desafios, importante é que a comunidade está animada, com esperança nesse projeto. Vejo que precisa-se de uma grande infraestrutura, principalmente de sinalização, acolhimento, equipamentos turísticos, investimentos também. Então, é possível essa rota, mas precisa de muitas ações, de muito planejamento, e que eu acho que está no caminho certo. Tudo começa assim, pensando, projetando, e agora cada um vai fazendo a sua parte, tanto na esfera do poder público, como também religioso. É assim que esperamos que todos façam e contribuam para esse grande projeto.
1: Agora é 6h31, em instantes você confere, a 7ª Festa do Trabalhador Rural será realizada neste fim de semana em Luisburgo. E a eleição suplementar do Conselho Tutelar acontece neste domingo em Manhuaçu.
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3: Dólar abrindo o dia cotado em R$ 5,12, alta de 0,20%. Euro negociado em R$ 5,83, alta de 0,35%. Manhuaçu e região, café arábica, bebida dura tipo 6, safra nova, saca de 60 quilos, cotado em R$ 1.693. Café arábica Rio, negociado em R$ 1.158. Informações do site agrolink.com.br.
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3: Agora é 6h36. O Sindicato dos Trabalhadores Rurais de Luisburgo promove nos dias 1º e 2 de agosto a 7ª edição da Festa do Trabalhador Rural. O evento reúne atrações voltadas às famílias do campo e à comunidade com uma programação diversificada no Parque de Exposições. A realização é do Sindicato dos Trabalhadores Rurais de Luisburgo, tem apoio de parceiros, a prefeitura, e o evento tem como objetivo valorizar o trabalhador rural e proporcionar momentos de confraternização entre os produtores e suas famílias. A presidente do sindicato, Silvana Damasceno, destaca a programação completa.
4: Então, é a 7ª edição, a gente está fazendo uma festa muito bacana, né? É uma festa assim, que a gente está abrangendo um público muito grande. Fizemos muito convite a toda a região. E uma comemoração também ao Dia do Trabalhador, né? É esse homem do campo que merece todo o nosso respeito e o nosso carinho. É justamente para comemorar o Dia do Trabalhador Rural. Então, essa festa vem agregando valores, porque ali a gente tem muitas estandes, né? Muitas vendas, né, de produtos agrícolas. E, assim, são empresários que estão ajudando essa festa. E a gente está trazendo novidades também, né, para o homem do campo. Ao meio-dia, a gente tem um encontro de tratores, né, tratores e máquinas, durante o dia todo. E logo após o encontro de tratores, a gente tem aí, ó, um churrasquinho para os nossos produtores, né, das máquinas aí. A partir das 8 horas, a gente tem a abertura da festa, né? Por volta de 9, 9 e meia, por aí, a gente tem o desfile da Rainha do

0: Café, que vai estar acontecendo, né? É um desfile maravilhoso, já é a tradição do nosso município. E também, logo à noite, né, a partir das 23 horas, a gente tem um maravilhoso show com José Elias, que é o Serestão.
1: Ela fala também da alegria em organizar todo o evento.
0: Ah, tá sendo maravilhoso, né? Eu amo festa, eu gosto de toda essa movimentação. E assim, eu agradeço muito os parceiros que acreditam, né, no nosso trabalho, acreditam no sindicato. E se não fossem os parceiros, a gente não chega lá. Olha, a gente convidou toda a região, todas as cidades, todos os sindicatos, prefeituras. Então, assim, a divulgação está sendo em massa e estamos aí com a comunicação nas rádios. Está maravilhoso. É uma expectativa muito grande, um público muito grande. Estamos aí para receber o pessoal com o maior carinho, né? E quem não viu ainda o cartaz, mas aí fica convidado, né, para o dia 1º assistir esse show do Zé Elias, que vai ser maravilhoso. Primeiramente, que é um trabalho feito com muito amor e carinho. Eu amo ser presidente do sindicato. Faço com carinho, faço com muita dedicação. E o homem do campo, ele merece, né, esse respeito, esse carinho. É um trabalho muito sofrido, a gente reconhece, né? E a gente precisa valorizar eles. A partir das 14h30, a gente tem um show de prêmios no Parque de Exposição, né? Logo após o show de prêmios, a gente tem um show de Caio e Kaique, que também é maravilhoso. Fique atento, você que está aí nas outras cidades, vem participar com a gente.
1: Eleitores de Manhuaçu vão às urnas neste domingo para escolher um novo integrante do Conselho Tutelar.
2: A eleição suplementar será realizada das 8 da manhã às 5 da tarde na Secretaria Municipal do Trabalho e Desenvolvimento Social, Rua Monsenhor Gonzalez, número 498, no centro. Podem votar todos os eleitores do município. É necessário apresentar um documento oficial com foto e um título de eleitor. 4 candidatos disputam a vaga: Cleo Batata, Silvana Avelar, Ceissa e Luiz Gonzaga. O Conselho Municipal dos Direitos da Criança e do Adolescente reforça a importância da participação popular no processo de escolha, que contribui para fortalecer a proteção dos direitos da criança e dos adolescentes do município.
1: 6h40, a seguir você confere: motociclista fica gravemente ferido em um acidente na BR-116 e servidoras da limpeza urbana são agredidas durante o trabalho em Santana do Manhuaçu.
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10: Agora às 6h45, um motociclista ficou gravemente ferido após uma colisão com um táxi na manhã desta terça-feira no quilômetro 522 da BR-116 em Caratinga. De acordo com o motorista do táxi, ele fazia uma conversão para acessar a via da entrada do Hospital Irmã Denise quando ocorreu a batida. O motociclista ficou desacordado após o impacto e recebeu os primeiros socorros do SAMU, sendo encaminhado ao hospital. O estado de saúde da vítima ainda não havia sido divulgado. A força da colisão acabou destruindo a lateral do carro e espalhando destroços pela pista. A Polícia Rodoviária Federal e equipes da concessionária Ecovias Rio Minas atenderam a ocorrência e realizaram a sinalização da rodovia. Agora às 6h46, duas servidoras da limpeza urbana foram agredidas enquanto trabalhavam na rua João Pedro de Alcântara, no bairro Nossa Senhora Aparecida, em Santana do Manhuaçu.
11: Imagens de uma câmera de segurança registraram o momento em que o homem ofende as trabalhadoras e empurra uma delas, que cai no chão. As duas ainda tentam se defender com vassouras, que utilizavam e pedem que a polícia militar seja acionada. De acordo com o registro, o suspeito de 31 anos também puxou outra servidora pelos cabelos e pela roupa e deu um tapa em seu rosto. A trabalhadora, que foi empurrada, chegou a desmaiar e precisou ser socorrida para o pronto atendimento do município. A outra sofreu ferimentos leves. Segundo as vítimas, o agressor apresentava sinais de embriaguez e as agressões teriam sido motivadas por desentendimento de natureza política. A Prefeitura de Santana do Manhuaçu divulgou uma nota de repúdio, classificou o caso como inaceitável e informou que está prestando apoio jurídico às servidoras, acompanhando as providências legais. A Polícia Militar registrou a ocorrência e o caso agora será investigado.
10: Um homem foi preso no final de semana em Manhuaçu, na Rua do Triângulo, no sábado, na região da Baixada. Ele estava foragido da justiça e tinha um mandado de prisão em aberto. A prisão ocorreu durante uma operação contra o crime organizado.

0: A guarnição recebeu informação sobre a possível localização do foragido e, após consulta ao banco de dados, confirmou a existência do mandado. O rapaz foi preso e conduzido para as providências de praxe. 6h48, um intervalo, daqui a pouquinho tem mais informação. A gente destaca, adolescente investigado por tentativa de homicídio é alvo de mandado em Santana do Manhuaçu.
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3: Agora às 6h52, a Polícia Civil de Minas, em ação conjunta com a Polícia Militar de Minas Gerais, cumpriu na manhã desta terça-feira um mandado judicial de busca e apreensão em desfavor de um adolescente de 16 anos investigado pela prática de ato infracional análogo ao crime de tentativa de homicídio ocorrido no dia 23 de abril de 2026, no Distrito de Alegria, município de Simonésia.
4: A ordem judicial foi cumprida no Distrito de Santa Filomena, em Santana do Manhuaçu, após representação da Polícia Civil e deferimento pela Vara da Infância e da Juventude. As investigações conduzidas pela Delegacia Adjunta de Crimes contra a Pessoa da 6ª Delegacia Regional de Polícia Civil de Manhuaçu reuniram um robusto conjunto de elementos informativos, composto por depoimentos de vítimas e testemunhas, diligências investigativas

0: e demais elementos técnicos que apontaram a participação do adolescente no ato infracional. Conforme apurado, o investigado, juntamente com outro adolescente, efetuou diversos disparos de arma de fogo contra a vítima em via pública, em um crime relacionado à disputa entre grupos envolvidos com o tráfico de drogas. Embora a vítima não tenha sido atingida, um dos disparos acertou o veículo em que ela se encontrava, colocando em risco também a integridade física de uma passageira. Durante o cumprimento da ordem judicial, foi localizada e apreendida uma motocicleta que apresentava indícios de adulteração dos sinais identificadores, razão pela qual o veículo foi removido e encaminhado para os procedimentos periciais e investigativos cabíveis. Outro adolescente também foi apreendido e encaminhado à autoridade policial para as providências legais para a prática de tal crime. Em continuidade às diligências, as equipes policiais deslocaram-se até o distrito de Alegria, na zona rural de Simonésia, na residência de um indivíduo apontado como integrante da mesma organização criminosa. Após a identificação de publicações em rede social, nas quais eram exibidas armas de fogo e proferidas ameaças contra policiais envolvidos nas ações de enfrentamento ao grupo criminoso. Durante a ação, foram reunidos elementos que vincularam o investigado ao perfil utilizado para as postagens, razão pela qual foi apreendido seu aparelho celular, que será submetido à perícia técnica, mediante autorização judicial para extração de dados. Essa medida visa aprofundar as investigações, esclarecer a autoria das ameaças dirigidas às forças de segurança, identificar eventuais coautores e reunir novos elementos de interesse para a persecução criminal. As ações integram um conjunto de medidas adotadas pelas forças de segurança em razão da intensificação da atuação de organizações criminosas no Distrito de Alegria, que nos últimos meses tem sido palco de crimes e com uma tentativa de instalação de uma organização criminosa na cidade. Nesse contexto, a atuação integrada da Polícia Civil e da Polícia Militar reafirma o compromisso das instituições com a repressão qualificada à criminalidade organizada.
1: E um incêndio em um veículo abandonado foi registrado na noite de ontem, terça-feira, na rua Almiro de Freitas Valadares, no bairro Nossa Senhora Aparecida, em Caratinga. As chamas que atingiram o automóvel com grande intensidade chamaram a atenção de moradores e de pessoas que passavam pelo local. Conforme apurado, o veículo estava abandonado na via há algum tempo. Ainda não há informações sobre como esse incêndio teve início ou o que teria provocado as chamas. O fogo se alastrou rapidamente, chamando a atenção de quem passava pela rua e de moradores da região que acompanharam a ocorrência. As circunstâncias do incêndio ainda são desconhecidas e deverão ser esclarecidas pelas autoridades competentes. Dois jovens foram presos no sábado, suspeitos de furtar uma garrafa de uísque em um supermercado às margens da BR-262, no quilômetro 93, em Abricampo. O gerente do estabelecimento identificou, por imagens do circuito interno, os dois suspeitos agindo em conjunto por volta de 19 horas. Um deles seria ficado de vigia no corredor, enquanto o outro retirava a garrafa da prateleira e a escondia sob a roupa. Ambos deixaram o local sem pagar. Após buscas, os suspeitos de 23 e 18 anos foram localizados na rua Santo Antônio, com características compatíveis às das imagens. Durante a revista pessoal, um dos jovens foi flagrado com uma porção de substância análoga ao crack e uma bucha de maconha. Os dois confessaram o furto. O mais velho relatou que, ao atravessar a ponte da BR-262 sobre o rio Santana, durante a fuga, deixou a garrafa cair no leito do rio. Sobre as drogas, afirmou que era para consumo próprio. Os suspeitos foram levados para a delegacia de polícia civil. Agora, 6h58, eu quero agradecer a companhia de todo mundo que acompanhou mais essa edição do Jornal Regional. 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Então, se não é inscrito, por favor, se inscreva no canal do YouTube, do Instagram e também do Instagram e do YouTube do Tribuna do Leste pelo arroba Tribuna do Leste. O Jornal Regional vai ficando por aqui, uma produção do Tribuna do Leste, da Rádio Manhuaçu, em parceria com o tribunadoleste.com.br. Trabalhos técnicos de João Pedro Amorim e Marcelo Costa. O Regional volta amanhã a partir de 6h20. Um bom dia para todo mundo.
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1: Quarta-feira, 29 de julho de 2026. Um bom dia para você. Começa agora a edição de número 2399 do Notícias em 30, uma produção da Rede Aparecida de Rádio em parceria com a Cygnis Brasil. Eu sou Mário de Paula, comigo Leandro Rodrigo nos trabalhos técnicos, a equipe Master Web na transmissão multimídia e Fernanda Prado na apresentação. Fernanda, bom dia.
2: Oi Mário, bom dia a você, a todos que nos acompanham pelas emissoras de inspiração católica de todo o país, em especial a Web Rádio Quem Como Deus em Fartura, São Paulo, e Rádio Alvorada em Londrina, no Paraná. Você pode nos acompanhar com imagens ao vivo pelo YouTube e Facebook da Rádio Aparecida, além do aplicativo Aparecida e o portal a12.com/rádio. Vamos aos destaques da edição de hoje.
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1: Hoje você confere que pesquisa aponta possível reeleição para o governo do Sergipe, disputa acirrada para vagas no Senado.
2: Moraes cobra explicação de defesa de Bolsonaro sobre vídeo criado por inteligência artificial.
1: E ainda, Anvisa aprova registro de 5 novas canetas emagrecedoras à base de semaglutida.
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1: Pesquisa aponta possível reeleição para o governo do Sergipe e disputa acirrada para vagas no Senado. Giro com os estados agora com Rafael Oliveira.
6: Dados do Tribunal Regional Eleitoral mostram que pouco mais de 1.740.000 sergipanos devem ir às urnas nos 75 municípios do estado. Somente a capital, Aracaju, conta com pouco mais de 421.000 eleitores. De acordo com a última pesquisa da Real Time Big Data, Fábio Mitidieri, do PSD, lidera numericamente o cenário de primeiro turno com 41% das intenções de voto, logo atrás, com 38%, praticamente empatado, considerando a margem de erro, estava Almir

0: de Francisquinho, do Republicanos. O jornalista sergipano, doutor em comunicação, Christian Góes, avalia o cenário.
1: Aqui em Sergipe, nós temos uma situação, na verdade, bastante definida em princípio. Ainda não começou a campanha, mas o cenário aponta, de fato, o governador Fábio Mitidieri, do PSD, liderando em todos os cenários. Ele é um governador e candidato à reeleição, e ele conseguiu um quadro político muito interessante. Ele conseguiu reunir praticamente todas as lideranças em torno de sua campanha, quase todos os partidos. Então é uma situação que jamais ocorreu aqui no estado. Então Fábio Mitidieri, do PSD, lidera, tem o apoio inclusive do PT. Em oposição a Fábio Mitidieri, tem um ex-prefeito da principal cidade do interior sergipana, chamada Itabaiana, Valmir de Francisquinho, do Republicanos. Ele foi candidato nas últimas eleições para governador, foi impugnada a sua candidatura, e ele novamente tenta se apresentar. Inclusive há uma certa discussão sobre essa possível legalidade da candidatura. Ele já fez a convenção, ele é do Partido Republicano, o Partido Republicano já fechou a chapa. A filha do ex-governador do estado, Belivaldo Chagas, é a sua candidata a vice, e em torno dele está todo mundo que, vamos dizer, faz oposição, ou quase todo mundo que faz oposição ao mandato do governador Fábio Mitidieri. Ainda nós temos outras duas candidaturas ao governo, que é do Ricardo Marques, que é do PL, que é o palanque em Sergipe da candidatura de Flávio Bolsonaro. A candidatura do presidente Lula tem como palanque exatamente a candidatura do governador Fábio Mitidieri, do PSD, porque o PT o apoia, e o Flávio Bolsonaro tem o apoio do Ricardo Marques, que é vice-prefeito de Aracaju e que é o candidato do PL. E ainda tem a candidatura do médico Elton Monteiro, que é do PSOL.
0: O Real Time Big Data ouviu 1.600 entrevistados entre os dias 23 e 25 de maio. O nível de confiança é de 95% e a margem de erro é de 2 pontos percentuais. A pesquisa foi registrada no TSE sobre o número SE06384/2026. Christian fala ainda sobre os principais nomes que despontam para o Senado no estado do Sergipe.
1: No Senado a disputa é bastante acirrada, né? Nós temos os dois senadores, são duas vagas, né? E os dois senadores que terão seus mandatos encerrados são candidatos à reeleição. Rogério Carvalho é candidato do PT, e ele é aliado ao governador Fábio Mitidieri, junto com o PT. E um outro candidato que é aliado ao governador na chapa do governador é o ex-deputado federal André Moura, do União Brasil, que até pouco tempo era secretário de governo no estado do Rio de Janeiro. Então, André Moura, do União Brasil, e Rogério Carvalho, do PT, são candidatos da chapa governista. Da chapa de oposição, ligada ao Valmir de Francisquinho, do Republicanos, tem dois candidatos. Um é Eduardo Amorim, que já foi senador, médico, e o André Davi, que é delegado de polícia, também do Republicanos, candidato ao Senado. Entre dessas quatro candidaturas, existe uma do senador Alessandro Vieira, do MDB, que já é senador e é candidato à reeleição, e que no começo da jornada eleitoral estava com o governador Fábio Mitidieri na chapa, mas houve uma série de discussões, ele saiu, mas é um forte candidato à reeleição, chamado Alessandro Vieira, tem muito apoio de prefeitos, etc. e tal. Além desses candidatos, segue um pouco à margem o candidato do PSOL, é o vereador de Aracaju, Irã Barbosa, e que já foi deputado federal.
0: Rafael Oliveira, para a Rede Aparecida de Rádio, Signes Brasil.
2: Obrigada, Rafaela, pelas suas informações. O Partido Social Brasileiro, PSB, realiza hoje em Brasília a Convenção Nacional que vai confirmar a candidatura de Geraldo Alckmin a vice-presidente na chapa encabeçada pelo presidente Lula.

0: Lula à reeleição. O encontro também marca a deliberação sobre a coligação nacional com o Partido dos Trabalhadores. O presidente Lula deve comparecer à convenção, que vai contar ainda com presidentes de partidos aliados, parlamentares e líderes nacionais do PSB. O PSB será o segundo partido a formalizar o apoio à pré-candidatura de Lula. O primeiro partido a anunciar o apoio em convenção nacional à chapa Lula e Alckmin foi o Partido Democrático Trabalhista, o PDT, na semana passada. O apoio foi aprovado por unanimidade dos presentes na convenção.
1: E o ministro Alexandre de Moraes, do Supremo Tribunal Federal, deu 48 horas para a defesa do ex-presidente Jair Bolsonaro se pronunciar se o uso de imagem e voz do ex-presidente em vídeo gerado por IA, exibido na Convenção Nacional do PL no último sábado. Na gravação, a imagem do ex-presidente afirma estar preso e calado por uma decisão arbitrária. Diz que nenhuma prisão vai calar o sentimento de esperança despertado por seu movimento e pede que os apoiadores recebam Flávio Bolsonaro de braços abertos como candidato à presidência. Na decisão, Moraes diz que é preciso esclarecer se Bolsonaro autorizou ou não o uso da imagem e cita possível descumprimento das medidas impostas na prisão domiciliar. A justificar a medida, Moraes afirma que o ex-presidente está com direitos políticos suspensos em razão da condenação criminal e também está proibido desde julho do ano passado de utilizar redes sociais diretamente ou por intermédio de terceiros.
2: Saúde.
0: A Agência Nacional de Vigilância Sanitária, Anvisa, aprovou o registro de 5 novos medicamentos à base de semaglutida, substância que ganhou notoriedade nos últimos anos por estar presente em canetas utilizadas no tratamento do diabetes tipo 2 e da obesidade. A decisão foi publicada hoje no Diário Oficial da União. As autorizações foram publicadas em resolução da Gerência Geral de Medicamentos da Anvisa. Segundo o ato regulatório, todos receberam registro como medicamento novo por via de desenvolvimento abreviado e tem como princípio ativo a semaglutida. As apresentações aprovadas são soluções injetáveis de aplicação subcutânea acompanhadas de caneta aplicadora e agulhas. A semaglutida é a substância presente em medicamentos como o Ozempic, indicado para diabetes tipo 2, e o Wegovy, aprovado para o tratamento da obesidade. Na prática, a substância ajuda a controlar os níveis de açúcar no sangue e também reduz o apetite, o que explica seu uso tanto no tratamento do diabetes quanto no controle do peso em pacientes com obesidade ou sobrepeso associado a fatores de risco.
2: Educação.
1: E mesmo defendendo o diálogo, brasileiros ainda recorrem a gritos e agressões na educação dos filhos. Quem traz essa análise é Rafael Rodrigues.
3: Embora 91% dos brasileiros afirmem que o diálogo é a melhor forma de educar uma criança, a realidade mostra um cenário bem diferente. Uma pesquisa do Instituto Infinis, em parceria com a Quest, revela que 62% dos entrevistados admitem já ter gritado com uma criança. 49% dizem ter dado tapas e 27% confessam ter usado objetos para bater. O levantamento também mostra que 65% dos brasileiros sofreram agressões físicas na infância, indicando que a violência ainda se repete de geração em geração. Agora, diante deste cenário, nós vamos conversar com a Márcia Calvão, diretora executiva do Infinis, o Instituto Futuro é Infância Saudável, para entender o porquê dessa cultura. Márcia, a pesquisa mostra que muitos brasileiros ainda consideram o grito uma forma aceitável de educar. O que esse resultado revela sobre a cultura da educação infantil no Brasil?
4: A pesquisa ela revela que nós estamos numa transição sobre a cultura de educação. Os brasileiros eles já mudaram a forma de pensar a educação. O que ela revela é algo bem humano. Que hoje existe um consenso de que o diálogo é a melhor forma, né, de educar, mas o que acontece no dia a dia, no cotidiano, é que muitos adultos ainda recorrem a gritos, ameaças e tapas. Ou seja, a gente tem um descompasso entre o que a gente acredita que é a melhor forma de educar e o que estamos praticando. Isso não é, acho que falta de informação ou até mesmo dizer que a nossa sociedade não tem um cuidado pelas crianças e pelos adolescentes, né? Mas o que a gente percebe é que isso é um comportamento que foi aprendido ao longo de gerações. Muitos adultos

0: educam da forma que foram educados.
1: Márcia, quais os impactos desse comportamento no desenvolvimento da criança?
0: O que a ciência já nos ensinou sobre isso é que esses comportamentos violentos, principalmente na primeira infância, e quando eu falo comportamentos violentos, eu não estou falando só de violência física, mas também violência verbal, grito, humilhação, ameaça, ofender, ela tem impactos profundos no

0: o aprendizado, a autoestima dessa criança e que vão gerar profundas repercussões na sua saúde, tanto física quanto mental. Ou seja, proteger uma criança hoje é garantir que você vai ter um ser humano se desenvolvendo com todas as capacidades que são importantes para uma vida adulta saudável.
1: Agora, para a gente encerrar, Márcio, gostaria que você revelasse para a gente outros dados da pesquisa que mais chamam a atenção aí, das autoridades.
0: Olha, o que mais chamou a atenção nessa pesquisa em Phoenix Quest, eu vou trazer três pontos aqui. O primeiro deles é esse paradoxo entre o discurso e a prática. A gente tem 91% da população que entende o diálogo como a melhor forma de educar, mas quase metade da população já admite que deram tapas, ou seja, tem ainda comportamentos violentos. Então, a diferença entre o que eu entendo que é o melhor e o que eu pratico no dia a dia. O segundo ponto é a confirmação desse ciclo intergeracional da violência, ou seja, quem mais foi punido, quem mais foi educado com comportamentos violentos, tende a punir mais, a praticá-los como forma de educação. E o terceiro que chamou bastante atenção é a omissão social, né? Que muitas pessoas preferem não intervir quando presenciam uma criança sofrendo violência em público. 62% da população diz isso.
1: Nós ouvimos Márcia Calvon, ela que é diretora executiva do Infines, o Instituto Futuro em Infância Saudável. Rafael Rodrigues para a Rede Aparecida de Rádio e Signis Brasil.
2: Bom, vamos agora conhecer um pouco mais sobre os apoiadores do jornalismo e na volta você confere os destaques da Conferência Nacional dos Bispos do Brasil.
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2: 7:18.
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2: Nós estamos de volta e agradecemos a audiência dos ouvintes que nos acompanham pela Rádio Caerim em Porto Velho, Rondônia, e a Rádio Desterro em Santa Fé, no Paraná, além de todas as emissoras da Rede Aparecida de Rádio e Signis Brasil.
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4: Quarta-feira é dia de CNBB no rádio. Vamos saber os destaques da Conferência Nacional dos Bispos do Brasil com o jornalista Luiz Lopes Júnior. Luiz, bom dia.
5: Bom dia. É destaque no portal da CNBB um levantamento que será feito em todas as dioceses do Brasil sobre os adultos que pedem ingresso na formação sobre a fé católica a fim de receberem os sacramentos da iniciação à vida cristã. A CNBB enviou a todos os bispos do Brasil o pedido feito pelo Dicastério para a Evangelização para que sejam oferecidas informações sobre o perfil das pessoas que procuram a igreja para iniciar o processo de iniciação à vida cristã, reunindo dados como faixa etária, origem religiosa e outras informações sobre o itinerário catecumenal. O levantamento é diferente da pesquisa realizada anteriormente pela Comissão Episcopal para Animação Bíblico-Catequética, que tratou dos batizados na Vigília Pascal. As dioceses têm até o dia 5 de setembro para responder ao formulário e os dados integrarão o levantamento internacional promovido pelo Dicastério para a Evangelização. Outro destaque no portal da Conferência dos Bispos é o hot site sobre as diretrizes gerais da ação evangelizadora da Igreja no Brasil. A plataforma foi desenvolvida pela equipe da Assessoria de Comunicação da CNBB em articulação com a Subsecretaria Adjunta de Pastoral e oferece um espaço de apoio à implementação das novas diretrizes. Com navegação simples e versão para dispositivos móveis, o hot site reúne perguntas e respostas sobre as diretrizes, uma linha do tempo do processo de elaboração e de aprovação do texto, além de vídeos, podcasts, notícias e outros materiais formativos. A página também conta com espaço para divulgação de notícias e o compartilhamento de experiências das dioceses, pastorais e organismos, fortalecendo a comunhão e a troca de boas práticas na vivência das diretrizes em todo o Brasil. Um dos materiais disponíveis no hot site das diretrizes é a série de podcasts Caminhos da Missão. Com 5 episódios em áudio e vídeo, é possível conhecer as indicações pastorais que os bispos do Brasil oferecem a toda a igreja para que as dioceses promovam iniciativas na animação bíblica da vida e da pastoral, na iniciação à vida cristã, na formação e no fortalecimento das comunidades de discípulos missionários, na liturgia e na piedade popular e no serviço à vida plena para todos. A série está disponível no canal da CNBB, no YouTube e no Spotify. Essas e outras notícias no portal cnbb.org.br. De Brasília, Luiz Lopes Júnior, da Assessoria de Comunicação da CNBB, para a Rede Aparecida de Rádio e Signis Brasil.
2: Bom, e Lei do Caminho da Fé é sancionada em busca de incentivar o turismo religioso para o Santuário Nacional de Aparecida. Os detalhes com Tom Marcondes.
6: Foi sancionada pelo presidente Lula a lei que reconhece o caminho da fé. A iniciativa busca incentivar o turismo religioso e cultural dos peregrinos que anualmente se dirigem para o Santuário Nacional de Nossa Senhora Aparecida. Para entender melhor sobre, vamos conversar com o autor do projeto que deu origem à lei, senador Marcos Pontes. Senador, o que te motivou a criar este projeto?
7: Eu sou católico, eu sou presidente da Frente Católica do Senado. Eu tenho ido à Aparecida desde que eu era criança. Minha mãe me levava, era sempre uma coisa muito marcante para mim. Eu continuo indo, né? Aliás, recentemente estive também à Aparecida. E eu vejo a importância de nós termos no Brasil uma estrutura mais organizada, vamos dizer assim, uma melhor estrutura para dar apoio aos peregrinos que vão, principalmente no dia de Nossa Senhora, no dia 12 de outubro, que percorrem as nossas estradas e percorrem esse caminho. Então é importante que nós tenhamos um caminho que seja mais seguro para eles e que, através de uma lei como essa, em que você estabelece o caminho, existe a possibilidade de se conseguir mais verbas para se arrumar esse caminho, a exemplo do que acontece em Compostela, por exemplo, o caminho de Compostela, para que tenha mais estrutura no caminho de proteção, de apoio ao peregrino, e também é bom para as cidades, né?
6: O senhor já esteve várias vezes no Santuário Nacional em Aparecida e pôde ver a devoção dessas pessoas. Isso incentivou a criação da lei?
7: Sem dúvida, sem dúvida. E eu tomo isso por mim também. É importante você ir, rezar, colocar as suas dúvidas, agradecer é muito importante. Então, eu acho que a fé, ela faz parte da vida da gente. A fé é algo que não só nos anima para perseguir os nossos objetivos, mas também nos dá força durante os momentos mais difíceis. E todo mundo passa por momentos difíceis na vida. Isso é parte da vida. E eu acho que a religião também, nós estamos precisando muito disso no nosso planeta como um todo. Você vê tanta gente ruim querendo, ou gente fazendo coisas erradas, sabe? A gente precisa focar nos valores que a religião traz. E quando eu falo isso, embora eu seja católico, mas você tem que ver que todas as religiões, elas têm um lado bom. E esse lado bom está sempre ligado ao respeito, está sempre ligado a como você trata as outras pessoas, em ajudar as outras pessoas. Eu acho que a gente está precisando justamente disso no nosso país, no nosso planeta como um todo.
6: Ouvimos o senador Marcos Pontes. O Caminho da Fé atravessa mais de 70 cidades nos estados de São Paulo e Minas Gerais. Um dos principais ramais é entre Águas da Prata, São Paulo e Aparecida, trecho composto por mais de 2 mil quilômetros. Tom Marcondes para a Rede Aparecida de Rádio e Signes Brasil.
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4: O ministro da Fazenda, Dário Durigan, afirmou ontem que o governo federal vai prorrogar a adesão ao Desenrola 2.0 até o dia 31 de agosto, fim do prazo da medida provisória que criou o programa. Segundo o Ministério da Fazenda, o programa já renegociou mais de R$22 bilhões e foram feitas cerca de 3.600.000 renegociações até o final do mês passado. Com isso, a dívida recuou de 22 bilhões para cerca de R$4 bilhões. De acordo com o ministro, a ampliação do prazo vai permitir que mais pessoas acessem o programa, inclusive quem está em busca de crédito para compra de carros e motos. A prorrogação do programa será formalizada em um ato que será publicado até sexta-feira, dia 31.
2: Bom, e o presidente dos Estados Unidos, Donald Trump, renovou por mais um ano a emergência nacional declarada contra o Brasil, preservando a base legal que permite ao governo americano manter sanções adotadas com fundamento na Lei de Poderes Econômicos de Emergência Internacional. A renovação não cria novas penalidades nem amplia as medidas já adotadas contra o Brasil no caso do tarifaço. O uso dessa lei para sobretaxar os países foi derrubado pela Suprema Corte e, por isso, essa renovação não deve ter efeito prático sobre o Brasil no que se refere à taxação de exportação de produtos. A decisão vai ser publicada hoje no Diário Oficial dos Estados Unidos e atende à Lei Americana de Emergências Nacionais, segundo a qual uma emergência nacional expira automaticamente após um ano. Ao justificar a renovação, Trump ressaltou as acusações feitas contra o governo brasileiro no ano passado. No documento, a Casa Branca relembra que a medida foi adotada para lidar com a ameaça incomum e extraordinária à segurança nacional, à política externa e à economia dos Estados Unidos.
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4: Subiu para 13 o número de mortos no terremoto de magnitude 7,1 que atingiu a província de Kumamoto, no sul do Japão. Hoje, equipes de resgate entraram no segundo dia de buscas por vítimas, enquanto 7 pessoas continuavam desaparecidas. Um dos principais focos das operações é de um shopping na cidade de Kashima. Parte do segundo andar do prédio desabou com o terremoto. Logo depois, uma explosão destruiu parte da estrutura. Segundo a agência Kyodo, há relatos de pessoas presas nos escombros de casas que desabaram também na região. Em Kagoshima, ao menos 30 pessoas ficaram feridas, segundo a Associated Press. A agência de notícias informou que um hospital na cidade de Yachiro recebeu cerca de 40 pessoas feridas, enquanto outras 50 foram levadas para um hospital na capital da província. Segundo o governo da província de Kumamoto, bombeiros, policiais e integrantes das forças de autodefesa passaram a madrugada realizando buscas no shopping, concentrando os trabalhos nas áreas onde há pedidos de socorro.
2: Bom, nós ficamos por aqui e o Notícias em 30, primeira edição, volta amanhã às 7 horas da manhã. Você pode rever as notícias da edição de hoje no youtube.com/radioaparecida e mais informações nos boletins de rede durante a nossa programação.
4: Trabalhos técnicos de Leonardo Mota e Leandro Rodrigo, equipe Master Web nas transmissões das redes sociais. 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
2: Um ótimo dia!
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1: Bom dia para você, meu grande amigo. Bom dia para você, minha grande amiga. Nós estamos juntinhos mais uma vez, iniciando Manhã do Ouvinte pela Rádio Manhuaçu, em 106.9 para Manhuaçu e toda a região, pelo aplicativo, você acompanhando em qualquer parte do planeta, e também pelo stream do site manhuaçufm.com.br. Esta é mais uma manhã maravilhosa que nós estamos iniciando com a bênção do nosso Deus e a proteção de Nossa Senhora Aparecida, Rainha e Padroeira do Brasil. Quarta-feira, dia 29 de julho, está terminando o mês 7, agosto batendo as portas, e nós estamos aí desejando para você uma quarta-feira maravilhosa e vamos juntos nessa manhã mais uma vez.
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1: Não importa com o que você esteja desapontado nesse instante, se é o seu estilo de vida, se é o relacionamento, isso já faz parte do seu passado. A estrada da sua vida ainda está para ser definida. É sua forma para formar o que você desejar. Para o seu futuro, é possível fazer um arranjo infinito de possibilidades. Tema de hoje, palavras de otimismo, a estrada. E que o seu dia seja maravilhoso. É o tempo todo. Na sintonia. Participe do Manhã do Ouvinte pelo nosso WhatsApp. Está liberado já para você mandar o seu recado. 988-188-90 é o zap zap da Rádio Manhuaçu. É o mais acionado. É aquele que mais recebe mensagens, é aquele que você ama mandar mensagens para ele. 988-18-8890.
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Esse é o Lulu Santos, começando super bem o nosso Manhã do Ouvinte nesta quarta-feira maravilhosa. Adivinha o que? Grande nome do nosso rock nacional, Lulu Santos, abrindo aqui o Manhã do Ouvinte. Daqui a pouquinho tem mais música pra você no Cantinho Caipira, no Resgate da Música Raiz, aqui na Rádio Manhuaçu. É já já. 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

0: Destaque agora para a boa notícia do dia, aqui na 106.9, a Rádio Manhuaçu. E aí, você é mulher e trabalha com entrega? É feita a partir de um aplicativo? Você vai ter uma condição especial para comprar uma motocicleta para trabalhar. Isso mesmo. Para quem trabalha com entregas por aplicativo, para você, minha amiga, ter uma moto própria pode significar mais autonomia e reduzir a dependência de aluguel ou de outras formas de crédito. O novo programa do governo federal criou uma condição diferenciada para as mulheres da categoria. Elas poderão financiar a compra da motocicleta com juros de 11,5% ao ano, abaixo da taxa de 12,5% prevista para os homens. A linha de crédito permite financiar até 100% do valor do veículo sem entrada, com prazo de até 48 meses para pagamento e carência de 2 meses antes da primeira parcela. A contratação, porém, não é automática. Cada pedido será analisado pela instituição financeira responsável. Principal diferencial do programa está na taxa de juros, menor para você que é mulher, para você que é entregadora. A medida faz parte do Move Brasil, Entregadores e Moto App, iniciativa voltada para profissionais que utilizam a motocicleta como ferramenta de trabalho. Além da taxa diferenciada para mulheres, o programa também oferece financiamento sem entrada e prazo ampliado para pagamento. Destinado a trabalhadores que realizam entregas por meio de plataformas digitais e utilizam motocicletas para exercer a atividade profissional. Além de atender aos critérios do Move Brasil, entregadores de moto app, o interessado precisa passar pela análise de crédito feita pela instituição financeira que ela escolher. Financiamento pode cobrir até 100% do valor da moto. Então aí está, é oportunidade para você. As operações são realizadas pelas instituições financeiras participantes, como a Caixa Econômica Federal, o Banco do Brasil, que também definem os procedimentos para a contratação e fazem a avaliação de crédito de cada solicitante. Então você vai procurar aí o Move Brasil, Entregadores e Moto App para mais informações. Mas é uma boa notícia, né? Para você que trabalha com entrega, para você mulher. Os juros para os homens, 12,5% ao ano. Para as mulheres, 11,5% ao ano. 100% é do financiamento, pode ser conseguido. E prazo de até 48 meses. Essa é a boa notícia de hoje na Rádio Manhuaçu. E amanhã tem mais para você aqui na abertura do programa. A nossa rádio.
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Começando mais uma edição do nosso Cantinho Caipira, aqui na Rádio Manhuaçu, trazendo esse momento especial. E eu quero aproveitar e mandar um bom dia para você que está de aniversário hoje, dia 29 de julho. Fazer aniversário é bom demais, muita vida, muita saúde, muito sucesso para você. E aplausos, porque você merece. Parabéns, meu querido aniversariante, minha querida aniversariante, que está na sintonia da Rádio Manhuaçu, logo aqui no início do nosso programa e também do Cantinho Caipira. E o Cantinho Caipira, cafezinho servido mais uma vez, vamos ao Zap Zap, que é o mais acionado, o mais querido, o mais amado, aquele que está pipocando de participação. Maria Lopes, do Clube do Sol, bom dia para você, obrigado aí pela sintonia, obrigado pela mensagem também. Cleusa, do bairro São Vicente, bom dia, minha amiga. Bom dia também para Sandra Moraes, do Engenho da Serra, tá ligadinha aqui com a gente. O Alípio Ventura também mandou a mensagem dele. Tem o bom dia também da minha amiga, a Creuza do Amaral, acabou de mandar a mensagem dela. O Geraldino, lá do bairro Ladinha, grande motorista, grande amigo nosso, mandou também a mensagem. A Laíse, do centro da cidade, também está com a gente. Obrigado, Laíse, pela presença e a participação mais uma vez aqui na Rádio Manhuaçu. E o Benoni da Paixão, do São Vicente, que é um homem que gosta de ficar sempre bem informado, tá ligado com a gente, né? Ele e a família toda sintonizada aqui na Manhuaçu. Ótimo dia para vocês, tá? 7h47, primeira do Cantinho. Música.

0: E o nosso cantinho caipira com essa música belíssima, né? A Noite do Nosso Amor, com Chitãozinho e Chororó. Fechando hoje nosso cantinho caipira. Teve também aqui Carlita e Baduí, Dama Preferida e Almir Sater, tocando em frente. E esse amigo nosso tá na horta, isso aí, nessa geladeira que tá fazendo hoje, né? Tá gelado hoje, mas ele tá firme e forte, trabalhando e escutando a Rádio Manhuaçu. Fala comigo!
1: Ô, Nascimento, bom dia!
0: Bom dia!
1: Ô, Nascimento, aqui eu tô aqui agora na horta, aqui é pra ir ouvir no seu programa. É a coisa melhor do dia de 5 horas da manhã do Começa Marcelo Costa, vai até a tarde, rapaz.
0: Isso é bom.
1: Eu tô ouvindo até acabar a missa das 6. Ô Marcelo, Nascimento, eu queria ouvir aquela música Ladrão de Capado e oferecer pro Sebastião lá da padaria de Bom Jesus, da Realeza. Aí, menino, e para todos os nossos ouvintes. Falou, Nascimento, fica com Deus. Aqui tá fazendo frio, menino.
0: Tá certo, menino, uma geladeira daquelas, né? Esse é o Vicente que mandou mensagem aqui pra gente na Rádio Manhuaçu. Valeu, Vicente, aquele abraço pra você e obrigado aí pela sintonia. Bom dia do Kaique de Santo Amaro de Minas, tá com a gente também. O Antônio Vieira mandando aquela mensagem de fé, de esperança, nós agradecemos. Um bom dia também para o meu amigo Zé Paulo e a Geralda da Rua do Campo da Vila Nova, sintonizados na Manhuaçu FM. Muito obrigado aí pela presença e a participação de vocês, tá? Cantinho Caipira, como eu disse, volta amanhã nesse horário.
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0: Daqui a pouquinho, às 8h30 da manhã, tem o podcast Manhã do Ouvinte Tribuna do Leste, no YouTube, canal Tribuna do Leste, para você. Hoje a doutora Marinês Bragança vai estar com a gente aqui. Tem várias perguntas que já chegaram para ela. E se você não mandou a sua, se quiser mandar agora antes do programa iniciar, pode mandar, tá? 988-18-8890, a gente já vai fazendo a apuração. E às 8h30 da manhã a gente começa. Você vai poder acompanhar aqui no rádio e também no YouTube, canal Tribuna do Leste. É o podcast Manhã do Ouvinte Tribuna do Leste, recebendo hoje a doutora Marinês Bragança. Loterias em destaque e os sorteios realizados ontem, na terça-feira. Teve a Mega Sena, concurso 3037, prêmio principal acumulou, não saiu para ninguém. 02, 11, 22, 30, 51 e 54.

0: A Loto Fácil, concurso 3747, teve 6 ganhadores. E as dezenas sorteadas foram as seguintes: 01, 02, 04, 05, 06, 08, 09, 11, 12, 13, 18, 19, 21, 24 e 25. Aqui na concurso 7077, o prêmio principal acumulou e os números são 02, 03, 30, 46 e 77, 77. Daqui a pouquinho, Igreja em Reflexão com o Padre Carlos.
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0: Juntinhos na Rádio Manhuaçu, 8:02 da manhã. Agora o Padre Carlos Altoé com a gente aqui no Igreja em Reflexão. Padre Carlos, bom dia.
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9: Bom dia, Luiz Nascimento. Bom dia a toda a equipe do Manhã do Ouvinte. Grande abraço, bênçãos de Deus, alegria, paz, felicidades. Bom dia, ouvintes, telespectadores. Bom dia, família. Grande abraço. Bom dia, trabalhadores e trabalhadoras. Que Deus ilumine a sua vida, seus afazeres. Que Deus continue sendo luz e guia no seu caminho. Nosso bom dia aos viajantes, motoristas. Bom dia a você que trabalha nos serviços essenciais da cidade, as necessidades básicas do ser humano. Você que trabalha nos setores mais diversos, como a saúde, no transporte, nas necessidades básicas, você que se preocupa com a qualidade da água que chega às casas de tantas e tantas famílias, que Deus abençoe você, que cuida, que se dedica, que se empenha, que Deus abençoe a vida das crianças, jovens, orações e preces aos doentes, enfermos, famílias enlutadas, aos idosos, que Deus continue trabalhando, agindo naqueles que, na pastoral, seja do dízimo, do batismo, da liturgia, a pastoral do canto, enriquece as nossas comunidades e fortalece a vida da igreja. Reze comigo, Igreja em Reflexão, o Salmo 33. Bendirei o Senhor Deus em todo o tempo. Bendirei o Senhor Deus em todo o tempo. Seu louvor estará sempre em minha boca. Minha alma se gloria no Senhor. Que ouçam os humildes e se alegrem comigo. Engrandecei ao Senhor Deus. Exaltemos todos juntos o seu nome. Todas as vezes que o busquei, ele me ouviu e de todos os temores me livrou. Contemplai a sua face e alegrai-vos, e vosso rosto não se cubra de vergonha. Este infeliz gritou a Deus e foi ouvido, e o Senhor o libertou de toda angústia. Glória ao Pai, ao Filho e ao Espírito Santo, como era no princípio, agora e sempre. Amém. Bendirei o Senhor Deus em todo o tempo. Prezado ouvinte, querida família, a palavra do evangelista São Lucas hoje, narrando a vida e a missão de Jesus. Podemos dizer mais, a catequese de Jesus. Hoje é aquela orientação de Jesus que a casa deve ser construída sobre a rocha. Os seguidores de Jesus davam às palavras dele uma importância transcendental. O céu, a terra poderão passar, mas as palavras de Jesus nunca passarão. Na Galiléia, caro ouvinte, querida família, haviam conhecido a força dessa palavra que libertava da enfermidade, do sofrimento, do pecado ou dos medos. Agora, nas comunidades cristãs, os seguidores de Jesus experimentam que essa palavra introduz verdade em suas vidas, ressuscita-os por dentro e os enche de vida e de paz. Por isso, o evangelista São Mateus recolhe uma parábola na qual é sublinhado algo que nós cristãos devemos lembrar continuamente. Ser cristão é praticar as palavras de Jesus, é ouvir e colocá-las em prática, tornar realidade seu evangelho. Se isto não acontece, nosso cristianismo é insensato, não tem sentido, não tem valor e também, como consequência, não conseguiremos dar passos. Estejamos atentos, deixemos-nos guiar pelo evangelho. Vou repetir uma expressão muito usada por nós: se nós não conseguimos adentrar ao mistério, nós não conseguiremos produzir frutos. Pai nosso que estais no céu, santificado seja o vosso nome. Venha a nós o vosso reino. Seja feita a vossa vontade, assim na terra como no céu. O pão nosso de cada dia nos dai hoje. Perdoai as nossas ofensas, assim como nós perdoamos a quem nos tem ofendido. E não nos deixeis cair em tentação, mas livrai-nos do mal. Amém. Caro ouvinte, querida família, caro telespectador, grande abraço. Que Deus ilumine você, sua família, Luiz Nascimento e toda a equipe do Mando Ouvinte. Bênçãos de Deus. Que Deus continue sendo luz, força e graça. E até o nosso próximo encontro, Igreja em Reflexão.
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0: E o nosso agradecimento ao Padre Carlos pela presença aqui na Rádio Manhuaçu, trazendo o Igreja em Reflexão. Esse momento já tradicional da nossa programação que leva a evangelização, a boa nova de Jesus Cristo nas manhãs da Rádio Manhã Uaçu. De volta amanhã, 8 horas da manhã. E hoje às 11h30, Caminho Verdade e Vida, o Padre Lucas vai estar com a gente. 2 horas Igreja Viva com o Padre Rafael. 3 da tarde tem a consagração, direto de Aparecida. 6 da noite, oração do Ângelus. E em seguida tem a Santa Missa.

0: missa da Matriz de São Lourenço, transmitida aqui pela Rádio Mãe Iguaçu. Sequência de hoje para a nossa programação religiosa. 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

0: Está iniciando o plantão esportivo aqui na Rádio Manhuaçu. Nosso plantão esportivo trazendo as notícias do futebol com a presença aqui no estúdio da Ana Flávia Domingos. Oi, Ana, bom dia.
1: Bom dia, Luiz. Bom dia também para os ouvintes que estão acompanhando. Manhã do ouvinte.
0: Ana Flávia Domingos, vamos começar falando dos jogos de ontem? Ontem nós tivemos playoff das oitavas de final da Copa Sul-Americana. E o Santos, que não precisava... vencer a partida de ontem, havia vencido a primeira muito bem, de 4 a 1 no jogo que disputou contra a Universidade Central lá no campo da Universidade. Goleou de novo, né? 4 a 2 na Vila Belmiro. E aí, viu esse jogo?
1: Não vi, goleou, mas eu vi alguns momentos, goleou, mas tomou um susto ali, né? Acabou tomando 2 a 0. Inclusive um gol aos 19 segundos de jogo, uma falha
0: mesmo?
1: Bizarra.
0: Um dos mais rápidos, né, de todos os tempos.
1: Provavelmente sim.
0: 19 segundos.
1: 19 segundos, uma falha ali do zagueiro do Santos. Inclusive o time do Santos é bem ruim, é bem precário, né? Então tomou esse susto, mas depois conseguiu reverter. Era melhor, né, que o Universidade Central consegue fazer essa virada aí e vence por 4 a 2. E o Neymar até fala na saída que eles não podem

tomar esse tipo de gol. E ele até chegou a comentar sobre outros aspectos, né, que vem acontecendo ali no Santos. Falou sobre a questão do vestiário, que os jogadores têm sido cobrados, sim, e aí, independente da idade, precisa cobrar. Falou também sobre o jogo contra a Chapecoense. Ele falou, assim, que era inadmissível, né, com todo respeito, empatar ou até perder para a Chapecoense, pelo que a Chapecoense vem passando, né.

0: ter conseguido passar, o time do Santos ele é muito defasado ainda e precisa melhorar muita coisa para conseguir, né, ir subindo e passando de fase na Sul-Americana. Lembrando que só tem a Sul-Americana, porque o Campeonato Brasileiro já não consegue fazer mais nada. Inclusive, fica perigando ali, né, para entrar na zona de rebaixamento. Então, consegue vencer, mas tem esse alerta também aí que precisa melhorar muito o desempenho.
1: Então, o Santos passa para a fase seguinte. Ontem também teve o Nacional do Uruguai recebendo, enfrentando, né, fora de casa, o Tigre. O Nacional havia perdido de 3-0 a primeira partida. Ontem o Nacional venceu pelo placar de 2-1, mas não foi suficiente. Quem classifica é o Tigre, né?
0: Exato, não foi suficiente, né? E provavelmente o Nacional deve ter tirado um pouco do pé também. O Tigre, né? Desculpa. Deve ter tirado um pouco do pé também, porque já havia vencido por 3-0. Lógico que se o Nacional faz 3 ali, aí já é preocupante, né? Mas consegue passar para essa próxima fase.
1: Hoje tem dois brasileiros em campo, 7 da noite, Vasco, Independente e Medellín. O jogo na semana passada ficou de 2-2. Está aberto, né? Vai ser hoje no campo do Vasco, né?
0: Vai ser hoje no campo do Vasco e alerta também pro Vasco, porque o jogo tá em aberto, né? Tá 0-0 ali, não tem vantagem, né, de gols, porque acabou empatando, né? E um empate hoje pode levar pros pênaltis também. Então, assim, precisa vencer. A gente sabe que não existe mais critério, né, de desempate. Então, precisa vencer esse jogo aí para conseguir passar para a próxima fase.
1: E hoje, Ana Flávia, o Bragantino também joga com o Sport em Cristal. E semana passada, 0-0. O placar tá aberto também hoje,
0: aberto,
1: né?
0: Aberto também. Então, assim, eu não ficaria surpresa se algum dos dois fosse eliminados.
1: É, um então, será, né?
0: Não, eu falo do Bragantino ou do Vasco, né? Sim, porque são jogos distintos. Sim. Então, assim, não ficaria surpresa, mas vamos ver como é que vai ser esse jogo. Mas também não espero que os dois sejam. Tem isso também.
1: Tá certo. E pra fechar hoje, tem 9:30 da noite, Cienciano e Lanús. Semana passada, o Lanús venceu por 2-0. Então, o Lanús vai com a vantagem, mesmo fora de casa, né?
0: Eu acredito que consiga passar desse confronto.
1: Então, aí está. Essa é a Copa Sul-Americana. E nós vamos conferindo aqui para você, né, as partidas. Inclusive, o Atlético está nessa competição, né? Na próxima fase ele volta a jogar, né? Nas Sim. oitavas de final. E tem outros brasileiros também. Posteriormente a gente volta a falar. Ana Flávia, antes de falar do Campeonato Brasileiro, o Arsenal já desistiu, né? Jogou a toalha. Não vai mexer com o negócio de Vini Júnior, nada, né?
0: Ah, eu acho que é muito dinheiro, tava até vendo a especulação, né, que eles estavam fazendo em relação à ida pro Vinícius. Para você ter noção, ele ia receber mais de 3 milhões de reais por semana.
1: Por semana?
0: Por semana, e aí...
1: Por mês já era
0: mais
1: demais,
0: né? mais ou menos 13 por mês, quase 150 milhões aí no ano. É muito dinheiro, né?
1: É, então o Arsenal desistiu, né?
0: Desistiu.
1: Deixa para um outro momento. Agora, falando ainda em negociação, o Cruzeiro confirmou oficialmente a negociação com o Sport e traz para cá um jogador que tem um futuro promissor, né? Que é o Zé Lucas, de 18 anos, né?
0: Isso, exatamente. Apresentou ele ontem, né? Ele que chegou na sexta-feira, salvo engano, e aí já foi relacionado, inclusive, para o jogo contra o Botafogo. E aí tem uma expectativa de estreia, lembrando que o Cruzeiro está com seu plantel muito defasado, né, por questões de lesões, e ele vem para ser reserva do Lucas Romero também. Então vamos ver aí como é que ele vai. Ele, lembrando que o Zé Lucas, ele já joga nas categorias de base da seleção brasileira, inclusive chegou até a ser capitão da seleção brasileira sub-17, e aí esse ano agora ele subiu já para a seleção sub-20, está com 18 anos, né, e aí... tem-se muita expectativa em cima do nome dele, não só no Cruzeiro, mas como da seleção brasileira em si, que a gente sabe que tá em falta. Ele até chegou a falar que a inspiração dele é o Casemiro ali, né, da seleção brasileira. E aí chega pra suprir, né, é um investimento a longo prazo, ele tem um contrato bem extenso aí, é muito novo, né, inclusive, 18 anos, acabou de completar 18 anos, ele chega até a falar isso, que ele tá muito novo ainda, que precisa melhorar muita coisa, inclusive uma entrevista muito boa, fala muito bem, apesar de ter 18 anos, e aí tem essa expectativa em cima dele. E aí também, Luiz, eu acho que não tá aí no GE, mas eu vou pegar aqui, o Cruzeiro também está com outra especulação aí de contratação.
1: Só para fechar aqui a questão, né, do Zé Lucas, 18 anos, guarda o nome dele, né, pode ser aí um grande jogador, né, já é, né, mas pode se tornar um grande jogador do futebol profissional, e o salário dele vai subir de 60 para 300 mil reais, né, e o Cruzeiro venceu a concorrência forte do Flamengo, né?
0: Venceu.

0: E tava os dois, né? E aí eles optaram, né? Ele fala muito sobre o pai dele e o staff dele que fizeram, né, essa negociação. E aí eles optaram para o Cruzeiro pelo planejamento, né, que foi feito, plano de carreira mesmo. E também tem a questão dos valores, né? O valor que o Cruzeiro ofereceu foi maior que o do Flamengo. No último momento, o Flamengo ainda tentou, mas não conseguiu. Lembrando que o Zé Lucas, ele estava no Sport, Sport Recife, e aí tá jogando a Série B, e aí vem para o Cruzeiro jogar a Série A. Ele falou até sobre Libertadores e tudo mais. E nessa questão dessa contratação do Zé Lucas, o Cruzeiro acabou cedendo dois jogadores, que é o Murilo Rickmann, e provavelmente o Chico da Costa também está envolvido nessa negociação. Então, vamos ver aí como é que vai se suceder. E falando sobre outra contratação que o Cruzeiro avalia, ele tá buscando, né, outros jogadores pelo fato de ter muitas lesões. E aí tá buscando o atacante Yasser Azpilicueta do Girona, da Espanha. E aí tem essa expectativa dessa negociação. Ele tem 21 anos, novo ainda, mas ainda não se sabe se vai dar certo ou não. Mas o Cruzeiro vai ao mercado para poder buscar, né? Lembrando que tem até setembro, que tem a janela de transferência que fecha, e tem essa expectativa em cima disso, porque de fato tá muito defasado ali no setor de ataque.
1: Aí está. O Atlético recebeu ontem a visita do ex-jogador argentino Jesus Dátolo, de 42 anos. Visitou a Arena MRV. Na visita, o Dátolo foi também a sede do Instituto Galo, braço social do Atlético, e recebeu das mãos o Sérgio Coelho, presidente do clube, com a camisa do projeto. Bacana isso aí. Ô, Ana Flávia, ontem pelo Campeonato Brasileiro da Série B, Ponte Preta 1, Atletique 1, Juventude 1, Avaí 0, Fortaleza 1, Botafogo, Fortaleza 1, Botafogo 0. Com o empate de ontem, o Atlético segue ali abaixo da metade da tabela, 11º com 28 pontos. Segue mantendo aí essa pegada de vencer em casa, empatar fora, fazendo uma campanha média, né?
0: Fazendo uma campanha média, eu acho que tem muito o que melhorar, né? Mas como eu falei aqui na semana passada, o Atlético ainda é um clube novo, né? Tá no começo,
1: Sim.
0: então pra estar na Série B já é um grande avanço. E aí tem só expectativa de melhora, né, ao longo dos anos aí. A gente sabe que demora, porque o futebol é muito difícil, você demora a se consolidar, né? Então vamos ver aí como é que vai suceder. E aí, ô Luiz, falando em contratação, o Boto, que é do Flamengo, encontrou com o empresário do Luiz Henrique ontem em Porto Alegre. Tem essa expectativa de contratar o Luiz Henrique. Tem o Almada também, que ainda não se sabe se vai dar certo ou não. Então, assim, eu falo de longevidade, e o Flamengo, ele vem crescendo nos últimos 10 anos aí. Então, é um processo muito longo, de melhora. Acaba não tendo um desempenho muito bem ali em 2015. E aí tem toda uma reformulação e consegue, né? Vai galgando até chegar no patamar que tá hoje. Assim, é muito difícil hoje em dia você conseguir superar Flamengo e Palmeiras também. Coloca o Palmeiras aí nesse bolo. Então precisa de longevidade para construir um projeto. E aí tem toda também uma especulação de se vai virar um campeonato nichado, né? Como é no campeonato espanhol, né? Só de dois, três times que disputam todo ano as competições. Ainda acredito que não, porque o futebol brasileiro é um pouco diferente do futebol da Europa, mas assim, vem muito forte, né? É quase que impossível você conseguir competir com essas duas equipes, porque de fato os jogadores são muito bons.
1: Isso aí. Para fechar hoje, rodada 21 do Campeonato Brasileiro começa. Mirassol e Remo, 7:30 da noite. Internacional e Flamengo, mesmo horário. Fluminense e Bahia, mais tarde, às 9:30 da noite. Vitória e Palmeiras, 9:30 da noite. Jogos de hoje. Destaques aí para o Internacional e Flamengo, né? Que estão o Flamengo brigando lá em cima, o Internacional querendo sair da zona de rebaixamento. E o líder Palmeiras que vai buscar aí retomar as vitórias, né, Ana?
0: Isso, exatamente. Joga com Vitória hoje, fora de casa, mas acredito que seja favorito para esse confronto. Assim como acreditei que seria contra o Atlético, né? Mas precisa voltar a vencer, porque a torcida já começa a pressionar. Não pode perder um jogo que a torcida já começa a cobrança, né? E aí precisa vencer para poder ter mais uma folga ali na tabela de classificação, né? Hoje o Flamengo joga contra o Internacional. Super favorito, o Internacional muito pressionado, perigando aí para entrar na zona de rebaixamento. E aí tem diretor falando que Espero a

0: apoio da torcida, mas se não quiser ir, não precisa, pelo caos que está tendo. Inclusive, a gente não chegou a comentar, mas o Internacional ontem teve o julgamento do STJD, do Vitor, o zagueiro, que deu aquela entrada no Gabriel Peck, e aí apresentaram um vídeo fake, inclusive, do árbitro de vídeo ali, do Brasileirão, do jogo, né? E aí foram questionados e eles falaram que foi o escritório que acabou passando o vídeo, né? E isso acho que acabou influenciando muito. Ele pegou 6 jogos de suspensão e também 180 dias, que são 6 meses aí, até a recuperação do PEC. Tem como recorrer, mas como eu falei ontem, acho muito perigoso isso, porque abre muito precedente. Porque se você for parar para analisar, se pega um jogador aí muito bom, por exemplo, um Arrascaeta da vida do Flamengo, que faz o mesmo jeito, ele vai ficar 6 meses sem jogar? Então,
1: prejuízo,
0: assim,
1: né?
0: Abre muito precedente. Eu achei muito perigoso essa decisão. E aí eu fico meio com receio. E lembrando que não é porque foi com o Cruzeiro que eu acho certo fazer. Eu acho que tem outras maneiras de você punir o jogador. Mas 6 meses eu achei muita coisa, 180 dias, né? Até ele se recuperar, até ele voltar a treinar, ele deve ficar de fora. O Internacional pode recorrer, mas ainda achei muito, muito complicada essa situação.
1: Tá certo. Ana Flávia, muito obrigado, então, pela presença. E amanhã você volta aqui com a gente.
0: Sim, amanhã eu volto para falar dos resultados desses jogos aí do Brasileirão. Temos Sul-Americana também. E a gente traz mais detalhes.
1: Ana Flávia Domingos e o nosso plantão esportivo de volta amanhã.

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1: Daqui a pouquinho a entrevista com a doutora Marinês Bragança, nossa convidada de hoje, no podcast Tribuna do Leste, Manhã do Ouvido. Se você não mandou sua pergunta, pode mandar aqui no Zap Zap da Rádio Manhã Sul, 988-18-88-90. Gustavo Lima e Jorge Matheus, Inventor dos Amores.

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1: E assim nós estamos iniciando aqui no YouTube, canal Tribuna do Leste, mais um podcast Manhã do Ouvinte, Tribuna do Leste, trazendo hoje a convidada, doutora Marinês Bragança. Doutora, muito bom dia, seja bem-vindo aqui ao nosso podcast e também na Rádio Manhã Iguaçu.
2: Muito obrigada, eu que agradeço. Para mim é uma honra muito grande estar aqui.
1: Muito bom. E a doutora vem aqui para responder perguntas, perguntas estas que o nosso público vai mandando através do WhatsApp da rádio. Se você ainda não mandou, pode mandar. Manda em texto, que ela já responde hoje. Se não mandar em texto, a gente vai ouvir depois para ela responder na próxima vez que ela estiver aqui com a gente, na Rádio Manhã Sul e também no YouTube, canal Tribuna do Leste. Essas que eu vou trazer aqui inicialmente são de semana passada, né? Então, nós temos aqui várias da semana passada que não teve tempo de a gente responder, da doutora Marinês responder. Doutora, podemos começar então?
2: Podemos.

0: É? Vamos lá.
1: Já está com a voz aquecida?
0: Estou. Sou cantora, não, mas.
1: Está aquecida a voz. Né? Então, a primeira pergunta de hoje é a seguinte: eu completei 55 anos de idade em janeiro. Dei entrada na aposentadoria e ela foi negada em março. Entrei com a advogada e agora tenho que fazer a entrevista dia 24 de julho. Já até passou, né? Sempre trabalhei na roça e tenho os documentos todos direitinho. Será que tem chance de conseguir? Talvez já até conseguiu, né?
0: Provavelmente, né? Talvez não deu tempo para dar sentença ainda, porque foi dia 24
1: Isso.
0: A audiência. Mas as chances sempre são boas nesse caso. Se a pessoa não trabalhou, não misturou o serviço rural com urbano, né, a chance é maior. No caso, é uma trabalhadora rural, que a aposentadoria aos 55 anos é para a mulher rural. E, afora os documentos que precisa, um contrato de parceria, normalmente a gente pede aí 3 comprovantes da atividade rurícola. Então, o documento por excelência, quando a pessoa não é proprietária, é o contrato de parceria agrícola. Tendo esse contrato, mais algum documento complementar, como, por exemplo, matrícula escolar de filhos, lá na matrícula escolar consta a profissão dos pais, é um documento que prova, também a ficha familiar lá do postinho de saúde, e tem N outros documentos, inscrição no sindicato rural, contribuição de mensalidades sociais para sindicato, certidão de casamento. Também na certidão de casamento tem a profissão ali do casal. Então, são documentos que comprovam a atividade rurícola. Fora isso, a justiça exige que essa documentação ela seja corroborada por prova testemunhal. Por isso, a audiência que ela já teve.
1: Sim.
0: Nessa audiência, as testemunhas vão confirmar o trabalho rural. E é importante falar um pouco sobre as testemunhas, porque testemunha boa, eu sempre digo que é aquele compadre, a comadre, o colega de trabalho, essas são boas testemunhas, pessoas que vivenciaram o trabalho rural com a pessoa, que vai saber falar para quem a pessoa trabalhou, mais ou menos quanto tempo, se trabalhou junto. É muito importante a pessoa, uma testemunha que trabalha junto, é a melhor testemunha. E essas testemunhas são para isso, para confirmar esse trabalho rural, contar um pouco da vida profissional como trabalhador rural, e aí sim a chance de conseguir o benefício é muito grande.
1: Doutora,
0: na questão de ter indeferido no INSS é praxe.
1: É bem comum isso, né? Doutora, a pessoa diz aqui, a declaração dela, né? Meu irmão aposentou pelo NOUS, a gente sabe que não é aposentadoria, né? Por causa de um problema na coluna. Aí recebeu alguns meses e depois parou de receber e não conseguiu de novo até hoje. É normal? No caso do Lousa, né?
0: Infelizmente, o indeferimento de benefício tem sido normal, tem sido a praxe. Infelizmente. Bom, aí tem que ver por que cortou o benefício. Pode ter acontecido em uma série de fatores, os mais comuns são superação da renda familiar, extrapolou o teto para o benefício do Lousa. Também, às vezes, a pessoa foi chamada para fazer uma nova perícia, perícia revisional, e às vezes a pessoa não foi, ou foi, o perito falou que a pessoa já tem condições de trabalhar. E também, às vezes, a pessoa não renovou o CadÚnico único, que precisa ser renovado a cada 2 anos. E também um fator novo, nós falamos aqui a semana passada e vamos repetir, a biometria. Ela é obrigatória a partir desse ano, para benefícios concedidos pelo INSS, seja assistencial, seja o próprio benefício previdenciário.
1: Nós estamos conversando com a doutora Marinês Bragança, aqui no podcast Tribuna do Leste, Manhã do Ouvinte, sobre direitos previdenciários, respondendo às perguntas que chegam através do nosso WhatsApp, 988-18-8890. Doutora, minha mãe tem 61 anos e completa 62 em dezembro. É funcionária pública e tem mais de 25 anos de contribuição. Ela já consegue aposentar ou precisa completar os 62 em dezembro para depois entrar?
0: Ela já pode, quando estiver faltando alguns dias, já pode dar entrada no pedido de benefício, que ele vai ficar.

0: ficar lá sobrestado, né? Vamos dizer, você vai ficar lá aguardando o dia de completar a idade. Então, tem que ter os 62. Antes, não vai ser concedido, né? Mas já pode deixar o pedido em aberto.
1: É desde agora ou mais próximo?
0: Mais próximo.
1: Mais próximo,
0: mais
1: né?
0: Próximo.
1: Faltando aí um mês?
0: Lá, um mês, 15 dias, tá? Mas tem que completar os 62 anos. O tempo de contribuição já tem, é o mais difícil.
1: É, verdade. O benefício não vem antes, né?
0: Não vem antes.
1: Doutora, a próxima pergunta é a seguinte. Completei 55 anos em janeiro, dei entrada na aposentadoria e foi negada em março. Entrei com o advogado, não, essa aqui já foi,
0: não,
1: né?
0: Eu já
1: li
0: ela,
1: essa. Essa voltou aqui para mim, na telinha aqui. Então, vamos para a próxima. Luiz, bom dia. Gostaria de fazer uma pergunta para a doutora Marinês. Inclusive, vou ver depois na rede social, porque estou trabalhando nesse dia. Já estarei de férias, já estarei de volta ao trabalho. A pergunta é a seguinte, doutora. Não paguei INSS. 6 anos trabalhando no Estado, pago INSS. Tenho 66 anos. Tenho artrose nos joelhos e prótese total no joelho esquerdo. Tenho direito à aposentadoria?
0: Bom, entrou em contradição aí. Falou que não trabalhou e agora falou que está trabalhando.
1: Não paguei INSS.
0: Não pagou INSS, mas deve pagar o IPSENG.
1: Há 6 anos trabalhando no Estado, paga INSS.
0: Então, no Estado, a contribuição é para o IPSENG, né? Então, tem contribuição, sim. Tá? E em decorrência do problema de saúde aí, cabe o benefício e auxílio por incapacidade temporária, possivelmente, se o perito entender que é permanente, faz essa conversão, que seria a antiga aposentadoria por invalidez. Tá? Mas tem que corrigir aí, verificar essa questão das contribuições aí, que é para o IPSENG.
1: Sim, sim. Então está esclarecido aí para a nossa amiga. A próxima pergunta diz assim: tenho 64 anos. Possuo meio hectare de terra em Vieiras, região de Muriaé, uhum. Né? Desde 2004. Mas eu morava no Rio de Janeiro, onde trabalhei de carteira assinada por 7 anos. Voltei para Vieiras em 2012. Dei entrada na aposentadoria em 2024, com 63 anos. O juiz alegou que eu não tinha 15 anos de rural e nem a idade de 65. E nem passei, aí não passei. Pode juntar os dois tempos ou é melhor esperar o ano que vem, que completa 15 anos de contribuição e a idade? A pessoa diz que é sindicalizada.
0: Uhum. Bom, o que houve aí, né, olhando pelo contexto da pergunta, é que o pedido da aposentadoria que foi feito equivocado.
1: Sim.
0: Que deveria ter sido pedido já a aposentadoria híbrida, que mistura a contribuição urbana com o tempo rural.
1: Pelo jeito, ele pediu a rural, né?
0: Pelo jeito, pediu a rural. Aí, realmente, não teria o tempo.
1: Sim.
0: Né? Mas teria, tem o tempo, juntando a rural com o urbano. Hein?
1: Aí, nesse caso, ele espera fazer 65 ou pode entrar?
0: Olha, aí fica a critério da pessoa, né? Se já quiser entrar, vai pedir aposentadoria híbrida.
1: Não.
0: Agora,
1: a rural.
0: Não a rural. Agora, se quiser esperar a rural, porque o tempo já está tão próximo, cabe aí uma análise, né, com o advogado da sua confiança para ver qual que vai ser melhor aí. Porque, de repente, a rural também não está muito bem comprovada, só a documentação. Aí seria necessário, inclusive, verificar a documentação que foi utilizada no processo anterior, ver se o juiz reconheceu algum tempo rural. Isso é importante.
1: Sim.
0: Ver se ele reconheceu algum tempo rural. Pelo visto, ele reconheceu. Só que não deu os 15 anos.
1: Aí não poderia.
0: Então, precisa verificar quanto tempo ele reconheceu, juntar com a urbana, que com certeza vai dar certinho.
1: A doutora Marinês Bragança é convidada hoje no podcast Tribuna do Leste, Manhã do Ouvinte, trazendo aí as respostas a perguntas do nosso público com relação a essas dúvidas sobre previdência. Próxima pergunta, gostaria de saber se eu tenho que pagar, aliás, deixa eu ver, gostaria de saber se eu tenho que pagar no meu benefício os R$ 42 da manutenção do meu cartão. Essa é uma pergunta que sempre cai aqui, né?
0: Olha, não tem, não.
1: Mas dá um trabalho para tirar isso, doutora?
0: Não, mas para isso existem os advogados. Ah, deixa eu defender aí a minha classe.

0: Né? Veja bem, o que está acontecendo é que o banco está transformando automaticamente o cartão benefício, a conta benefício, em conta corrente. A pessoa não sabe o que é uma conta corrente, para que serve, não vai usar um talão de cheque, nada disso. E o banco está fazendo isso sem conhecimento da pessoa. Ou então fala de um jeito que a pessoa não compreende.
1: Sim.
0: Porque a conta corrente é um produto do banco. E só o cartão, só a conta benefício, o banco não tem nada, não tem lucro, muito lucro com isso. Né? Então, transforma em conta corrente. Na conta corrente vai embutir uma série de tarifas, e uma delas é essa taxa de manutenção do cartão.
1: Sim.
0: Né? Então, mas pode. O banco normalmente não cancela por conta própria. Eles não querem, porque é um produto que eles estão deixando de vender. Então, pode-se corrigir isso só mesmo na via judicial.
1: Tem que entrar na justiça.
0: Tem que entrar.
1: A próxima pergunta é a seguinte. A mulher diz para nós que está com 50 anos de idade, mora na rua, na cidade, né? Na área urbana, desde os 8 anos de idade, mas trabalha na roça, mas não tem contrato. Será que consigo aposentar com 55 anos de idade sem contrato?
0: Olha, o contrato não é o único documento de comprovação da atividade rurícola.
1: É um deles, né?
0: É um deles, tá? É o que é o mais usual. O contrato de parceria agrícola, ele substitui, vamos por assim dizer, a carteira de trabalho assinada.
1: Sim.
0: Então, precisa, se não tem o contrato e está com 50 anos, de repente, seria ideal que providenciasse esse contrato agora, se é essa forma de serviço, né, Luiz?
1: Sim.
0: Tem isso também, né? Se trabalha em regime de parceria agrícola, providencie esse contrato. E nesse contrato, se a pessoa já trabalha, e é muito comum isso, trabalha para um determinado proprietário há muito tempo, só no contrato verbal, fazendo um contrato atual, pode inserir lá uma cláusula constando isso, que
1: Sim.
0: a pessoa já trabalhava verbalmente há tanto tempo naquela propriedade.
1: Não é que vai fazer um contrato retroativo, vai
0: não,
1: ter uma cláusula informando que já se prestava esse serviço há mais tempo.
0: Vai fazer um contrato atual, né, mantendo, consertando a situação. É como se assinasse a carteira atrasada.
1: Sim.
0: É a mesma coisa, né? E ali vai constar uma cláusula que a pessoa já trabalhava ali. Importante frisar, isso não dá nenhum problema para o proprietário. Muita gente tem medo de fazer, tanto por parte do proprietário quanto do parceiro, né? Às vezes o parceiro fica naquela, não quero prejudicar meu patrão, né? E às vezes o patrão pode achar que pode ficar prejudicado. Não tem esse prejuízo para nenhuma das partes, muito pelo contrário.
1: Então, o caminho dela é esse aí.
0: Exatamente. E se não conseguir o contrato, ir vendo outros mecanismos aí de comprovar esse trabalho rural, né? Já providenciar aí uma matrícula, juntar esses documentos. Começar, inclusive, a pagar um sindicato rural.
1: Testemunhas,
0: já ir providenciando isso aí, porque senão não vai conseguir. Se não tiver documento, não tem jeito.
1: Como ela tem 50 e é aos 55, dá um tempinho bom ainda, né?
0: Já tem um tempinho bom, já está na hora de começar a regularizar a situação.
1: Organizar isso aí. Muito bom. Próxima pergunta é de uma amiga nossa, ela diz assim: eu fiz prova de vida onde recebo. Só que o rapaz fez no caixa eletrônico. Isso vale?
0: O simples fato da pessoa estar fazendo a movimentação bancária já é uma prova de vida, né? Hoje a prova de vida ela já é feita automaticamente por cruzamento de dados, e uma dessas modalidades desse cruzamento de dados é justamente quando a pessoa movimenta uma conta no banco.
1: Sim.
0: Né? Só quem está vivo é que pode movimentar a conta, não é isso?
1: Verdade.
0: Então, já é uma das modalidades. Então, já ficou feito, sim, a prova de vida.
1: Se a pessoa votar, também vale, né?
0: Votar, né? Ir no postinho de saúde, consultar, ter o registro lá, um cadastro no Cade Único atualizado. Todos esses mecanismos são prova de vida.
1: Está ótimo. Doutora Marinês Bragança, nossa convidada hoje no podcast Tribuna do Leste. Manhã do Ouvinte. E chegando ao final, quero agradecer a sua presença. E semana que vem, na quarta-feira, 8:30 da manhã, aqui no Tribuna do Leste, mais um podcast, simultaneamente com a Rádio Manhuaçu. Está combinado assim?
0: Está combinado.
1: Qual que é o endereço lá do escritório?
0: Rua Vadiaça de 233, bairro Bom Pastor.
1: O pessoal pergunta sempre o seu número de telefone.
0: 3331-4418.
1: Precisou?
0: É só ligar.
1: Tá ótimo. Muito obrigado, doutora.
0: Eu que agradeço.
1: Encerramos então o podcast Tribuna do Leste, manhã do ouvinte, com a doutora Marinês Bragança. Seguimos aqui no rádio com você daqui a pouquinho.
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1: 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Daqui a pouquinho...

9h30 da manhã a gente retoma o atendimento. E já já teremos a super sequência, 5 músicas sem intervalo para você. Enquanto isso, Simone Mendes, Detalhe Bobo.

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1: Jackson, vamos embora. Fiz um sucesso. Esse ano e agora a nova geração tá curtindo. Mais um Jackson.

0: E assim a super sequência de hoje sendo encerrada pelo Mick Jagger, grande Mick Jagger, é o senhor Mick Jagger, né? O ancião Mick Jagger, o senior Mick Jagger, cantando pra gente Hard Woman. Teve também aqui Joana e Roupa Nova, Um Sonho A2, Marillion com Beautiful, Yahoo com Mordida de Amor e Tina Turner, Paradise is Here. E a super sequência nossa vai voltar amanhã, nesse horário das 9, trazendo sempre o melhor da música para você, aqui na 106.9. E daqui a pouquinho a sua participação, seguindo nessa manhã. É o tempo todo. Na sintonia.
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1: Daqui a pouquinho nós vamos iniciar o atendimento à sua participação. Na verdade, reiniciar, porque eu já atendi pessoas mais cedo, antes das 8, aqui no nosso Manhã do Ouvinte. Sabe aquele Guanabara? Dá para pegar o Guanabara?

0: pode fazer barulho aí pro Pega o Guanabara e vem!
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3: Na próxima sequência você vai ouvir Roberta Miranda e tem também Jimmy Cliff.
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0: Esse é o som da Paula Fernandes na manhã da Rádio Manhuaçu 106.9. Nós tivemos então a música Amar de Novo. Gustavo Mioto, DNA. Teve também Henrique Juliano cantando aqui, Depois da Chuva. E Roberta Miranda, Corajosa. Deixa eu trazer uma sequência de participação de ouvintes logo após o intervalo, aqui na Manhuaçu FM. Então você que está aguardando aí, já já. Nós estamos dando aqui uma reparada tecnicamente na nossa parte de informática. Então em alguns momentos você vai ouvir um pouquinho mais de música, tá? E a gente vai retomando aí a comunicação assim que possível, tá? 9h48 da manhã.
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1: E amanhã a CFM 106.9 trazendo você aqui para essa programação diária. Essa programação que é sucesso o tempo todo, porque você está com a gente, não só escutando aí no radinho, no aplicativo e também no site, mas também mandando a sua mensagem para cá. Nascimento, bom dia para você. Estou na Vila Nova, sou a Marcilene. Quero mandar uma música hoje para o meu esposo, que é o João, meus filhos Jean e Ludmilla, também netos Abraão e Valentina, e para a Patrícia, para todos ligados aí na 106.9. Valeu, Marcilene, bom dia para você. Obrigado pela participação, tá? O Jean da Vila Nova está com a gente também. Ele, a Patrícia, o Abraão, a Valentina, família curtindo aqui a 106.9. Bom dia também em áudio, fala comigo.
2: Bom dia, Luiz Nascimento. Sou Aparecida, do bairro Nossa Senhora Aparecida. Queria ouvir uma música da Roberta Miranda, A Escolha. Ofereço para todos os ouvintes da Rádio Manhã-Sul e para vocês aí. Tenha um ótimo dia.
1: Tá certo, minha amiga. Já até tocamos a Roberta Miranda para você no bloco passado, né? Na última sequência. Para todos aí do Nossa Senhora Aparecida, bom dia. A Janete Rodrigues Leandro está nos Barroso curtindo a Rádio Manhã-Sul. Está pedindo uma saudade internacional com o Jimmy Cliff, que eu disse até que tocaria antes, né, na última sequência, mas a gente vai tocar agora para você, tá? Bom dia também para o nosso amigão, o Miguel. O Miguel está com a gente, né? Está sempre ligado. Mandou o seu bom dia também aqui no nosso WhatsApp. Tem aqui a participação da minha amiga, a Maria José, lá do Engenho da Serra. O Lucas Oliveira Matos está ligadinho em Belo Horizonte, mandou mensagem mais cedo, dizendo assim, ontem foi aniversário da minha mãe, Vanderleia. Mandou um alô para ela aí, claro. Não só alô, mas também os votos de parabéns para você, Vanderleia, a mãe do nosso querido Lucas Oliveira Matos, que está em BH, ouvindo a Rádio Manhã-Sul pelo aplicativo. Parabéns para você, tá? A Efigênia Paixão tá ligada com a gente, curtindo a 106.9. Tá dizendo aqui, ó, manda uma música do BTS aí pra gente. Tá certo, daqui a pouquinho, tá? Bom dia, Fátima.
3: Bom dia, Luiz. Deus que abençoe você, abençoe sua família, tá? Uma boa quarta-feira para todos. Gostaria de ouvir qualquer amor de Teodoro Sampaio. Eu ofereço minha família para todos vocês da rádio, para todos os ouvintes. Fica com Deus.
1: Até a próxima. Um abraço para você. Ótimo dia, tá? O Kaique de Santo Amaro, grande amigão nosso, tá ligado? Mandando o bom dia dele. A Raquel da Silva, da Vila Nova, também tá ligadinha, nos cumprimentando aqui. A participação também da minha amiga Marilda. Marilda tá sintonizada, deixando aqui também a participação dela, mais uma vez. A Leni do Carmo mandou uma foto aqui do grupo de PLC dela. Um abraço para você, tá? Tá dando bom dia também para os filhos que estão ligados, para o João, oferecendo também para a amiga Maria Márcia e para todos lá de São João do Manhuaçu. E as amigas, né, que são do PLC feminino lá de São João do Manhuaçu. O Edvaldo Lourenço está na Barra da Água Limpa, curtindo a Manhuaçu. Bom dia para você. A Cleusa está no Gavião. Fala comigo, Cleusa.
4: Bom dia, Luiz Nascimento. É a Cleusa do Corpo Gavião, Dom Correia. Hoje eu estou no meu território, viu?
1: Olha,
4: cheguei, estou em casa, graças a Deus. Fizemos um passeio maravilhoso, né? E quero oferecer esse programa para todos que estão te ouvindo, para minhas primas de infância que a gente viajaram junto, né? E tá uma delícia seu programa. Não, eu tava sentindo falta, né? Porque lá não tava podendo ouvir, só ouvi um dia, né? E esse programa é a minha vitamina D, né?
1: Tá
4: tudo
1: certo.
4: De bom. Te espero aqui na nossa comunidade no dia 5, se Deus quiser. Fique com Deus. E um abraço para todos que estão ouvindo.
1: Para você também, Cleusa, minha amiga aí do Gavião, em Dom Correia. Para fechar essa etapa, aliás, vamos ir Jimmy Cliff e daqui a pouquinho mais ouvintes. A saudade, peace, grande sucesso.

0: Teodoro Sampaio na Rádio Manhuaçu. Deixa a paixão entrar. Mais uma para você da manhã nesta quarta-feira, dia 29. E daqui a pouquinho, após o intervalo, mais participações pelo WhatsApp. Se você não mandou ainda, manda para cá. 988-18-8890 é o Zap Zap da Manhuaçu. Rapidinho nosso intervalo e eu volto com você. 10 horas, 2 minutos.
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0: Manhã de quarta-feira, 10h06, estamos juntinhos e o Zap Zap segue bombando.
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0: A Madalena Fraga está na sintonia da Rádio Manhuaçu, sabe onde? Em Santana, lá na cabeceira do Japur. Bom dia para você e obrigado aí pela sintonia, tá? Maria Isabel, minha amiga de sempre, tá ligada em Bom Jesus e Divino. E ela dá o bom dia dela aqui na programação.
7: Bom dia, Luiz Nascimento. Tudo bem com você? Aqui, roda para nós aí, se for possível, com Lourenço Lorival, Como Eu Chorei. Ofereço para todos que estão na escuta do programa, incluindo você também, que é o locutor, mas ofereço a música para você também, tá bom? Roda para nós aí. Obrigado, fica com Deus.
0: Tá certo, obrigado a você pela participação e pelo oferecimento. Eu sou o primeiro a escutar, né? Bom dia para você.
8: Alô, Luiz Nascimento.
0: Bom dia.
8: Bom dia para vocês todos aí do programa. Eu sou aqui da Barra de Jaguaraí, mas sou morador também de Barra Santana, da Caparaó. Então eu queria mandar um alô pra toda a galera aí da Rua Caparaó, meus vizinhos, aí do Bar Santana e pra vocês todos aí. Pediu uma música com Chico Rei Paraná, tá? Manda uma boa pra nós aí. Mandar pros meus irmãos lá na cabeceira do Mutum e São Luís de Conceição. Falou, com Deus.
0: Valeu, meu amigo. Bom dia, obrigado pela participação, tá? Vamos com mais uma aqui. Nascimento, bom dia pra você. Sou Fábio Luiz de Orizânia. Quero mandar uma música hoje pra minha mãe, a Eva Maria de Araújo, e meu pai José Tito de Araújo, que estão fazendo 54 anos de casamento. Olha só que maravilha. Parabéns, então, minha amiga Eva, meu amigo José, pais do nosso querido Fábio Luiz, que está celebrando aí os 54 anos de casamento dos pais. Muito bom. Parabéns para vocês e obrigado aí pela sintonia. Muito bom a gente celebrar aniversário, né? Esse amigão nosso quer participar da programação e quer fazer dois pedidos.
6: Bom dia, Luiz Nascimento. Aqui é o Luiz do Cogo do Funil. Ontem eu ouvi o rapaz da Energisa falando sobre as árvores na fiação. Aqui nós estamos com um problema sério, que a fiação já está passando dentro das árvores. Podia estar pedindo para vir no Cogo do Funil dar uma olhada para nós aqui, porque a fiação está passando dentro da árvore. Tá joia? Aí você comunica para nós aí, que eu ouvi ontem o rádio falando que era para entrar em contato com o pessoal da Energisa e tal, não era para mexer, e aqui está perigoso. Tá bom? Uma outra coisa também, Luiz Nascimento, que você poderia anunciar para nós aí, é o pessoal, que aqui onde nós moramos é um vilarejozinho. E o pessoal tá soltando muito cachorro aqui. O pessoal conscientizar, não soltar, não. Toda semana solta cachorro aqui na nossa vila, beleza?
0: Tem gente que faz isso mesmo, não quer mais o animal e solta aí próximo a algumas comunidades, né? É assim, uma crueldade muito grande. Então tá feito o apelo do nosso amigo. Bom dia pra você, tá, Luiz?
9: Margarida. Bom dia, Nascimento, Alipse Paixão, toca pra nós, Marco Antônio Soles. Quero oferecer pra todos os ouvintes do programa, todos vocês aí da rádio, um bom trabalho, ótimo dia pra todos nós.
0: Pra você também, obrigado aí pela participação. Nascimento, bom dia pra você, quero mandar um abraço hoje pro meu pai Lúcio, minha mãe Maria de Fátima, meu tio Delino, de Manhumirim, também a tia Betinha, em Martins Soares, e a tia Marlene, em Durandé, meu primo Mike, também de Durandé. É o Luciano de Durandé que mandou essa música, esse pedido musical aqui. Daqui a pouco vai ter o Guilherme Silva, porque agora tem o Panda com o Gustavo Lima.

0: 10h18, daqui a pouquinho às 10h30 tem notícias, a edição do Girando com a Notícia, trazendo as principais informações do momento para você aqui na Rádio Manhã Açu. Manhã de quarta-feira, acontecendo e você bem informado também com as edições do Girando daqui a pouquinho. Vou falar em informação, mais cedo eu recebi aqui a doutora Marinês Bragança, ela é advogada e esteve conosco aqui, inclusive no podcast Tribuna do Leste pelo YouTube. Você tem essa participação dela respondendo diversas perguntas. Então, se você tem dúvidas, pode acessar aí o YouTube, canal Tribuna do Leste. Está disponibilizada essa entrevista para você, de graça, tá? É só acessar o Tribuna do Leste, YouTube, e você vai localizar. Por sinal, tem uma programação intensa da Rádio Manhuaçu, do Tribuna do Leste, no YouTube. É só você acessar para ter as informações diárias daquilo que acontece em Manhuaçu e entrevistas realmente muito importantes que nós fazemos aqui. Muito conteúdo para você. 10h19.
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1: A Patrícia de Santo Amaro de Minas está dizendo assim: o nascimento hoje é aniversário da minha mãe. Ela mora em Bom Jesus de Realeza. Tem como mandar um bom dia para ela? Claro que sim. Então vai o bom dia da Patrícia, de todos nós da Rádio Manhã Sul, e desejando feliz aniversário para a mãe dela, que está na sintonia, curtindo aqui a 106.9. Patrícia, põe o nome da sua mãe aí, afinal de contas você falou do aniversário dela, mas não colocou o nome? Manda aí, que a gente volta daqui a pouquinho, tá? Ela mora em Bom Jesus da Realeza. A participação também da Vicência, tá ligadinha com a gente, em Santo Amaro de Minas, dizendo assim: o nascimento, manda um bom dia hoje para minha sobrinha Marilaine, aniversário dela, e também aniversariantes desse mês de julho, que vai chegando ao finalzinho. Valeu, Vicência, aquele abraço para você. Em Luisburgo, nosso amigo Zé Hélio está com a gente também. Bom dia, Zé.
2: Bom dia, Luiz Nascimento. Aqui é o José Hélio com a Boa Esperança, em Luisburgo. Gostei do programa hoje, viu? Saudade caipira teve muito boa. Está tudo bom aí no programa, né? Alô, garoto. Fica com Deus. Tenha um dia abençoado aí na rádio. Todos vocês, viu? Tchau,
1: tchau. Tchau, tchau, meu amigo. Bom dia para você e obrigado pela participação, tá? Que o seu dia também seja maravilhoso e muito abençoado. Nascimento em São Paulo, aqui no Grajaú, Márcio Matheus, o Mineirinho, de São Pedro dos Ferros. Quero mandar um bom dia para minha família, minha esposa Cristiane, Mariana, a filha, né? O Vitor Luiz, que é o meu filho, e todos ligados aí na Rádio Manhã Sul. Valeu! Grande amigão nosso, Márcio Matheus, o Mineirinho, de São Pedro dos Ferros, está em São Paulo, lá no Grajaú, curtindo a 106.9. Oi, Valéria, bom dia.
3: Bom dia, Luiz. Aqui é a Valéria de Lisboa. Gostaria de ouvir a música do Henrique e Juliano, Obrigado, Deus. E ofereço para meus filhos Gustavo, Otávio e Gabriel, para o meu esposo Wagner, para todos os ouvintes, para vocês da rádio. E hoje, especialmente, para o meu filho Gustavo, que está fazendo aniversário.
1: Parabéns ao Gustavo.
3: Deus abençoe. E um ótimo dia para todos, Luiz.
1: Isso aí, ótimo dia para você também. Parabéns ao Gustavo pelo aniversário hoje. Nascimento, bom dia para você. Sou a Nini, aqui de São Bento, São João do Manhuaçu. Manda para nós um alusão aí. Tá mandado, né? Bom dia para você. Nini, de São Bento, em São João do Manhuaçu. A Celeste Caetano, minha amiga do bairro Matinha, tá dizendo assim: o Nascimento, hoje quero mandar um bom dia pro Maicon Júnior, que é meu neto. E ele está fazendo aniversário hoje, 10 aninhos de idade. Manda um alusão para ele aí. Tá mandado. Maria Aparecida Cardoso, do Engenho da Serra, também tá com a gente. Bom dia e obrigado pela participação. E agora, quando são 10h24 da manhã, Guilherme Silva.

0: É sucesso na Rádio Manhã Sul, champanhe, menos é mais. 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Pessoal, sabe o Neymar? Ele disse que não vai jogar mais pela seleção brasileira. Decisão tomada, segundo ele. Mas será que ele seria convocado ainda? Daqui a pouquinho eu conto pra você.
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0: Destaque para você as notícias da cidade, da região, as mais importantes, a gente traz para você aqui na Rádio Manhuaçu. Nesse momento, a temperatura está em elevação, 23 graus agora no centro da cidade, umidade relativa do ar, 63%.

0: E nós iniciamos essa edição trazendo para você a economia em destaque. O dólar no câmbio comercial está operando em queda de 0,14%. Vale, nesse momento, R$ 5,11. O euro está em queda de 0,14%, R$ 5,82. A Bovespa está operando em queda de 0,21%, 176.190,88 pontos. Então, esse é o mercado financeiro nesse momento. Após a vitória do Santos sobre a Universidade Central na Venezuela, ou da Venezuela, pela Copa Sul-Americana, Neymar confirmou a sua aposentadoria da seleção brasileira. Numa entrevista que ele deu ontem, ele disse que não vai mais vestir a camisa do Brasil depois de mais uma eliminação no mata-mata da Copa do Mundo. Segundo ele, o momento dele na seleção já terminou. Fez história, ficou muito feliz, deu o sangue dele, deu a vida, sempre brigou e lutou pela amarelinha, mas acha que não quer mais. Palavras do Neymar. Lembrando que a última partida dele com a seleção brasileira foi a derrota de 2-1 para a Noruega nas oitavas de final da Copa do Mundo desse ano. Mas será que o Neymar seria convocado novamente para a seleção brasileira? Bom, a gente fica com essa dúvida, mas ele está dizendo que não vai mais jogar pela seleção. São 10h36 da manhã. Outro destaque que nós temos aqui da região: um homem de 46 anos foi morto a tiros ontem à noite no distrito de Departamento, em Orizânia. A vítima foi identificada como Wellington Mota Silva, natural de Volta Redonda, mas que estava morando na região nos últimos tempos. De acordo com as autoridades, o crime foi praticado por dois homens e uma motocicleta. Wellington foi atingido por cerca de 6 disparos de arma de fogo e morreu no local antes da chegada do atendimento médico. A PM isolou a área para os trabalhos da perícia técnica da Polícia Civil, que recolheu provas para dar início às investigações. As circunstâncias, a autoria e a motivação do crime ainda são desconhecidas e estão sendo investigadas pela Polícia Civil. Essa notícia e muitas outras você encontra no tribunadoleste.com.br. A gari Marli Geraldo, de 56 anos, gravou um vídeo ontem para tranquilizar familiares, amigos e colegas de trabalho após ser agredida enquanto fazia limpeza de uma rua em Santana do Manhuaçu. Marli afirma que está em recuperação e agradeceu o apoio recebido. Ela contou que o estado emocional ainda foi abalado pelo episódio, mas disse confiar que conseguirá superar esse trauma. Inclusive, o caso aconteceu na madrugada da última segunda, em Santana do Manhuaçu. Duas garis de 56 e 40 anos realizavam a limpeza de uma rua quando foram abordadas por um influenciador digital de 31 anos, que passou a ofendê-las com xingamentos e insultos. Segundo as vítimas, as agressões teriam sido motivadas por questões políticas, já que elas são servidoras municipais. Imagens de câmeras de segurança mostram um homem empurrando uma das trabalhadoras, puxando o cabelo da outra, rasgando sua blusa e desferindo um tapa no rosto dela. As garis tentaram se defender com as vassouras usadas no trabalho. Durante a confusão, uma das vítimas passou mal, desmaiou e precisou ser levada ao atendimento médico. O caso foi registrado pela polícia e segue em investigação. Realmente um absurdo isso que aconteceu em Santana do Manhuaçu. E é necessário que realmente haja investigação e que aquele que é responsável por isso aí seja punido. Para encerrar essa edição, nós temos aqui uma informação da política. A informação é de que o senador Cleitinho, ele que é do Republicanos, não será candidato ao governo de Minas Gerais. A informação foi confirmada à Globo News pelo presidente nacional do Republicanos, nesta manhã. Trata-se do Marcos Pereira. Em nota, o partido diz que a ausência do senador na convenção estadual do Republicanos, apesar das justificativas pessoais, representou um fato político objetivo que produziu consequências inevitáveis. O texto assinado pelas executivas estadual e nacional do Republicanos complementa que o partido trabalhou duro para que essa candidatura pudesse acontecer. O que faltou foi a decisão inequívoca de quem deveria ser, em primeiro lugar, candidato de si mesmo. A decisão ocorre após meses de indefinição sobre o futuro político de Cleitinho. Em março, republicanos e assessores do senador confirmaram sua pré-candidatura ao governo de Minas. Na véspera do anúncio de sua desistência, pesquisa Quest mostrou o parlamentar na liderança da disputa estadual. Apesar disso, ele não compareceu à convenção do Republicanos, realizada sábado passado, e havia sinalizado a aliados que não pretendia disputar o Palácio Tiradentes. Agora são 10h39, termina a edição do Girando. Mais notícias a qualquer momento.
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1: Mais cedo eu falava sobre o aniversário da mãe da Patrícia, nossa amiguinha lá de Santo Amaro, e ela esqueceu de colocar o nome da mãe, é a Isadória. Bom dia pra você, parabéns mais uma vez, ela está em Bom Jesus de Realeza, ouvindo a Rádio Manhuaçu. Valeu, Patrícia, parabéns, Isadória, felicidades hoje e sempre. Tem um bom dia também dessa amiga nossa que está ligadinha aqui na 106.9. Pode falar comigo, muito bom dia.
2: Bom dia, Luiz Nascimento. Sou a Maria Guilhermina, do Corpo Boa Sorte Guarani. E eu sou ouvindo seu programa todos os dias. O rádio fica pertinho de mim aqui na minha varanda. Eu vou fazendo almoço, lavando roupa, fazendo o meu serviço e te ouvindo. Quando eu vou para a sala, se eu for para o lado da sala, eu levo o rádio também. E eu gostaria de ouvir uma música. Eu não sei se a música é Lugarzinho Que Eu Amo. É uma música muito linda. Ou é Se Existe Vida Melhor. Eu não sei, né? Então eu gostaria de oferecer para o meu esposo Nunes, para o meu filho Altieres e para todas as minhas amigas da cidade Reduto, aqui do Guarani. E enfim, tem muitas amigas, graças a Deus, né? E para vocês aí da rádio, e tenham um bom dia.
1: Muito obrigado, Maria Guilhermina. César e Paulinho.
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1: Daqui a pouco nós teremos Saúde em Foco e aquela dica que nós trazemos diariamente para você na Rádio Manhuaçu. Vai ser às 11 horas, daqui a 12 minutos. Bom dia, Nedina.
2: Bom dia, Luiz. Aqui é Berenice Cogos Barroso.
1: Bom, deixa eu voltar aqui, porque essa é da Berenice Cogos Barroso, também em Luisburgo, né? Fala comigo.
2: Bom dia, Luiz. Aqui é Berenice Cogos Barroso. Eu ofereço uma música aí do... Penso você para passar do... É do Tutarada Dura, sua escolha. Ofereço para Valéria Rodrigues lá em Luisburgo. Eu ofereço para o meu sobrinho Gustavo, que está fazendo aniversário hoje. E ofereço aí também para o meu primo aí, o Marcelo Costa. Um bom dia para vocês aí.
1: Para você também, até a próxima, tá? Agora sim, Enedina.
3: Nascimento, bom dia, tudo bem com você? Aqui é Enedina de Luisburgo. Ô Luiz Nascimento, passa uma música bem bonita aí, da Maria Mendonça. Ofereço para o meu filho Fabiano, que está completando aniversário hoje, que Deus dê muita saúde, muita alegria, muitas realizações, que essa data repetir para muitos, muitos anos. Nosso parabéns para ele e para mim, Luiz. Ele mora aí no Manhuaçu. Eu ofereço para todos os meus familiares, minhas amigas, meus amigos, meus irmãos, meus compadres, minhas comadres, meus sobrinhos, meus afilhados, para meus dois netinhos, César Henrique e Marco Vinícius, meu bisneto e minha netinha e todos vocês aí da rádio. Ouça maior, tchau, obrigado.
1: Tchau, tchau. Participação, então, da nossa amiga Nedina. Vamos a Martins Soares.
4: Olá, Luiz. Bom dia. Tudo bem com você? Tudo na Santa Paz? Aqui é Lucelena de Martins Soares. Eu quero ouvir uma música com Luan Santana, Água com Açúcar. Ofereço para você, para toda a sua família, para todos meus irmãos, primos, amigos e amigas, para minha sobrinha Safira Vitória, para minha cunhada Maria Aparecida. Ótima quarta-feira para você. Fica com Deus e até amanhã, se Deus quiser, se Deus permitir para nós. Né?
1: Tá certo.
4: Tchau e obrigado.
1: Nós que agradecemos, obrigado pela participação, tá? Luan Santana.

E assim nós tivemos na manhã Caça e Caçador com Belo, música do Fábio Júnior, nessa releitura do Belo nesse ano de 2026. Ana Castela, É Que Eu Não Te Esqueci, Luan Santana, Água com Açúcar. E aí, já tem esse almoço gostoso aí que você preparou mais cedo, tá terminando agora, tá começando a fazer nesse momento, então tá ótimo. E pra você que já almoçou, bom dia aí. Aquele momento aí especial, né, de dar aquela relaxada, porque daqui a pouquinho retoma aí a atividade. Então aquele abraço pra você, é importante esse momento, tá? Pessoal, tem uma notícia que chegou pra gente, tem um mineiro que cometeu um crime lá nos Estados Unidos, é o William Rosa do Amaral, ele é

0: natural de Engenheiro Caldas, no leste aqui de Minas Gerais. Foi preso nos Estados Unidos pela morte da sua ex-namorada, a Júlia. De acordo com a imprensa de lá, ela foi encontrada morta em seu apartamento na Flórida, com marcas de tiros. O relacionamento durou cerca de um mês e foi suficiente para ele assassinar a namorada, a ex-namorada. Testemunhas relataram ter visto William no local pouco antes dos tiros. Ele se entregou à polícia antes de se apresentar às autoridades policiais, gravou um vídeo dizendo a amigos e parentes que iria se render. O crime aconteceu na manhã da última segunda, por volta de 7h50 da manhã, num condomínio. Policiais foram chamados após moradores relatarem ter ouvido disparos e encontraram a vítima já sem vida, com ferimentos de arma de fogo. Segundo o Departamento de Polícia de Fort Myers, Amaral foi autuado por homicídio de segundo grau e o caso segue sendo investigado. De acordo com a imprensa de lá, Júlia nasceu nos Estados Unidos. O motivo do crime teria sido a decisão dela de terminar o namoro de cerca de um mês. A cidade está em luto com esse trágico crime cometido por esse brasileiro, mineiro de Engenheiro Caldas, que foi preso, né, o William Rosa do Amaral. São 11h04 da manhã, chegando aquela dica.
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0: E a dica dessa manhã aqui no Saúde em Foco é adotar uma rotina de exercícios de alimentação saudável. Independentemente do seu objetivo, é sempre necessário aliar uma boa nutrição com a prática regular de exercícios, adequando a dieta ao tipo de exercício e suas metas. Alguns aplicativos disponíveis podem te ajudar a manter essa rotina saudável, mas o acompanhamento de um endocrinologista, que é o médico que cuida dessa área, neste momento vai ser muito importante. Será a orientação de alguém competente para tal, para que você possa ter aí mais saúde. Mas a adoção dessa rotina de exercícios e alimentação saudável é essencial. É a dica de hoje, aqui no Saúde em Foco.
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0: 11:07.
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0: E essa é a última sequência de participações aqui na Rádio Manhuaçu. Minha amiga Luzia tá ligada na 106.9 em Santo Amaro de Minas, lá na Boa Vista. Aquele abraço para você. Mais um bom dia em áudio, pode falar comigo.
6: Bom dia, Luiz Nascimento.

0: Tô. Aqui é a Ivanete do bairro Morada Nova, Mãe Mirim. Luiz, eu gostaria de ouvir a música Caixa 7, oferecer para a Virgínia, para o Jorge Dutra, para a Juliana, para todos que estão ouvindo a 106,9. Luiz, manda um abraço aí para a Juliana, que ela vai lavando roupa, fazendo almoço para as criançadas e ouvindo o seu programa. Luiz, um bom dia, fique com Deus.
1: Até a próxima, tudo de bom para você, ótimo dia, e também para a Juliana, que está aí no batente e curtindo, claro, a Mãe e o Açu FM. Nascimento, bom dia para você, programação show de bola, hein? É o Ronaldinho Aparecido, lá da Gameleira, que mandou essa mensagem para gente. Está participando aqui e sempre ligado, né? A alegria do Senhor seja a nossa força sempre, né, amigo? Obrigado aí pela participação, Ronaldinho Aparecida, direto da Gameleira. Osimar Pereira, bom dia.
2: Bom dia, Luiz Nascimento. Aqui é o Osimar Pereira, São João do Manhuaçu. Queria ouvir uma música do Rinaldo Timóteo. Por que será? Eu oferecer para todos que estão na sintonia da FM 106.9. Um abraço a todos, fique com Deus.
1: Esse é o grande Osimar, amigão nosso de sempre. Fala, Roberto Carlos, bom dia.
3: Ô, Luiz Nascimento, bom dia. E quarta-feira abençoada, hein, cara?
1: Maravilhosa.
3: Solzinho, sol brilhando.
1: Isso aí.
3: Um abraço para sua família, cara.
1: Pra sua também. Cuide
3: bom com sua família. Gostaria de pedir uma música aí na rádio, se for possível você tocar para mim. Pode ser do Roberto Carlos, Luz Divina. Gostaria de mandar essa música lá pro São Vicente Simonés, que é pro meu pai, pra minha madrasta, pros irmãos dela, filho, irmã, sobrinho, sobrinha, pros meus irmãos, pros minhas cunhadas, pros meus sobrinhos, sobrinha, e pro Carlinho aqui no Mansozinho. Manda um alô pra nós no Mansozinho, São Vicente Simonés. Aquele abraço, fui!
1: É isso aí, Roberto Carlos. Eu fiquei por aqui, não fui. Vou daqui a pouco, né? Bom dia pra você.
4: Oi, Luiz. Bom dia, meu amigo. Deus te abençoe.
1: A você também. Luzia
4: dos Anjos Dutra, Corgo Boa Esperança, São João do Manhuaçu. Ô, Luiz, eu acabei de ouvir o rapaz falando aí sobre Energisa. Rapaz, tô com o mesmo caso e vou aproveitar, vou pegar carona no pedido dele e vou pedir para você também estar tá olhando para nós aí na Energisa sobre a mesma situação das aves, tá bom? A fiação está dentro da aiva e quando troveja e dá os relâmpagos, aí chega a queimar, pegar fogo, tá bom? Aí eu peço, a gente já fez o pedido aí, mas não deu certo, mas eu peço que você dê essa força para nós aí, tá? Muito obrigado, viu? Aí roda uma música aí para nós, sua escolha aí.
1: Tá certo, minha amiga, essa é a nossa ouvinte, Luzia dos Anjos. A gente vai encaminhar aqui para a Energisa esses pedidos, né? O Nascimento, sou Marcelo Luciano, tô aqui no Funil em Reduto. Toca uma música pra gente aí. Quero oferecer pra todos, tá? Inclusive oferecer para o Leandro Balaiudo. Olha só, ele que mandou, né? Leandro Balaiudo. Tá certo. Bom dia, obrigado aí pela participação, tá? Grande Marcelo Luciano. A Margarete também tá com a gente, né, Margarete? Bom dia pra você.
5: Oi, Luiz Neto, bom dia. Tudo bem?
1: Tudo.
5: Uma boa quarta-feira pra você, com muita paz, muita alegria. Passa pra mim a música Chapeludo aí, que a Yasmin tá pedindo aqui, tá me cobrando a música aqui. Eu não esquece não, porque se eu pedir passar, você não passou.
1: É?
5: A música Chapeludo pra Yasmin, Dérico, Débora, Valentina, Arthur, Gabriel, Nicole. Passa pra mim aí, a música Chapeludo, não esquece não, hein?
1: Não esquece não, Nascimento. Ontem eu pedi, você não tocou. A gente não dá pra tocar todas as músicas, né? Eu queria tocar todas que você pede, mas não dá tempo, né? Oi, Aparecida.
6: Querido Luiz Nascimento, meu colega.
1: Tudo bom bem, dia. Minha colega?
6: Bom dia, Rádio Manhuaçu, bom dia.
1: Bom dia, bom dia, Matipó.
6: Eu quero mandar um alô, ô Luiz, pra Marlena na Matinha, minha colega, no bairro Matinha. Pra Marina, né? Ai, meu Deus do céu.
1: Lembra aí, vai.
6: A Marina e o Celso, né? A Fiica, o Carlinho. A Vanilda e o Carlinho na Quando Aldeia também. E todos os ouvintes, todos que estão ouvindo. A prima da Quando Aldeia, né? Marina e Seto, família. E todos que estão ouvindo o programa, a Marina e Seto, na Quando Aldeia, não, na Ponte do Evaristo. Um abraço para todos que estão ouvindo o programa.
1: Tá certo. Aparecida de Matipó. Obrigado, tá?
7: Bom dia, Luiz Nascimento. Bom dia. Vanilda, Tomás. Aqui eu tava morando no São Vicente, tá? Agora eu sou vizinha sua, tô pertinho da sua casa, tá? Morando na mesma rua.
1: Olha só.
7: Mudei pra aqui sábado.
1: Muito bom, muito bom.
7: Fica com Deus, tá? Um bom dia, um bom trabalho.
1: Tá certo. Dado o recadinho, então, da nossa amiga. Vizinha agora, né? Vizinha. Oi, Ana Júlia.
8: Meu nome é Júlia, sou aqui de Mensuzinho. Queria pedir uma música do Henrique Juliano, Quase Algo, para homenagear minhas irmãs Milene, Stephanie, Maria Eduarda, Juliana e aos meus pais, Nilceia e Sérgio.
1: Valeu, Ana Júlia. Bom dia para você. Ô, Nascimento, coloca o meu áudio aí.
9: Bom dia, Luiz Nascimento. Aqui é a Angélica de Reduto. Gostaria de ouvir uma música aí, a sua escolha. Ofereço especialmente para o meu esposo, José Pedro, que vai completar mais um ano de vida agora, dia 30, né? Que o Papai do Céu possa continuar abençoando a vida dele, né? Que ele seja sempre essa pessoa maravilhosa e companheira.
1: Isso aí. Parabéns a ele, antecipadamente. Ah, sabe quem tá me ouvindo? O Aminadab, de Pinheiro de Minas, tá pedindo aqui um samba do Bezerra da Silva. Grande Bezerra da Silva, hein? Um abraço para você e para todos aí de Pinheiros de Minas, em Martins Soares, curtindo a Rádio Manhuaçu. Manuelita, tá comigo a Manuelita. Manuelita é amiga nossa, é sempre ligada na 106.9. Obrigado aí pela participação. Não vai dar para tocar o seu áudio por conta do tempo, tá? Mas fica aí o nosso bom dia para você. Maiara e Maraíza, 11h14.

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0: Elton John e Dua Lipa na Rádio Mansur. Aqui pra você, sempre, sempre, o melhor da música, na 106 FM Manhuaçu. Gente, vamos dar um bom dia pra Manuelita. Ela tá dizendo que o Everson tá acompanhando a gente lá no bairro Bom Pastor. E ele é fã de pagode. Vai tocar um pagodinho daqui a pouco do Ferrugem. Aí vai pra ele, tá? E pra você também, aí no bairro Santa Terezinha. Grande Manuelita, tá ligada aqui com a gente. Tem um bom dia também que chegou agora há pouco, pra gente poder fechar aqui o atendimento. Deixa eu voltar à telinha do Zap Zap. Da minha amiga Shirley, a mãe do GG. Do GG, do Noah. Aquele abraço pra você. Também do Ananias, né? Ô Shirley, obrigado, tá? Tá sempre na escuta e que esse dia seja realmente muito especial pra todos nós, né? Abraço e beijos pra você, pra o GG, pra o Noah e também pro Ananias, em Martins Soares, né? Ah, tem o Andrei. Tem o Andrei, tá escutando lá na obra. Então, obrigado aí pela participação e a escuta sempre aqui na 106.9, tá? O GG é aquele garotão especial que tá sempre acompanhando aqui a programação. Por falar em especial, recebi agora há pouco, né, visita do meu sobrinho, Gabriel, também especial. 20 anos de idade, né? Estiveram aqui, ele e a Eliana, me fazendo uma visita. Obrigado, tá? 11h25 da manhã, volto já já.
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2: E assim nós estamos chegando ao final de mais um Manhã do Ouvinte pela Rádio Manhã Açu. E amanhã, se Deus quiser, 7:30 da manhã estaremos aqui na quinta da 106.9. Para encerrar hoje tem o Ferrugem, Pirata e Tesouro. Logo depois tem o Padre Lucas da Paróquia Bom Pastor com o Caminho, Verdade e Vida. Desejo para você um bom restante de quarta-feira. Fiquem todos com Deus e até amanhã. Tchau, gente! 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
1: Queridos ouvintes, o Evangelho é de São João, capítulo 11, versículos de 19 ao 27.
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1: Naquele tempo, muitos judeus tinham vindo à casa de Marta e Maria para as consolar por causa do irmão. Quando Marta soube que Jesus tinha chegado, foi ao encontro dele. Maria ficou sentada em casa. Então Marta disse a Jesus: Senhor, se tivesses estado aqui, meu irmão não teria morrido. Mas mesmo assim, eu sei que o que pedires a Deus, ele te concederá. Respondeu-lhe Jesus: teu irmão ressuscitará. Disse Marta: eu sei que ele ressuscitará na ressurreição no último dia. Então Jesus disse: eu sou a ressurreição e a vida. Quem crê em mim, mesmo que morra, viverá. E todo aquele que vive e crê em mim não morrerá jamais. Crês isto? Respondeu ela: sim, Senhor. Eu creio firmemente que tu és o Messias, o Filho de Deus que devia vir ao mundo. Palavra da salvação. Glória a vós, Senhor. Queridos irmãos, queridas irmãs, Maria escuta Jesus com ele para com ele aprender. Marta, seduzida pelo seu ativismo e concentrada em obter bons resultados, pensa deter a verdade e saber o que é melhor para todos. Por isso, ousa indicar até mesmo a Jesus o que ele deve fazer e dizer. Quando acreditamos ser completos e eficientes, somos incapazes de nos aprimorar, de mudar, de melhorar. Somente a escuta e o confronto com o diferente permitem a evolução no processo de descoberta, que a gente vai dizer dialético, de conflitos, de diálogo. Somente através da escuta é possível criar relações, comunidades e redes, pois ela é acolhedora, compreensiva, sábia. É a escuta e o diálogo que nos faz crescer e melhorar, como tanto insistia o saudoso Papa Francisco. Por isso, Jesus diz que Maria, aquela que escuta, escolhe a melhor parte. E hoje nós acolhemos este evangelho num contexto de luto. Há dores que fazem o coração perguntar: por que Deus demorou a agir? Por que isso? Por que aquilo? Por que tinha que ser? Por que aconteceu? Marta não esconde o que sente e fala com o Senhor com sinceridade. Sua fé não elimina o luto, mas encontra no Senhor uma esperança maior. Se estivesse aqui, o meu irmão não teria morrido. Realmente, a verdadeira morte é a ausência de Cristo. Cristo acolhe sua dor e a conduz para uma confiança mais profunda. A fé dela ainda está ferida, abalada, mas já consegue reconhecer quem está diante dela. Se por um lado a morte traz o vazio, a presença de Cristo

traz a esperança, a alegria, a certeza, a confiança. Na casa de Marta, Maria e Lázaro, Jesus encontrou amizade, acolhida e descanso muitas vezes. Essa amizade mostra que Deus também entra nas relações simples e nas mesas partilhadas. Nem sempre teremos respostas rápidas para as nossas dificuldades, ou melhor, para as nossas perdas. Mesmo no luto, o ressuscitado permanece perto e sustenta quem já não consegue caminhar sozinho. Os três irmãos nos ensinam que servir, escutar e confiar são maneiras concretas de permanecer com Cristo. Por isso, acolhamos o Santo Evangelho de hoje, acolhamos na certeza que o Senhor, uma dor real, o Senhor permita, permitamos que a presença dEle reacenda em nós a esperança diante das nossas dores reais, dos nossos sofrimentos existenciais. Que Deus confirme em nós, a palavra de Deus confirme em nós o dom da fé. E confirmemos nas nossas ações, na vida da comunidade, celebrando os sacramentos, no sentimento de pertença ao reino de Deus, confirmemos a presença do Senhor sempre na nossa vida, nos consolando e caminhando conosco. Que Deus nos abençoe, que Deus nos ilumine. Vamos à próxima música. Vamos ouvir agora com os cantores Anjos de Resgate, Basta Ser Luz.

Caríssimos ouvintes, chegando ao final do programa Caminho, Verdade e Vida, vamos aos avisos de missa para a paróquia do Bom Pastor aqui de Manhuaçu. Então, hoje, quarta-feira, dia 29, às 19 horas, missa na Igreja Matriz do Bom Pastor e na comunidade São Sebastião Córrego Roça Grande. Próxima sexta-feira, dia 31, às 19 horas, na Igreja Matriz do Bom Pastor. E sábado, 1º de agosto, missa às 18 horas na comunidade Imaculada Conceição, bairro Coqueiro, e também às 19h30 nas comunidades Santo Expedito, Engenho da Serra, e Sagrado Coração de Jesus, bairro Catuaí. Também no sábado temos um convite especial para você, principalmente nossos paroquianos e paroquianas. Teremos o Arraiá da Paróquia do Bom Pastor, que vai acontecer lá no Pátio da Matriz a partir das 4 horas da tarde. Venha participar conosco, traga sua família, seus amigos, sua pastoral, movimento, grupo de reflexão, grupo de oração, e juntos vamos celebrar a alegria, vamos confraternizar e viver esse momento de comunhão fraterna. E no domingo, dia 2, primeiro domingo do mês de agosto, é a vocação que nós iremos rezar na nossa liturgia. Qual é mesmo? É a vocação do padre, primeiro domingo dedicado aos padres. Então, 7 horas da manhã, missa na Igreja Matriz do Bom Pastor. 8 horas da manhã, na comunidade Nossa Senhora Aparecida, no Córrego Coqueiro Rural. 9 horas da manhã, Matriz do Bom Pastor. 10 horas da manhã, na comunidade São Pedro, bairro Matinha. E às 7 horas da noite, na comunidade Santa Terezinha do Menino Jesus e também na Igreja Matriz do Bom Pastor. Vamos nesse momento, então, rezar uma Ave Maria, bendizendo, agradecendo a Deus pelo dom da vida. Que você, caro ouvinte, tenha uma tarde de quarta-feira abençoada, a bênção de Deus para sua família, para o seu trabalho e todos os aniversariantes do dia de hoje. Que Deus continue confirmando o dom da vida. A todos os doentes hospitalizados, o nosso abraço e a comunhão fraterna. Que a força de Cristo, o Cristo da esperança, lhe sustenta com muita fé e com muito amor. Enviai, Senhor, operários à vossa messe, pois a messe é grande e poucos são os operários. Ave Maria, cheia de graça, o Senhor é convosco. Bendita sois vós entre as mulheres, bendito é o fruto do vosso ventre, Jesus. Santa Maria, Mãe de Deus, rogai por nós, os pecadores, agora e na hora de nossa morte. Amém. A nossa proteção está no nome do Senhor, que fez o céu e fez a terra. O Senhor esteja convosco, Ele está com todos nós. Acima de vós, o Senhor está para abençoar, atrás para proteger, ao lado para acompanhar, aos pés para sustentar, à frente para guiar e dentro do vosso coração para guardar. Por intercessão da Virgem Maria, de Santa Marta, Santa Maria, São Lázaro, desça sobre vós a bênção de Deus Todo-Poderoso, Pai, Filho e Espírito Santo. Amém.

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3: Chegando, alô gente, amigo, um abraço, carinho, super especial a nossa tarde, hein? A partir de agora com você aqui, nós estaremos juntinhos nesse embalo, nesse clima da quarta-feira, 29 de julho de 2026. E aí, tá tudo bem com você? Muito calor, né? É, nem parece aquele inverno intenso aí pela madrugada, né? Pelas noites, e assim na tarde sempre um pouquinho mais quente. Um abraço pra você que vai se ligando com a gente. Hoje, dia 29 de julho de 2026. Praticamente encerrando o mês, né? Tá acabando, hein? O agosto vem chegando. E faltam 210 dias, ou melhor, já estamos com 210 dias do ano e faltam para 2027, 155 dias. É isso mesmo, hein? Para o novo ano, apenas 155 dias. Aí tem gente falar, poxa Moreira, mas apenas? Não, passa rápido, não é mesmo? É, depende do seu ritmo, das suas atividades, né?

0: do que você tem aí preparado para estar vivenciando com mais harmonia, o que você tem feito para conviver cada vez melhor com as pessoas. Aí a vida passa bem rápido, né? E a satisfação de estar aí se realizando, realizando também a oportunidade de levar sempre mais otimismo com você a partir de agora aqui na Manhuaçu FM 106,9. E é nesse ritmo, nessa tarde que eu convido, vamos ficar juntinhos, tá? Abraçando você, minha amiga dona de casa, abraçando você do comércio, você que está aí na sua atividade, de onde quer que esteja acompanhando a programação, um grande abraço, interaja, deixa seu recado pelo nosso WhatsApp 33 988 18 88 90, e aí atendemos a sua solicitação musical, aquele abraço para quem você quer mandar. Tem também no destaque muito especial para você estar interagindo o artista da terra, o convidado do dia, as histórias mais curiosas, e cada um com um destaque merecido aqui no Sintonia. Não perca, as duas tem o Igreja Viva Catequese na sua tarde, aí no seu lar. Depois tem Toques e Dicas, às 12h30 vamos falar sobre esse período aí do inverno, que durante o dia não está tão intenso, mas é preciso se cuidar, principalmente da saúde e em especial da pele, tá? É o tema de hoje, para você, os cuidados da saúde da pele, a partir das 12h30, direto do estúdio TV Tribuna. Fique ligado, tem mais emoção para você! A mensagem para iniciarmos bem demais faz lembrar, hein? Mantenha aceso o seu ideal de felicidade. Trabalhe visando ao bem próprio e ao bem da humanidade. Mas não tenha apenas a preocupação de acumular riquezas que os vermes destroem e a ferrugem consome. Acumule riquezas duradouras constituídas dos benefícios que presta a seus irmãos, porque amanhã certamente você receberá de todos a alegria da vitória, auxiliada por você. A alegria do bem que se realiza é o maior tesouro que podemos obter. Então, mantenha aceso o seu ideal de felicidade.
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0: É o ritmo aí na tarde, mais que especial com você. Chegou agora, vai lá, deixa seu recado, manda o seu abraço, seu alô. Cecil Muniz vem chegando também.

0: E aí, você ligadinho aqui na Mãe Uaçu com mais emoção. Bruno Marrone, que vontade. Bruno Rosa, Israel e Rodolfo. Fio. E a hora, vamos conferindo. Agora, 12:16. 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

0: Sua tarde de quarta-feira, meio de semana, quente, na cidade de Manhuaçu. Vamos em frente, abraçando você que se liga de onde quer que esteja aí, acompanhando no radinho, pela internet, o site manhuaçufm.com.br ou mesmo através do aplicativo.
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0: Inconfundível, Cássia Heller vem chegando. E essa boa interpretação, O Segundo Sol. Meio-dia e 19.

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1: E aí, gostou? Assim, nós tivemos Flávio Vetturini, Gabi Melino. Sucesso, Todo Azul do Mar. Essa interpretação ficou muito show, hein? Para você, na quarta-feira, 29 de julho. E hoje nós vamos falar sobre a saúde da pele no período do inverno. Então, às 2h30, no entrevistado do dia, você já fica convidado.
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3: é daqui a pouquinho nós vamos trazer o artista da terra e hoje nós vamos trazer a trajetória bacana de uma mineira, tá? Uma personalidade de expressão internacional, tá? É o destaque para o convidado, ou melhor, o artista da terra, que valoriza aí as personalidades mineiras. O convidado vem logo em seguida. É o cantor, a cantora, a dupla sertaneja que você indica. E agora tem Gino e Geno, sou feio, mas tô na moda, então se liga, vou lá!

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1: Mas se você gosta desse ritmo, tá na Manhuaçu. Se você gosta da música mais lentinha, mais romântica, também está na Manhuaçu. Gosta do axé, do pagode, do samba, é só ficar com a gente, é só interagir, participar aí, deixar o seu recado. E assim, Leozinho do Forró, que está tocando em todo o Brasil, vestidinho preto. E a hora, tá na hora, vamos lá. Conferindo, 12:45.
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Sintonia com você hoje, vai ter no convidado do dia um grupo famoso, hein? É, toca demais. E aí, você agora vai curtir o latino. Para recordar, só você. Meio dia e 48.

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E aí, vamos em frente, você ligadinho aqui na Manhuaçu FM 106,9, histórias de mineiros e mineiras, e nós contamos tudinho por aqui. Hoje nós vamos falar de uma mineira do município de Prados, a Débora Carvalho Malta, cientista brasileira renomada, hein? Professora do Departamento de Enfermagem Materno-Infantil e Saúde Pública da Escola de Enfermagem da Universidade Federal de Minas Gerais, UFMG, atuando na área de saúde coletiva. Seus artigos, na verdade, têm alto impacto e grande número de citações. A Débora Carvalho Malta

0: Ela foi considerada uma das 1000 principais pesquisadoras mulheres do mundo. É lista do portal research.com e foi em 2022 essa consideração. A Débora se formou pela Universidade Federal de Juiz de Fora em 85. Fez doutorado em saúde coletiva na Universidade Estadual de Campinas, concluindo em 2001. A Débora Malta, ela é pesquisadora da área de saúde pública. Entre os temas pesquisados estão doenças crônicas não transmissíveis, DCNT, inquéritos populacionais, análises de fatores de risco, estudos em mortalidade e avaliação em saúde. No tema DCNT, a Débora e colaboradores mostraram que nos 30 anos anteriores no Brasil, os fatores de risco para diabetes e câncer se agravaram e é necessário mais investimento estatal para atingir os objetivos de desenvolvimento sustentável preconizado pela Organização Mundial da Saúde. O tabagismo, no entanto, teve grande redução graças a políticas públicas. Coordenou uma pesquisa sobre violência sexual contra adolescentes, usando dados da Pesquisa Nacional de Saúde do Escolar, PSEM, em 2019. Também coordenou estudo que mostrou os trabalhos desenvolvidos aí no contexto da pandemia da Covid-19 no Brasil, descobrindo que pessoas com doenças crônicas tiveram mais dificuldade em acessar serviços de saúde em relação à população em geral, e que a pandemia afetou mais intensamente pessoas mais vulneráveis, como pobres, negros, indígenas, moradores de áreas de risco e periferias. Os artigos em que a mineira Débora Carvalho ela aparece como autora recebem várias citações. Em 2019, Débora esteve na lista dos 100 mil cientistas mais citados do mundo. Em 2022, figurou a lista de 1000 melhores cientistas mulheres do planeta. A lista, gerada pelo portal research.com, considerou o índice H das cientistas. Débora ficou na 85ª posição mundial, segunda nacional com índice H de 101, causado pelas 89 mil citações de seus 666 artigos. Está na 75ª posição entre cientistas da América Latina e 34ª do Brasil na lista Latin America Top 100 Cientistas 2023. Portanto, com várias publicações, vários reconhecimentos, hoje o destaque foi para a cientista mineira de Prado, a Débora Carvalho Malta, professora do Departamento de Enfermagem Materno e Infantil e Saúde Pública da Escola de Enfermagem da UFMG. E assim, um reconhecimento, uma trajetória como destaque para você de mineiros e mineiras aqui no Sintonia. Amanhã tem mais.
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1: Convidado do dia. Grandes nomes da música em destaque. A história de cada um, suas músicas. E hoje tem o grupo Atitude 67. Vamos lá. 1 e 7.

E assim a Atitude 67 no destaque hoje. Famoso grupo brasileiro de pagode, formado por seis amigos de infância em Campo Grande, Mato Grosso do Sul. Por isso, vamos lá, fé no amor, confia. 1:10.

0: Hoje, com Atitude 67 no convidado do dia, a banda mistura samba, pop e ritmos regionais, destacando-se por grandes sucessos. Os integrantes se conheceram na escola, jogando futebol e fazendo natação em Campo Grande. Antes da fama, o grupo contava com profissionais de áreas como direito, arquitetura, oceanografia, que largaram tudo para viver de música. E aí, pintou o rolezinho, vou lá.
1: Rolezinho.

0: Sintonia você, Atitude 67. Rolezinho, gostou? Agora 1h17.
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7: Sintonia, você hoje com a Atitude 67 está no site da Manhuaçu, está no Facebook da Manhuaçu, está aí no seu rádio. É a música Toalha.
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em toalha. E assim, os integrantes do Atitude 67, né, destacam que o nome Atitude veio por irem na contramão de um estado dominado pelo sertanejo. E o 67 representa o DDD de Mato Grosso do Sul. E legal a homenagem, hein? Conferindo agora 1h22. Tão linda.

0: E aí, Atitude 67, quando a gente ama, tô te filmando. Bom demais, hein? É nesse clima do convidado. E a formação do Atitude 67, Pedro Pimenta no vocal, Eric Polizer com violão e vocal, Caran Cavaleiro com pandeiro e vocal, também o GP Rebolo, tem o Leandro Osmar, Reco Reco, Henrique Reginald, Surdo e Regê. Em destaque para você, vou revelar. 1h29, pode indicar também o seu convidado, a sua convidada. Vai lá.
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Sintonia, vou revelar com Atitude 67. E o grupo continua ativo, hein? Segue lançamento de músicas inéditas, realizando turnês pelo Brasil e exterior.

0: Recentemente, o Atitude 67 realizou o lançamento de novos singles e projetos musicais. E tem se apresentado em festas, feiras e grandes palcos pelo país, mantendo assim uma agenda de shows ativa para o público. E essa emoção sempre em destaque aqui no convidado, grandes nomes da música. E a última de hoje, a grama do vizinho. Vamos lá. E gostou do convidado? Quer indicar o seu? Então vamos lá.
1: E a grama do vizinho, hein?

0: E 7 Atitude 67 destaque para você aqui na Manhuaçu FM 106.9. Daqui a pouquinho tem informações aí, o direto da redação. Amanhã tem um novo convidado e você pode participar. Quer indicar o seu? Qual é o cantor que você gosta? Cantora, a dupla, sertanejo, trio, grupo? Conta para mim, vai!
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2: E assim, a quarta-feira, 29 de julho, com você aqui na Manhuaçu, a informação atualizada do site tribunadoleste.com.br. Ana Flávia Domingos, e aí, tudo bem? Boa tarde.
3: Boa tarde, Moreira. Boa tarde também para os ouvintes do Sintonia da Tarde. E a gente vai trazer algumas informações e falamos de um mineiro que foi preso nos Estados Unidos após matar a ex-namorada. O brasileiro William Rosa do Amaral, natural de Engenheiro Caldas, ele foi preso nos Estados Unidos, né, pela morte da ex-namorada Júlia. De acordo com a imprensa lá do país, ela foi encontrada morta em seu apartamento na Flórida com marcas de tiros. O relacionamento com William durou cerca de um mês. Testemunhas relataram ter visto William no local pouco antes dos tiros e ele se entregou à polícia. E antes de se apresentar às autoridades policiais, ele gravou um vídeo dizendo a amigos e parentes que iria se render. O crime ele aconteceu na manhã de segunda-feira, por volta das 7h50 da manhã, no condomínio. E aí a polícia foi chamada, né, após moradores relatarem ter ouvido disparos e encontraram a vítima já sem vida, com ferimentos de arma de fogo, de acordo com as informações da rede de televisão ABC. E segundo o Departamento de Polícia, Amaral foi autuado por homicídio de segundo grau e o caso segue sendo investigado. De acordo com a imprensa americana, Júlia nasceu nos Estados Unidos e o motivo do crime teria sido a decisão dela de terminar o namoro de cerca de um mês e a cidade está em luto com o trágico crime.
2: Situação, né? Trágica, realmente. Isso aí é lá no exterior, Estados Unidos, né?
3: Isso, exatamente. Nos Estados Unidos aconteceu esse fato.
2: E é um mineiro lá de Engenheiro Caldas. Está muito longe daqui, não.
3: É, bem pertinho aqui, né? E aí agora vai ser feito essa investigação, e aí se ele vai ser julgado lá, se vai ser deportado, e aí agora a justiça vai fazer essa investigação. A gente fala agora de Manhuaçu, onde um homem foi preso após ingerir 29 invólucros de maconha. A Polícia Militar, através do 11º Batalhão, informou que na terça-feira, né, um homem de 21 anos, ele foi preso por tráfico ilícito de drogas durante atendimento na unidade de atendimento intermediário ao UAI de Manhuaçu. A equipe policial foi acionada pela unidade de saúde após o paciente dar entrada com queixas de dores abdominais. E durante o atendimento, o indivíduo relatou que havia ingerido entorpecentes e que pretendia introduzi-los em uma unidade prisional. No decorrer do atendimento médico, foram expelidos 29 invólucros contendo substância análoga à maconha, os quais foram apreendidos. O indivíduo também foi identificado como autor de um furto de uma caixa de som ocorrido anteriormente na semana passada, ali no bairro Baixada. O pessoal deve ter visto essas imagens na rede social. E após a conclusão do atendimento médico, foi dada voz de prisão ao autor, que foi conduzido à delegacia de polícia civil juntamente com o material apreendido. E falando mais sobre esse indivíduo, desse roubo dessa caixa de som, a princípio ele era considerado um adolescente, mas agora não, né? A polícia prendeu ele tem 21 anos, após expelir, né, esses 29 invólucros de maconha.
2: É, tá aí. Não é? Há poucos dias aprontou, foi lá, quebrou a porta de vidro de um aluno.

0: loja e retirou simplesmente uma caixa de som de porte, saiu carregando, colocou nas costas e foi embora, né? E estava sumido, o pessoal achando que era... não tinha 18 anos ainda, mas já tem 21 anos, pode responder pelos seus atos, né? E agora, com essa situação aí de ingerir entorpecente, segundo ele, né, manifestou lá no atendimento, pretendia adentrar um presídio, né, para realmente fazer o repasse dessa droga aí, né?
1: Isso, exatamente, né, mas aí acabou sentindo dores abdominais,
0: e a quantidade, né? Tô vendo aqui, essa foto aqui é do que extraiu do interior dele, né?
1: Isso.
0: Nossa, mãe, é muita coisa, hein?
1: O organismo dele... São 29 invólucros.
0: É, o organismo deve ter respondido de forma bem negativa, né? Porque, eu vou te contar, hein? Que é isso?
1: E correu um grande risco também de vida, né?
0: Sem dúvida.
1: Infelizmente.
0: É, de vez em quando a gente vê, né, essas abordagens nesse tipo de situação, né? Principalmente...
1: em aeroportos acontece muito também.
0: Aeroportos, né? Nas fronteiras, né? Esse tipo de abordagem aí, a pessoa... quando não é maconha, é cocaína e outro tipo de droga, né? Se isso aí tiver uma situação de vazar no estômago, poucos minutos ali pode vir a morte da pessoa.
1: Exatamente, então tem que ter essa consciência também. E a gente encerra falando sobre um piloto de parapente que foi resgatado após queda em Alto Caparaó. Esse homem, ele ficou ferido após perder o controle do equipamento e bater em um eucalipto na tarde desta terça-feira. E segundo o Corpo de Bombeiros, o acidente ele ocorreu na localidade Recanto dos Tucanos, logo após a decolagem, resultando em uma queda sobre uma pedra. Moradores e guias locais ajudaram os militares no resgate em uma trilha de difícil acesso, transportando a vítima por cerca de 500 metros em meio à mata. O piloto ele foi encontrado consciente e orientado, mas com suspeita de fratura na perna direita devido ao impacto. E após os primeiros socorros no local, o homem ele foi entregue ao SAMU e encaminhado para o hospital de Manhumirim. A operação contou com o apoio de voluntários da região para imobilizar e retirar a vítima da área rural.
0: É, tá aí, portanto, né, essa situação... foi registrada onde?
1: Foi registrada em Alto Caparaó.
0: Tá. Ali tem muito essa prática de parapente, né? Mas oscila bastante também o tempo, né? Então pode ter ocorrido isso aí. Uma notícia que me chamou a atenção, enquanto você está falando aí, está no site Tribuna do Leste, o pessoal vai poder acessar. Essa lá do Espírito Santo, né? Dores do Rio Preto. Justiça manda soltar homem preso por matar cadela comunitária. Essa história teve uma grande repercussão lá em Dores do Rio Preto, né? E esse elemento foi preso, mas houve a sua soltura aí nas últimas horas.
1: Isso, exatamente, né? A justiça acabou concedendo essa liberdade provisória. Esse homem tem 53 anos. A gente até falou sobre a cadela Bianca, né? O nome dela, que acabou sendo vítima de maus tratos. Infelizmente, né? Acabou sendo solto. E vamos ver aí o que a justiça vai fazer a partir de agora.
0: Ok, Ana, mais informações é só acessar o tribunadoleste.com.br.
1: Exatamente, lá tem mais informações, o pessoal pode estar acessando, conferindo, e eu volto amanhã.
0: Muito bem, hora certa aqui na Manhuaçu, agora 1h46.
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1: Ligadinho na Manhã Uaçu, aí sim, né? Aí emoção, bom demais estarmos juntos, hein? Você aproveita quando está trabalhando, quando está de folga, quando está de férias, fala pra gente.
2: Boa tarde, Moreira
1: Lopes. Opa, boa tarde. Fala, Décio.
2: Eu tô de folga,
1: hein? Tá de folga hoje?
2: Eu tô aqui te ouvindo.
1: Aí, bom demais, hein?
2: Tá aí com som bacana.
1: Tá. Fala comigo. Chique demais, hein?
2: Do Julio Iglesias. É. Ah. Fala comigo aí.
1: Qual
2: melhor
1: música?
2: Da sua vida.
1: Oh, essa música é bonita, hein?
2: Sei lá, pô. Ela que é familiar lá da Vila Esperança, meu pai. Vai fazer 100 anos, hein? Fala comigo. Laudilei Calegar.
1: Laudilei.
2: É o mais jovem da vila lá. Fala comigo. Deus abençoe.
1: Isso, Laudilei, chegando ao centenário, hein? Oh, coisa boa, longevidade, né? Com a família, recebendo um abraço. Aí sim, Julio Iglesias, com todo o romantismo, o melhor de tua vida.

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1: E aí, vamos em frente conferindo. Hora certinha agora, 1h53. Tá ligado, hein? Deixa seu recado. Um abraço. Oi, Patrícia, em Santo Amaro. Alô, Patrícia, um abraço pra vocês aí. E tá a fim de ouvir uma música? Abraçando a sua mãe, que hoje está aniversariando. E a mamãe mora em Bom Jesus de Realeza, se chama Isidória. Alô, dona Isidória, parabéns, hein? Quero desejar a ela um feliz aniversário e que Deus abençoe sempre a vida dela. Sua filha te ama muito. Passa aí uma música com o Leonardo, né? Na verdade, a música com Leandro e Leonardo, a pedido aqui, é por você que canto. Então fica aí o registro do aniversário da mamãe, a Isidória. Ela é a mamãe da Patrícia. Parabéns ao povo em Santo Amaro. Um grande abraço, grande carinho. E continue sempre aí participando. Deixa eu mandar um abraço aqui para o Cláudio Antônio. Alô, Cláudio, um abraço. Está na oficina trabalhando, ligadinho. Destaca Moreira. Aqui só mexendo no motor do carango e ouvindo aí a programação da Manhuaçu. Aí funciona. Vou lá. 1h55. Leandro e Leonardo, é por você que canto.
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1: São 2 horas na Manhuaçu, vem chegando o momento do Igreja Viva. A comunicação do padre Rafael Henrique e a transmissão é simultânea pelo Facebook da Manhuaçu.
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5: Olá, meu querido irmão, minha querida irmã, está no ar o nosso Igreja Viva, este momento em que nós nos reunimos para a nossa catequese, momento em que nós recordamos a nossa catequese inicial, momento também em que nós aprimoramos a nossa catequese permanente, este momento em que nós fazemos a leitura de um documento da Igreja, de um número de um documento da Igreja, e assim nós retomamos essa catequese inicial com temas da nossa catequese inicial, aprimorando a nossa catequese permanente. Desde já, nós desejamos que Deus abençoe imensamente você, a sua família, o seu lar, e que nós possamos crescer cada vez mais nessa sabedoria, neste conhecimento da vontade e do desejo de Deus. Neste instante do Igreja Viva, nós estamos na leitura da exortação apostólica pós-sinodal Verbum Domini, do Santo Padre Bento XVI, sobre a palavra de Deus na vida e na missão da Igreja. Nesta exortação apostólica, nós iremos dar início à leitura do número 94, que vai nos dizer o seguinte: uma vez que todo o povo de Deus é um povo enviado, o sínodo reafirmou que a missão de anunciar a

A palavra de Deus é dever de todos os discípulos de Jesus Cristo em consequência do seu batismo. Nenhuma pessoa que crê em Cristo pode sentir-se alheia a esta responsabilidade que deriva do fato de ela pertencer sacramentalmente ao corpo de Cristo. Esta consciência deve ser despertada em cada família, paróquia, comunidade, associação e movimento eclesial. Portanto, toda a igreja, enquanto mistério de comunhão, é missionária, e cada um, no seu próprio estado de vida, é chamado a dar uma contribuição incisiva para o anúncio cristão. Bispos e sacerdotes, segundo a missão própria de cada um, são os primeiros chamados a uma vida cativada pelo serviço da palavra, para anunciar o Evangelho, celebrar os sacramentos e formar os fiéis no conhecimento autêntico das Escrituras. Sintam-se também os diáconos chamados a colaborar segundo a própria missão para este compromisso de evangelização. Muito bem, meu querido irmão, minha querida irmã, aqui o número 94 recorda-nos a missão de todo o batizado. Todos nós, pelo batismo, recebemos a missão de sermos sacerdotes, profetas e reis. Participando do corpo místico de Jesus Cristo, nós temos como uma missão intrínseca, que é anunciar e participar deste projeto evangelizador. Participar desta evangelização anunciando a palavra de Deus. Coube e cabe a cada um de nós fazer com que esta palavra se perpetue na humanidade. Então, anunciar a palavra de Deus é também uma missão de cada um de nós, seja em qualquer vocação em que nós estejamos, seja ela vocação laical, seja ela na vocação matrimonial, seja ela na vocação presbiteral, sacerdotal, religiosa. Independente do estado de vida em que nós estejamos vivendo, nós somos responsáveis pela evangelização, pois pelo sacramento do batismo, todos nós somos discípulos missionários de Jesus. Que Deus abençoe imensamente você, abençoe o seu lar, abençoe a sua família. Um grande abraço e até o nosso próximo Igreja Viva.

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1: Igreja Viva, a comunicação do Padre Rafael Henrique de volta amanhã. É só ficar ligadinho neste mesmo horário aqui pela Mãe Uaçu. Agora são 2:10.

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2: Daqui a pouquinho eu tenho pra você como destaque o Toques e Dicas. Agora tem Air Supply, são 2h11.

0: E aí, curtiu Frente Fabrício? Te amarem meu talento, tô aqui em todo o Brasil e a hora conferindo, agora são 2h17.
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1: Então vamos lá, hein? Com você aqui na Manhuaçu, na quarta-feira, 29 de julho, destacando agora o Toques e Dicas. E hoje falando sobre a sua saúde, sobre a importância do bom funcionamento do intestino. Quem chega é a nutricionista Ariel Marinques, sempre com boas informações.
2: Muito boa tarde a você, ouvinte do Sintonia da Tarde. Hoje no Toques e Dicas vamos falar um pouquinho sobre inchaço e intestino preso no frio. É algo muito comum de se acontecer durante esse período e eu quero, meu querido ouvinte, conversar um pouquinho sobre esses fatores que tanto incomodam. Então você sempre ali, né, sente que a sua barriga fica mais inchada durante o inverno ou não, né, como se diz, dá a sensação de não esvaziamento por completo do intestino. E aí você não está sozinho, tá? Isso acontece com muitas pessoas. E a redução da ingestão de água e a menor prática de atividade física, mudança da alimentação, ela pode tornar o seu intestino mais lento. E com isso, quando acontece, o intestino ele passa a não funcionar adequadamente. Porque o nosso intestino ele é como se fosse um músculo, ele precisa ser treinado, ser cuidado o tempo todo e até mesmo ser aquecido. Então, consumir alimentos mais quentes, ele faz com que ele gere uma sensação de movimentação equilibrada. Então, o corpo todo, ele sente. Então, surge a sensação de peso, desconforto abdominal, retenção de líquido e, muitas vezes, até alteração de humor, tá? E a boa notícia é que as pequenas atitudes que ajudam a aumentar o consumo de água, consumir mais fibra, movimentar o corpo diariamente e priorizar alimentos naturais e, como eu disse anteriormente, alimentos mais quentinhos, isso faz com que seu intestino não fique naquele efeito de trabalhar sozinho, tá? E aí ele acaba ficando sobrecarregado e realmente ele vai trazer várias consequências.

0: relação a um intestino desregulado. Então, ele precisa da sua colaboração. Você precisa cuidar dele e cuidar de você. E assim, juntos, vamos praticando uma nutrição consciente e inteligente para a vida, tá? Eu sou Ariel Mairinks, nutricionista, com foco na saúde intestinal e da saúde feminina.
1: Valeu, Ariel. Obrigado aí pela participação. Boas atualizações para você, né? Com esse foco aí sobre o bom funcionamento do intestino, conforme já foi dito anteriormente, considerado o segundo cérebro, já que possui um sistema nervoso próprio com milhões de neurônios. Produz grande parte da serotonina e se comunica diretamente com a mente.
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1: Com você no Sintonia, conferindo agora, são 2:27. Daqui a pouquinho nós vamos ter o entrevistado do dia, tá? Direto do estúdio TV Tribuna. Você pode acompanhar aí no seu radinho, também aí através das redes sociais, no Facebook da Manhuaçu, pelo Instagram da Manhuaçu e também pelo canal YouTube do Tribuna do Leste. E como tema especial, os cuidados com a pele, os cuidados com a sua saúde nesse período de inverno. Então fique ligado já já!

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1: Muito boa tarde para você, ouvinte da Manhã. Eu sou para você, internauta. Boa tarde. Iniciamos o entrevistado do dia e hoje nós vamos trazer como tema a importância de cuidar da pele e as principais orientações para manter sua saúde durante esse período do inverno. Convidamos para estar aqui a médica, ela é geriatra, mas a geriatria tem um alcance muito amplo e, logicamente, para que você possa estar compreendendo toda essa trajetória da saúde da pele, a doutora Melissa de Andrade Dutra é a nossa convidada. Muito boa tarde.
2: Boa tarde, Moreira. Boa tarde a todos os internautas, né, todos aqui da rádio. É uma alegria muito grande da gente vir aqui e falar um pouquinho sobre esse tema tão importante agora no inverno, né, que é a pele, né, Moreira?
1: Isso. E, para o início, você trouxe até uma consideração sobre a questão da pele, né?
2: Eu trouxe esse texto aqui, desse livro do meu professor de geriatria, o professor Edgar, que eu acho que vai abordar muito bem o nosso tema, que fala assim: não está claro por que alguém deveria se preocupar com o envelhecimento da pele. Afinal, ninguém morre porque a pele envelhece, né, Moreira? Existe a insuficiência cardíaca, mas não existe a insuficiência da pele. Todos ficamos bem brilhados até o fim, né? Todos desejam uma vida longa, mas ninguém quer parecer velho. É isso, Moreira?
1: É, a realidade, né? Agora, diante desta reflexão, a principal função biológica da pele, porque nós devemos enxergá-la como um reflexo da nossa saúde interna?
2: Então, vamos lá, né? Como eu gosto de parar e explicar. Quando a gente vai pensar na pele, normalmente as pessoas pensam que a pele é só para proteção, né? Porque passei ali perto de uma planta e cortou, e aí me protegeu de não machucar aqui dentro, porque pode dar infecção. E aí depois passa um pouquinho, a pele regenera e está tudo bem, segue o jogo, né? Só que, além disso, a pele, além de ter essa proteção que realmente acontece, a pele tem sinalizadores que fazem a comunicação do nosso meio externo com o meio interno. Então, por exemplo, se uma pessoa começa a perder a certa sensibilidade na pele, se ela encostar sem querer, dona de casa encostar sem querer lá na panela quente, o que acontece? Vai queimar. Né? Então, a pele tem essa percepção do ambiente para comunicar com o nosso meio, porque se tiver queimada, ela já tira. Outra coisa, o sol. O contato com a pele aqui no sol, o contato direto do sol com a pele, faz produzir o quê? Vitamina D, que é essencial para o nosso organismo funcionar bem. Outra coisa que a pele faz, faz a regulação de glândulas ali, que produz o suor, que produz, a gente fala que a gordura que protege a pele.

0: pele. Então, a gente está falando não só de uma proteção específica, mas realmente é um órgão do corpo. Da mesma forma que falou, o coração é um órgão, o fígado é um órgão, a pele é um órgão que tem sinalizadores que fazem com que a gente viva bem e funcione bem.
1: E é o maior órgão do corpo, né?
0: Exatamente, exatamente.
1: Agora, de que forma a ingestão de água e alimentação impactam a qualidade da pele, doutora?
0: Então, o que que acontece? A gente está falando aqui no contexto de inverno, não é isso, Moreira? No inverno, principalmente os idosos, né? Vou te falar aqui dos idosos, mas acaba que a população em geral, a gente acaba tomando o quê? Menos água, né? Porque no verão a gente acaba suando mais e aí a gente sente sede. E acontece no inverno? No inverno, a gente bebe menos água e a pele fica mais ressecada, porque como tem essa comunicação do meio externo com o meio interno, se a gente bebe menos água, o nosso corpo fica todo com sede, vamos dizer assim, a pele também. Como é que a forma da pele sinalizar que ela está com sede? Fica ressecado. Como é que a forma do coração sinalizar que está com sede? Bate mais rápido, dá taquicardia. Então, o corpo ele vai comunicando para nos ajudar a fazer a regulação para que a gente viva bem, para que a gente trabalhe bem. Então, essa questão da pele, da hidratação, isso é muito importante, porque quando a gente sua, Moreira, a nossa camada da pele fica o quê? Fica úmida. E isso ajuda na hidratação da pele. Então, quando a gente bebe pouca água, a gente contribui para a pele ficar mais ressecada. E o que que acontece quando a pele fica mais ressecada? Coça. Coça. Então, a gente vê aquelas peles branquinhas, né, principalmente idoso, isso faz com que a pessoa coça. E quando ela vai friccionar a pele, o que acontece? Machuca. E o que que faz quando machuca? Abre ferida, infecção, porta de entrada para micro-organismo. Então, a gente entende, realmente, ah, tem que passar creme, a gente vai falar sobre isso, mas existe um trabalho interno que a gente tem que cuidar como um todo. A pele é uma parte do corpo, mas se a gente cuidar das rotinas básicas, que a gente vai falar sobre isso também, a gente vai ver que não só a pele vai melhorar, mas como um todo,
1: A
0: né?
1: melhor hidratação está aí, né? Disponível
0: Isso.
1: para todos, né? Que é a
0: Isso.
1: água, né?
0: Então, sim, a gente recomenda 2 litros de água, pelo menos falando de contexto de população geral, né? 2 litros de água todos os dias, líquidos, né? Pode, dependendo se a pessoa não tiver nenhuma contraindicação, 2 litros de líquido, água, suco, chá, né? Para que a pessoa realmente se mantenha hidratada. Por quê? Para que não o corpo não reaja, né? Eu falei do coração com sede, taquicardia. O cérebro com sede dá o quê? Dor de cabeça. Então, às vezes a pessoa sente dor de cabeça constante e é falta de água, né?
1: Aí você citou há pouco a vitamina D, né? A gratuidade da natureza através do sol, né?
0: Exatamente.
1: Agora também tem aquela situação da exposição excessiva ao sol que pode trazer algum tipo de transtorno também, né?
0: Sim, mas a gente tem que entender, Moreira, esse é um ponto muito delicado, mas eu acho que a gente tem que pontuar no seguinte: a gente tem que fazer o básico bem feito, e hoje o básico não está sendo bem feito. A gente não está tendo o mínimo de contato com o sol. É tanta exposição de pé, de tela, de a gente ficar mais recluso em casa, que faz com que, quando a pessoa vai no sol para ficar 5 minutos, a pessoa fica com medo. Entendeu? Então, assim, eu preciso de pontuar isso aqui, porque eu preciso de acalmar a população, porque a população, assim, está realmente com medo do sol, e o ponto não é esse. O sol tem os seus benefícios. Qual que é o problema? É o problema que acontece em tudo. Se até você tomar 10 litros de água, isso vai dar problema para o seu corpo. É o excesso. É o excesso do sol. É, se você ficar horas e horas e horas no sol de meio-dia, realmente isso vai impactar, porque qual que é o problema das rugas? É o excesso de sol, né? A desidratação. Mas você ficar lá 10 minutinhos no sol, 5 minutinhos no sol, isso realmente não vai impactar. Por que que eu estou falando isso? Que a gente está vendo uma quantidade de deficiência de vitamina D muito grande na população. E isso impacta diretamente em toda a função do corpo. Então, quando a gente for pensar nessa questão do sol, realmente a gente tem que se precaver, tomar cuidado, né, com os excessos do sol, mas também não vê-lo como um vilão.
1: Perfeito. E a temperatura baixa, ela geralmente já causa essa questão da pele ficar mais
0: É,
1: ressecada, né?
0: exatamente, porque a umidade do ar acaba diminuindo. Então, uma das recomendações é até colocar um umidificador no ar, né? Pode até colocar um balde, né? Isso acaba aumentando um balde de água, né? aumentando a umidade do ar, por quê?

0: o ar mais úmido, a pele fica úmida. Então, esse é o segredo, né? E é o que que a gente recomenda também, em questão da pele, Moreira? Banho, que eu acho que isso é importante a gente pontuar, né? Como é que é essa questão do banho? O banho tem que ser o mais rápido possível e não pode ser quente, porque acaba afetando a pele.
1: É, aquela
0: Né?
1: questão da pessoa, ah, não, está fazendo muito frio, tem que ser na temperatura máxima e fica ali quase
0: Fica
1: meia
0: ali
1: hora.
0: meia hora, né?
1: É,
0: Para esquentar na
1: aí não tem
0: pele.
1: pele que aguenta,
0: Não
1: né?
0: dá conta, não dá conta. Então, o que que acontece? A gente até questão de sabonete, eu quero explicar sobre isso para deixar a população entendida. Qual que é o maior investimento que você vai fazer? No hidratante, tá? Porque banho rápido, de 5 a 10 minutos, na temperatura morna. Eu sei que é muito difícil agora, né? Aqui na região é muito frio. Mas se você já tem predisposição de, né, de ter a pele mais seca, ressecada, né, ou até algumas lesões cutâneas, né, que a pessoa tem que realmente tomar mais cuidado com a pele, o ideal é um banho seco de 5 a 10 minutos, com uma temperatura mais morna. E na hora de secar, é o seu segredo, Moreira. Como é que você vai secar? Normalmente a pessoa seca assim, né? Fricciona a pele. Seca a toalha na pele, né? Não, você vai dar batidinhas. Vou fazer aqui com o meu, ó, assim, ó. Batidinhas na pele,
1: É tipo
0: depois de tomar
1: colocar a
0: banho.
1: toalha sobre a pele.
0: Assim, batidinhas com a toalha na pele, para deixar essa pele mais úmida. Então, antes de sair do box, dentro do box do banheiro, o ideal é isso aqui, ó. Batidinha na pele para não tirar toda a umidade. E aí depois vem com hidratante. Nesse momento é o tempo ideal do hidratante. E qual que é o hidratante que vai comprar, Moreira? O Zen Cheiro branco. Né? Porque o ideal é a maior quantidade de hidratante que você passar no corpo, é o ideal, porque aí você vai ter, realmente hidratar a pele, tá?
1: Isso, porque muita gente acredita que a questão de protetor solar e também hidratante é só para o verão, né?
0: Não, não, né? O ideal é realmente nessa parte do inverno a gente ter o máximo de cuidado com a pele, porque da mesma forma que o excesso do sol acaba afetando a pele, o frio em excesso também afeta a pele, né? Então, essa questão da hidratação, isso é um ponto crucial aqui no cuidando dos cuidados com a pele, tá bom?
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1: No entrevistado do dia, nós estamos conversando com a doutora Melissa de Andrade Dutra, ela é médica geriatra e é a nossa convidada para a gente trazer informações e você saber a importância de cuidar da pele e as principais orientações para manter a saúde da pele durante esse período do inverno. Doutora, quais grupos de pessoas merecem essa atenção especial nesta época? Crianças, idosos, pessoas com doenças de pele. E como é que é essa questão mais nesse período, essa atenção?
0: Então, a gente vê muito comum em todas as faixas etárias nesse período de inverno algumas doenças dermatológicas, que é o pé de atleta, Moreira. Vou pontuar isso, né? Por quê? Toma um banho quentinho lá, aí seca mais ou menos rápido, porque está fazendo frio, coloca a meia, vai trabalhar, coloca a meia, vai dormir. O que que acontece? Fica úmido entre os dedos. E aí, umidade com calor, né? Porque ele está quentinho por causa da meia, gera proliferação de fungo, tá? E aí a gente vê, tá vendo crianças, tá vendo em adultos e principalmente em idosos, essas infecções fúngicas no meio de dedo, que a gente fala pé de atleta. Qual que é o problema disso? Se não cuidar, né, a gente vê essa infecção fúngica gerando infecção bacteriana e subindo, né? E então a gente vê um grande problema dessas infecções por conta da gente não ter os cuidados básicos. Então, sabe o que eu falo, Moreira, para os pacientes? Depois que tomar banho, além de você secar com a toalha, que às vezes a toalha fica mais úmida porque a gente secou o corpo, passa o secador de cabelo no pé, entre os dedos, porque aí fica sequinho, aí não tem problema, né? Porque a gente vê, às vezes, paciente com várias infecções recorrentes porque não cuidou do básico. Então, eu gosto muito de falar aqui, né? São orientações gerais que a população pode passar e que previne problemas futuros.
1: Agora, os sinais que o ressecamento da pele deixou de ser algo comum e passou a exigir uma avaliação de um profissional.
0: Então, é importante a gente pensar nisso. Quando você vê que a pele está ficando muito ressecada, mesmo você hidratando direitinho, e um ponto importante, o sabonete, tá, Moreira? Nessa época do inverno, evita sabonete na pele, passa mais.

0: Onde sua mais? Embaixo do braço, na região da virilha, né? Dos órgãos genitais. Por quê? Se você ficar passando muito sabonete na pele em si, você já vai tirar a proteção lipídica de gordura, que é o básico, né? Que tem. E como a gente não está suando, então essa proteção mínima que acaba tendo ali com esse processo do inverno, o sabonete acaba retirando. Então, nesse momento, passa sabonete só nas áreas onde você acaba suando mais, toma um banho e acaba passando mais o hidratante, tá? E
1: Então,
0: aí, sim, dessa questão que você falou, fez esses cuidados básicos, a pele está mantendo ressecada, está ficando branquinha, você vê que está tendo abertura, ou está começando a ter manchas que antes não tinha, vermelhidão ou escurecimento de pele, isso é um sinal importante de procurar ajuda especialista.
1: agora, nessa questão do sabonete, essa orientação ela é própria mais para o inverno ou durante qualquer época?
0: Depende muito da pele, né? Se a pele da pessoa for mais ressecada, o ideal é ela realmente evitar alguns sabonetes, né? Mas assim, como a gente não dá para falar assim, de forma específica, o geral é o seguinte: sua pele é mais ressecada durante o ano todo, evita sabonete, passa mais hidratante, né? Mas nessa época do inverno, o ideal realmente é diminuir um pouquinho o sabonete e priorizar mais a questão do hidratante, tá?
1: Perfeito. E já no encerramento aqui, quais as orientações práticas a doutora Melissa gostaria de deixar para que as pessoas atravessem todos os períodos do ano? Nós trouxemos o inverno porque estamos aí, né, no período do inverno, mas todos os períodos do ano para que a saúde da pele ela possa continuar, né, sendo uma referência.
0: O que que acontece? Quando a gente pensa, a gente não pode fragmentar a pele como uma parte fora do corpo. Então, se a gente tiver os hábitos básicos bem feitos, que eu não vou me cansar de falar isso, eu vou falar, né? Porque eu acho que isso faz parte assim da nossa proposta de não só tratar doenças, mas cuidar da saúde de todas as pessoas. Primeira coisa, da gente pensar na alimentação, né? Existe realmente alguns alimentos que são antioxidantes e que ajudam na restauração da pele. E olha que interessante, por exemplo, a mexerica, que tem vitamina C, está na época do ano, né?
1: Isso.
0: Muito propícia. Então, assim, é uma graça de Deus, né? Na época que a gente mais precisa, né, desse momento de inverno de reparação da pele, a mexerica tem a vitamina C para nos ajudar, né? Então, alimentos de folhas verdes, né? Isso ajuda muito nessa questão da pele. A questão da hidratação, se você tiver realmente uma alimentação básica bem feita, o que que é? Você comer tudo que é de hortaliça, né? Comer tudo que é aquilo que está no açougue, né? Com certos cuidados, né? Claro. E evitar produtos processados, né? Você vai ver já a diferença, não só na pele, mas no seu intestino, né? Na sua capacidade de pensar. Além disso, se você conseguir dormir bem, né? A gente vê também alguns estudos falando sobre essa luz, né? A luz de tela, a luz de celular, essa luz acaba, né? Que a gente fica trabalhando em cima dela em excesso, isso tudo acaba sendo agressivo para a nossa pele, né? E para o nosso corpo como um todo. Mas se a gente manter os hábitos básicos, e sabe o que eu vejo, Moreira, que é o mais importante? A gente ter pausa. Hoje a gente, ainda mais com essa questão de inteligência artificial, a gente não está tendo pausas para a gente parar, olhar o tempo, dar uma respirada, né? Porque até a forma da gente respirar, isso acaba gerando oxigênio da forma adequada, da quantidade adequada, que isso chega até na nossa pele, né? De uma forma propícia para rejuvenescimento, né? Que a gente fala. É todo mundo quer voltar, né? Ter uma pele de bebê, né? Como todos querem. Mas se a gente manter esses hábitos de uma alimentação saudável, um sono adequado, da gente ter um horário para fazer uma atividade física, até no horário que tem um pouco de sol para você tomar esse sol, isso a gente vai ver benefícios na nossa pele e nesse período de inverno, da gente evitar água quente excessiva, da gente otimizar a hidratação, tá bom?
1: Ok, doutora Melissa, agradecemos a participação e essas boas orientações aí para esse período do inverno.
0: Moreira, muito obrigada. Obrigada a todos. Estou à disposição, né? Se tiver dúvidas aqui, a gente está à disposição para tirar. Tá? Um forte abraço.
1: E lembrando, a doutora Melissa sempre está no Sintonia da Tarde, todas as terças-feiras, a partir das 14h30, tá? Com orientações e os cuidados aí sobre a saúde dos idosos. Sempre nas terças-feiras, às 14h30, aqui pela Mãe Uaçu.

0: E hoje, de uma forma mais especial, nós a convidamos para falar sobre a importância de cuidar da pele e as principais orientações para manter a sua saúde durante o inverno. Para você, internauta, para você, ouvinte da Mãe Uaçu, uma excelente tarde.
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2: Sintonia e você, vamos em frente. Conferindo a hora, agora são 12h50, daqui a pouquinho a consagração a Nossa Senhora Aparecida. E o futuro do zagueiro Vitor Gabriel do Internacional foi decidido por um equívoco na defesa do atleta e do próprio Inter. O jogador foi suspenso pelo STJD até que Gabriel Peck do Cruzeiro retorne aos treinamentos com prazo máximo de 180 dias. Depois daquela entrada imprudente, né, que acabou por ter o Gabriel Peck fraturando a tíbia, já fez cirurgia e está na fase de recuperação. Pois bem, o defensor do Inter foi julgado na manhã de ontem pela falta que provocou a fratura na perna esquerda do atacante na derrota do Inter por 2-1 para o Cruzeiro no dia 22 de julho no estádio Beira-Rio. Uma notícia que nós passamos para você, né? E temos aqui atualizado. A utilização de um áudio falso da cabine do VAR, criado por um perfil de paródia nas redes sociais, acabou influenciando no resultado do julgamento. Os auditores concordaram por unanimidade com a aplicação da pena mínima de 6 partidas de suspensão. Ao proferir seus votos, analisaram também o agravante que poderia ampliar a punição até o retorno de Gabriel Peck aos treinos, respeitando o limite máximo de 180 dias. E durante a discussão, a auditora Aline Jataí, ela afirmou que alterou seu entendimento pela apresentação da prova irregular. Segundo ela, a tendência inicial era votar contra a aplicação do agravante. No entanto, diante do material exibido pela defesa, considerado falso, optou pela punição mais severa. Então acabou comprometendo aí e pegando essa punição máxima, né? Se o caso ela desse o voto favorável a uma punição menor, aí haveria o empate 2-2, né? E nessa situação de empate, prevalece a interpretação mais favorável ao réu, na situação de um desempate. Então, nesta condição aí, ficou punido aí com a pena máxima. E assim, nós temos também uma informação, já aproveitando essa dica aí do Cruzeiro, né?

0: que a equipe selou a contratação do volante Zé Lucas há poucos dias e o acordo era ceder ao Sport por empréstimo dois jogadores. O também volante, o Murilo Hickman, e o atacante Chico da Costa. O Murilo já está integrado à rotina lá do Sport, mas porém o Chico da Costa se recusou a mudar de clube. Pouco aproveitado pelo técnico Arthur Jorge, Chico da Costa estava na lista de negociáveis do Cruzeiro. Conforme foi apurado depois de negar a ida para o Sport, o centroavante foi colocado fora dos planos da Raposa e não será utilizado nos próximos compromissos. Ele tem vínculo até o fim de 2027. E com isso, está ainda na toca da Raposa, mas treinando de forma ainda separada até definir realmente essa situação. E a Série B do Campeonato Brasileiro, nós tivemos as partidas de ontem, foram três jogos em que a Ponte empatou com o Atlético lá de São João del Rei. O jogo foi lá em Campinas, o empate em 1-1. Juventude venceu o Avaí por 1-0, Fortaleza bateu o Botafogo de São Paulo por 1-0. A classificação da Série B tem o Criciúma com 40, Juventude 35, Operário 35, Fortaleza 34 pontos. Na zona de rebaixamento, quem deixou de ser lanterna é o América, né? Agora, Londrina em 17º com 20, o Avaí com 20 pontos também. 19º, América Mineiro com 11 pontos. E a lanterna agora é ocupada aí pela Ponte Preta com 9 pontos. Sul-Americana, playoffs de oitavas de final. Nós tivemos ontem dois jogos e o Santos jogando na Vila Belmiro goleou o Universidade Central por 4-2, já havia vencido fora de casa por 4-1, com isso o Santos classificado aí para a próxima etapa. O Nacional do Uruguai venceu fora de casa por 2-1 o Tigre, e como o Nacional já havia perdido, né, a primeira partida por 3-0, com isso aí a equipe do Tigre no agregado marcou 4-2 e classificado, portanto, aí o Tigre para a próxima fase. Hoje nós vamos ter o Vasco da Gama entrando em campo às 19 horas pela Sul-Americana nesse playoff, tá? Com o jogo às 19 horas lá em São Januário, e a primeira partida ficou em 2-2 com o Independente Medellín. E hoje vale tudo, hein? Às 21h30 tem ainda o Cienciano jogando com o Lanús. Primeiro jogo, Lanús venceu por 2-0.
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2: E aí, vamos conferindo, hora certinha, agora são 12h56, de onde quer que você esteja, deixa o recadinho, manda o seu abraço.
3: Ô, Maria,
2: opa, boa tarde, fala comigo. Fala, João.
3: Eu para ser a sua escolha.
2: Sim.
3: Eu ofereci para vocês aí e para todos nós aqui da Barra da Água Limpa. Mas vocês fiquem todos com Deus aí.
2: Valeu, grande abraço, boa quarta-feira, tá? E quem destaca aqui, ligadinho, gostou muito da entrevista há pouco aqui com a doutora Melissa, é a participação da nossa ouvinte, a Geralda. Geralda Aparecida, um abraço para você. Ela ligadinha lá na comunidade, bairro Santa Luzia, e destaca, sempre acompanhando. Aí no Santa Luzia, deixa eu mandar um abraço a dona Maria, a mamãe da Ivani, sempre também ligadinha na programação.

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1: São 3 horas da Manhuaçu, vem chegando o momento especial na tarde. A consagração à Nossa Senhora Aparecida, direto Aparecida São Paulo. Esse momento especial na intenção de todos os enfermos.
2: Mãe está, eu quero estar.
3: Seja nosso Senhor Jesus Cristo.
4: Para sempre seja louvado.
3: Salve Maria.
4: Salve Maria.
3: Bem-vindos, queridos irmãos e irmãs, ao Santuário da Mãe Aparecida, neste momento especial. Como diz o áudio com a voz do Padre Vitor Coelho de Almeida, o Brasil inteiro se reúne em torno da Mãe. Porque nesta consagração que rezamos, nós formamos esta grande família de fé. Devotos e devotas da Mãe Aparecida, membros da família dos devotos, são tantos que somos e somos um em Cristo Jesus. Por isso, nós aqui acolhemos você que está conosco pelas ondas da Rádio Aparecida, pelas nossas rádios parceiras, membros da RAR, Rede Aparecida de Rádio, Rádio Educadora FM de Fernandópolis, São Paulo, Rádio Rural de Tefé, Amazonas, Rádio Vaza Barris de Jeromoabo, Bahia, Rádio Difusora Pai Eterno de Goiânia, Rádio Cultura de Visconde do Rio Branco, Rádio Educadora de Coronel Fabriciano, Rádio Catedral de Juiz de Fora, Rádio Diocesana de Cachoeira de Itapemirim. São tantas emissoras que neste momento estão conosco, transmitindo

0: esta graça através do Santuário Nacional. Quando renovamos a nossa consagração à Mãe Aparecida, nós renovamos nossa consagração batismal, porque Maria nos leva a Jesus. E como nos diz o nosso querido pai Santo Afonso Maria de Ligório, um verdadeiro devoto de Maria jamais se perde, porque indo à mãe, vamos ser direcionados para ela, ao filho. Por isso rezamos, consagramos-nos. Em nome do Pai, do Filho e do Espírito Santo.
1: Amém.
0: O anjo do Senhor anunciou a Maria.
1: E ela concebeu do Espírito Santo.
0: Ave Maria, cheia de graça, o Senhor é convosco. Bendita sois vós entre as mulheres, e bendito é o fruto do vosso ventre, Jesus.
1: Santa Maria, Mãe de Deus, rogai por nós, pecadores, agora e na hora de nossa morte. Amém.
0: Eis aqui a serva do Senhor.
1: Faça-se em mim segundo a vossa palavra.
0: E o Verbo se fez carne
1: e habitou entre nós.
0: Rogai por nós, Santa Mãe de Deus,
1: para que sejamos dignos das promessas de Cristo.
0: Oremos. O nosso coração em Deus, buscando que o coração de Deus esteja em nós. Infundi, Senhor, vos rogamos, a vossa graça em nossos corações, para que nós que conhecemos pela anunciação do anjo a encarnação de Jesus Cristo, vosso Filho, por sua paixão e morte na cruz, cheguemos à glória da ressurreição, por Cristo nosso Senhor.
1: Amém. Amém.
0: Podemos nos assentar. Queridos irmãos e irmãs, hoje nós celebramos no calendário da Igreja a festa dos santos Marta, Maria e Lázaro, três irmãos que viviam na cidade de Betânia e que se tornou a casa do afeto, a casa do bem-estar, o lugar onde Jesus gostava de ficar. Na casa de Marta, Maria e Lázaro, nós vamos encontrar ali o itinerário para nós refletirmos a nossa experiência de Deus e os pontos que precisamos também crescer na fé, no encontro com o Senhor, e deixarmos-nos tocar pela graça, que é o mais importante. O mais importante não é ficarmos convencendo a nossa cabeça das coisas de Deus, para ficarmos brigando com os outros, ou brigando porque pensamos em áreas ou aspectos ou sensibilidades teológicas diferentes, ou brigamos porque temos religiões diferentes. Não! Não é isso que o Evangelho, não é isso que Jesus nos ensina. Você não vê Jesus promulgando briga religiosa. Você vê Jesus promovendo uma grande discussão com relação à caridade. Isso ele não abre mão, não. Aí ele pega pesado. A caridade, sim. O querer bem ao outro, assim como queremos a nós mesmos, é uma forma de respeitarmos o próprio Deus que habita em cada um. São João vai dizer: se eu digo que amo a Deus a quem não vejo, mas não amo meu irmão a quem eu vejo, eu estou mentindo. Santiago vai ser um pouquinho mais apertado, que ele vai dizer: é meio hipócrita essa fé que nos leva a buscar Deus e esquecer do irmão. E hoje, com Santa Marta, São Lázaro, Santa Maria, nós aprendemos ali, são três elementos, três realidades, três reações diante da pessoa de Jesus e, consequentemente, da realidade humana. Marta, Maria e Lázaro nos educam na sensibilidade com o amor de Deus. Que São João vai dizer na sua primeira carta: o amor de Deus é uma iniciativa do próprio Deus, mas que se expressa nas opções que nós temos enquanto seres humanos. Na medida em que nós semeamos esse amor uns com os outros, nós experimentamos Deus amando-nos. E você já parou para pensar? Aquelas pessoas que são meio limões na vida, elas nunca estão bem com ninguém, né? Quem é azedo com um, é azedo com todo mundo. Quem é ácido com um, é ácido com todo mundo. Não se iluda, aquele irmão, aquela irmã que faz fofoca do outro para você, amanhã faz em seu nome para outra pessoa. É assim.

0: Por isso que São João nos fala, olha, a dimensão do amor é que cura as nossas relações. E na relação Marta, Maria e Jesus e Lázaro, nós vamos perceber isso. Maria é aquela que se assenta aos pés do Senhor para escutá-lo. Permite que a palavra entre na sua vida. Ela não fica discutindo com a palavra. Ela deixa que a palavra, ela se assenta, acolhe. Em primeiro lugar, acolhe. Marta é aquela que expressa numa atividade, mas que vai discernindo o que a palavra quer dizer. Inicialmente, Marta é toda esbravejada, né? Ah, Jesus, se tivesse chegado aqui, meu irmão não tinha morrido. Em outro momento, ela chega para Jesus esculachando também, que ela fala assim, ah, eu estou aqui trabalhando igual uma louca e minha irmã está aqui sentada sem fazer nada. Diz, Marta, cala a boca, mulher, para de falar besteira. Tanta coisa importante, Maria escolheu a melhor parte. Ela entende que a melhor parte é estar junto e escutando o Senhor. É uma mulher prática, mas ela é prática sem ser inconveniente. Ela deixa que a palavra, ela permite que a palavra dialogue com ela. E Lázaro, grande exemplo. Lázaro é aquele que já está morto. É? Marta fala assim, Jesus, ó, não mexe com esse trem não, porque já tem 3 dias que nós enterramos, já cheira mal. E Lázaro escuta a voz de Jesus lá do leito da morte e volta à vida. Então olha só, não há situação impossível para a palavra. O que é preciso é fazermos esse exercício, usarmos a nossa inteligência para discernir, para olhar, para observar, aprender a silenciar. E a nossa oração nos educa para isso, quando rezamos de fato com fé. Vamos pedir a Deus a bênção sobre esta água que será aspergida, e nesse exercício de fé, de caridade, sermos semeadores do bem e da paz. Deus eterno e todo-poderoso, quisestes que pela água, fonte de vida e princípio de purificação, as nossas almas fossem purificadas e recebessem o prêmio da vida eterna. Abençoai esta água, para que nos proteja e renovai em nós a fonte de vida de vossa graça, a fim de que nos livre de todos os males, e possamos nos aproximar de vós com o coração puro e receber a vossa salvação. Que esta água recorde-nos a água do nosso batismo, como fonte que jorra para a vida eterna, por Cristo nosso Senhor.
1: Amém. Amém.
0: E convictos de que o Senhor nos acolhe como somos, para que cresçamos e cheguemos à estatura que Ele nos quer, estendendo as nossas mãos para a Mãe Aparecida, renovemos a nossa consagração. Ó Maria Santíssima, pelos méritos de nosso Senhor Jesus Cristo, em vossa querida imagem de Aparecida, espalhais inúmeros benefícios sobre todo o Brasil. Eu, embora indigno de pertencer ao número de vossos filhos e filhas, mas cheio do desejo de participar dos benefícios de vossa misericórdia, prostrado a vossos pés, consagro-vos o meu entendimento, para que sempre pense no amor que mereceis. Consagro-vos a minha língua, para que sempre vos louve e propague a vossa devoção. Consagro-vos o meu coração, para que depois de Deus vos ame sobre todas as coisas. Recebei-me, ó Rainha incomparável, vós que o Cristo crucificado deu-nos por mãe, no ditoso número de vossos filhos e filhas. Acolhei-me debaixo de vossa proteção, socorrei-me em todas as minhas necessidades espirituais e temporais, sobretudo na hora de minha morte. Abençoai-me, ó celestial cooperadora, e com vossa poderosa intercessão, fortalecei-me em minha fraqueza, a fim de que, servindo-vos fielmente nesta vida, possa louvar-vos, amar-vos e dar-vos graças no céu, por toda a eternidade.

0: O Senhor esteja convosco.
1: Ele está no meio de nós.
0: Por intercessão de Maria Santíssima Mãe, Rainha e Padroeira do Brasil, Senhora da Conceição Aparecida, desça sobre vós a bênção de Deus Todo-Poderoso, Pai, Filho e Espírito Santo.
1: Amém.
0: Uma boa e abençoada tarde, e de em paz, e o Senhor vos acompanhe, e viva a Senhora Aparecida!
1: Viva!
0: Viva a Rainha e Padroeira do Brasil! Após o canto final, fazemos a bênção nos objetos de devoção.

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Ser justo. Aí está uma das grandes virtudes que uma pessoa pode cultivar ao longo da vida. A justiça vai muito além de cumprir leis ou regras. Ela se manifesta nas pequenas atitudes do dia a dia, na forma como tratamos as pessoas, como convivemos, respeitando diferenças e reconhecendo direitos. Ser direito também é importante quando se fala em justiça. Significa saber ouvir antes de julgar, compreender antes de condenar e agir com equilíbrio, mesmo diante das dificuldades. A verdadeira grandeza está em escolher o caminho correto, ainda que ele seja o mais difícil. A justiça exige coragem, humildade e também sabedoria para reconhecer os próprios erros e valorizar o que é certo. A palavra de Deus nos ensina que o Senhor ama a justiça e se agrada daqueles que caminham em retidão. Ser justo é refletir os valores do Evangelho, praticando o amor, a misericórdia e a verdade em cada decisão. A justiça sem amor pode se tornar dureza, mas a justiça acompanhada da compaixão transforma vidas, restaura relacionamentos e promove a verdadeira paz. Que nossas palavras sejam honestas, nossas atitudes sejam equilibradas e nosso coração permaneça sensível às necessidades do próximo. Uma sociedade melhor começa quando cada pessoa decide fazer o que é certo, mesmo quando ninguém está olhando. Ser justo é semear o bem, honrar a própria consciência e ainda contribuir para um mundo onde a dignidade, o respeito e o amor prevaleçam acima de qualquer interesse. Que Deus continue iluminando a sua caminhada e concedendo sabedoria para viver em harmonia e sendo justo em todos os momentos da vida.

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1: Vai lá, deixa seu recado, manda o seu abraço, seu alô, de onde quer que você esteja aí, destacando a sua participação.
2: Boa tarde.
1: Boa tarde. Amigo. Opa.
2: É Maria da Penha, Martins Soares.
1: Fala, Maria.
2: Eu peço você que roda a música do Chapelão, oferecer para o meu querido Valtair, minhas amigas, que é a Delícia, a Nívia, a Daiane, a Juliette, e um abraço para todos vocês aí da rádio, somente para você.
1: Tá bom, obrigado aí pela participação e todas as amigas aí, os nossos ouvintes aí de Martins Soares.
3: Boa tarde, Moreira.
1: Opa,
3: tudo
1: boa tarde.
3: Tudo bem com você?
1: Tá tudo bem comigo?
3: Fala pra nós aí, César e Paulinho,
1: sim.
3: Você é tudo que eu pedi pra Deus.
1: Ah, tá.
3: Ofereço pra todos que estão na escuta do programa, incluindo você, que é o locutor.
1: Tá ótimo.
3: Essa música pra você também, tá bom?
1: Tá bom, obrigado aí pelo carinho, tá? Pela atenção. Abração pra todos aí, uma excelente quarta-feira. E essa aí você lembra, César Paulinho, você é tudo que pedi pra Deus. Bonita canção.

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2: E assim vamos ao fato ou fake de hoje, na quarta-feira, 29 de julho. Antes de compartilhar, estar aí repostando, é importante saber qual é a notícia, a verdade que está naquela informação, tá? E circulam nas redes sociais publicações alegando que a fabricante das marcas Brastemp e Consul anunciou fechamento de fábrica no Brasil. Só que a notícia é fake news, tá? As publicações circulam desde o início de julho no X, Facebook e Instagram. E exibem uma foto de uma fábrica com texto fabricante das geladeiras Brastemp e Consul anuncia fechamento de fábrica. E assim, Brasil à beira do abismo, fabricante das geladeiras anunciando fechamento de fábrica e o Brasil está voando para o precipício. Mas, porém, não é verdade, tá? Os posts omitem que o fechamento é de uma fábrica no México, divulgada em 1º de julho. E assim, a Whirlpool, que é dona da Consul e da Brastemp, esclareceu que o anúncio não tem nenhuma relação com as fábricas do Brasil localizadas em Joinville, Santa Catarina e Manaus, no Amazonas, também em Rio Claro, interior de São Paulo. Segundo a empresa, a produção de Apodaca, assim, o anúncio prevê o fechamento gradual da fábrica de Apodaca no México e não de duas unidades no Brasil. E ainda, esta produção lá no México seria descontinuada gradualmente com previsão de fechamento até o segundo trimestre de 2027. E ainda, a Whirlpool Corporation revisa regularmente sua estrutura de manufatura para garantir que a empresa permaneça ágil, resiliente e posicionada para atender aos consumidores e parceiros varejistas. Além do fechamento no México, a Whirlpool já havia comunicado o encerramento de atividades da fábrica de Pilar na Argentina em abril deste ano.

0: A produção foi transferida para a unidade de Rio Claro, no interior de São Paulo, onde a empresa anunciou um investimento de R$300 milhões e abertura de 200 vagas de emprego. Então é fake news que fabricante de geladeiras Brastemp e Consul vai fechar fábrica no Brasil. Hora certa, agora são 3h33.
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1: Eu convido, vamos juntos. E aí, tá ligadinho? Que tal deixar o seu recado, o seu abraço, o seu alô? Gustavo Lima, Cama e Coração. E a hora, hein? 3h37.

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1: E nós vamos voltando no tempo juntos, na quarta-feira, 29 de julho. Tina Turner chegando, Two People.

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0: Maravilha, hein? Pique novo, mandando ver a sua tarde. Nem dormindo consigo te esquecer. Gostou? É, voltando no tempo. Deixa eu mandar um abraço aqui também à nossa ouvinte Nedina. Tá ligada, alusão aí, Aparecida Cardoso. Oi, boa tarde, Moreira. Acompanhando aqui em Batiba, Gilmar, um abração legal pra vocês aí, tá? E aqui acompanhando também a programação, a Glorinha. Opa, tudo de bom pra vocês aí, tá? Alusão também vai para a nossa ouvinte Alessandra. Ô, Alessandra, alusão, boa tarde, hein? O Rogério também deixou seu recado, tudo de bom. Vamos aí conferindo agora, são 3 horas 49 minutos no Sintonia. Pessoal, recado importante. 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
1: Muito bem, deixando um abraço carinho e uma notícia que está no tribunadoleste.com.br, você pode saber mais, é só acessar, tá? Uma força-tarefa coordenada pela Auditoria Fiscal do Trabalho resgatou 89 trabalhadores submetidos a condições degradantes de trabalho durante fiscalização em propriedades rurais localizadas nos municípios de Alto Caparaó, Mutum e Santana do Manhuaçu. Os detalhes para você no tribunadoleste.com.br. Grande abraço, grande carinho. Amanhã vamos estar de volta, o bom Deus permitido, é claro. Continue ligadinho com a gente na quarta-feira da Manhuaçu. Sempre tem mais emoção. Hein? Enquanto isso, mantenha aceso o seu ideal de felicidade. Viva, seja feliz. Vem chegando o Encontro com o Rei. Depois tem o Jornal das Quatro, a melhor informação na sua tarde. Valeu, tchau, gente.
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3: Olá, muito boa tarde. Agora são 4 horas. Hoje é quarta-feira, 29 de julho de 2026. E começa agora a edição 1679 do Jornal das 4. E você confere hoje, Manhumirim e Alto Jequitibá avançam na criação de rota turística religiosa. Sétima Festa do Trabalhador Rural será realizada neste fim de semana em Luisburgo. Fiscalização resgata 89 trabalhadores em condições análogas à escravidão durante colheita de café na região. E você confere também, homem é morto a tiros em Orizânia, homem é preso com 12 mil maços de cigarros contrabandeados em Realeza, homem é preso após ingerir 29 invólucros de maconha em Manhuaçu e homem é morto a tiros às margens da MG 111 em Reduto.
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3: As prefeituras de Manhumirim e Alto Jequitibá realizaram nesta semana reuniões para dar continuidade ao projeto de criação da rota turística religiosa entre os dois municípios. Os encontros reuniram representantes das prefeituras, do SEBRAE, da igreja, do setor empresarial e de entidades da sociedade civil. E durante as reuniões foram discutidas estratégias para estruturar o roteiro que pretende fortalecer o turismo religioso, valorizar o patrimônio histórico e cultural da região e incentivar o desenvolvimento econômico por meio da atividade turística. O vice-prefeito de Manhumirim, Sebastião Tristão, destaca o trabalho que tem sido desenvolvido.
4: Estamos lançando a semente, né, da rota religiosa. Já existia já um caminho religioso, a caminho da juventude no passado, né, e o caminho Júlio, Mariana, vários nomes, né, a rota da fé, né, a rota religiosa, que é muito importante para a nossa região, não só para Manhumirim, né. E nós estamos aí em parceria, né, com a Alto Jequitibá, né, Manhumirim, e também com os padres, através dos sacramentinos, né, através do que alavancou essa ideia, a locomotiva foi o padre Júlio Maria, né? Com certeza. Então, essa rota religiosa vai ser muito importante futuramente. Nós estamos começando o trabalho com a parceria, né, com a Prefeitura de Alto Jequitibá e a Prefeitura de Moimirim, com outras entidades, a Câmara Municipal, por exemplo, participando, né, os vereadores. Nós vamos precisar dessa participação, dessa harmonia entre os poderes, tanto executivo, legislativo, judiciário, para a gente implementar essa ideia, né? É um trabalho que vai demandar um pouco de tempo, mas com certeza vai gerar frutos, renda, né? Geração de emprego para a região. Então, com certeza, vai ser um trabalho maravilhoso e nós estamos lançando a semente em uma parceria juntamente com o SEBRAE. Aí está a Débora aqui hoje, o André, que são responsáveis para implantar, né, a rota religiosa, que ainda não tem um nome definido, né? Pode ser a Rota da Fé e do Café, ou Rota Júlio Mariana, né? Então ainda vai definir o nome que vai ser essa rota. Vai ser muito importante, partindo de Manhumirim, Alto Jequitibá, Vargem Grande, né?
3: O secretário de Cultura e Turismo de Alto Jequitibá, Leandro Reis, ressalta que a comunidade está empolgada com a ideia.
5: Esse pontapé inicial, esse trabalho da nossa rota religiosa aqui, claro, lembrando o nosso querido, saudoso Padre Júlio Maria, né, o venerável Padre Júlio Maria, nós somos muito animados, né, com esse trabalho que iniciou e em breve nós vamos trazer mais informações aí, mais detalhes desse movimento que nós estamos fazendo da rota religiosa Moimirim, Alto Jequitibá, Alto Jequitibá, Moimirim. O pessoal está bem animado e é importante a participação de todos, né, de todos os setores, né, a gestão pública, a Câmara Municipal, a Prefeitura, o comércio, a população, a igreja, participar para justamente a gente colher essas ideias e estar cada dia mais pegando esses detalhes para criar essa rota e não ficar nada de fora, né, nesse trajeto todo, ter pontos importantes, relembrando o Padre Júlio Maria e trazendo para a população que quer conhecer a nossa região, lazer, turismo, conhecer as nossas belezas, né, que tem nesse trajeto que vai ser de Moimirim ao Jequitibá.
3: Padre Felipe Cunha diz que todo o trabalho se dá em torno do venerável Padre Júlio Maria de Lombardi.
6: Moimirim é uma cidade e Alto Jequitibá são cidades que têm um potencial turístico muito grande. E a figura do Padre Júlio Maria é cada vez mais relevante para a divulgação e ampliação desse projeto. Então, Moimirim tem um potencial tanto na área gastronômica, também do café, das rotas, da sua paisagem, das belezas naturais. E hoje o Padre Júlio Maria se torna uma referência internacional, um nome internacional, para que todos conheçam Moimirim, Alto Jequitibá, essa região onde este grande missionário esteve parte da sua vida e aqui faleceu, e então temos os seus restos mortais em Moimirim. Muitos desafios, importante é que a comunidade está animada, com esperança nesse projeto. Vejo que precisa-se de uma grande infraestrutura, principalmente de sinalização, acolhimento, equipamentos turísticos, investimentos também. Então, é possível essa rota, mas precisa de muitas ações, de muito planejamento, e que eu acho que está no caminho certo. Tudo começa assim, pensando, projetando, e agora cada um vai fazendo a sua parte, tanto na esfera do poder público, como também religioso. É assim que esperamos que todos façam e contribuam para esse grande projeto.
3: Agora são 4 horas e 7 minutos. O Sindicato dos Trabalhadores Rurais de Luisburgo promove nos dias 1º e 2 de agosto a 7ª edição da Festa do Trabalhador Rural. O evento reúne atrações voltadas às famílias do campo e à comunidade, com programação diversificada no Parque de Exposições. A realização é do Sindicato dos Trabalhadores Rurais de Luisburgo, com apoio de parceiros e da Prefeitura. O evento tem como objetivo valorizar o trabalhador rural e proporcionar momentos de confraternização entre os produtores e suas famílias. A presidente do Sindicato dos Trabalhadores Rurais de Luisburgo, Silvana Damasceno, destaca a programação completa.
7: Então, é a sétima

0: edição, a gente está fazendo uma festa muito bacana, né? É uma festa assim que a gente está abrangendo um público muito grande. Fizemos muito convite a toda a região e uma comemoração também ao Dia do Trabalhador, né? É esse homem do campo que merece todo o nosso respeito e o nosso carinho. É justamente para comemorar o Dia do Trabalhador Rural. Então, essa festa vem agregando valores, porque ali a gente tem muitas estandes, né? Muitas vendas, né, de produtos agrícolas. E, assim, são empresários que estão ajudando essa festa. E a gente está trazendo novidades também, né, para o homem do campo. Ao meio-dia, a gente tem um encontro de tratores, né, tratores e máquinas, durante o dia todo. E logo após o encontro de tratores, a gente tem aí, ó, um churrasquinho para os nossos produtores, né, das máquinas aí. A partir das 8 horas, a gente tem a abertura da festa, né? Por volta de 9, 9h30, por aí, a gente tem o desfile da Rainha do Café, que vai estar acontecendo, né? É um desfile maravilhoso, já é a tradição do nosso município. E também, logo à noite, né, a partir das 23 horas, a gente tem um maravilhoso show com José Elias, que é o Serestão.
1: Ela fala da alegria em organizar todo o evento.
0: Ah, tá sendo maravilhoso, né? Eu amo festa, eu gosto de toda essa movimentação. E assim, eu agradeço muito os parceiros que acreditam, né, no nosso trabalho, acreditam no sindicato. E se não fossem os parceiros, a gente não chega lá. Olha, a gente convidou toda a região, todas as cidades, todos os sindicatos, prefeituras. Então, assim, a divulgação está sendo em massa e estamos aí com a comunicação nas rádios. Está maravilhoso. É uma expectativa muito grande, um público muito grande. Estamos aí para receber o pessoal com maior carinho, né? E quem não viu ainda o cartaz, mas aí fica convidado, né, para o dia primeiro assistir esse show do Zé Elias, que vai ser maravilhoso. Primeiramente, que é um trabalho feito com muito amor e carinho. Eu amo ser presidente do sindicato. Faço com carinho, faço com muita dedicação. E o homem do campo, ele merece, né, esse respeito, esse carinho. É um trabalho muito sofrido, a gente reconhece, né? E a gente precisa valorizar eles. A partir das 14h30, a gente tem um show de prêmios no Parque de Exposição, né? Logo após o show de prêmios, a gente tem um show de Caio e Kaique, que também é maravilhoso. Fique atento, você que está aí nas outras cidades, vem participar com a gente.
1: E uma força-tarefa coordenada pela Auditoria Fiscal do Trabalho resgatou 89 trabalhadores submetidos a condições degradantes de trabalho durante fiscalização em propriedades rurais localizadas nos municípios de Alto Caparaó, Mutum e Santana do Manhuaçu. A operação foi realizada em conjunto com o Ministério Público do Trabalho e Polícia Federal e identificou 45 trabalhadores em uma propriedade, 32 em outra e 12 em uma terceira. Todos os trabalhadores resgatados encontravam-se sem registro e submetidos a péssimas condições de trabalho e de alojamento. Os trabalhadores eram obrigados a usar o mato para suas necessidades fisiológicas, pois não havia instalação sanitária nas frentes de trabalho, o que se agravava por haver diversas mulheres trabalhando. Não foram fornecidos equipamentos de proteção individual e os alojamentos existentes em duas propriedades não garantiam o mínimo de dignidade aos trabalhadores alojados. E de acordo com o auditor fiscal do Ministério do Trabalho de Manhuaçu, Flávio Pena, até o momento foram pagos aproximadamente R$ 654 mil em verbas rescisórias.
2: Desde o dia 19, essa força-tarefa está na região, porque essa época a demanda ela cresce muito devido à colheita e à aceleração da colheita, muitos trabalhadores envolvidos, e estava ocorrendo uma quantidade muito grande de denúncias que a gente não estava conseguindo fazer toda, né? Nós somos outra equipe também que esteve aqui na região de Espera Feliz. Eu estou com outra equipe e veio essa força-tarefa exatamente para naquelas propriedades rurais que tinham denúncias, né? Foram três produtores fiscalizados em 3 municípios, Alto Caparaó, Mutum e Santana do Manhuaçu, foram constatados

0: escravizados, 89 trabalhadores na condição análoga de escravos, que foram retirados das propriedades. Né? E ontem o que aconteceu aqui é exatamente o acerto das verbas rescisórias. Aqui ontem eles receberam, né, os direitos deles, os proprietários assinaram um TAC, um termo de ajustamento de conduta, e os trabalhadores também receberam o seguro-desemprego do resgatado. Entendeu? Essa é o que aconteceu.
1: O auditor destacou a importância dos empregadores se manterem regularizados para evitar situações como essa.
0: Ele procurou um contador, né, um técnico de segurança do trabalho, para poder fazer não só a parte da legislação, do registro pessoal, como também a parte de segurança e saúde desse trabalhador, para evitar problemas, porque as penalidades são altas, né, a região está com muitos problemas, né, parece não, é um problema até cultural, aqui os empregadores eles têm dificuldades para poder fazer um registro no trabalhador nessa época, a gente sabe que tem dificuldades, que é a colheita, mas é preciso que eles façam um esforço de tentar melhorar um pouquinho a região. A nossa região hoje está assim com a imagem muito ruim, né? Com a vinda de muitos migrantes, né, na colheita, de que aqui nós estamos com péssimas condições de trabalho. Então, isso não é bom para a nossa região.
1: O auditor Flávio Pena destaca também as penalidades aplicadas ao produtor.
0: As penalidades são várias, né? Além das multas administrativas, as multas do Ministério do Trabalho, depois tem também o Ministério Público do Trabalho, que vai fazer a parte dele, vai cobrar também, e isso segue depois, né, para um processo que vai até a publicação numa lista suja, né, que a gente fala, e essa lista ela vai impactar demais esse produtor, que ele vai ficar sem condições de, por exemplo, adquirir um empréstimo no banco, fazer qualquer transação, entendeu? Fica impossibilitado de vender o seu produto, se ele for cooperado, ele tem que ser retirado dessa cooperativa. Então, são inúmeros problemas que, se por acaso constatar essa situação. Então, é bom que o produtor pense direitinho, porque a gente sabe que o café é um produto que deixa uma lucratividade. Então, não justifica, nem outras, mas principalmente no café, é manter trabalhador, por exemplo, num alojamento indigno de um ser humano utilizar.
1: Agora são 4 horas e 16 minutos. Lembrando a você, ouvinte da Rádio Manhuaçu, nós estamos ao vivo com o Jornal das 4 no Instagram, lá, Tribuna do Leste. Lá você pode conferir o Jornal das 4 em imagens e também no YouTube. Lá tem todas as notícias de Manhuaçu e também de toda a região. A gente vai para um rápido intervalo. Daqui a pouco você confere que homem é morto a tiros em Orizânia. Homem é preso com 12 mil maços de cigarros contrabandeados em Realeza. Homem é preso após ingerir 29 invólucros de maconha em Manhuaçu. E homem de 25 anos é morto a tiros às margens da MG-111 em Reduto.
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0: R$ 5,12. Já o euro negociado em R$ 5,85. Na região de Manhuaçu, café arábica, bebida dura tipo 6, safra nova, saca de 60 quilos, cotada em R$ 1.770. Já o café arábica Rio, saca 60 quilos, negociada em R$ 1.214. As informações são do site agrolink.com.br.
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0: Agora são 4h19, em Manhuaçu faz 28 graus no momento, tempo ensolarado. E você confere agora mais informações diretamente da Climatempo com o professor e meteorologista Rui Brandos Reis.
2: Temperatura máxima em Manhuaçu, Manhumirim, Altitibá, espera feliz em torno de 27 graus. A massa de ar seco continental está atuando em todas as regiões do estado. Sol entre nuvens também durante o dia nesta quarta-feira nas regiões leste, nordeste e no Triângulo Mineiro. Nas demais regiões do estado, sol predomina durante o dia. Capital mineira com tempo ensolarado, temperatura máxima em torno de 29 graus. Direto da Climatempo, Rui Brandos Reis.
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0: Um homem ficou ferido após perder o controle do equipamento e bater em um eucalipto na tarde desta terça-feira em Alto Caparaó. Segundo o Corpo de Bombeiros, o acidente ocorreu na localidade Recanto dos Tucanos, logo após a decolagem, resultando em uma queda sobre uma pedra. Moradores e guias locais ajudaram os militares no resgate em uma trilha de difícil acesso, transportando a vítima por cerca de 500 metros em meio à mata. O piloto foi encontrado consciente e orientado, mas com suspeita de fratura na perna direita devido ao impacto. E após os primeiros socorros no local, o homem foi entregue ao SAMU e encaminhado para o hospital de Manhumirim. A operação contou com o apoio de voluntários da região para imobilizar e retirar a vítima da área rural. Agora são 4h21.
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0: A Polícia Rodoviária Federal apreendeu 12.430 maços de cigarros de origem paraguaia na noite desta terça-feira durante uma fiscalização na BR-262 no distrito de Realeza, em Manhuaçu.
3: A abordagem ocorreu por volta das 23 horas, quando os policiais fiscalizavam um ônibus que fazia a linha São Paulo-Vitória da Conquista, na Bahia, com foco no combate ao crime. Segundo a PRF, um forte odor característico de tabaco levantou suspeitas, levando os agentes a vistoriarem diversas caixas transportadas no compartimento de bagagens. Os volumes não possuíam nota fiscal nem identificação de remetente. Após a conferência das passagens e a coleta de declarações, um passageiro de 62 anos assumiu ser o responsável pela carga. O homem foi detido e encaminhado sem lesões à Delegacia de Polícia Federal em Ipatinga. A carga de cigarros contrabandeados será encaminhada à Receita Federal para os procedimentos legais. A ocorrência foi registrada como crime de contrabando e o caso seguirá sob investigação da Polícia Federal.
0: E um homem de 46 anos foi morto a tiros na noite desta terça-feira no distrito de Departamento, em Orizânia. A vítima foi identificada como Wellington Mota Silva, natural de Volta Redonda, no estado do Rio de Janeiro, que morava na região nos últimos tempos. De acordo com as autoridades locais, o crime foi praticado por dois homens em uma motocicleta de porte baixo. Wellington foi atingido por cerca de 6 disparos de arma de fogo e morreu no local antes da chegada do socorro. A Polícia Militar isolou a área para os trabalhos de perícia técnica da Polícia Civil, que recolheu provas para dar início às investigações. As circunstâncias, a autoria e a motivação do crime ainda são desconhecidas e serão investigadas pela Polícia.

0: Polícia Civil. Agora são 4h24 e a Polícia Militar, por meio do 11º Batalhão, informou que nesta terça-feira, um homem de 21 anos foi preso por tráfico ilícito de drogas durante atendimento na unidade de atendimento intermediário de Manhuaçu.
1: A equipe policial foi acionada pela unidade de saúde após o paciente dar entrada com queixas de dores abdominais. Durante o atendimento, o indivíduo relatou que havia ingerido entorpecentes e que pretendia introduzi-los em uma unidade prisional. No decorrer do atendimento médico, foram expelidos 29 invólucros contendo substância análoga à maconha, os quais foram apreendidos. O indivíduo também foi identificado como autor de um furto de uma caixa de som ocorrido anteriormente em um estabelecimento comercial no município. Após a conclusão do atendimento médico, foi dada voz de prisão ao autor, que foi conduzido à Delegacia de Polícia Civil, juntamente com o material apreendido.
0: E uma última informação, um homem de 25 anos foi morto a tiros às margens da MG-111 em Reduto na tarde desta quarta-feira. A vítima foi identificada inicialmente como Maicon Rodrigues e, segundo as primeiras informações, Maicon teria chegado à cidade acompanhado de outro homem e em determinado momento o acompanhante teria atirado contra ele. A vítima ainda tentou correr e se esconder em uma área de mata, mas caiu nas proximidades de uma marmoraria e de um viveiro. Uma equipe do SAMU esteve no local e constatou a morte. Foram constatadas 7 perfurações no corpo e as equipes das Polícia Militar Civil realizaram diligências na região e imagens de câmeras de segurança instaladas nas proximidades da rodovia devem ser analisadas para tentar identificar o homem que estava com Maicon. A motivação e outros detalhes do crime ainda não foram informados. O rapaz é de Manhumirim e estava morando em Martim Soares. E até o momento nenhum suspeito havia sido preso. As informações são do Jailton Pereira e do portal Caparaó. Agora são 4 horas 27 minutos. Eu sou Ana Flávia Domingos e termina esta edição do Jornal das 4. Trabalhos técnicos Ginaira Silva e Robert Giovanni. A seguir você fica com o programa Sertanejão com Robert Giovanni e o Jornal das 4 retorna amanhã.
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2: Alô, Manhuaçu, alô, região, alô, Minas, alô, Brasil, está no ar mais um Sertanejão pelas ondas amigas da Rádio Manhuaçu em 106.9 FM. Você ficou muito bem informado, muito bem informada com a repórter Ana Flávia Domingos na apresentação do Jornal das Quatro, com trabalhos técnicos da cinegrafista Naira Silva e a colaboração de toda a equipe de jornalistas.

da Rádio Manhuaçu, do Jornal Tribuna do Leste. Você acompanhou pelas mídias sociais, ouviu pela Rádio Manhuaçu no radinho tradicional e também na internet, no site, no aplicativo, e a partir de agora é com a gente. Eu sou Robert Giovanni e com muito prazer te faço companhia aqui no Sertanejão com o melhor da música sertaneja clássica, raiz, tradicional, e nós vamos juntos até logo mais, às 18 horas desta quarta-feira, dia 29 de julho de 2021. A fase da lua é cheia, a estação é inverno, já se passaram 210 dias de 2026, restando 155 para 2027. Estamos na 17ª semana do tempo comum. A igreja celebra hoje santos Marta, Maria e Lázaro, Olavo e Beatriz de Roma. Na liturgia desta quarta-feira tem a seguinte passagem no Evangelho de São João, que diz o seguinte: Sim, Senhor, respondeu Marta, creio que és o Cristo, o Filho de Deus, que devia vir a este mundo. São João, capítulo 11, versículo 27. E Santo Afonso Maria de Ligório disse assim um dia: Quem ama a Deus encontrará alegria em tudo. Quem não ama a Deus não encontrará alegria em nada. Vamos juntos, se você participa conosco através do WhatsApp, que é o 33988188890. Daqui a pouquinho, a partir das 6, aliás, a partir das 5, né? Tem a sua participação. Você nos ouve pelo radinho tradicional e também pela internet no site manhuaçufm.com.br e pelo nosso aplicativo. A gente abre o Sertanejão de hoje com o Daniel. Dá-me, dá-me!

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10: Nota de falecimento, comunicamos com pesar o falecimento de Antônio Marcelino de Oliveira. 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
2: Agora 4h49. Douglas Real, Castelo de Sonhos.

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12: E hoje a gente fala de uma importante dupla sertaneja aqui no Brasil. Irídio e Irineu é uma icônica dupla de música sertaneja raiz, tradicional, natural de Monte Santo de Minas. Aqui em Minas Gerais, conhecida historicamente no meio musical pelo apelido de Os Caçulas da Música Cabocla. Formada pelos irmãos Irídio

Gonçalves Rosa e Irídio Pedro Gonçalves Rosa. A dupla marcou época com suas vozes agudas, afinação precisa e forte ligação com o sertanejo tradicional. Incentivados pelos pais, Geraldo Gonçalves Rosa e Maria Aparecida dos Santos, os irmãos começaram a cantar e tocar instrumentos muito cedo, entre os 3 e 4 anos de idade. Suas primeiras apresentações públicas aconteceram na Rádio Progresso, na cidade natal de Monte Santo, de Minas. Apesar das poucas condições financeiras, a família mudou-se para a capital paulista em busca de oportunidades, onde os pais conseguiram inscrever os jovens talentos em festivais de música. A dupla se destacava pelo timbre diferenciado e pela técnica ao cantar, além de Irineu se consolidar como músico talentoso, dominando também a sanfona. Ganharam notoriedade nacional ao participar de programas de auditório e festivais, dividindo palcos com outros grandes nomes da música caipira. Conforme detalhado no acervo do portal Boa Música Brasileira, eles são lembrados como defensores do sertanejo de verdade, mantendo viva a memória da cultura camponesa clássica. Falamos hoje um pouquinho de Irídio e Irineu no Conexão Sertaneja de hoje.

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2: Agora 5:09, participações pelo 33988188890. Grande abraço pro meu amigo Paulinho, tive com ele hoje, né? A esposa Marinha, família, filhos e netos também, a sintonia do sertanejão. Abraço para você, Paulinho, hoje tá andando longe, hein? E aquele abraço especial, tô devendo desde segunda-feira, um abraço pro Cláudio Manguito, aqui no bairro São Vicente, tive com ele hoje aqui no, aliás, segunda-feira no centro da cidade também. Abraço para você, Cláudio, meu amigo Manguito, Manguita. Forte abraço, tá? Obrigado pela sintonia, tá sempre acompanhando o sertanejão todos os dias. Meu amigo José Paulo e Geralda, da Rua do Campo, pedindo Christian e Ralph, estão lá em Vila Nova. Minha amiga Gilmara, sempre acompanhando, né? Lá em Batiba, sintonizada na 106.9. A maior e melhor. Nossa melhor companhia de todas as tardes. Obrigado pela companhia de vocês. Pedindo de Paulo e Paulino. A Sandra chegando aqui com a gente também. Boa tarde, minha amiga. Bom descanso aí, bom restante de quarta-feira e bom restante de semana. Boa tarde, Robert Giovanni. Nando do Córrego São João Grande, Simonésia. Está pedindo música. Coro de Boi, Tião Carreiro e Pardinho oferece para todos nós da rádio. Obrigado. E para todos do Córrego. Tenha uma boa tarde. Até a próxima, irmão. A Maria da Glória, lá no Rio de Janeiro, acompanhando pelo aplicativo da rádio Manhuaçu FM 106.9. Abraço para você, boa tarde. Fica com Deus. E também a Janice, lá em Santo Amaro, pedindo música com Henrique Juliano, oferecendo para todos os ouvintes que estão ligados. Uma boa tarde, minha amiga. Bom restante de quarta-feira também.

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0: Maria Aparecida Cardoso, ligadinha aqui no Sertanejão. Boa tarde para você, bom restante de quarta-feira. A Rosa, lá de Durandé, tá mandando um alô especial para todos os ouvintes. E também para todos que estão acompanhando, pedindo Vitor e Léo. Um abraço para você, Rosa. Obrigado pela sintonia. 5:18.
1: Conheço um velho ditado que é do tempo dos Agais. Diz que um pai trata 10 filhos e 10 filhos não tratam pai. Sentindo o peso dos anos sem poder mais trabalhar, o velho peão estradeiro com o seu filho foi morar. O rapaz era casado e a mulher deu de implicar. Ou você manda o velho embora se não quiser que eu vá. E o rapaz, coração duro, com o velhinho foi falar.

0: Essa foi a dupla de Paulo e Paulino. Não brinque com a paixão. Vamos juntos aqui no Sertanejão até às 6. Lembrando que a partir das 6 tem Hora do Ângelus na apresentação do Padre Carlos Altoé e Luiz Nascimento e a produção do nosso companheiro Marcelo Costa. Logo depois, a Santa Missa em Família, direto da Igreja Matriz de São Lourenço. Você acompanha tudo isso pelo radinho tradicional e também pela internet, no site e no aplicativo. A Santa Missa você acompanha com imagens pelas mídias sociais da Paróquia de São Lourenço Manhuaçu. Procure lá no Instagram ou no YouTube, Paróquia de São Lourenço Manhuaçu. 5h29. Nota de falecimento. Comunicamos com pesar o falecimento de Antônio Marcelino de Oliveira. O velório acontece no cemitério Campo das Flores a partir das 7 horas da manhã desta quinta-feira, dia 30, com sepultamento marcado para esta quinta-feira, às 4 horas da tarde, no cemitério Campo das Flores. A família enlutada agradece as manifestações de carinho e convida amigos e parentes a se despedirem. Desejamos conforto a todos neste momento de dor. Comunicamos com pesar o falecimento de Antônio Marcelino de Oliveira.
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5: 5h31 aqui no Sertanejão.

Amém. E o Verbo se fez carne e habitou entre nós. Ave Maria, cheia de graça, o Senhor é convosco. Bendita sois vós entre as mulheres. Bendito é o fruto de vosso ventre, Jesus. Santa Maria, Mãe de Deus, rogai por nós, pecadores, agora e na hora de nossa morte. Amém. Rogai por nós, Santa Mãe de Deus, para que sejamos dignos das promessas de Cristo. Oremos. Infundi, Senhor, a vossa graça em nossos corações, para que, conhecendo pela anunciação do anjo a encarnação de Jesus Cristo, vosso Filho, cheguemos por sua paixão

0: A nossa relação com Jesus é constante, uma amizade profunda, mesmo quando se trata de o seguir pelo caminho da cruz. Ah, se é festa, se é alegria, se é vitória, Jesus está presente. Eu agradeço e louvo. Se é dificuldade, eu também me recorro a Jesus. Eu vou até Ele, estou com Ele e Ele está em mim. Como tem sido a nossa vida? Ele está presente em toda a nossa existência. Então peçamos ao Senhor que nos conceda a sua graça, a sua força, a fim de que na nossa vida e na nossa existência, na existência de cada comunidade eclesial também, se reflita esse modelo de Maria, mãe da Igreja, uma mulher sempre em comunhão com Jesus. Papa Francisco, na audiência do dia 23 de outubro de 2003, proferiu essas palavras. Encerramos por hoje e amanhã voltaremos nesse mesmo horário. Fiquem todos com Deus e até lá!
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2: Louvado seja nosso Senhor Jesus Cristo.
3: Para sempre seja louvado.
2: Queridos

0: harmonia no lar, o compromisso com o Senhor e a disponibilidade diante da vida. Em nome do Pai, do Filho e do Espírito Santo.
1: Amém.
0: Irmãos e irmãs, o Deus da esperança, que nos cumula de toda alegria e paz em nossa fé, pela ação do Espírito Santo, esteja convosco.
2: Bendito seja Deus que nos reuniu no amor de Cristo.
0: Jesus entrou num povoado e uma mulher chamada Marta o acolheu em sua casa. Pensemos neste tema da acolhida. Era próprio do tempo de Jesus, próprio do Antigo Testamento. O bom judeu expressava o seu acolhimento. Lá no livro do Gênesis, aquela passagem que chama atenção para Abraão, que com toda solicitude acolhe aqueles dois homens que passaram pela sua tenda. Peçamos ao Senhor a graça do perdão pelas faltas, mas também pelos momentos que nós não conseguimos expressar esta acolhida, que deve fortalecer laços e deve fortalecer valores cristãos. Cantemos a misericórdia e o perdão de Deus.

0: Se Deus nos amou assim, nós também devemos amar-nos uns aos outros. Ninguém jamais viu a Deus. Se nos amamos uns aos outros, que permanece conosco e seu amor é plenamente realizado entre nós. A prova de que permanecemos com Ele e Ele conosco é que Ele nos deu o seu Espírito e nós vimos e damos testemunho que o Pai enviou a seu Filho como Salvador do mundo. Todo aquele que proclama que Jesus é o Filho de Deus, Deus permanece com ele e ele com Deus. Se nós conhecemos o amor de Deus tem para conosco e acreditamos nele. Deus é amor. Quem permanece no amor permanece com Deus e Deus permanece com ele. Palavra do Senhor.
1: Graças a Deus.

0: Irmãos e irmãs, o Senhor esteja convosco.
1: Ele está no meio de nós.
0: Proclamação do Evangelho de Jesus Cristo, narrado por São João.
1: Glória a vós, Senhor.
0: Naquele tempo, muitos judeus tinham vindo à casa de Marta e Maria para as consolar por causa do irmão. Quando Marta soube que Jesus tinha chegado, foi ao encontro dele. Maria ficou sentada em casa. Então Marta disse a Jesus: Senhor, se tivesses estado aqui, meu irmão não teria morrido. Mas mesmo assim eu sei que o que pedires a Deus, Ele te concederá.

Irmãos e irmãs, celebramos hoje a memória da família de Betânia. Quando nós temos a oportunidade de celebrar esta família, não nos esqueçamos, família humana, mas família de Deus. Por isso que, a partir de sábado, 1º de agosto, início da novena de São Lourenço, mas também o mês de agosto, ele é todo vocacional. É um mês dedicado às vocações. E todo ano, no mês de agosto, nós temos uma chamada, uma Semana Nacional da Família. Normalmente, é do dia, este ano, do dia 10 ao dia 15. Na nossa paróquia de São Lourenço, dia 10 é dia de São Lourenço, é dia

ou a Amores Letícia. E um segundo momento é a Familiares Consórcio. Primeiro lugar, neste ano nós celebramos os 10 anos da encíclica do Papa Francisco com a exortação apostólica Amores Letícia, o amor na família. E nós celebramos os 45 anos de uma outra encíclica, de outro documento chamado Familiares Consórcio, João Paulo II. São dois documentos, duas exortações dedicadas à família. Amores Letícia, 10 anos, e a Familiares Consórcio, 45 anos. Aí apenas um lembrete. Amores Letícia,

três santos, a família de Betânia, Marta, Maria e Lázaro. Gente, seres humanos, um homem e duas mulheres, eram irmãos. Betânia ficava próximo de Jerusalém, era o caminho de Jesus para Jerusalém. E a casa de Betânia era o lugar onde Jesus se sentia à vontade. Com certeza Jesus chegava, já tinha um canto para ele, aonde ele passava a noite, descansava, para depois, no dia seguinte, continuar a viagem. Quantas e quantas vezes, nas atividades de Jesus em Jerusalém, Jesus à noite, para não ficar no meio das cobras vivas, as autoridades judaicas que planejavam matá-lo, Jesus vinha para Betânia, saía de Jerusalém e vinha para um lugar onde ele se sentia amado, querido e esperado. É interessante a experiência de Jesus. Jesus com certeza não ficava em Jerusalém. Quando nós lemos os evangelhos no capítulo 3 de São Marcos, as autoridades religiosas já planejavam matar Jesus. Logo no início da vida pública de Jesus, quando as autoridades percebem que Jesus não vai ler no mesmo livro deles, não vai se tornar escravo da lei como eles se tornaram, eles já planejam a morte de Jesus. Quando as autoridades percebem que Jesus vai aos poucos desmascarando aquela farsa que eles carregavam, as autoridades planejam a morte de Jesus.

As irmãs precisam ressignificar a morte do irmão. Por isso que a presença de Jesus, ela é confortadora. E a palavra de Marta é esta: Senhor, se estivesses estado aqui, meu irmão não teria morrido. No primeiro momento nos dá a impressão que Jesus é culpado. Por quê? Porque o texto que antecede este chama-nos a atenção. Quando Lázaro estava doente, as irmãs mandaram avisá-lo: teu amigo está doente, venha visitá-lo. Jesus demorou 3 dias. Foi o tempo suficiente para a morte de Lázaro. Mas ela não fica apenas na lamúria humana. Mas eu sei que tudo que pedires ao Pai, Ele te concederá. Se por um lado existe a lamentação humana, por outro lado existe a confiança. Por isso que Jesus diz: teu irmão ressuscitará. Ela acredita. Eu sei que ele ressuscitará na ressurreição do último dia. Mas é o sentimento de perda que ainda está presente no coração, na alma das irmãs, mas a expressão de Marta. Por isso que a pergunta de Jesus para Marta e a mesma

0: em alegria, festa, ressurreição e uma amizade prazerosa. Que Jesus encontre também espaço, abrigo, acolhida em nossos lares, mas também em nossos corações. Às vezes tem espaço nele, para ele, nas nossas famílias, nos nossos lares, mas às vezes falta o espaço no coração humano. Que ele encontre esse espaço no coração e na vida de cada um de nós, para podermos viver as alegrias da vida e para podermos professar a nossa fé na ressurreição. Louvado seja nosso Senhor Jesus Cristo.
1: Para sempre seja louvado.
0: Irmãos e irmãs, elevemos ao Senhor nosso Deus nossas preces, o nosso agradecimento por tudo aquilo que o Evangelho suscita no coração de todos nós.
2: Em vossa misericórdia, ouve.

com novo vigor a vossa igreja e nos dais provas evidentes do vosso amor para levar à plenitude o mistério da salvação. O exemplo dos santos nos estimula e sua intercessão constantemente nos ajuda. Por isso, também nós, Senhor, com todos os anjos e santos, jubilosos vos louvamos, cantando a uma só voz.

Na verdade, ó Pai, vós sois santo, fonte de toda santidade. Santificai, pois, estes dons, derramando sobre eles o vosso Espírito, a fim de que se tornem para nós o corpo e o sangue.

parentes, amigos, familiares. Sétimo dia de Manuel da Conceição Pereira. Sétimo dia de falecimento de Délcia Magalhães Assis. Sétimo dia de falecimento de Lucas Dias Miranda. Sétimo dia de falecimento de Marli Pereira da Silva. E trigésimo dia de falecimento de José de Paula Portes. Todos que partiram para a casa do Pai, acolhei-os junto a vós, na luz da vossa face. Enfim, nós vos pedimos, tende piedade de todos nós, nossa comunidade, nossas famílias, nossos lares, todos os doentes, enfermos, famílias enlutadas, idosos. Estamos rezando pelo movimento Mães que Oram pelos Filhos, catequistas e catequizandos, todos os que contam com as nossas preces. E dai-nos participar da vida eterna, com a Virgem Maria, Mãe de Deus, São José, seu esposo,

Oremos, irmãos e irmãs. Senhor, é comunhão do corpo e sangue do vosso Filho. Nos afaste de todas as coisas que passam, para que, a exemplo dos santos Marta, Maria e Lázaro, cresçamos no sincero amor por vós aqui na terra e nos alegremos eternamente no céu, contemplando a vossa face. Por Cristo nosso Senhor. Amém. Ave Maria, cheia de graça, o Senhor é convosco. Bendita sois vós entre as mulheres. Bendito é o fruto de vosso ventre, Jesus. Santa Maria, Mãe de Deus, rogai por nós, pecadores, agora e na hora de nossa morte. Amém. Votos de uma boa noite, um bom descanso. Que o Senhor ilumine a vida e que o Senhor fortaleça a nossa fé. O nosso agradecimento à equipe de liturgia, na responsabilidade das mães que oram pelos filhos, muito obrigado. As ministras da Eucaristia, o nosso agradecimento. A equipe da música, Elaine, Reverson, Emerson, Emily, muito obrigado. Que Deus abençoe muito a disponibilidade e o serviço. A nossa equipe técnica, a Naira aqui conosco, e os que estão trabalhando na Fundação Expansão Cultural, Rádio Manhuaçu FM 106.9. Muito obrigado a todos que contribuem, que colaboram na evangelização. Sentimentos, orações e preces às famílias enlutadas. Rezamos o sétimo dia de falecimento de Manuel da Conceição Pereira. Sétimo dia de falecimento de

0: de Délcia Magalhães Assis. Sétimo dia de falecimento de Lucas Dias Miranda. E sétimo dia de falecimento de Marli Pereira da Silva. E trigésimo dia de falecimento de José de Paula Portes. Que Deus os tenha e que Deus fortaleça em todos nós a certeza plena da ressurreição. Estarão aí nos corredores da igreja algumas pessoas. Quem não levou para casa ainda essa programação, esse flyer, programação da novena de São Lourenço, leve. Novena de São Lourenço, que terá início na próxima, ao sábado, agora no final de semana, dia 1 de agosto. Sábado, às 19 horas, 1 de agosto, início da novena em preparação para a festa de São Lourenço. Que o Senhor ilumine, fortaleça e continue nos guiando. Que nós nos deixemos guiar e conduzir por Ele. Irmãos e irmãs, o Senhor esteja convosco.
1: Ele está no meio de nós.
0: Pela intercessão de São Lourenço, pela intercessão dos santos Marta, Maria e Lázaro, desça sobre todos nós, nossas famílias e nossos lares. Desça sobre a sua casa, o seu lar, seus objetos religiosos, o seu copo d'água, os doentes, enfermos, aniversariantes, crianças, jovens. A bênção de Deus Todo-Poderoso, Pai, Filho e Espírito Santo.
1: Amém.
0: Irmãos e irmãs, ide em paz e que o Senhor vos acompanhe sempre.
1: Graças a Deus.
0: Enquanto vamos cantando, vamos também nos saudando, que a paz permaneça conosco.
2: 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Uma boa noite a todos.
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0: estabelecidos mecanismos para o funcionamento do dispositivo de segurança, que alerta sempre que o agressor viola o perímetro de exclusão determinado judicialmente. O alerta deverá ser enviado simultaneamente à vítima e à unidade policial responsável pelo atendimento. Nesta quarta-feira, também foi regulamentada a criação de um Sistema Nacional de Informações que reúne, organiza e sistematiza dados sobre formas de violência contra as mulheres. Foi definido ainda que, a partir de agora, o pagamento da pensão alimentícia pode ser feito via Pix, mediante decisão judicial, e a divulgação do Ligue 180 para denúncias de violência contra a mulher deve ser ampliada, como explica a ministra das Mulheres, Márcia Lopes.
1: Todos os espaços públicos, privados, têm a responsabilidade, o dever de colocar o Ligue 180. O fortalecimento da rede de atendimento e a mudança de cultura.
0: O Ligue 180 funciona todos os dias, 24 horas por dia, e é gratuito. Ele oferece atendimento, orientação, acolhimento e encaminhamento para a rede de proteção às mulheres. Para a Voz do Brasil, com locução de Graziele Bezerra, reportagem de Edinaldo Júnior.
2: Foram divulgados hoje os resultados do novo CAGED.
3: Em junho foram criados 145 mil postos de trabalho.
2: Todos os meses o estudo aponta o panorama do emprego formal no país.
4: Em junho de 2026, foram criados no país 145.161 postos de trabalho com carteira assinada. O estoque de empregos, ou seja, a quantidade total de vínculos seletistas ativos em junho, alcançou 48.032.308 postos, um crescimento de 0,3% em relação ao estoque registrado em maio. O ministro do Trabalho e Emprego, Luiz Marinho, falou dos destaques.
5: Dos cinco grandes grupos, teve saldo positivo. Serviços, 74.514. Agropecuária, 22.898. Comércio, 19.177. Indústria, 14.438. E construção.

0: 12.136.
1: No acumulado de 12 meses, foram criados 942.854 postos de trabalho. O novo CAGED é utilizado desde janeiro de 2020 para captar, registrar e divulgar as estatísticas oficiais sobre o mercado de trabalho formal no Brasil. Atualmente, todas as empresas estão obrigadas a declarar as movimentações de trabalhadores por meio do E-Social. Os dados utilizados no novo CAGED são captados dos sistemas E-Social, CAGED e Empregador Web. Reportagem Luana Karen.
2: O setor hortigranjeiro movimentou mais de 16 milhões de toneladas no ano de 2025.
3: É o que mostra o levantamento divulgado hoje pela Companhia Nacional de Abastecimento sobre as vendas das centrais de abastecimento.
4: Morador de Brasília, Anderson Gimenez, costuma fazer as próprias marmitas para levar para o trabalho. Para isso, compra frutas e hortaliças semanalmente na central de abastecimento do Distrito Federal.
5: A gente faz a feira da semana, então a gente compra desde ovos lá, a gente encontra ovos caipira, a gente encontra todo tipo de variedades de frutas, todo tipo de hortaliça, verduras e legumes a gente compra lá. Então tem essa facilidade de nós encontrarmos todos os produtos da nossa necessidade em um mesmo local. E a qualidade das frutas e das verduras, eles são de primeira, tá?
4: O levantamento da Companhia Nacional de Abastecimento mostra que as CEASAs do país movimentaram 16 milhões de toneladas em 2025, totalizando mais de 16 bilhões de reais. As centrais com maior volume de vendas foram a Companhia de Entrepostos e Armazéns Gerais de São Paulo, com quase 3 toneladas, o Mercado Municipal de Juazeiro, na Bahia, com 1 milhão e 600 mil toneladas, e a CEASA Minas, localizada em Contagem, com 1 milhão e meio de toneladas. Para as hortaliças, as vendas aumentaram em 6 unidades, com destaque para Rio Branco, no Acre, com crescimento de 44%, Belo Horizonte e Foz do Iguaçu, que tiveram alta de 4%. Nas frutas, a CEASA de Rio Branco também liderou as vendas, com alta de 24%, seguida por Goiânia, capital de Goiás, que teve crescimento de 21%. Os dados sobre as vendas nas centrais de abastecimento são coletados mensalmente pela Conab, que elabora o Boletim Hortigranjeiro. Com ele, é possível verificar onde há falta de algum produto ou excesso de produção, o que ajuda no planejamento dos agricultores, como explica Flávia Starling, gerente de produtos hortigranjeiros da Conab.
6: Nós recebemos informações dessas centrais atacadistas, esses entrepostos atacadistas, eles nos fornecem informações de comercialização e volume comercializado e com base nessas informações nós confeccionamos o boletim hortigranjeiro mensal.
4: O levantamento mostra ainda que o país exportou 1 milhão e 300 mil toneladas de frutas em 2025. Um aumento de quase 20% em relação a 2024. Os destaques foram a manga, melão, melancia, limão e lima, tendo como principal destino a União Europeia. Reportagem Nazi Brum.
2: Embora possa parecer uma coisa restrita às universidades e institutos de pesquisa, a produção científica está presente no cotidiano de todos nós.
3: E quem faz ela acontecer no Brasil está reunido ao longo desta semana no Rio de Janeiro para o encontro anual da SBPC, a Sociedade Brasileira para o Progresso da Ciência.
2: Neste período está sendo promovida a ExpoTIC, feira que reúne unidades de pesquisa vinculadas ao Ministério da Ciência, Tecnologia e Inovação, universidades, entidades governamentais e o setor empresarial.
3: E para saber mais sobre o que acontece nesses dois espaços, nós conversamos com Germana Pires, secretária de Ciência e Tecnologia para o Desenvolvimento Social. Acompanhe. Secretária, bem-vinda. É um prazer ter a senhora conosco aqui na Voz do Brasil. Vamos falar então da ExpoTIC, né, que começou a exposição que abriga o Ministério da Ciência, Tecnologia e Inovação dentro da reunião anual da Sociedade Brasileira para o Progresso da Ciência, a SBPC. O que é esperado da exposição esse ano, secretária?
7: Te agradeço o convite para estar aqui na Voz do Brasil com vocês. A gente chama de ExpoTIC, ExpoTIC. A ExpoTIC é um dos grandes espaços de popularização da ciência do Brasil. É um ambiente mais visitado da reunião anual da SBPC. Né? E nesse ano, o Ministério da Ciência e Tecnologia, ele traz

0: todas, quase todas essas unidades de pesquisa, são 28 unidades de pesquisa apresentando projetos, tecnologias, iniciativas desenvolvidas em diversas áreas do conhecimento. Quem vier aqui, quem visitar a exposição, vai conhecer pesquisas voltadas para saúde, meio ambiente, biodiversidade, tecnologias, inclusão, desenvolvimento sustentável, enfim. Vai ser uma oportunidade para todos, né, que atuam na área de pesquisa, como estudantes, professores e os diversos pesquisadores possam, e as pessoas, né, as famílias também, crianças, possam conhecer a ciência que ela está presente no cotidiano, no nosso cotidiano, né, no dia a dia de cada um. A ciência que melhora a qualidade de vida das pessoas.
1: A reunião anual da SBPC também é um evento super relevante, porque reúne a nata do pensamento científico do país, né? A senhora pode nos falar mais sobre o que é a SBPC e o que acontece nessa reunião anual?
0: A SBPC é uma entidade, né? Uma das mais tradicionais entidades científicas do Brasil. Já há 7 décadas, essa é a 78ª reunião anual da SBPC. E ela reúne pesquisadores, professores, estudantes, gestores públicos e representantes de diversas instituições públicas e privadas, além da sociedade em geral, né, para poder discutir ciência, discutir o progresso da ciência, né, a ciência voltada para o desenvolvimento do nosso desenvolvimento do país. Na SBPC acontecem... Assim, tem uma programação densa e ampla, onde são realizados painéis, conferências, mesas redondas, minicursos, atividades culturais, uma série de ações voltadas para a popularização e divulgação da ciência.
2: E nesse ano, né, secretária, o encontro tem um tema que é o Ciência para Todos, Soberania, Desenvolvimento e Inclusão. Como é que esses três pilares se relacionam, influenciam a produção científica no país?
0: Exatamente. Esses três conceitos, eles estão profundamente conectados. Eu represento a Secretaria Nacional de Ciência e Tecnologia para o Desenvolvimento Social e existe algo que é muito importante, que a ciência esteja voltada para mudar a qualidade de vida das pessoas, né? Então, quando a gente fala em soberania, estamos falando da capacidade do país de produzir conhecimento, de desenvolver tecnologias e formar pessoas para enfrentar os seus próprios desafios. O desenvolvimento acontece quando esse conhecimento gera inovação, fortalece as instituições diversas, melhora os serviços públicos, impulsiona a economia, contribui para soluções sustentáveis. Nesse aspecto, o que significa a inclusão? Garantir que a ciência beneficie toda a população, reduzindo as desigualdades, ampliando oportunidades, garantindo que todas as pessoas tenham acesso às oportunidades, né, aos seus direitos sociais.
1: E a reunião também terá espaços temáticos, né, voltado para os jovens, para a discussão racial, para a cultura. Como é que vão funcionar esses debates?
0: Isso mesmo. Aqui tem um espaço amplo na SBPC Jovem, com uma grande participação da juventude, de jovens pesquisadores. E a programação, de fato, é bem diversificada. Tem uma série de espaços voltados para o diálogo, cultura, educação, igualdade racial, no contexto das mesas redondas, da apresentação das pesquisas, enfim, é uma programação ampla, né, que apresenta essas diversas pesquisas desenvolvidas Brasil afora, em todas as universidades públicas, privadas, enfim.
2: A gente está falando aqui de dois eventos, vamos dizer assim, paralelos, né, que se relacionam. A reunião da SBPC e a Expo TIC. E aí, voltando a falar da exposição, um pouco mais, secretária, ela vai reunir aí 28 unidades de pesquisas que são vinculadas ao Ministério da Ciência, Tecnologia e Inovação, né? A senhora pode dar exemplos para a gente do que são essas unidades, que tipos de pesquisas elas fazem?
0: Sim, bem, o Ministério tem das 29 unidades de pesquisa que são vinculadas ao Ministério

0: Ciência e Tecnologia, 28 estão participando conosco aqui desse evento. As unidades de pesquisa, elas atuam em áreas muito diversas e refletem a amplitude da ciência produzida no Brasil. Existem instituições dedicadas a pesquisas espaciais, biodiversidade amazônica, mudanças climáticas, tecnologias da informação, materiais avançados, energias, tecnologias nucleares, matemática aplicada, astronomia e tecnologias voltadas para o desenvolvimento social. Eu vou dar um exemplo, claro, por exemplo, o INSA, né, a Unidade Nacional do Semiárido, que desenvolve pesquisas voltadas para combater a seca no Brasil, para a produção de alimentos, para poder trabalhar, por exemplo, a dessalinização. Né, a gente tem um projeto no Ministério desenvolvido pelo INSA de dessalinização da água, produção de alimentos no semiárido, buscando combater a seca e combater a fome no Brasil. Então, esses projetos poderão, né, podem ser visitados aqui nos estandes das nossas unidades vinculadas.
1: Muito bem, nós conversamos com a secretária de Ciência e Tecnologia para o Desenvolvimento Social do Ministério da Ciência, Tecnologia e Inovação, Germana Pires. Muito obrigado por sua entrevista aqui à Voz do Brasil.
0: Eu agradeço a Voz do Brasil, sempre presente no dia a dia. Deixo o convite para todas as pessoas que quiserem participar aqui da SBTC e conhecer as pesquisas desenvolvidas no Brasil. Estamos aqui na Universidade Federal Fluminense, no Rio de Janeiro. Muito obrigada.
2: 5 novas canetas de semaglutida foram aprovadas pela Vigilância Sanitária e registradas nesta quarta-feira.
1: O medicamento ajuda no controle de doenças como a diabetes e é usado também no tratamento contra a obesidade.
2: E nós vamos entender agora como essa substância age no organismo na reportagem de Gabriela Noronha.
3: Os medicamentos à base de semaglutida são usados no tratamento de doenças crônicas como obesidade e diabetes. Trata-se de uma substância sintética que imita a ação do hormônio GLP-1, responsável pelo controle da glicemia no organismo, entre outras funções, como explica a médica endocrinologista Monalisa Azevedo.
4: Ela favorece o controle da glicose porque ela estimula a liberação de insulina e ela também influencia outros fatores do organismo, exerce um papel de induzir saciedade, inibir um pouco o apetite, controlar a compulsão alimentar e também estimular o gasto energético.
3: Nesta quarta-feira, 5 novas canetas emagrecedoras que têm semaglutida como princípio ativo foram aprovadas pela Anvisa, Agência Nacional de Vigilância Sanitária. Os medicamentos são voltados para o tratamento de pacientes adultos com diabetes tipo 2 e autorizados para uso complementar à dieta e exercícios, mas devem ser indicados e acompanhados sempre por um especialista, como destacou a endocrinologista Monalisa Azevedo.
4: A gente está falando de medicação e toda medicação é sujeita a efeitos adversos. Afinal de contas, a gente está trazendo uma substância artificial para dentro do corpo. E é por isso que é tão importante o acompanhamento médico.
3: A medicação, feita com acompanhamento médico, ajudou a servidora pública Carolina Abreu a vencer a obesidade depois de muitas tentativas para perder peso.
5: Desde muito nova, eu sofri com efeito sanfona, né? Tenta fazer dieta restritiva e daí não dá certo, e aí engorda, e aí emagrece. Então, eu resolvi procurar um endocrinologista e comecei a fazer o uso.
3: O processo de autorização dos medicamentos inclui a realização de estudos clínicos, avaliação de documentos e inspeção da linha de produção. Reportagem Gabriela Noronha.
1: E a gente continua falando dessas canetas emagrecedoras para fazer mais um alerta.
2: A Anvisa lembra que a retatrutida, uma medicação que ainda está em fase de pesquisa, não está aprovada para uso em nenhum país do mundo.
1: Assim como no Brasil, a empresa responsável por desenvolver essa medicação ainda não solicitou registro em nenhuma agência reguladora internacional.
2: A Anvisa reforça que o uso de um medicamento sem registro apresenta riscos à saúde, com efeitos colaterais desconhecidos.
1: Além disso, não há garantia de que o produto contenha o princípio ativo declarado, nem a quantidade informada.
2: Vale lembrar que o comércio de medicamentos irregulares

0: Soares é considerado crime pelo Código Penal.
1: Atenção, moradores das comunidades ribeirinhas de Santarém, Belterra e Aveiro, na bacia do Rio Tapajós.
0: A partir de agosto, o navio Hospital Abaré realiza novas expedições com consultas e exames gratuitos.
1: A embarcação atua como unidade básica de saúde fluvial itinerante e os atendimentos ocorrem por triagem e demanda espontânea das 8 da manhã às 6 da tarde.
2: Administrado pela Universidade Federal do Oeste do Pará, UFOPA, o navio Hospital Escola Baré, que atua como uma unidade básica de saúde fluvial itinerante, divulgou o calendário das próximas expedições e as orientações para acesso aos atendimentos nas comunidades ribeirinhas da bacia do Rio Tapajós, no Pará. Os serviços gratuitos são oferecidos nos municípios de Santarém, Belterra e Aveiro. O atendimento ocorre nas chamadas comunidades polo, com triagem e demanda espontânea. Para o cadastro no Sistema Único de Saúde, SUS, é necessário apresentar documento oficial com foto

0: Sabatinas são realizadas das 8 horas da manhã ao meio-dia e das 2 às 6 da tarde. Enquanto o navio estiver ancorado, também há plantão para casos de urgência. O cronograma prevê expedições entre os meses de agosto e outubro, com datas definidas para as regiões de Santarém, Aveiro e Belterra. Para saber mais, acesse ridh.ufopa.edu.br ou envie e-mail para ridh.ufopa.edu.br. Dilson Santa Fé, para a Voz do Brasil.
1: Direitos da infância. Projetos voltados à redução da vulnerabilidade de crianças e adolescentes podem participar de edital do BNDES.
2: Serão selecionados até 8 projetos para promoção, proteção e garantia de direitos da juventude.
3: Os projetos devem atender a pelo menos um dos 5 eixos prioritários, que incluem assistência social, segurança alimentar, proteção contra violência doméstica e sexual e prevenção ao uso de drogas. Com ações a serem executadas no Rio de Janeiro, São Paulo, Recife e Brasília, o apoio total pode chegar a 15 milhões de reais em recursos de doações incentivadas aos fundos dos direitos da criança e do adolescente. De acordo com o chefe do Departamento de Projetos Culturais do BNDES, Andrés Cortes, os recursos que viabilizam esse edital são obtidos a partir do mecanismo de incentivo fiscal previsto no Estatuto da Criança e do Adolescente e que se destina a ações que vão desde a prevenção da violência até o acesso à educação, saúde e cultura.
4: Esse edital visa destinar até 15 milhões para projetos sociais que garantam a diminuição de vulnerabilidades sociais ligadas à infância e à juventude.
3: As inscrições dos projetos podem ser feitas até o dia 25 de agosto. Você pode obter mais informações sobre o edital no site bnds.gov.br/edital-FCA-2026. Reportagem André de Barros Lima.
2: Última notícia, em nota divulgada há pouco pela Secretaria de Comunicação Social da Presidência da República, o governo brasileiro repudiou o anúncio feito pelos Estados Unidos de prorrogar por mais um ano a declaração de emergência nacional em relação ao Brasil.
1: Segundo a nota, é inteiramente descabido caracterizar o Brasil como uma ameaça aos Estados Unidos, especialmente à luz dos históricos laços diplomáticos e da amizade que une os dois povos.
2: E essas foram as notícias do governo federal.
1: Fique agora com o Minuto do TCU. Em seguida, as notícias do Poder Judiciário e do Congresso Nacional. Boa noite.
2: Boa noite para você e até amanhã.
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9: Supremo Tribunal Federal solicita informações ao Legislativo e ao Executivo sobre emendas parlamentares. TSE destaca fabricação da urna eletrônica em 30 anos de implantação do processo eletrônico. E para o STJ, segurado com HIV, mesmo assintomático, tem direito à indenização por invalidez funcional permanente. Boa noite, eu sou Marcela Luiza.

0: O ministro Flávio Dino, do Supremo Tribunal Federal, solicitou informações ao Legislativo e ao Executivo em uma ação movida pelo partido Rede Sustentabilidade contra o modelo atual das emendas parlamentares impositivas. Na ação, o partido questiona mudanças na Constituição que autorizam parlamentares a destinarem verbas sem garantias suficientes de prestação de contas, transparência e controle de conflitos de interesse. Diante do pedido do partido, o ministro Flávio Dino solicitou informações ao presidente da República e aos presidentes da Câmara e do Senado, estabelecendo o prazo de 10 dias para a resposta. O ministro relator determinou que os poderes executivo e legislativo apresentem uma proposta detalhando o papel de cada agente público no ciclo da execução das emendas, definindo, inclusive, as responsabilidades dos parlamentares que indicam os recursos e os seus destinatários. Tribunal Superior Eleitoral destaca fabricação da urna eletrônica em seus 30 anos de implantação do processo eletrônico. O projeto é 100% nacional, pertence à Justiça Eleitoral e passa por rigoroso processo de auditoria. Estevam Furtado.
1: Há 3 décadas foram desenvolvidos 14 modelos de urna eletrônica e produzidos quase 1,5 milhão de equipamentos. O TSE elabora todas as especificações técnicas e de segurança que devem ser seguidas pelas empresas vencedoras das licitações. Após a aprovação do protótipo, a fabricação e os testes são acompanhados por servidores e técnicos da Justiça Eleitoral.
0: Segurado com HIV, o vírus da AIDS, mesmo sem sintomas, tem direito à indenização por invalidez funcional permanente. Esse entendimento é do STJ. Fátima Ochoa.
2: O militar com HIV foi considerado incapaz para as atividades militares. Ele tinha seguro coletivo com cobertura para invalidez funcional permanente total por doença. A Justiça de Rondônia determinou o pagamento da apólice, mas a seguradora recorreu ao STJ, alegando que o militar estava assintomático e não teria perdido a autonomia. Só que a terceira turma concluiu que, no caso de pessoas com HIV, a noção de perda da existência independente exigida para a indenização securitária deve considerar a irreversibilidade da infecção e a dependência contínua de tratamento médico, como nessa hipótese. Assim, concluiu que o militar tem direito à indenização por invalidez permanente. A relatora foi a ministra Nancy Andrighi.
0: Para garantir que um empregador pague uma dívida trabalhista, a justiça determina que o passaporte seja apreendido. Mas tem um detalhe. Para o Tribunal Superior do Trabalho, é preciso considerar outras possibilidades antes disso. Rocine Gomes.
3: Um caso que ilustra essa questão envolve um português que mora no Brasil. Ele teve o passaporte apreendido por passar anos sem pagar a dívida. Ao julgar o processo, o TST decidiu pela liberação do documento. O motivo é que a instância anterior não analisou outras medidas antes de tomar essa decisão. Por exemplo, se o homem ocultou o patrimônio ou tinha um estilo de vida que demonstrava a possibilidade de pagar a dívida. Por isso, passaporte liberado.
0: O Ministério Público Federal denunciou 216 pessoas por tráfico humano e contrabando de imigrantes entre 2025 e 2026. As denúncias são resultado do trabalho da unidade especializada no combate a esses crimes, que completa 2 anos este mês. Vanessa Pereira.
4: Desde 2024, o MPF centralizou as investigações sobre tráfico de pessoas na Unidade Nacional de Enfrentamento do Tráfico Internacional de Pessoas e Contrabando de Imigrantes. Em 2 anos de atuação, a unidade participou de mais de 1.100 processos judiciais. De 2025 até junho deste ano, 216 pessoas foram denunciadas à Justiça, 79 por tráfico internacional de pessoas e 137 por contrabando de imigrantes.
0: 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Uma boa noite e até amanhã.
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1: Está no ar o Jornal do Senado.
2: Eu sou Paula Groba.
3: E eu sou Ricardo Nakaoka.
2: E estes são os destaques de hoje do Jornal do Senado, que começa agora.
3: PEC da Segurança Pública chega ao Senado após modificações na Câmara.
2: Projeto suspende prazo para pesquisadoras durante licença maternidade.
3: Grupo de senadores cobra órgãos e propõe novas regras após caso do Banco Master.
2: Boa noite.
3: Boa noite.
2: Conciliar a carreira científica com a maternidade ainda é um desafio para milhares de pesquisadoras brasileiras.
3: Com o objetivo de evitar prejuízos à produção acadêmica, a Comissão de Direitos Humanos pode votar, na volta das atividades do Senado, um projeto que suspende prazos durante a licença maternidade. O repórter Márcio Maturana tem as informações.
4: Pesquisadoras, gestantes ou adotantes poderão ser beneficiadas com a suspensão dos prazos de bolsas, editais e projetos de pesquisa financiados com recursos públicos federais durante a licença maternidade. Isso é o que prevê um projeto que está pronto para votação na Comissão de Direitos Humanos na volta do recesso parlamentar, a partir de 3 de agosto. Pela proposta, o tempo de afastamento será acrescido ao prazo original e não poderá influenciar negativamente a avaliação de produtividade nem a participação em novos financiamentos públicos. A senadora professora Dorinha Seabra, do União do Tocantins, foi relatora de um outro projeto já transformado em lei, que também beneficia pesquisadoras gestantes ou adotantes.
5: Quando ela começou, ela não estava gestante, ela fica gestante. Ela não pode ficar gestante, porque o prazo vai contar contra ela, o programa vai perder pontuação, e aí ela tem problema, inclusive, em outras vezes que ela preenche a bolsa. Maternidade não pode ser ônus para a mulher, e não pode significar escolha entre carreira, entre formação.
4: O texto em análise na Comissão de Direitos Humanos é um substitutivo da senadora Mara Gabrilli, do PSD de São Paulo, a um projeto apresentado pela senadora Soraya Tronic, do PSB de Mato Grosso do Sul. Para evitar a sobreposição de normas e oferecer maior segurança jurídica, esse substitutivo incorpora as mudanças propostas a uma lei já existente sobre prorrogação de bolsas de pesquisa no caso de maternidade.
2: E aguarda a votação no plenário do Senado, o projeto que cria o Exame Nacional de Proficiência em Medicina. A prova será requisito obrigatório para que os recém-formados possam obter o registro profissional nos conselhos regionais. No entanto, ainda há uma divergência sobre qual órgão será responsável pela aplicação. O senador Rogério Carvalho, do PT de Sergipe, apresentou um texto substitutivo para atribuir essa função ao Ministério da Educação. Em junho, o governo também publicou uma medida provisória que prevê que o MEC aplique o exame. A MP ainda depende de análise do Congresso Nacional.
3: Já o senador Dr. Irã, do PP de Roraima, relator da proposta na Comissão de Assuntos Sociais, defende que a avaliação seja aplicada pelo Conselho Federal de Medicina. Ao classificar a iniciativa como o projeto mais importante do movimento médico brasileiro neste século, o parlamentar cobrou que o plenário vote a medida o quanto antes.
6: Nós precisamos frear a proliferação desenfreada de escolas médicas nesse país, formando médicos de péssima qualidade e causando muita vulnerabilidade ao povo brasileiro, principalmente ao povo que procura o Sistema Único de Saúde do nosso país.
2: O caso do Banco Master levou o Senado a intensificar a fiscalização sobre o mercado financeiro.
3: No primeiro semestre, um grupo da Comissão de Assuntos Econômicos ouviu autoridades, reuniu documentos e apresentou propostas para evitar novas fraudes. A reportagem é de Marcela Cunha.
7: Criado no início deste ano, o grupo da Comissão de Assuntos Econômicos, que acompanha o caso Banco Master, já ouviu dirigentes do Banco Central, da Comissão de Valores Mobiliários e do Banco de Brasília. O presidente do Banco Central, Gabriel Galípolo, defendeu a atuação da instituição e apontou limitações de pessoal, de tecnologia e de estrutura de fiscalização. Já o presidente interino da CVM, João Carlos Uzeda Scioli, afirmou que o órgão detectou movimentações atípicas do Master desde 2022. O presidente do BRB, Nelson Antônio de Souza, foi questionado sobre as operações realizadas com o Master e os possíveis prejuízos para o banco público. O ex-controlador do Master, Daniel Vorcaro, chegou a ter depoimento marcado.

0: Mas obteve do Supremo Tribunal Federal o direito de não comparecer. Entre os resultados do trabalho, a CAI retirou o sigilo de parte das auditorias do Tribunal de Contas da União sobre o caso. Presidente do colegiado, o senador Renan Calheiros, do MDB do Alagoas, defendeu a divulgação dos documentos.
1: Nós estamos retirando o sigilo, que é uma auditoria que a sociedade tem total interesse em conhecer. E não sei por que o próprio tribunal decreta sigilo sobre uma auditoria que ele próprio fez.
0: O grupo apresentou ainda 3 projetos para...
2: A política nacional de transformação digital no campo está em análise na Comissão de Agricultura. A proposta busca modernizar o setor agropecuário com o uso de tecnologias como a inteligência artificial.
3: O texto também prevê a criação de laboratórios de inovação, a capacitação de agricultores e a oferta de linhas de crédito específicas. O senador Sérgio Petecão, do PSD do Acre, relatou a proposta na Comissão de Ciência e Tecnologia. Na avaliação do parlamentar, a iniciativa democratiza o acesso à tecnologia na agricultura e promove avanços no setor.
4: A iniciativa busca democratizar a conectividade rural, promover capacitação digital e incentivar as pesquisas, o desenvolvimento e a inovação.
2: E a PEC da Segurança Pública chegou ao Senado, mas a proposta de emenda à Constituição que reorganiza o sistema de segurança pública do país será analisada pelos senadores em uma versão diferente da encaminhada pelo Poder Executivo. O texto aprovado pela Câmara dos Deputados destinou parte da arrecadação das apostas esportivas aos fundos nacionais de segurança pública e do sistema penitenciário. Além disso, retirou a redução da maioridade penal de 18 para 16 anos em crimes com violência ou grave ameaça à pessoa, cuja validade dependeria de um referendo popular.
3: Para o senador Camilo Santana, do PT do Ceará, a segurança pública deve ser tratada como uma agenda nacional, baseada na cooperação entre União, estados e municípios e com atuação conjunta dos poderes da República. O parlamentar defende que a proposta seja colocada em votação. No entanto, a PEC depende de decisão do presidente do Senado, Davi Alcolumbre, para começar a ser analisada na casa.
5: O crime organizado não pergunta em quem a vítima votou. Uma bala perdida não escolhe partido. A mãe que perde um filho não quer saber se a solução veio da direita ou da esquerda. Ela quer justiça, ela quer segurança. Nós podemos divergir sobre muitos temas, mas precisamos ser capazes de construir uma agenda comum para proteger o povo brasileiro.
2: A programação especial de férias do Congresso Nacional já recebeu mais de 8.500 visitantes na primeira semana de atividades. A agenda gratuita, que segue até o dia 2 de agosto, reúne experiências interativas e atividades voltadas para toda a família.
3: O balanço parcial mostra o interesse do público em conhecer de perto o funcionamento do Poder Legislativo durante o período de recesso escolar. A reportagem é de Yasmin Rodrigues.
6: A programação especial de férias promovida pelo Congresso Nacional, que tem atraído turistas de diferentes estados brasileiros e até do exterior, busca aproximar os cidadãos do Parlamento. Além de conhecer os espaços do Senado Federal e da Câmara dos Deputados, os visitantes podem acompanhar o espetáculo teatral Em Nome da Lei, 200 anos de Congresso, apresentado pelo projeto Visite em Cena, e assistir ao filme em realidade virtual Eunice, a Primeira Senadora, que retrata a trajetória da primeira mulher a ocupar uma cadeira no Senado. Diogo Diniz, servidor da Coordenação de Visitação do Congresso Nacional, apresentou os números registrados até agora e o perfil do público que participou das atividades.
7: O destaque é o aumento da presença de crianças, que cresceu 16% em relação ao ano passado. Outra novidade também que chamou a atenção foi o Visite em Cena, que já reuniu mais de 1.300 pessoas. E o filme Eunice, a Primeira Senadora, também está fazendo sucesso. É um filme em realidade virtual, que já foi visto por mais de 400 pessoas.
6: A programação especial de férias é gratuita. Para participar, basta comparecer ao Congresso Nacional das 9 da manhã às 5 da tarde com um documento oficial com foto. A entrada é livre, sem necessidade de agendamento.
3: Com a edição de Paula Groba e trabalhos técnicos de Eliseu Caires, o Jornal do Senado fica por aqui. Acompanhe agora as notícias da Câmara dos Deputados. Boa noite.
2: Uma boa noite e até amanhã.
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9: Parlamentares analisam proibição de ligações telefônicas feitas por robôs.
10: Comissões reafirmam hora-aula como medida das atividades do professor.
9: Debate analisa medidas para a inclusão de autistas no mercado de trabalho.
10: Boa noite. Parlamentares e debatedores sugerem práticas mais efetivas em empresas para a inclusão de pessoas com transtorno do espectro autista. A repórter Sofia Peçanha acompanhou a discussão.
11: Durante a audiência na Comissão Especial sobre a Política Nacional para Pessoas com Autismo, parlamentares e especialistas defenderam que a inclusão de jovens e adultos autistas no mercado de trabalho depende tanto de políticas públicas quanto do engajamento das empresas na adoção de práticas mais inclusivas. A comissão debate o projeto de lei que institui uma política nacional para pessoas com transtorno do espectro autista, produzir conhecimentos mais aprofundados, desenvolver estudos e pesquisas que levem a práticas terapêuticas e educacionais mais eficazes, estabelecer políticas públicas que resguardem os direitos da pessoa com autismo, são alguns dos objetivos do projeto que está sendo analisado pelos deputados. Durante a audiência, os participantes reforçaram que a inclusão profissional é possível desde que haja suporte adequado. A deputada Maria Rosas, do Republicanos de São Paulo, defendeu o chamado emprego apoiado como ferramenta para ampliar oportunidades.
12: Muitas pessoas dizem o seguinte: não há condições de inserir as pessoas com TEA no mercado de trabalho. Eu digo que sim. Através do emprego apoiado, é uma tecnologia social que a gente tem a inclusão dessa pessoa com apoios, com suporte, com pessoas que vão orientar, vão ver o perfil. Então, é possível sim, nós não podemos desistir, há uma necessidade de suporte, por isso o emprego apoiado ele é muito bem-vindo.
11: O projeto em análise prevê o estímulo à inserção de pessoas com autismo no mercado de trabalho. Por isso, segundo parlamentares, a escuta de especialistas e de entidades que atuam na área é fundamental para orientar a construção de diretrizes mais efetivas e alinhadas às necessidades reais das pessoas com transtorno do espectro autista. O debate foi solicitado pelo deputado Orlando Silva, do PCdoB de São Paulo, com o objetivo de aprofundar a discussão sobre os desafios enfrentados por pessoas autistas na vida adulta, especialmente na busca por autonomia e emprego. Da Rádio Câmara de Brasília, Sofia Peçanha.
8: Direitos Humanos.
9: Pastor Diniz, do União de Roraima, apoia projeto que proíbe a divulgação de apostas, motéis e sites de acompanhantes em programas com classificação indicativa livre. Relator da matéria na Comissão de Comunicação, ele afirma que a medida protege crianças e adolescentes da exposição a conteúdos inadequados.
10: Pastor Diniz argumenta que a proposta tem respaldo na Constituição e ajuda a preservar o desenvolvimento físico, mental e emocional do público infanto-juvenil. Para o deputado, a restrição também reforça os valores éticos e sociais previstos para a programação de rádio e televisão.
8: Trabalho.
9: Debatedores criticam pejotização e alertam para a perda de direitos e queda na arrecadação. O repórter Murilo Souza acompanhou o encontro sobre o tema com deputados.
13: Debatedores criticaram em audiência pública na Câmara dos Deputados os efeitos da pejotização no mercado de trabalho. O termo se refere à contratação de trabalhadores como empresas, em atividades que antes exigiam carteira assinada. As críticas apontam perda de direitos trabalhistas e prejuízos à Previdência. A discussão ocorreu após decisão do ministro Gilmar Mendes, Supremo Tribunal Federal, que suspendeu processos sobre o reconhecimento de vínculo empregatício nesses casos. O tema terá repercussão geral e servirá de base para decisões em todo o país. Para parlamentares, o modelo amplia a exploração de trabalhadores. O deputado Bongás, do PT do Rio Grande do Sul, destacou que o trabalhador pejotizado não tem direitos como férias, 13º salário e FGTS.
14: Pejotizado não tem 13º, não tem férias, não tem adicionais, não tem tempo de suspensão de tempo de aviso prévio, né? Não tem recolhimento fundo de garantia. Então, todos esses aspectos. Então, do ponto de vista desta flexibilização e a troca que muitas vezes, em maior dos casos, é simplesmente uma contratação, continua empregado, só que agora é empreendedor.
13: Dados do Ministério Público do Trabalho indicam que entre 2022 e 2023, o país deixou de arrecadar cerca de 100 bilhões de reais com esse tipo de contratação. Especialistas também alertam para os impactos fiscais e divergências no judiciário. Enquanto a Justiça do Trabalho costuma reconhecer o vínculo

0: trabalhista e manter os direitos dos empregados, o Supremo Tribunal Federal tem validado contratos como prestação de serviço por empresas. Da Rádio Câmara de Brasília, Murilo Souza.
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2: Meio Ambiente.
3: Projeto que proíbe a utilização de penas e plumas de origem animal avança na Câmara. A ideia é que os adereços usados nas fantasias tenham origem sintética, como informa a repórter Maria Neves.
4: O projeto que proíbe a comercialização de fantasias e adereços com penas de origem animal avançou o primeiro passo na Câmara, com a aprovação pela Comissão de Desenvolvimento Econômico. De acordo com o relator, deputado Helder Salomão, do PT do Espírito Santo, além de proteger o direito dos animais, a proposta vai estimular a indústria nacional. O relator sustenta ainda que as mudanças não pretendem inviabilizar festas populares, mas estabelecer limites e incentivar alternativas.
5: A substituição das penas e plumas de origem animal por sintéticas vai baratear muito o custo. Isso significa que a gente vai ter fantasias mais baratas, alegorias mais baratas, com a mesma beleza plástica que o carnaval, obviamente, exige. E, além disso, se a gente substitui, né, as penas e plumas de origem animal por plumas e penas sintéticas, nós vamos estimular a produção nacional.
4: Pelo texto aprovado, as penas poderão continuar sendo usadas quando não houver sofrimento animal. O reaproveitamento de plumas também continuará permitido até a entrada em vigor da futura lei. As regras para esses casos deverão constar no regulamento da norma. A proposta, de autoria do deputado Célio Studart, do PSD do Ceará, também prevê multa de R$5.000 a R$1.000.000 para quem descumprir a nova regra. Em caso de reincidência, a multa será aplicada em dobro e, a cada nova infração, o valor da multa será dobrado novamente. O projeto ainda será analisado por 4 comissões da Câmara. Se aprovado, poderá seguir diretamente para o Senado, sem necessidade de passar pelo plenário. Da Rádio Câmara de Brasília, Maria Neves.
6: João Carlos Bacelar, do PL da Bahia, propõe a criação de uma comissão parlamentar de inquérito para investigar crimes contra animais. O deputado pretende apurar casos de crueldade contra animais em todo o país.
3: João Carlos Bacelar explica que a CPI deve identificar os responsáveis pelos crimes e investigar a atuação de grupos organizados. Segundo o deputado, a comissão também precisa avaliar a efetividade das políticas públicas e da fiscalização para coibir a violência contra animais.
2: Educação.
6: Comissões da Câmara finalizam votação do projeto que muda critérios de cálculo de tempo de professores em atividades com estudantes. Entenda as alterações na reportagem de Luiz Cláudio Canuto.
7: A Comissão de Educação da Câmara aprovou o projeto que estipula a hora-aula como medida para cálculo do tempo de professores da educação básica, usado em atividades com estudantes. Segundo a proposta, a hora-aula seria usada como referência, mesmo que a aula tenha duração inferior a 60 minutos. Atualmente, a lei do piso salarial do Magistério Público da Educação Básica tem outro critério. Estabelece que os professores devem respeitar o limite máximo de 2/3 da carga horária para atividades com estudantes. Ou seja, o tempo restante é usado para preparar aulas, corrigir provas e outras atividades. O texto aprovado é um substitutivo da deputada Lídice da Mata, do PSB da Bahia, que sintetiza um projeto do deputado Tarcísio Mota, do PSOL do Rio de Janeiro. A relatora diz que a proposta tenta acabar com a interpretação de que os minutos que restam da hora-aula pedagógica possam ser considerados tempo de atividade extra-classe, algo que já foi rejeitado pelo Superior Tribunal de Justiça em 2019.

0: 2024. Contar esses minutos diminui o período para atividades extraclasse, como explica o autor da proposta, Tarcísio Mota.
1: Qual é a nossa novidade nesse projeto de lei? Que a gente percebeu que, infelizmente, alguns prefeitos e governadores resolveram dar uma de esperto e contar todos os minutinhos que estão na questão da carga horária do professor, e nos lugares em que a hora-aula é menor do que uma hora relógio, ou seja, tem menos do que 60 minutos, eles resolveram dizer, então, esses 10 minutos que sobram, se a hora-aula for de 50 minutos, conta para o tempo de planejamento, o que é uma falsidade. Fazendo com que, como aconteceu lá no município do Rio de Janeiro, os professores sejam obrigados a pegar mais turmas, tendo o mesmo tempo de planejamento, ou seja, é um descumprimento da lei, e sem ganhar mais um salário a mais, ou seja, mais trabalho, menos tempo de planejamento, ferindo o princípio da lei do piso salarial nacional.
0: Como exemplo de como ficaria com a aprovação da lei, o deputado afirma que quando um professor dá 3 aulas, os minutos dedicados à aula não interferem no fato de que existe necessidade de um planejamento. O projeto muda a lei do piso salarial dos professores e acrescenta um dispositivo no artigo que estabelece textualmente: para fins do cálculo da proporção mínima de 2/3 da jornada destinada às atividades de interação com educandos, a carga horária do docente será apurada com base em horas-aula, mesmo se a sua duração for inferior a 60 minutos. A proposta para virar lei precisa ser aprovada pela Câmara e pelo Senado. Da Rádio Câmara de Brasília, Luiz Cláudio Canuto.
2: A deputada Lídice da Mata também foi a relatora do projeto na Comissão de Constituição e Justiça, que também aprovou o texto.
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4: Justiça. Rodrigo Valadares, do PL de Sergipe, é autor de projeto que proíbe a concessão de indulto, graça, anistia e perdão judicial para condenados por crimes praticados contra crianças. A proposta também impede o reconhecimento do perdão do ofendido nesses casos.
2: O projeto de Rodrigo Valadares altera o Código Penal e o Estatuto da Criança e do Adolescente para impedir que os agressores tenham as penas perdoadas. O autor argumenta que o sofrimento do acusado não pode anular a punição pela morte de um filho.
4: Consumidor. Câmara analisa a proibição de ligações telefônicas feitas por robôs. A repórter Júlia Lopes nos traz as medidas propostas.
5: Em 2025, o Brasil registrou mais de 10 bilhões de ligações telefônicas feitas por robôs por mês, segundo a Agência Nacional de Telecomunicações, a Anatel. Para reduzir o incômodo dessas chamadas à população, a Comissão de Defesa do Consumidor da Câmara dos Deputados aprovou um projeto que proíbe a realização de ligações automáticas em massa, conhecidas como robocalls. A proposta trata das chamadas feitas de forma repetitiva e sem a participação de um atendente humano, geralmente usadas para vender produtos, cobrar dívidas ou realizar pesquisas. Para o relator do projeto, deputado Áureo Ribeiro, do Solidariedade do Rio de Janeiro, embora a legislação já permita que o consumidor adote medidas como cadastrar o número em listas de bloqueio ou no serviço Não Perturbe, essas ferramentas ainda não são suficientes para impedir as ligações automatizadas.
6: De fato, mesmo com a existência de cadastros destinados a bloquear ligações de telemarketing, como Não Perturbe, e estas listas mantidas por PROCONs estaduais, os abusos continuam muito presentes na vida de todos nós. Isso porque, apesar de sua utilidade e crescente adesão popular, esses cadastros enfrentam limitações estruturais, tais como a iniciativa do próprio consumidor para inscrição.
5: Segundo o projeto, as empresas que desrespeitarem a regra estarão sujeitas a multas que variam de R$ 5.000 a R$ 50.000 por ligação ou mensagem devida. Em casos de reincidência, poderão ter o serviço de telemarketing suspenso e até perder a autorização para atuar no setor de telecomunicações. O texto também obriga empresas e operadoras a adotarem tecnologias que garantem a identificação real de quem faz a chamada como forma de evitar fraudes. Apesar disso, a proposta prevê exceções para o uso de chamadas e mensagens automáticas. Elas serão permitidas em casos de utilidade pública, como avisos de órgãos públicos ou de empresas de serviços essenciais com informações urgentes, quando houver atendimento humano imediato, sem reprodução prévia de mensagens gravadas e em situações de obrigação legal. O projeto que proíbe ligações telefônicas automáticas feitas em massa será analisado agora pela Comissão de Constituição e Justiça. Da Rádio Câmara de Brasília, Júlia Lopes.
7: Segurança Pública.
2: Zuco, do PL do Rio Grande do Sul, propõe que a indenização paga a quem entrega armas de fogo tenha como parâmetro principal o preço médio de mercado, definido em regulamento. Ele também defende que a nota fiscal e o estado de conservação da arma sejam considerados no cálculo.
4: Relator da proposta na Comissão de Segurança Pública, Zuco substituiu a definição do valor em lei por diretrizes para que o Executivo regulamente os critérios de indenização. O objetivo, segundo ele, é evitar questionamentos sobre a constitucionalidade da medida.
7: Economia.
2: A Comissão Especial da Câmara está analisando a atualização do teto para a declaração de microempreendedor individual.
4: A repórter Noelle Nobre tem mais informações sobre o colegiado.
8: A Comissão Especial, que vai analisar o projeto que aumenta o limite de faturamento do MEI, o microempreendedor individual, já foi instalada na Câmara. A deputada Anne Ortiz, do PP do Rio Grande do Sul, foi eleita presidente do colegiado e o deputado Jorge Goetting, do Republicanos de Santa Catarina, será o relator. O projeto já foi aprovado pelo Senado e eleva para R$ 130 mil reais a receita bruta anual permitida para enquadramento como MEI. Atualmente, o limite é de R$ 81 mil reais. A proposta também autoriza a contratação de até 2 empregados, o dobro do permitido hoje. Anne Ortiz destacou que o teto atual está defasado há cerca de 10 anos, o que empurra muitos empreendedores para a informalidade.
9: Nós estamos tratando de um assunto que não é só urgente para os micro e pequenos empreendedores, empreendedores individuais, para todos aqueles que empreendem no nosso país, geram emprego, renda e fazem a economia girar, que estão aí há uma década trabalhando dentro de uma faixa, dentro de um teto desatualizado.
8: O relator Jorge Goetting ressaltou a importância do setor e disse que o relatório buscará consenso com a área econômica do governo e com frentes produtivas.
10: Nós temos que impulsionar os negócios, dar condições do MEI crescer, como você falava antes, Anne, criar uma rampa para que o MEI daqui um pouco possa ser micro, para que o micro possa ser uma pequena empresa, para que a pequena empresa queira ir para o lucro presumido ou para o lucro real, para ela crescer.
8: Além de Anne Ortiz e Jorge Goetting, a comissão será dirigida pelos deputados Adriana Ventura, do Novo de São Paulo, Helder Salomão, do PT do Espírito Santo, e Bia Kicis, do PL do Distrito Federal, eleitos como vice-presidentes. Da Rádio Câmara de Brasília, Noelle Nobre.
7: Agricultura.
2: Márcio Neiser, do Solidariedade do Maranhão, apresentou o projeto que cria o Sistema Nacional de Monitoramento da Pesca Artesanal. A proposta prevê adesão voluntária a um sistema de geolocalização e botão de emergência para embarcações de pequeno porte.
4: Segundo Márcio Neiser, o projeto autoriza o governo a conceder subsídio para aquisição e instalação dos equipamentos. Ele acredita que o novo sistema poderá contribuir para a segurança da atividade e para o planejamento de políticas públicas voltadas à pesca artesanal.
2: Termina agora o Jornal Câmara dos Deputados, produzido pela Rádio Câmara, com trabalhos técnicos de Ribamar Guimarães e apresentação de Val Monteiro e Márcio Aquilissardi. Uma boa noite para você.
4: A Voz do Brasil volta amanhã. Boa noite.
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4: Olá pessoal, aquele abraço, ótima noite a você sintonizado, sintonizada aqui na 106,9, programa Ritmos da Noite, chegando, começando no seu rádio, no seu aplicativo, nas mídias digitais. Hoje, quarta-feira, 29 de julho de 2026, eu sou Giovanni Amorim, a partir de agora quero ficar juntinho contigo até logo mais às 11, com muita música, bate-papo, interação. Você é ligado, ligado com a gente em toda a região, Manhuaçu, bairros de nossa cidade, em toda a região, em Minas, no Brasil e no mundo. Abraço, Giovanni Amorim, seja muito bem-vindo, bem-vinda, prazer imenso ter você ligado, conectado, conectada com a gente. Nós vamos agradecendo a Deus, claro, por mais essa oportunidade, por mais esse dia, mais esse programa Ritmos da Noite que está começando até às 11 no seu rádio, depois tem a Rede Aparecida, programa Com a Mãe Aparecida, a evangelização através do rádio. 8 horas e 3 minutos, o programa de hoje está começando, muito prazer em estar juntinho a você, e a gente começa com Rio Negro e Solimões. Apaixona muita gente.

Começando na sua noturna, por aqui até às 11, no seu rádio, no seu aplicativo, nas mídias digitais. Agora tem Jorge e Matheus, enquanto houver razões. Boa noite.

Jadson e Jadson com Paula Fernandes no programa Ritmos da Noite, Linda Senhorita. Pessoal, 8h12, programa só começando. E a gente fecha a primeira sequência de hoje com João Bosco e Vinícius.

0: Agora 8 horas e 16 minutos na sua noturna, nota de falecimento. Comunicamos com pesar o falecimento de Antônio Marcelino de Oliveira. Velório acontece no cemitério Campo das Flores a partir das 7 horas da manhã, de amanhã, dia 30 de julho, com sepultamento marcado para às 16 horas, no cemitério Campo das Flores. A família enlutada agradece as manifestações de carinho e convida parentes e amigos para o sepultamento. Comunicamos com pesar o falecimento de Antônio Marcelino de Oliveira. Agora 8 horas e 17 minutos na Manhã Iguaçu.
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1: Beleza, pessoal, 8 horas e 19 minutos por aqui, programa Ritmos da Noite. Só começando, juntos até logo mais às 11, sua noturna de quarta-feira, 29 de julho de 2026. Vamos abraçando a você que está trabalhando, assim como a gente, tendo nosso programa de companhia. Que legal, né? Bom trabalho para você, meu querido, minha querida. Uma ótima noite. Você que já trabalhou e agora está descansando, está ouvindo o nosso programa. Abraço, Giovanni Amorim, também, tá bom? Obrigado pelo carinho, pela audiência. Deixa eu mandar um abraço pro nosso amigo Geraldino, né? Tá indo trabalhar, tá curtindo o nosso programa, sentido Aparecida, né? Trabalhando e curtindo o nosso programa, não é, Geraldino? Um abraço para você, meu querido. Uma ótima noite, bom trabalho, uma boa viagem. Obrigado aí pela companhia, pela sintonia, né? Perde o programa não, né? Um abraço, Geraldino. A Isabel Luiz também tá no Santa Terezinha, ouvindo a Mãe Iguaçu. Oi, Isabel, boa noite.
2: Boa noite, Giovanni. É Isabel Luiz, do bairro Santa Terezinha. Gostaria de ouvir uma música hoje com o Padre Alessandro. O que sou sem Jesus, ofereci para meus filhos, para minhas netas, para Tininha, para Eva, para Josiane, para Aparecida Pereira na Vila Nova, para todos os ouvintes. Muito obrigada, tchau.
1: Tá joia, Isabel, ótima noite, um abraço e obrigado pela sintonia.

0: Padre Alessandro Campos no programa O Que É Que Eu Sou Sem Jesus. Pessoal, são 8 horas e 23 minutos. Deixa eu atender mais participações do programa. Nosso amigo ouvinte Maiusa do Córrego, Canadá. Martin Soares está ligadinho com a gente, né? Curtindo o programa também. Pediu para ouvir a música do Daniel para ser feliz. Abraçando a todos os ouvintes aqui do programa. Tá joia, Maiusa? Abraço, querida. Boa noite. Obrigado pela participação. O José Prudente Jordão está ligado com a gente também, José. Boa noite, meu querido. Fala comigo.
1: Boa noite, Giovanni. Boa noite ao locutor da Rádio Manhuaçu, que todos são muito bons. A você, Giovanni, que acolheu a Rádio Manhuaçu, a gente conhece a cada dia. Pelo carisma que você tem, que vocês todos têm com os seus ouvintes. E eu gostaria de pedir uma música e oferecer para minha filha, Camila Aparecida de Jordão, que hoje faz aniversário. Ela mora nos Teixeira, Martin Soares. E a todos meus amigos, que são muitos, graças a Deus. Hoje estive Martin Soares e vi as pessoas falando comigo, manda um alô para mim lá, Zé. Então a Ceni, o esposo dela, a Arlete, o Gilson, a irmã da Arlete, a dona Neuza aí no Canadá. E a todos os ouvintes da Rádio Manhuaçu, ao Joel, que não perde o seu programa aqui no Jordão, e o Rogério Franco, que está no Franco te ouvindo. Por mais, tenha uma boa noite, Giovanni. Um bom descanso para todos os seus ouvintes. E até o próximo programa, se Deus quiser.
0: Beleza, José Prudente Jordão. Um abraço para você, toda a família, para a filha Camila, né, que está hoje completando mais um ano de vida. Parabéns, tá, Camila. Deus abençoe. Felicidades. Muitos anos de vida. 8h25, tem Daniel no programa para ser feliz.

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1: Muito bem, são 8 horas e 31 minutos por aqui na sua noturna. O programa vai seguindo no seu rádio, no seu aplicativo, nas mídias digitais. Até logo mais às 11, abraçando a você, ligado, sintonizado, conectado em toda a região. A Nivanete de Manhumirim participa com a gente. Oi, Nivanete, boa noite.
2: Boa noite, Giovanni Morim. Aqui quem está falando é a Nivanete do bairro Morada Nova, Manhumirim. Giovanni, eu gostaria de ouvir com o Leandro Leonardo a música Mulher Brasileira e ofereço para a Virgínia, para o Jorge Dutra, para a Madre Maria Germano, para a Juliana, que fica coladinho no rádio até terminar

0: programa, e para você, e para todos os ouvintes, e para o Marcelo, tá, Giovana? Giovana, então, uma boa noite, fique com Deus.
1: Tá joia, minha querida. Com Deus também, uma ótima noite. Obrigado pela sintonia, pela participação aqui no programa. Quem tá ligado com a gente também é o nosso amigo, tá sempre ligado, né, curtindo o nosso programa, Jandir Augusto, Coqueiro Rural. Oi, Jandir, boa noite.
2: Boa noite, novamente, Jandir ligando para vocês aí, tá bom? Muito boa noite mesmo. Se você puder passar, se eu fosse a música do Leandro e Leonardo, Sonho por Sonho, a gente oferecer para todos os ouvintes, para toda a rádio aí, tá bom? E para Floripa, lá no Bar Matinho, tá bom? E para todos os ouvintes, tá bom? Muito obrigado, boa noite, bom trabalho, Giovanni. Muito obrigado
1: mesmo. Tá, joia, Jandir, ótima noite. Obrigado pela participação também. 8h32.

Muito bem, que saudade aqui no programa Ritmos da Noite, Leandro e Leonardo, Mulher Brasileira. Olha, 8h36, o abraço vai para Volta Redonda, no Rio de Janeiro, né? Por lá, quem estão ligados, curtindo o nosso programa, Marlete e o esposo, né? O Alfredo, estão curtindo o nosso programa na internet, né? Pela internet, no aplicativo, que legal! Tá bom, Alfredo? Abração pra você, meu querido. Também a Marlete, Marlete Fraga, né? Um abraço, Giovanni e Murim, né? São os tios da minha esposa, né? Um abraço pra eles lá no Rio de Janeiro, em Volta Redonda, ligados aqui na Mãe Iguaçu, ouvindo o nosso programa. E a Marlete e o Alfredo também estão abraçando a Madalena Fraga, né? Eita, na cabeceira do Japu, Santana do Mãe Iguaçu, também é nosso ouvinte, né? A Madalena, Madalena Fraga. Um abraço, Madalena. Ótima noite. Obrigado pela audiência.

audiência também, né? E o Antônio, esposo da Madalena. Um abraço lá no Japu, toda a família. Obrigado pela audiência. Tá bom, Marlete? Abração pra você, pro Alfredo, aí em Volta Redonda. Obrigado pela audiência. André e Andrade cantam pra gente. Modão, Pássaro Sem Ninho.

0: Modal no programa, hein? André Andrade, Pássaro Sem Ninho. Pessoal, 8h40, o programa vai seguindo. Aqui na Manhã Açu FM, claro, abraçando a você ligado, interagindo, curtindo o nosso programa em toda a região. Aquele abraço, Giovanni Mourinho, uma ótima noite. Prazer imenso ter você ligado, ligado, interagindo, participando com a gente. Até logo mais às 11, melhor da música no seu rádio, no seu aplicativo, nas mídias digitais. Vamos lá, deixa eu abraçar de Santa Margarida o nosso amigo ouvinte Gilberto. Tá ligado com a gente, né? Também pediu pra ouvir um modão aqui no programa. Tá bom, Gilberto? Giovanni, tô sempre ligado no programa, hein? Boa noite, meu querido. Uma ótima noite. Deus abençoe. Obrigado pela audiência. Tá bom, Gilberto? Vamos lá, de São João do Manhuaçu. O Antônio também tá com a gente, né? Curtindo o programa. Cadê o Antônio, hein? Ô, Antônio, boa noite, meu querido. Fala com a gente.
1: Boa noite, Giovanni Mourinho. Aqui é o Antônio Álvaro Oliveira, de São João do Manhuaçu. Prazer falar com você. Se você puder tocar para nós aí o Franguinho na Panela, oferecendo para todos os ouvintes da Rádio Mazul, principalmente para Dom de Freitas lá em São Pedro. Tchau!
0: Opa, tá joia, Antônio. Prazer é nosso, meu querido. Um abraço para você,

toda a família em São João do Manhuaçu. Obrigado pela sintonia, obrigado por ouvir a Manhuaçu FM 106,9. Guilherme Santiago, Franguinho na Panela.

0: Tá bom, né? Guilherme Santiago, franguinho na panela, modão aqui no programa. Minha gente, 8h45, o programa vai seguindo, né? Claro, sempre com você e do outro lado, ligado, ligada com a gente, interagindo, ouvindo a mais querida no leste de Minas, a mais ouvida. José Lúcio de Souza, de Santo Amaro, boa noite, José.
1: Boa noite, Giovana Mourinho, boa noite a todos ouvindo a Mamaçu, Santa Amaro do Sul. Vou dar uma moto pra nós aí, Chico Rei Paraná. Canarinho prisioneiro.
0: Beleza, um abraço, Lúcio, boa noite, obrigado pela sintonia. Vamos lá, de Divino, quem tá com a gente é o Jurandir. Boa noite, Jurandir.
2: Oi, Giovana Amorim, tudo bom? Aqui é o Jurandir, aqui, Divino. Tá tudo bem aí, graças a Deus, né?
0: Tudo jóia.
2: Passa aquela música pra mim, cachorro amigo.
0: Abraço, Jurandir, boa noite. Obrigado pela sintonia. Isabel Luiza, boa noite.
3: Boa noite, Giovana Mourinho. Tudo bem com você?
0: Tudo ótimo.
3: Espero que sim. Aqui, roda pra nós aí, se puder. Com Chico Rei Paraná, liguei pra dizer que te amo. Feliz pra todos que estão na escuta do programa. Essa hora tem uma porção de gente. Minhas colegas aqui, tá? A gente saiu da igreja, agora mesmo uma colega minha pediu assim, pede música pra nós, dá pra mim, pra mãe, pode achar que eu peço. Amanhã eu vou pedir música pra elas. Hoje pra mim só.
0: Eita!

Aê, Chico Rei Paraná no programa Canarinho Prisioneiro. Que saudade, hein, pessoal? Muito bom recordar, não é? 8h50, vamos lá, deixa eu seguir abraçando o pessoal que está interagindo, curtindo o nosso programa. O Vanderlei, Lelei cantor, São José do Mantimento, também está com a gente, ouvindo a maior, meu querido. Um abraço para você, uma ótima noite. Ele está mandando um abraço para Leonor, tá joia. Valeu, Lelei, um abraço, boa noite. A Sandra, bairro Engenho da Serra, ligadinha com a gente também. Um abraço a Sandra, boa noite para você também, minha querida. Obrigado aí pelo carinho, pela audiência. Sempre, sempre ouvindo o nosso programa, não é? Um abraço, Sandra. Osimar Pereira, São João do Manhuaçu, também está com a gente. Abraço, Osimar, boa noite, bom descanso. Tem César e Paulinho no programa. Fui eu.

Que música bonita, hein? César e Paulinho aqui no programa, fui eu. 8h55, pessoal, hora certa para fecharmos a sequência. Tem mais uma participação aqui no programa, o Bruno Ponte do Silva, nosso amigo ouvinte, tá ligado com a gente, né, Bruno? Um abraço para você, querido. Boa noite, obrigado pela sintonia, pela participação. Tá lá ele e a esposa, né, os filhos ligados aqui no programa, né, curtindo o Ritmos da Noite. Pediu para ouvir uma música com Felipe Falcão. Giovanni, Deus abençoe seu programa e todos os ouvintes, meu amigo. Tá joia, meu querido. Deus abençoe a todos nós, né? Um abraço para você, uma boa noite, bom descanso. Obrigado pela companhia, pela sintonia. Valeu, Bruno! Felipe Falcão!

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4: Muito bem, minha gente, 9 horas, 1 minuto. O programa Ritmos da Noite segue com você, para você, até logo mais às 11. E aí, chegando agora a programação, seja muito bem-vindo, bem-vinda. Prazer imenso ter você ligado, ligada com a gente, tá bom? Até às 11, faço companhia para você que curte, que interage, que participa com a gente. Um abraço, Giovanni Murim, tá bom? Deixa eu atender a participação do nosso amigo ouvinte Eni, bairro Matinha. Oi, Eni, boa noite.
5: Giovanni, boa noite. Sou Eni, bairro Matinha. Criança, muito ouvindo a rádio. Tô escregado com o que rural, Gracinha, Matendinha, Padejão. Tudo escregado, bairro Matinha. Maritividade, Natália Gumar. Queria mudar o Rick Henry. Boa noite, boa noite.
4: Tá joia, Eni. Um abraço para você, querida. Boa noite. Obrigado pela sintonia, pela participação aqui no programa. Rick Renner. Cantam pra gente. Essa música é linda, hein? Vou te esperar.